0: doença incurável. Sai, sai, sai, sai, sai, sai, sai. Em nome de Jesus, sai. Em nome de Jesus, sai. Sai doença, sai doença, chamada câncer. Vai desaparecendo agora nesta família. Meu Deus, meu Senhor da glória, Espírito Santo, meu Deus, queima agora, queima agora, queima, queima essa doença, queima essa enfermidade, queima, Jesus, queima, queima agora, em teu nome eu ordeno a cura, que o câncer desapareça desse corpo, que o câncer desapareça desse corpo, agora. Sai, sai o câncer, sai em nome do Senhor Deus Todo-Poderoso, o Deus do céu, o Deus do céu, o Deus de Israel, o Deus Pai, Filho e Espírito Santo, em nome de Jesus, em nome de Jesus Cristo, em nome de Jesus Cristo Salvador, meu Deus, meu Salvador da glória, meu Senhor Jeová, divino, santo, poderoso, em nome de Jesus Cristo, Salvador, meu Deus, em teu nome agora, eu ministro, eu ordeno que essa doença sai, sai agora, sai, toda doença mortal, toda doença incurável, sai do esôfago, sai. Sai do esôfago agora, sai, sai do esôfago, sai agora do estômago, sai doença maligna, sai doença maligna, sai do estômago, sai gastrite, nome de Jesus, sai, sai gastrite, esofagite, refluxo, sai, sai, sai, sai, sai, sai, sai, sai, sai, nome de Jesus, meu Deus, cura o pai, cura a mãe, cura o marido, cura a esposa, alguém que está orando agora pelo parente, meu Deus, cura o filho, a filha, cura, meu Deus, cura agora, haja cura no irmão, na irmã, haja cura na família, haja cura na família, haja cura milagrosa, ah, em nome de Jesus Cristo, em nome de Jesus Cristo, em nome de Jesus Cristo, em nome de Jesus Cristo, em nome de Jesus Cristo, Salvador, haja milagre, haja milagre, haja milagre, milagre agora nos ouvidos, labirintite, some, some labirintite, desapareça, desapareça labirintite, em nome de Jesus, pelo poder do nome do Senhor Jesus, some agora dessa cabeça, desses ouvidos, ó Deus, no teu nome agora, eu ordeno, Senhor, a cura divina, a cura milagrosa, a cura poderosa, a cura instantânea, a cura divina, e sai agora todo mal, em nome de Jesus, em nome de Jesus Cristo Salvador, haja milagre no coração, no estômago, na vesícula, nos rins, na bexiga, haja milagre na próstata, haja milagre no útero, haja milagre, ó Deus, esta alteração da tireoide, Senhor da glória, cura essa pessoa que tem problema da tireoide, na tireoide, cura, meu Deus, em nome de Jesus, haja cura, haja milagre, haja milagre, haja milagre, haja milagre, haja milagre na tireoide, em nome de Jesus Cristo, Salvador, nome do Senhor Jesus, nome de Jesus, em nome de Jesus, em nome de Jesus, em nome de Jesus, haja milagre no intestino, haja milagre no pâncreas, haja cura, haja cura, haja cura, meu Deus, cura aquela criança que tem um problema no ouvido. Cura, meu Deus, cura essa criança, cura, cura, Jesus, cura essa criança que tem refluxo, cura, Deus, toca nessa mulher grávida, nome de Jesus, toca nessa criança, cura, meu Deus, cura essa mãe. Cura essa mãe, meu Deus, faz a mãe ser curada da diabetes, da pressão alta, Senhor da glória, em nome de Jesus, abençoa esse parto, abençoa essa gravidez, abençoa essa criança que vai nascer, em nome de Jesus, meu Deus, em nome do Senhor Jesus, em nome de Jesus Cristo, Salvador, meu Deus, Senhor da glória, abençoai agora a igreja, Deus é santo, o ministério, Deus é santo, os obreiros, as obreiras, os membros, pastores, meu Deus, os dirigentes de igreja, alcança eles agora, os pastores, presbíteros, os diáconos da nossa igreja, os cooperadores, as obreiras, meu Deus, os membros, aqueles que frequentam a nossa igreja, aqueles que frequentam a obra, Deus é santo, meu Deus, em nome de Jesus Cristo, Senhor da glória, eu apresento agora todos que têm ajudado essa obra, que ajuda a obra, Deus é santo, que ajuda o ministério, Deus é santo, em nome de Jesus, em nome de Jesus Cristo, em nome de Jesus Cristo, meu Deus, Senhor, abençoa os dizimistas, abençoa, abençoa com bênçãos, com milagres, abençoa, meu Deus, com libertações, com progresso, meu Deus, com resultados, com compras e vendas, Senhor da glória, em nome de Jesus, em nome de Jesus Cristo, meu Deus, em nome de Jesus Cristo, abençoai todos que ajudam essa obra, Deus, abençoai os irmãos de outras igrejas, de outros ministérios, que têm dado dízimo, que têm dado a sua oferta, na obra, Deus é santo, Senhor da glória, em nome de Jesus Cristo, abençoa, consagra, unge agora, derrama, meu Deus, a bênção na vida da pessoa que ela está parada agora para voltar, para ela reconciliar, fazê-la voltar, fazê-la retornar, fazê-la arrumar, conseguir encontrar o caminho da salvação, o caminho da vida eterna, o caminho do céu. Oh, meu Deus da glória, Espírito Santo, Espírito Santo, Espírito Santo de Deus, em nome de Jesus, salva as almas, meu Deus, salva, Senhor, salva as almas, meu Pai, traga de volta aquele e aquela que saiu da tua presença, aquele e aquela que fugiu, que escapou da tua presença, alcança ela agora, em nome do Senhor Jesus, para a glória de Deus, para a glória de Deus, para a glória de Deus, para a glória do Pai, do Filho e do Espírito Santo, graças a Deus, graças a Deus, graças a Deus, graças a Deus.
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0: povo de Deus. Pois é. Agora é o seguinte, eu costumo falar assim, ó. Presta atenção aqui. Você, eu, nós somos o que cremos. Nós vamos chegar aonde a sua mente, a mente que eu falo é a fé, porque a fé está na mente. A fé, a sabedoria está aqui, ó, na cabeça do homem. Quem anda pela cabeça, não anda pela emoção. Então, nós vamos chegar aonde você crê que você vai chegar. Você crê que você vai chegar? Aonde você vai chegar? Aquela história que fala assim, ó, quem tem boca vai a Roma, isso é tudo mentira. Por que, pastor? Todo mundo tem boca. Todo mundo tem boca. Cadê que todo mundo foi a Roma? Isso é conversa para boi dormir. Não é assim não, gente. Vamos mudar essas culturas atrasadas que nós aprendemos com os ditados, com os provérbios do mundo. Com o avô, com a avó, com o bisavô, bisavó. Gente, vamos mudar. Vamos melhorar nosso relacionamento com Deus e com nós mesmos. Vamos nós polir a nós mesmos. Vamos nós educar nós mesmos. Vamos nos aprender com a realidade, aprender com a verdade. Quem tem boca vai a Roma. Que conversa, fiado. Que conversa para boi dormir. Vai a Roma quem quer ir a Roma. Só vai a Roma quem quer ir a Roma. Hoje não é mais a Roma, porque mudou Roma para Israel. Antigamente, ir a Roma era sobrenatural. Hoje não é, hoje é Israel. Por quê? Porque a mentalidade do povo abriu. O que que eu vou fazer a Roma para ver o Papa? O que que eu vou fazer a Roma? O que eu vou lá buscar em Roma? Então o povo está indo para Israel. Por quê? Porque Roma era a capital do evangelho, do catolicismo. E hoje, qual é a capital do evangelho? É Israel. Israel, foi de lá que nasceu o evangelho verdadeiro, foi de lá que nasceu o Senhor Jesus, foi em Jerusalém, foi lá em Belém, foi lá na Judéia, foi lá na Galileia, é aquele lugar que o povo quer conhecer. Então eu vejo hoje muita gente trazendo aquele carrancismo do passado. E não é assim. Quem tem boca, fala. Quem tem boca, fala. O que quer falar, o que não quer. Agora, vamos usar a boca para falar palavras que têm poder, palavras que têm unção. Que a nossa boca seja para abençoar, para fazer o mal sair. Que a nossa boca seja para nos abençoar, para abençoar outras pessoas, em nome de Jesus. E agora nós vamos ouvir testemunhos, nós vamos ouvir milagres que têm acontecido aqui na igreja. Deus é Santo. Vamos ouvir testemunhos de pessoas que foram alcançadas. Vamos ouvir para a glória de Deus.
1: Fala aí. Oi, do meu nome. Lisa da Branca. Aqui tá ficando a minha irmã Rose. Lá no banco teve mais de 2 milhões de reais.
2: Você viu quanto?
1: Mais de 2 milhões de reais.
2: Mais de 2 milhões? Mas o que você viu pra você, rapaz?
1: Juros em cima de juros.
2: Mais de 2 milhões? Mais. Quanto você devia ver?
1: 300 mil.
2: Pedi 300 mil, foi 2 milhões.
1: 2
2: milhões. Você tem que comprovar isso pra botar no rádio aqui pra abalar o Brasil e o mundo? Você tem que subir papel pra isso? Gente do céu. Vocês estão vendo?
0: Glória a Deus. Ô igreja, ô povo, será que vocês escutaram o relato desse casal? Será que você prestou atenção? Eles deviam 2 milhões de reais. Virou uma bola de neve. Aquilo virou juros sobre juros e chegou a 2 milhões de reais. Chegando aqui na igreja, Deus é santo, desesperados, angustiados. E Deus usou a nossa fraca pessoa, usou nós aí, a igreja, e ministrou na vida desse povo uma palavra poderosa, uma palavra de Deus, uma palavra ungida, uma palavra que fez com que eles saíssem dessa dívida. Não existe nada impossível para Deus, e também não existe nada impossível para quem crê, para quem acredita em Deus, para quem busca, para quem vai para o joelho, vai para a oração, vai para a fé. Aí Deus dá uma luz, aí Deus dá uma luz, como é que tem que fazer. Olha aqui, ó. Vamos ouvir mais depoimentos.
3: Seu nome, irmão?
4: Urbano Pimentel.
3: Conte a bênção.
4: Eu comecei as correntes aqui na novembro, final de novembro, né? Que a coisa tava ruim, vinha bem, depois veio num descendo assim que tava quase se acabando, né? Então quando a gente tá no meio de uma queda, tu só consegue se levantar quando tu bate lá embaixo no poço, não tem que se levantar antes, né? Não tem como parar no meio, né? Eu já escutava sempre a programação aqui pelo rádio, né? E aí comecei, peguei firme aqui e fui fazendo, né? E fui fazendo, eu tenho uma empresa, né, de na construção civil, com capacidade aí para faturar média de 1 milhão mais ano, né? Eu tava assim com uma miséria de serviço, não chegava às vezes a 100 mil, né? E aí a coisa foi mudando, fui perseverando, fui indo, agora com mais uma obra que eu fechei essa semana, já passou de 1 milhão.
3: Passou de 1 milhão
4: de serviços fechados para fazer agora. E buscando sempre em Deus, a fé muito forte, né? E agora eu tenho já mais de 1 milhão de serviços, obras que eu tô ainda para começar e vamos embora. Eu tenho serviço, eu digo, para 1 ano pela frente eu já tenho. Se eu não pegar mais nada agora, eu já tenho serviço para 1 ano.
0: Nome da senhora?
5: Mariúda.
0: Milagre.
5: Eu vim buscar a benção pro meu filho, que fez faculdade para ser professor de história. E quando ele terminou, ele não conseguia resolver aquela papelada toda para poder fazer os estágios. Tem que fazer 4 estágios para poder depois começar a trabalhar. E esses papéis estavam muito enrolados, ele já estava em depressão dentro de casa, porque não pode ir trabalhar, porque tem que fazer o estágio, né? E é de dia, ele tem que ir nas escolas, essas coisas assim. Aí eu estava nervosa, fui vendo ele naquela depressão, sabe? Daí também não pode trabalhar e estava ficando tudo muito complicado. Na segunda semana que eu vim aqui, fazia meses, pastor, que estava tudo enrolado, é desde o ano passado que isso não estava acontecendo, que estava tudo assim, sabe?
0: A senhora veio aqui na segunda semana?
5: Na segunda semana que eu vim aqui, quando eu cheguei em casa, ele falou para mim assim, eles me ligaram, mãe, disse que daqui, não, ele falou, eu liguei para a faculdade e falei para eles a minha necessidade, coloquei para eles tudo certinho, talvez fosse isso que fosse necessário.
0: A bênção chegou.
5: A bênção chegou, já acreditei naquela hora em tudo e fiquei muito feliz. Quando foi na outra quarta-feira, ele falou para mim assim, a hora que eu cheguei em casa, mãe, segunda-feira eu começo o meu estágio numa escola aqui pertinho.
0: Valeu a pena fazer a campanha?
5: Valeu muito a pena e eu não vou parar. Eu vou continuar.

que estão fazendo? Que vocês não vêm aqui? Hoje eu vi uma mulher aqui na igreja que já fazia uns 15 anos que eu não vi ela mais. 15 anos que eu não vi essa mulher aqui. Hoje eu vi ela na igreja. Ela foi desenganada da medicina aqui no hospital do Carmo, que tinha aqui no Carmo. E Deus me usou para falar com o marido dela: vai lá buscar a tua mulher no hospital que ela está curada. Vai lá buscar a tua esposa no hospital que ela já está curada. Ele foi entrando na igreja e falei: ó, esse moço que está entrando na igreja aí, ó, Deus está me revelando que ele está com um parente no hospital. E o parente dele, a pessoa dele está desenganada. Eu falei: vai lá agora, porque ela está curada. Pois ele foi. Ele estava numa bicicleta velha com o pneu furado. E ele foi buscar a mulher, chegou lá, a mulher estava na cama, sentada, esperando ele. Deus levantou esse povo. Hoje, esse povo é empresário. Empresários. E é crente. É aquilo que eu falo. Tanto. Olha, eu falo que o crente, meu Deus do céu, eu vou falar isso a vida toda, eu vou falar isso a vida toda. Eu vou continuar falando e muita gente vai para frente e outras vão ficando para trás. Eu falo o seguinte: olha, não é pecado o crente ter saúde. Não é pecado, porque se foi Deus que curou ele, como é que é pecado? Não é pecado crente ter as coisas. Se foi Deus que deu, por que que é pecado? Ele tem uma casa boa. Ele não tinha e hoje tem, depois que foi para a igreja orar, buscar a Deus. Como é que é pecado? Foi para a igreja, Deus salvou ele, Deus libertou ele, tirou aquela maldição da vida dele, da vida dela. A pessoa, quando está aí no mundo, aí no pecado, na vaidade, na desobediência, cheio de demônio, cheio de pecado, cheio de mentira, de roubo, de adultério, de crime, de maldição, de macumbaria, vai para a igreja, aceita Jesus como Salvador. Deus muda a vida dele, Deus entra na cabeça dele, o Espírito Santo entra na mente dele e dela, transforma ele, lapida ele, liberta ele e ela. E agora? Deus põe nele o seu Espírito, Deus põe nele a sua presença, o seu poder, Deus põe nele as recompensas. E aí a pessoa começa a crescer, prosperar, e prospera na igreja, e passa a ser obreiro, passa a ser um cooperador, passa a ser um diácono, um presbítero, um pastor. Ela era virada, hoje é uma obreira, prega, ora pelo povo, e aí Deus começa a abençoar. Deus vai abençoando, vai dando as coisas, vai dando saúde, vai dando fé, vai dando sabedoria, tudo depois que foi para Deus. Tudo depois que foi para Deus. Chegou na igreja caindo, chegou na igreja manifestando, imacumbado, enfeitiçado, endemoniado, oprimido, cheio de processo, cheio de processos. E aí chega na igreja, Deus limpa, limpa. Eu conheci um homem, meus irmãos. Eu conheci um homem que ele tinha mais de 60 processos em cima dele. Mais de 60 processos. Era um homem de favela, era um homem de morro, era um homem traficante, era um homem que tinha muitos crimes, mais crime para valer. Chegou na igreja e ele aceitou Jesus de verdade. Eu não sei como é que as pessoas conseguem viver na igreja como se ainda tivesse no mundo. Não muda nada, não melhora nada. Aquela vida assim enrolada, cheia de rolo, crente enrolado, crente mentiroso, crente mal pagador, crente cheio de treta, aquela que é, meu Deus do céu, não vai mudar a vida, não vai, não adianta. Deus não vai te abençoar desse jeito. Crente é crente. Crente tem que ser crente.

0: ser puro diante de Deus. Aí esse homem chegou na igreja, ele entregou 100% a vida dele para Deus. Ele jejuava 3 dias e 3 noites por semana. Toda semana ele fazia aquele jejum de Ester. 3 dias e 3 noites. Toda semana ele fazia aquele jejum. 3 dias e 3 noites. Meus irmãos, aquele homem abraçou o evangelho. Abraçou a Cristo de verdade. E os processos foram sumindo. Meus irmãos, você já viu isso? Os processos foram desaparecendo. Ele não tinha um processo mais contra ele. Ele não tinha um processo contra ele. Como é que aquilo aconteceu? Deus limpou o nome dele. O nome dele era limpo, limpo, limpo, limpo, limpo, limpo. É assim que Deus faz. Deus limpa o homem. Deus limpa o caráter. Deus limpa o nome dele, Deus limpa o passado dele, quando ele vai para Cristo de verdade, quando ele abraça o evangelho de verdade. Agora, ele tem que ser verdadeiro. Ele não pode ser um crente velho picareta, cheio de rolo, bagunçado, mentiroso, ladrão, cheio de adultério, de mentira. Não, o crente mesmo tem que ser um crente verdadeiro, para ele ter testemunho para contar, para ele ter uma vida para contar. Vamos ouvir mais pessoas. Eu quero fazer uma oração especial para o povo que está conosco, sua família, seu lar, sua casa, seus negócios, sua saúde, sua vida financeira, sua vida conjugal, sentimental, sua vida espiritual, para que a sua vida mude em nome de Jesus. Vamos ouvir.
1: Vamos, irmã?
2: Nena.
1: Irmã Nena, qual foi a bênção?
2: Eu tive câncer no pulmão. E eu estava, inclusive, internada aqui, tinha um hospital aqui na Marechal. Hoje não existe mais esse hospital. E o meu esposo, na época, chegou a pé, foi a pé ali. Quando ele chegou a pé ali...
1: Mas tinha um câncer?
2: É.
1: Mas tinha uma doença no rim e no pulmão?
2: No pulmão também.
1: O câncer no pulmão?
2: É, no pulmão, aham.
1: E a irmã também tinha uma doença no rim? E a irmã estava no hospital e seu esposo foi na igreja?
2: Foi. Foi e pediu a cura e Deus me honrou para a honra e glória de Deus.
1: Teu esposo foi na igreja, veio na igreja Pensa Santo, quando era no antigo endereço. A irmã estava hospitalizada para fazer a cirurgia. E o esposo foi e levou um milagre para a sua vida.
2: Sim, ele foi, na época ele veio andando do hospital, que tinha o Hospital do Carmo, né, até na igreja. E daí, para a honra de Deus, ele... levou a cura para mim, né? Levou a cura. Para onde ele foi?
1: Nossa. Sumiu o câncer.
2: Sumiu.
0: Graças a Deus. Essa mulher, fazia uns 15 anos que eu não via essa mulher mais. Essa mulher tem tanta bênção para contar, meu Deus do céu. Ela, o marido dela. Gente, esse povo, conhecia esse povo andando na bicicleta, porque não tinha nada. Esse povo hoje, olha aí, ó, crente. Crente, esse povo hoje é um povo rico, rico, crente, rico, empresário. Então, meus queridos, meus amados irmãos e irmãs, povo de Deus, vamos servir a Deus, vamos servir a Deus de verdade, vamos pagar o preço. Qual é o preço? Não é o preço da desobediência, não é o preço do pecado, não é o preço da rebeldia, não é o preço do castigo, é o preço da verdade. Tudo tem um preço, não tem? Tudo tem um preço. Se nós pagar o preço da obediência, o resultado é maravilhoso. Mas essa mulher estava no hospital, é que eu falei pouca hora, estava no hospital e essa mulher levantou da cama. Deus falou comigo, fala para o marido dela, quer dizer, fala para esse homem aí, que está com uma pessoa no hospital, desenganado. Câncer no pulmão, você viu aí? No pulmão ou no rim? Pois é. Acho que é nos dois, né? É. E aí, irmãos, eu falei, fala pra ele que o parente dela tá curado. Que o parente dele tá curado. E ele, ali mesmo, ele já voltou a pôr na bicicleta. Pneu furado, chegou lá, a mulher tava na cama esperando ele. Você vê como é que Deus faz? Câncer, meus irmãos. Tem cura? Tem. tudo tem cura. Quando a gente crê, quando a gente paga o preço. Venha para cá. 9 da manhã, 3 da tarde e 7 da noite. Igreja Pentecostal Deus é Santo. Avenida Marechal Floriano Peixoto, 6711. Onde tiver uma Deus é Santo que tem culto hoje, vai lá. Vai lá receber a bênção. Vamos ouvir mais um relato e já vamos falar com Deus. Escute, para a glória de Deus.
1: Qual o nome da irmã?
3: Lourdes.
1: Qual foi a bênção para Lourdes?
3: Foi a minha aposentadoria, que eu estava desde o mês de agosto e os advogados não achavam nada lá no INSS que eu tivesse contribuído. E eu tinha 25 anos. Daí eu trouxe os papéis aqui todos, né? Na mesma quarta-feira que eu cheguei daqui da igreja, a advogada pediu para mim ir lá, dia 29 de outubro. E daí ela já ligou para mim para falar que tinha achado 25 anos de INSS que eu tinha pago, né? E não parecia nada lá, eles não tinham. E eu sabia que eu tinha contribuído, né? E daí agora, quando foi quarta-feira, eu cheguei em casa, eu só pus a minha bolsa no sofá, já tocou, a advogada falou que já deu tudo certo, sabe? Já na INSS não preciso mandar nada mais, que já está tudo.
1: Deus abriu a porta da sua aposentadoria. Glória. Irmã está na campanha... Na porta aberta. Essa porta foi Deus que abriu. E Deus abriu a porta da sua aposentadoria. Está feliz, minha irmã?
3: Feliz, né? Porque é um direito nosso.
1: Qual o nome da irmã? Irmã, o seu nome?
4: Roseni.
1: Conta a bênção, Roseni.
4: Pastor, faz uns 20 dias eu vim aqui. Eu tinha 50 reais e em casa estava faltando um monte de coisa. E eu dei os 50 reais aqui na igreja. E eu peguei um voto que era para prosperar. E... eu sei que nesses 20 dias, até um carro eu comprei. Apareceu um carro, eu comprei o carro, comida também. Eu estava numa necessidade, trabalhando, mas não estava conseguindo.
1: Meu Deus, irmã, quer dizer então, está ouvindo isso, igreja, irmãos ouvintes? Quer dizer que a senhora chegou aqui, tinha só 50 reais, passando ali necessidade das coisas em casa, e nesses 20 dias a senhora deu 50 reais aqui na igreja, pegou o voto da prosperidade, e dentro de 20 dias até carro a senhora comprou.
4: O carro apareceu na porta de casa, me oferecerem para mim pagar a prestação, e eu não tinha um real para dar. Eu comprei o carro e lá em casa, graças a Deus, tenho...
1: Que a bênção veio,
4: a bênção
1: até,
4: veio até na minha casa.
1: Através da sua fé de fazer a prova com Deus aqui na igreja, deu o que a senhora não tinha praticamente.
4: Dei o que eu não tinha. Deixei fartando em casa e dei na igreja. E consegui. Deus me deu em dobro.
1: Glória a Deus. Deus está abençoando agora em dobro tudo que a senhora...
4: Tá, se Deus quiser, Ele vai me ajudar e eu vou continuar ajudando a igreja. Em tudo que eu ganhar, eu vou...
1: Vale a pena fazer vale a pena. Aqui na casa de Deus.
4: Vale a pena.
1: O seu nome?
5: Meu nome é Nilson.
1: Irmão Nilson, qual foi a bênção?
0: Graças a Deus. O povo de Deus. O povo de Deus. Acredita, acredita, acredita, acredita em Deus de verdade. Acredita em Deus de verdade, acredita que você vai vencer essa batalha, seja ela qual for, seja doença, seja no casamento, seja financeiro, seja aquela luta que você está passando com o filho, com a filha, com o genro, com a nora, aquela luta com o parente, com o irmão, aquela luta com o cunhado, com a cunhada, aquela batalha, aquela pessoa que já tentou te prejudicar de várias maneiras, aquela pessoa que você vê que o inimigo está em cima dela ou dentro dela, aquela pessoa usada pelo diabo que quer te prejudicar, que quer te fazer o mal, o que que você vai fazer? É buscar a Deus, é orar, é botar o joelho no chão, é fazer campanhas. Olha aqui a igreja Deus é Santo mostrando para vocês os relatos de tanta gente que estão aqui sendo abençoada, aposentadoria, é curas, é solução de problema, é problema sendo resolvido na vida do filho, da filha, do genro, da nora, do neto. É uma coisa, é outra. Então vem para cá. Por que que você está fazendo que você não vem para cá? Você está ganhando com isto? Ah, mas eu estou aqui na minha igreja. Eu faço parte da igreja, sou pastora, evangelista, profeta. Ah, eu sou diaconisa. Ô, irmã, me perdoe. Me perdoe. Mas eu já vi, às vezes eu vejo um povo cheio de exaltação, de cargo, de etiqueta, mas uma vidinha derrotada, uma vidinha de miséria. O que é que você é? Sou profeta, sou missionária, e você evangelista, e você, eu sou diaconisa, e você pastora. Eu tenho ministério daquilo, eu tenho ministério daquilo outro, mas vive derrotado. Não adianta esses cargos, essas funções, essas etiquetas, essas hierarquias, e a pessoa vazia, pessoa triste, não aguenta orar, não aguenta jejuar, não tem força para fazer uma campanha. Você fala, vem para cá, vamos dar os braços aqui, vamos unir. Não é que aqui é melhor do que a sua igreja, mas a maneira como Deus age nessa igreja é diferente. É diferente. Vem para cá, pastor, se for da vontade de Deus, no dia que Deus quiser, né? No tempo de Deus, se Deus me levar aí na igreja e tal, né? Vão ficar orando. Orando? Mentira, não ora nada. Uma pessoa que ela ora, ela é diferente. Uma pessoa que ela ora, ela é vencedora. Eu não conheço uma mulher de oração derrotada, não conheço um homem de oração derrotado, eu não conheço, meus irmãos, uma pessoa que está firme, fazendo o que Deus manda fazer, ele é vitorioso. Então, vem para cá. Ninguém está dizendo, larga a sua igreja. Ninguém está dizendo, deixa o seu ministério e vem para cá. Não, vem para cá fazer campanha na quarta-feira. Se não mudar nada, então você não vem mais. Se não mudou nada, se você fazer uma campanha aqui, não receber nenhuma bênção, então você não vem mais aqui. Ah, conversa fiada. Pastor Messias só tem blá blá blá, é gogó, e não tem nada de unção, lata vazia, fala, fala, e não acontece nada. Mas se você chegar aqui, fazer uma campanha aqui de 7 quartas-feiras, eu desafio qual é o problema que Deus não vai resolver. Eu desafio qual é a doença que Deus não vai curar. Agora, você tem que ter fé, porque eu vi muita gente que começou a campanha e não terminou. Está aí do mesmo jeito, está aí do mesmo jeito, gente fraco, gente que não tem fé nem para fazer uma campanha. Ele vai ter fé para vencer luta? Se na casa de Deus ele não vence, ele não vai, ele não prospera, ele não mantém em pé, e fora da casa de Deus, como é que ele vai vencer? Pensa bem. E aí, meu irmão, cadê você? Estou parado. Mas está resolvendo? Está resolvendo? Parava a resolver? Estou desviado, estou dando um tempo para Deus. Que tempo? Que tempo que Deus quer? Deus precisa de tempo para agir? Deus precisa de fé, é de coragem, é de determinação, é de esforço para Deus ser conosco. Você tem que aprender a entender que o evangelho é uma lavoura. Você tem que entender que o evangelho é uma lavoura, é uma seara, é um campo. Uns vai e outros fica, uns prospera e outros não. Aí está a terra, aí está o campo, aí está a chuva. Agora cabe a cada um entender do jeito certo e prosperar, e plantar, e crescer, porque a Bíblia diz que Deus dá a semente e dá o pão. Tem gente que come a semente e o pão, e aí não cresce.
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0: Então Deus abençoe vocês, continue crescendo. Fique na paz do Senhor Jesus.

Atenção, amados irmãos e ouvintes, para os endereços da Igreja Pentecostal Deus é Santo, em Curitiba e região metropolitana. Começando por Curitiba, cidade de Curitiba, atenção, porque a Igreja Pentecostal Deus é Santo, nossa sede nacional, está localizada na Avenida Marechal Floriano Peixoto, número 6711. Avenida Marechal Floriano Peixoto, 6711, no Auer, em Curitiba. Sede nacional da Igreja Pentecostal Deus é Santo. Ainda em Curitiba, bairro do Capão Raso, atenção, povo de Deus, porque o endereço é a rua Professor Valdir de Jesus, número 513. Rua Professor Valdir de Jesus, número 513. Curitiba, bairro Osternac, Ganchinho, atenção, irmãos desta região, porque a Igreja Deus é Santo está na rua Arita Borda, número 662, rua Arita Borda, 662. Atenção, Patuquara, porque a Igreja Deus é Santo está no Jardim da Ordem, na rua Arcésio de Barros Lima, número 91. Jardim da Ordem, rua Arcésio de Barros Lima, número 91. Ainda em Curitiba, Igreja Pentecostal Deus é Santo, no SIC, rua Desembargador Cid Campelo, 5622. SIC, rua Desembargador Cid Campelo, número 5622, aí no Barigui. Vamos agora para a cidade de Piraquara, atenção Piraquara, porque a Igreja Pentecostal Deus é Santo está aí no Jardim Santa Mônica, sede regional em Piraquara, Jardim Santa Mônica, rua Engenheiro Djalma Maciel, número 92. Rua Engenheiro Djalma Maciel, número 92, no Santa Mônica. Ainda em Piraquara, Vila Macedo, atenção, porque o endereço fica na Rua Fortaleza, número 454. Rua Fortaleza, número 454, na Vila Macedo. Ainda em Piraquara, no bairro São Cristóvão, Rua Henrique Brudec, número 487. Piraquara, bairro São Cristóvão, Rua Henrique Brudec, número 487. Ainda em Piraquara, atenção, irmãos, porque nós temos a Igreja Deus é Santo no Jardim Holandês. Jardim Holandês, a igreja fica na Avenida Betonex, número 55. Avenida Betonex, número 55, no Jardim Holandês. Também em Piraquara, no Jardim Bela Vista, a Igreja Deus é Santo está localizada na Rua Centenário do Paraná, número 627. Jardim Bela Vista, em Piraquara, Rua Centenário do Paraná, número 627. E agora vamos para Colombo, atenção, cidade de Colombo. Atenção, moradores de Colombo, porque a Igreja Deus é Santo está aí no Jardim Guaraituba. Jardim Guaraituba, Rua Pedro do Rosário, número 488. Rua Pedro do Rosário, número 488, Jardim Guaraituba, Colombo. Atenção, cidade de Pinhais, atenção, cidade de Pinhais, porque a Igreja Deus é Santo está aí, Vargem Grande, na Rua Monteiro Lobato, número 320. Rua Monteiro Lobato, número 320, Vargem Grande, na cidade de Pinhais. Atenção agora, amados irmãos que moram na região de Araucária. Atenção, Araucária, porque a Igreja Deus é Santo está no bairro Campina da Barra. Isso mesmo, bairro Campina da Barra, na rua Professora Maria Nassar Chaustec, número 1097. Repetindo, rua Professora Maria Nassar Chaustec, número 1097, no bairro Campina da Barra, em Araucária.
Atenção agora, Matos Irmãos da Fazenda Rio Grande. A Igreja Deus é Santo está no bairro Jardim Iguaçu. Fazenda Rio Grande, Jardim Iguaçu, na rua Rio Iguaçu, número 846. Rua Rio Iguaçu, 846, Jardim Iguaçu, na Fazenda Rio Grande. Atenção, Mandirituba, atenção, Mandirituba, a Igreja Deus é Santo está aí localizada na rua Antônio Selusniak, número 85. O bairro é o centro de Mandirituba e bem pertinho da BR-116. Mandirituba, rua Antônio Selusniak, número 85, pertinho da BR-116, é onde está a Igreja Pentecostal Deus é Santo. E atenção, Campo Largo, atenção, Campo Largo, porque a Igreja Deus é Santo está aí no bairro do Centro, na rua Gonçalves Dias, número 1840. Rua Gonçalves Dias, número 1840, no centro de Campo Largo. Atenção, Cidade da Lapa, atenção, Cidade da Lapa, a Igreja Deus é Santo está também no bairro do Centro, na rua Senador Souza Naves, número 741. Rua Senador Souza Naves, número 741, no centro da Lapa. E atenção, Cidade de Porto Amazonas, atenção, Porto Amazonas, porque a Igreja Deus é Santo está na rua João Pessoa, número 211. Atenção, Porto Amazonas, porque é novo endereço, rua João Pessoa, número 211, frente à Pastelaria Sol. Esses são os endereços da Igreja Pentecostal Deus é Santo em Curitiba e na região metropolitana. 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

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Muitas pessoas pensam que prosperidade é apenas dinheiro, bens ou portas abertas na vida financeira. Mas a verdadeira prosperidade nasce quando alinhamos nossa vida com a vontade de Deus. Quando colocamos o Senhor em primeiro lugar, tudo começa a entrar no seu devido lugar. A Bíblia nos ensina em Malaquias 3:10 que quando somos fiéis, Deus abre as janelas do céu e derrama bênçãos sem medida. Isso significa que existe um princípio espiritual. A obediência libera o sobrenatural. Prosperidade é ter paz mesmo em meio à luta, ter saúde para trabalhar e viver, ter sabedoria para administrar, ter portas abertas que homem nenhum pode fechar, ter a família debaixo da proteção de Deus. 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Ele quer que você prospere. Mas existe uma chave: confiança e fidelidade. Quando você honra a Deus, Ele honra você. Quando você planta no reino, você colhe no tempo certo. 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Deus é especialista em transformar escassez em abundância. Ele fez isso com a viúva do azeite. Ele fez isso com José no Egito. Ele fez isso com Abraão. 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

0: quê? Porque Deus diz: minha é a prata, meu é o ouro. E o que que eu entendo nisto? O que que Deus quer com prata e com ouro? De quem é essa prata? De quem é esse ouro? Deus quer ouro para quê? Deus quer ouro para quê? Deus quer dinheiro para quê? Então o ouro e a prata é para o povo de Deus aqui nessa terra. O povo de Deus que tem compromisso com Deus, que sabe separar o joio do trigo, que sabe dizer: isso aqui eu posso, isso aqui eu não posso, isso aqui está certo, isso aqui está errado. O ruim é quando a pessoa, ela é gananciosa, quando ela não é liberta, quando ela não é convertida, ela mente, ela rouba. Quando ela não é convertida, ela faz negócio errado, ela compra e não paga. Está cheio de crente assim, crente desconvertido, que não é liberto. E vai me dizer que é Deus que está na vida dele e dela? Um crente caloteiro é Deus que está na vida dele? Um crente mal pagador? Um crente que compra e não paga? Um crente que dá prejuízo para os outros é Deus na vida dele? É o Espírito Santo que está na vida dele? Pensa bem. Então veja bem, com o passar do tempo eu fui aprendendo que o ouro e a prata, o dinheiro, é de Deus. Tudo é de Deus, tudo é de Deus. Tudo é de Deus. Está na Bíblia: meu é o tudo. Pode olhar isso, seu Salatiel. Você vai encontrar: meu é o tudo. Agora, quando a gente é fiel, o próprio Deus fala assim: ó, tu foste fiel no pouco, sobre o muito eu te colocarei. Olha aí, olha aí onde começa a riqueza. Olha onde começa a prosperidade. Não é trabalho, não é ser escravo do trabalho, não é ser escravo do serviço. Isso é para o povo do mundo, isso é para o ímpio tem que trabalhar mesmo. O ímpio tem que ser escravo, ele não quer nada com Deus, ele não quer nada com Deus. O ímpio tem que se escravizar no trabalho, ele não quer converter, ele não tem tempo para a igreja, para Deus, para o evangelho. Deixa ele trabalhar, para quem? Para o justo. Você sabia disso? Que o salário do ímpio é para o justo. O trabalho, o salário do ímpio é para o justo. Aonde que o pastor Messias achou isso? Está aí na Bíblia. O homem de bem deixa uma herança para os filhos dos seus filhos, mas o salário do pecador é depositado para o justo. Provérbios capítulo quanto? 3:22. O homem de bem deixa uma herança aos filhos de seus filhos, mas a riqueza do pecador é depositada para o justo. Está aqui, meu querido. Está aqui, ó. Trabalha para o justo. Trabalha para o justo. O salário dele é transferido para o justo. Por que que aqui na igreja Deus é Santo aparece dinheiro na conta? Por que que aqui aparece dinheiro na conta? Vai chegar dias aqui de aparecer milhões. Você está aí doido, pastor? Não, estou certinho. Já apareceu 200 mil. A maior quantidade foi 200 mil.
1: Seu nome?
2: Meu nome é Vanessa.
1: Conta a bênção.
2: O pastor Darcy Messias revelou que Deus estava visitando a conta Bradesco da minha mãe. Eu estava aqui nesse culto. E há 2 meses atrás ela recebeu 200 mil reais na conta dela.
1: Recebeu?
2: Recebeu 200 mil reais. O banco ligou para ela. Até por sinal, meu irmão olhou assim e falou: nossa mãe, tem 200 mil na tua conta. Ela falou: o quê? 200 mil? Não pode, algum erro. Dentro do banco, e ela recebeu 200 mil reais na conta dela.
1: E quem colocou dinheiro?
2: Ah, foi Jesus, é. Deus.
0: Até hoje não apareceu quem colocou o dinheiro.
2: Não apareceu. Apareceu lá 200 mil reais na conta dela e ela ficou assim maravilhada. E Deus revelou que estava visitando a conta Bradesco dela.
1: 200 mil
2: 200
1: reais.
2: Reais.
1: Na conta dela.
2: 200 mil reais.
1: O nome dela?
2: O nome dela é Rosane.
1: E o seu?
2: O meu é Vanessa.
1: Você mora onde?
2: Eu moro aqui no Centenário.
1: E ela?
2: Ela mora no SIC.
0: Gente, isso é milagrão. Quando fores revelados, não duvide. Quando Deus falar, não duvide. 200 mil reais foi falado que Deus ia visitar a conta dela. E olha aí, foi visitada com 200 mil. Como é que esse dinheiro apareceu na conta dela? Como é que isso aconteceu? Porque Deus falou. Deus falou, Ele vai fazer. Não duvido que Deus vai fazer. Em nome de Jesus, eu creio que a partir de hoje vai aparecer 500 mil, 800 mil, 1 milhão, 2 milhões. Como? Você vai ver depois. Para cumprir essa palavra aqui, ó. O homem de bem deixa uma herança aos filhos e seus filhos, mas a riqueza do pecador é depositada para o justo. O que que eu vejo aqui? O justo não tem que se matar de trabalhar. O justo não tem que ser escravo de trabalho. O que ele tem que se esforçar no trabalho, ele se esforça na fidelidade, na justiça. Na justiça, seja justo, seja justo, irmão, irmã, seja justo que Deus vai te dar riqueza. Seja justo que Deus vai te dar riqueza. E não é só riqueza. O justo, a Bíblia diz que a oração dele tem efeito. A oração de um justo pode muito em seus efeitos. Aonde está isso na Bíblia? Está em duas passagens. Está no

fala que sareis, é oração feita por um justo, pode muito em seus efeitos. Oração feita por um justo, pode muito em seus efeitos. Agora você vai lá no livro de Romanos, capítulo 1, para você ver. Capítulo 1, versículo 16 ou 17. Queridos, ô povo de Deus, escuta o pastor falar. Mas o justo viverá pela fé. O justo, ô irmão, irmão, hoje, a humanidade não zela pela palavra. Não é como antigamente, que nossos pais, era como assim, ó, no fio do bigode, não precisava de cheque, não precisava de letra, de documento, não. Tratou. Olha, eu sou desse jeito. Eu ainda carrego essa palavra comigo. Eu não sou perfeito, mas eu sou justo. Eu sou honesto. Para a glória de Deus, e essa honestidade não é minha, ela é de Deus. A oração de um justo pode muito em seus efeitos. Lá no livro de Hebreus, no capítulo de número 10, lá no finalzinho, Deus diz assim, ó, que se ele recuar, Deus não tem prazer na vida dele, mas o justo viverá pela fé. Está lá em Hebreus, capítulo 10. Pô, você que é empresário, por favor, escuta aqui, empresário, em nome de Jesus, você que é empresária, seja justo, você que é pobre, seja justo, você que é rico, seja justo, porque senão essa riqueza não vai permanecer. Mas o justo viverá da fé, e se ele recuar, a minha alma não tem prazer nele. Se você não for justo, o dinheiro virá e ele vai embora. Estou te avisando aqui hoje. Não aproveita dos pobres, dos miseráveis, dos coitados, dos simples. Não engana as pessoas, não tira proveito. Aquela pessoa que não entende, aquela pessoa que é simples, aí o produto dela, a casa dela, você sabe que vale 1 milhão, que vale, aí você olha, eu te dou aqui 300, 400 mil, porque é não sei o quê, e a pessoa acaba acreditando em você. Igual o pai que fala e o filho acredita, só que tem pai que fala e o filho já não acredita mais, porque sabe que esse pai é mentiroso. Sabe que esse pai é desonesto. Sabe que esse pastor é mentiroso, desonesto. Esse pastor é ladrão. Por quê? Ele engana o povo. Ele mente para o povo. Ele faz promessas mentirosas para o povo. Ele arranca o dinheiro do povo. Ele arranca a lã do povo. Ah, porque vamos fazer o dia do sacrifício, e você vai trazer aqui 10 mil reais, 5 mil reais, e tal, e ele inventa tanta promessa, 1 mil reais, 5 mil, e a pessoa fica ali 1 mês, 2 meses trabalhando para arrumar aquele 1 mil reais, e tal, porque não sei o quê, porque Deus vai te dar isso, porque Deus falou comigo, porque o anjo falou comigo, porque Deus falou comigo, porque Deus, tudo mentira, aí passa lábia no povo, e os coitadinhos arruma dinheiro da onde não tem, pega dinheiro emprestado para levar lá, entregar na mão do bandido, do ladrão. E aí, cadê a promessa? Cadê a promessa? Cadê a promessa? Cumpriu? Cadê a bênção? Cadê o milagre? Cadê a cura? Cadê a prosperidade? E pior que ele marca até a data. E depois não acontece nada, aí ele joga a culpa no povo. Não, é porque você não teve fé. É porque você não tem fé. É porque você está murmurando. É porque você murmurou. É porque você... Aí ele arruma a mentiraiada, porque ele é mentiroso. Ele é um mentiroso. Quem mente rouba, e aí ele engana as pessoas, só que não vai escapar do juízo final, não vai escapar do juízo final. E outra coisa, o tombo dele, a queda dele vai chegar,

enganou pessoas simples, pessoas humildes, pessoas que acreditou tanto nele. Ah, meu Deus do céu. Igual esses vagabundos. Que é isso, pastor? Vai lá, pega a mocinha, engana a mocinha virgem, eu vou casar com você, eu vou casar contigo, você é o amor da minha vida, sabendo que não vai tirar a virgindade da menina novinha, 12, 13, 14 anos, depois sai rindo dela. Será que Deus não está vendo isso? Será que Deus não está vendo isso? Será que Deus não está enxergando? E eles vagabundos acostumados a fazer com 10 menininhas que já fizeram. Eles só mexem com menina vírus, menina nova, menina inexperiente. Tira a virgindade de uma, tira a virgindade de outra. E ele está aí numa boa. Será que Deus não está vendo isso? Será que Deus não está enxergando isso? Será que esse vagabundo não vai ter acerto com Deus? Será que Deus não vai tratar com ele? Ah, meu querido. Meu querido. Meus amados, tem gente aí que está rica porque merece estar rica. Tem gente que tem as coisas porque merece ter as coisas. São honestos, trabalhadores, paga certinho, cumpre os seus compromissos, não quer nada dos outros, não engana ninguém, não mente para ninguém, e a coisa vem parar na mão dele e ninguém tira. E ninguém vai tirar. Não adianta mexer com o servo de Deus, justo, honesto. Não adianta. Porque o que ele tem foi Deus que deu. O que ele tem foi Deus que deu e ninguém vai tirar. E tem gente aí correndo, corre, mente para um, mente para outro, rouba daqui, rouba dali, e trabalha lá na loja, lá roubando, mentindo, pegando as coisas com Deus. Você acha que Deus não está vendo isso? A mesma coisa o empresário, tem que pagar o salário dos seus funcionários, pagar certinho, quem merece mais tem que ganhar mais, quem trabalha menos tem que ganhar menos. Ei, você que está me ouvindo agora, que é um preguiçoso, que é isso, pastor? É, você vai lá para a empresa e fica lá o dia todo lá, sem fazer nada. Só enrolando, só mentindo, só conversando, vai para aqui, vai para ali, não faz nada, escondendo as câmeras e tal. Aí quando chega no final do mês, você vai lá e recebe como tivesse trabalhado. Será que Deus não está vendo isso? Será que Deus não está vendo isso, rapaz? Aí o outro lá ralando, trabalhando, corre para lá e corre para cá, e está recebendo menos que você. Na mesma função sua. Será que Deus não está vendo isso? Será que não é por isso que você está na pindaíba? Devendo que não pode pagar. Uma vida mal sucedida. Uma vida difícil. Cheia de luta. Cheia de prova, de tribulação, de dificuldade, de doença. E o carro no prego. O carro só vive na mecânica. O filho doente, a mulher doente, ele doente, gastando dinheiro, exames, e não dá nada, faz outro, e tal, e quando dá, toma um remédio, e mesma coisa de beber água. Será que não é a mão de Deus que está tratando contigo, criatura? Larga de ser enrolada, mentiroso, enganador. Ei, empresário, paga certinho os seus funcionários. Sabe por quê? Se você não pagar o salário do trabalhador, assim que você quer ganhar mais, vai trabalhar mais. Hein? O salário do trabalhador clama lá no céu. Para a Bíblia é isso. Pode olhar aí. O salário do trabalhador clama lá em cima diante de Deus. Está na Bíblia. Está na Bíblia. O sangue de Abel não clamou? O sangue de Abel não falou: Deus, faça justiça. Oh, Deus, olha aqui o corpo de Abel. O sangue de Abel, olha aqui, mataram o justo Abel. Deus, olha, meu amigo, Deus fez justiça. Eis que o salário dos trabalhadores que ceifaram as vossas terras, e que por vós foi diminuído, clama.
e os clamores dos que ceifaram entraram nos ouvidos do Senhor dos Exércitos. Você está vendo, criatura? Você está vendo? Você está vendo que a coisa é séria? Que a coisa é séria? Não tem esse negócio, não. Mas também tem aí os trabalhadores também. Tem mandamento para eles. Vós, trabalhadores, vós, servos, obedecei a vossos senhores. Está lá na Bíblia. Obedecei. Vós, trabalhadores. Está lá na Bíblia. Tem servo, ó, tem servo que trabalha para o Senhor. Está na Bíblia aí. O servo que trabalha para o seu Senhor. Está aí na Bíblia Sagrada, um livro de Efésios, me parece. Efésios, olha, já achou. Vós, servos, obedecei vossos Senhor segundo a carne, com temor e tremor, na sinceridade do vosso coração, como a Cristo. Você pode olhar que tem aí, fala de trabalho, fala de serviço, no livro de Efésios, fala isso. Então, meus irmãos, não adianta nós fugir, não. Vós, pastores, também, vós, pastores, tem mandamento para pastor também, que escraviza, que arranca a lã das ovelhas, que coloca um jugo pesado em cima das ovelhas, e ele mesmo não faz nada. Ele mesmo não faz, ele põe em cima do povo, mas ele não obedece. Será que Deus não está vendo isso? Dos olhos de Deus ninguém se escapa, ninguém vai escapar. O certo é nós, cada um, se colocar. É marido? É esposa? Ei, marido tem que agir como marido, esposa como esposa, filho como filho, pai como pai. Não adianta, que tem mandamento de Deus para todo mundo. Tem mandamento de Deus. Será que a mulher respeita o marido? Será que ela é uma mulher vigilante, prudente? Será que o marido confia nela? Ou ela é uma pombagira, uma Jezabel? Um olhar cheio de adultério, um olhar cheio de atração para homem. Quando ela olha para o homem, ela olha com um olhar de pombagira. Será que ela está agindo como mulher casada? Será que quando o marido está fora, será que ela respeita a falta do marido? Porque se na presença do marido ela não respeita, ela não honra o marido, e aí? Será que Deus não está vendo? Do mesmo jeito também é o marido. Na frente da mulher, ele não respeita ela, ele não honra ela. E quando ele está longe da mulher, será que ele honra a sua esposa? Ah, meus irmãos, a lei de Deus é para todo mundo. A lei de Deus é para todo mundo. Os mandamentos de Deus é para todo mundo. Quero que levante as vossas mãos santas, sem ira e sem contenda. Quando a gente tem a mão santa, consagrada, a gente coloca na mão na cabeça do doente e o doente é curado. Quando a gente tem a vida consagrada, a gente levanta a mão, a gente ora e abençoa alguém, e alguém está abençoado, alguém está consagrado, alguém está ungido. E outra coisa, quando o pastor fala também, assim, por exemplo, ó Deus, fulano é rebelde, fulano é ladrona, fulano é desonesto, eu coloco ele na tua presença, será que Deus não vai ouvir o pastor? O senhor vai tratar com ele, o senhor vai tratar com ela, o senhor vai agir com ele e com ela. Será que Deus não vai ouvir a oração do anjo da igreja? Será que o anjo da igreja só serve para abençoar? Só para, oh Deus, cura, oh Deus, abençoa, tem misericórdia. E aí, quando aquele irmão é rebelde, aquela irmã é rebelde, que o pastor fala, ela não quer obedecer. E quando o pastor está lá de joelho, Senhor, eu coloco ela na tua presença, aquela irmã rebelde, a fulano e tal não quer obedecer, aquela fulano e tal pirracenta, aquela mulher fofoqueira, aquela mulher rebelde, eu coloco ela na tua presença. Será que Deus não vai ouvir? O certo é
andar honestamente, justamente, porque macumba não pega em crente justo. Macumba não pega em crente justo. Macumba não pega em crente justo. Macumba, praga, maldição, não pega em crente justo. Não pega, irmãos. Pode fazer o que quiser, pode botar o nome dele na boca do sapo, da sapa, não adianta. Se ele for honesto, se ele for justo, se ele for fiel ao nosso Deus, Deus cuida dele, Deus zela dele. Nesta quarta-feira, às 9 da manhã, às 3 da tarde, 7 da noite, essa campanha que nós vamos começar, a campanha da prosperidade.

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1: O Senhor te abrirá o seu bom tesouro, o céu, para dar chuva à tua terra no seu tempo e para abençoar toda a obra das tuas mãos. Deuteronômio 28, 12.
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1: 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Provérbios 10, 22.
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0: Antes da madrugada, a paz do Senhor Jesus a todo o nosso povo querido que nos acompanha todas as noites depois da zero hora. E nós vamos agora orar com vocês, por vocês. Eu quero cumprimentar a todos com a paz do Senhor Jesus. É o pastor Messias aqui com vocês, através da rádio e através também da internet. E nesse exato momento eu convoco o povo para orar conosco nesta noite de domingo para segunda. Domingo para segunda. Nós vamos orar o nosso Deus agora. Domingo para segunda-feira. Vamos orar então agora para Deus nos abençoar uma semana de boas notícias. Oremos ao Deus das boas novas. Eis que vos trago boas novas. Quando Jesus nasceu, a Bíblia diz que naquela madrugada apareceu anjos anunciando o nascimento de Jesus, dizendo: eis que trago boas novas na cidade de Belém, nasceu Jesus Cristo, o Salvador. Então, assim como Deus fez os pastores receber a notícia naquela madrugada, foi na madrugada. Naquela madrugada, os pastores estavam cuidando das ovelhas daquela madrugada e o anjo de Deus se manifestou trazendo boas novas. Assim também, o nosso Deus vai trazer boas novas a partir dessa oração e nessa semana. Oremos ao Senhor.
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Ó Deus, Pai de Jesus Cristo, ó Deus, Filho e Espírito Santo, nós estamos nessa madrugada em oração. Meu Deus, alcance agora os nossos irmãos que ligaram para cá, que colocaram esses nomes na oração, e aqueles que não tiveram tempo, não tiveram condições de ligar. Ó Deus, Deus da glória, Deus poderoso e santo, em nome do Senhor Jesus, meu Deus, faz acontecer o milagre, faz acontecer um milagre. Eu não sei qual é o milagre, mas o Senhor sabe qual é o milagre que essa pessoa precisa. Meu Deus, meu Deus, meu Deus, oh meu Deus dos céus, toca agora neste corpo, toca agora nesta vida, meu Deus, em nome do Senhor Jesus, em nome do Pai, do Filho e do Espírito Santo de Deus, meu Deus, meu Deus e meu Pai, meu Senhor da glória, meu Senhor Jesus, meu divino Espírito Santo de Deus, olha quanta gente agora orando conosco, meu Deus, quantas pessoas agora clamando, buscando, pedindo, meu Deus, Senhor, tem misericórdia, Senhor, tenha piedade e compaixão. Meu Deus, responde agora o clamor das vidas, das almas. Cada qual tem o seu problema, a sua luta. Cada qual tem a sua dificuldade agora, colocando nas mãos de Deus. Senhor dos exércitos, Senhor da glória, Espírito Santo de Deus, meu Deus, meu Deus e meu Pai, meu Senhor dos exércitos, em nome de Jesus Cristo, meu Deus, em nome de Jesus Cristo, Salvador, faz um milagre, faz um milagre, Senhor. Senhor, faz um milagre. Senhor, faz um milagre, meu Deus. Faz um milagre, meu Jesus Cristo poderoso. Meu Deus, faz um milagre nessa madrugada. Meu Deus, faz um milagre. Toca agora nessa pessoa que está doente, que está desenganada da medicina. Essa pessoa, meu Deus, que não enxerga, não fala, não ouve. Deus, toca agora nessas pernas, toca agora nesse corpo, no físico, nos ossos, nos nervos, no sangue. Jesus, toca agora, meu Deus, vai tocando agora nesse corpo, vai tocando agora nessa mente, que está desanimada, que está triste, abatida, cansada, angustiada. Meu Deus, em nome de Jesus, meu Deus, em nome de Jesus Cristo Salvador, meu Deus, em nome de Jesus Cristo Salvador, meu Deus e meu Pai, Senhor dos Exércitos, Senhor da Glória, Senhor Poderoso, Senhor Grande na Batalha, ô Jeová, ô Espírito Santo de Deus, Senhor dos Exércitos, peleja, faz acontecer o milagre, faz acontecer o milagre, meu Deus, Jesus, toca agora nesse corpo,
Toca nesse casamento. Toca, meu Deus, nessa pessoa que está desempregada. Essa pessoa que está desviada, parada, afastada. Jesus, toca agora. Só tem seus meios, suas formas de agir. Senhor dos exércitos, meu Deus dos céus, meu Deus da glória, meu Pai, oh meu Deus, toca agora, toca com teu toque divino, a tua mão poderosa, tua mão bendita, tua mão santa, toca agora nesse corpo. Jesus, toca agora, repreenda esse mal, essa dor, repreenda essa enfermidade maligna, repreenda essa enfermidade diabólica. Meu Deus, repreenda agora essa enfermidade satânica, em nome de Jesus Cristo, em nome de Jesus. Queima agora, queima esse mal, essa inflamação, queima agora essa bactéria, queima agora, meu Deus, essa doença no coração. Jesus, faz um milagre nesse coração. Jesus, faz um milagre nesse coração. Jesus, faz um milagre. Meu Deus, faz um milagre. Faz um milagre agora. Toca nesse corpo. Esse tumor, vai queimando esse tumor. Vai desfazendo agora esses tumores. Essa mulher que está com tumor no seio, 3 tumores no seio. Jesus, toca agora. Toca, toca agora, meu Deus. Vai tocando agora nessas pessoas que estão desenganadas da medicina. Essas pessoas que têm problemas que só Deus para resolver. Só Deus, só Deus, só Deus, só Deus, só a mão de Deus, só o poder de Deus. Só o Espírito de Deus para agir. Senhor, são causas que não é jurídica, são causas espirituais, são causas, meu Deus, que não está e não estão nas mãos de homens. A justiça não pode resolver. O advogado, o juiz, Senhor, faz alguma coisa. Espírito Santo, meu Deus, faz alguma coisa. Meu Deus, faz alguma coisa, meu Deus. Meu Deus, faz alguma coisa, meu Deus. Meu Deus, faz alguma coisa. Meu Deus, faz alguma coisa, meu Deus. Faz alguma coisa, Senhor. Em nome de Jesus. Em nome do Pai, do Filho e do Espírito Santo de Deus. Meu Deus, faz alguma coisa. Em nome de Jesus. Em nome do Senhor Jesus. Em nome de Jesus, meu Deus, faz alguma coisa. Meu Deus, faz alguma coisa. Meu Deus, faz alguma coisa nessa madrugada. Essa pessoa que está preocupada, ansiosa, triste, sem saber o que fazer. Meu Deus. Meu Deus. Oh, meu Deus, faz alguma coisa. Nossa esperança é o Senhor. Nossa esperança é Deus. Nossa esperança é o Mestre. Jesus, faz alguma coisa agora. Faz alguma coisa, meu Deus. Meu Deus, faz alguma coisa, Senhor. Faz alguma coisa, meu Deus do céu. Pai do céu, faz alguma coisa agora. Em nome de Jesus Cristo. Esse filho drogado, essa filha drogada, essa pessoa que está nos vícios da bebedeira. Pai, faz alguma coisa. Deus, faz alguma coisa. Em nome de Jesus. Deus, em nome de Jesus, faz alguma coisa, meu Pai. Toca agora aonde ninguém pode tocar.
toca agora, meu Deus, aonde ninguém pode fazer nada. Jesus, toca agora, vai repreendendo todas as forças do mal, todas as obras do diabo, todas as setas malignas, em nome de Jesus Cristo, meu Deus. Meu Deus, toca, meu Deus, queima, meu Deus, repreenda, meu Deus, põe por terra agora, meu Deus, põe por terra agora, meu Deus. Jesus, queima agora esse demônio, esse espírito maligno, esse demônio que está revoltado. Satanás, o Senhor te repreenda. Jesus Cristo te repreenda agora. Demônios do inferno, Jesus Cristo te repreenda agora. Ó Deus, ó Deus, ó Deus, ó Deus, ó Deus da glória, ó Deus poderoso e santo, em nome de Jesus, em nome de Jesus Cristo, meu Deus. Meu Deus, em nome de Jesus Cristo, Salvador, Espírito de Deus, Espírito Santo, Espírito de Deus, Espírito verdadeiro, meu Deus, toca agora, vai tocando com as mãos, com o poder de Deus, faz essa pessoa ser abençoada, perdoada, liberta, salva. Tu tens o poder, tu tens a força, tu tens a graça, tu tens, ó Deus, tu tens, meu Senhor, seus meios, suas formas, meu Pai. Deus, tu tens, em nome de Jesus, em nome do Senhor Jesus, meu Pai, tu tens os seus jeitos, suas formas, que ninguém sabe, porque ninguém é Deus. Nós somos homens, nós somos natureza humana. Senhor da glória, Senhor meu Deus, Senhor Jesus, meu Deus dos céus, meu Deus da glória, meu Deus poderoso e santo, em nome de Jesus, em nome de Jesus, meu Deus, meu Deus, em nome de Jesus, meu Deus, em nome de Jesus, em nome do Senhor Jesus, meu Deus, em nome de Jesus Cristo, Salvador, Espírito Santo de Deus, ah, Senhor da glória, ah, Senhor meu Deus e meu Pai, meu Deus, põe as tuas mãos, meu Deus, repreenda esse espírito de morte, esse espírito de enfermidade incurável, esse espírito de doença. Jesus, queima agora esse espírito maligno de mal, de doença. Sai, sai desse corpo agora, Satanás. O Senhor Deus te repreenda, Jesus Cristo te repreenda, obra maligna, obra do diabo, obra invisível, obra da morte, Deus te repreenda agora, Deus te repreenda agora. Vai saindo em nome de Jesus, vai saindo em nome de Jesus Cristo Salvador. Meu Deus, queima, meu Deus, queima agora, repreenda esse demônio, essa opressão, essa força maligna, essa força destruidora. Sai, sai em nome de Jesus, em nome de Jesus agora, meu Deus, em nome de Jesus agora, meu Deus, em nome de Jesus agora, faz alguma coisa, repreenda as legiões, repreenda as castas, meu Deus, repreenda, meu Deus, repreenda agora, em nome de Jesus Cristo, Salvador, em nome de Jesus, meu Deus, em nome de Jesus, visita agora essa pessoa que está presa, que está hospitalizada, essa pessoa que está em casa doente, meu Deus, faz alguma coisa, Senhor. Jesus, toca agora, toca nos nossos obreiros, toca nas nossas obreiras, nossos membros, nos jovens, nos visitantes, aqueles que fazem as campanhas conosco, na sede, nas nossas igrejas, Deus é santo, aonde tiver uma igreja, Deus é santo, ó Deus, ali tem gente congregando, frequentando, participando, Deus abençoe esse povo, Deus abençoe esse povo, Deus, em nome de Jesus Cristo Salvador,
Espírito Santo de Deus, ó grande Deus da glória, ó grande Deus dos céus, Senhor Jeová, meu Deus e meu Pai, meu Deus da glória, meu divino Espírito Santo da verdade, Senhor dos exércitos, Senhor Deus, toca agora, meu Deus, toca agora, meu Pai, com toque, o toque da fé, o toque do teu poder. Jesus, queima agora, queima essa opressão, queima essa perturbação, essa tristeza, essa angústia, essa dor no peito, esse peito abafado, esse coração abafado, essa mente abafada. Meu Deus, toca agora, vai tocando aqui, ó Jesus, vai tocando essa pessoa, ó Jesus, vai tocando agora essa pessoa, aonde que ela está, com a mão na enfermidade, a mão na doença. Jesus, toca agora, meu Deus, vai ungindo agora esta mão, para repreender essa enfermidade, repreender esta obra maligna, repreender esse demônio, esse espírito da destruição, esse espírito de morte, de fracasso, esse espírito de doenças incuráveis, esse espírito maligno que faz a pessoa desanimar, perder a fé, a força, o ânimo. Meu Deus, toca agora. Meu Deus, vai repreendendo agora, meu Deus. Oh, meu Pai, vai tocando agora. Vai tocando com fogo, vai queimando. Vai queimando, Senhor, vai queimando agora. Em nome de Jesus Cristo, Salvador. Meu Deus, repreenda. Meu Deus, repreenda agora. Oh, Jesus, vai queimando. Oh, meu Deus, vai derramando a tua bênção agora. Nesta casa, neste lar, nesta família, neste trabalho, nesta empresa, nesta firma, nesse comércio, Senhor, oh meu Deus, oh meu Jesus Cristo poderoso, meu Jesus, toca agora com poder, na vida dos dizimistas, todos aqueles que têm ajudado nós a pagar essa rádio, aqueles que nós pedimos, e eles atendem o nosso pedido. Tu abençoa eles com uma bênção maior, dá eles uma bênção maior, em nome de Jesus. Em nome de Jesus, em nome de Jesus, meu Pai, Deus alcança agora os dizimistas. Deus alcança agora os dizimistas, alcança um por um agora, que tem dizimado nessa obra, tem colocado na conta da igreja, tem trazido até as nossas igrejas, Senhor. Meu Deus, toca agora, meu Senhor, meu Jesus, meu divino Espírito Santo, meu Deus, vai tocando agora, vai colocando as suas mãos, vai colocando as suas mãos, meu Deus, vai colocando as suas mãos santas, vai colocando as suas mãos poderosas, vai colocando, meu Deus, suas mãos benditas, suas mãos cheias de fogo, de poder, de autoridade, para nos dar a vitória, para nos dar a bênção. Senhor da glória, abençoa a minha casa, abençoa a minha família, abençoa meu lar, abençoe, meu Deus, a minha esposa, meus filhos, meu Deus, abençoa minha mãe, meus irmãos, minhas irmãs, meus sobrinhos, cunhados e cunhadas, meus tios, meus primos, meu Deus, abençoa, abençoa, meu Deus, nossos familiares, nossos parentes, meu Deus, abençoa, em nome de Jesus, em nome de Jesus, meu Deus. Deus, toca agora, meu Deus, vai tocando com fogo, vai queimando toda a seta do diabo. Ó doença maldita, desapareça agora, desapareça, desapareça a doença, da cabeça aos pés, desapareça, desapareça, desapareça agora, toda a enfermidade, toda a obra do diabo, toda a obra maligna, todo espírito maligno,
Jesus queima agora. Jesus queima agora. Jesus queima. Meu Deus, peleja agora. Peleja por essa família, esse irmão, essa irmã, essa pessoa, meu Deus. Em nome de Jesus Cristo Salvador, Senhor da Glória, Espírito Santo, abençoa, Deus é Santo, esta obra, meu Pai, abençoa, meu Deus, abençoa, em nome de Jesus, Pai, vai abençoando essa obra, dá o crescimento, meu Deus, dá o crescimento a essa obra, meu Deus, dá o crescimento a esse ministério, meu Pai, em nome de Jesus, em nome de Jesus, meu Deus. Meu Deus, dá o crescimento, levanta obreiros, levanta, Senhor, levanta homens, levanta mulheres, pessoas de Deus, pessoas ungidas, pessoas consagradas, pessoas sinceras, fiéis, pessoas verdadeiras, pessoas humildes, pessoas tementes a Deus, Senhor da Glória, oh meu Deus. Meu Deus, meu Pai, em nome de Jesus. Em nome de Jesus, Pai. Meu Deus, unge agora. Unge agora. Vai ungindo. Vai ungindo agora. Vai ungindo agora estas chaves. Vai ungindo agora, meu Deus, esta água que alguém colocou em cima do rádio. Meu Deus, vai ungindo agora, Senhor, esses documentos, esses papéis, esse cartão do banco, essa causa na justiça. Deus, Deus poderoso, Deus grande, Deus, entra com providência, repreenda todo mal, repreenda os demônios, repreenda as legiões, repreenda as castas, principados, potestades, príncipe das trevas. Ó Deus, repreenda, ó Deus, queima. Oh Deus, põe por terra agora, meu Senhor, meu Senhor, meu Jesus, levanta, meu Deus, os caídos, meu Deus, levanta os caídos, meu Pai, fortalece os fracos, anima quem está desanimado, ajuda quem precisa de ajuda, oh Deus da Glória, olha os pedidos de oração, olha as pessoas que ligam na rádio, Senhor da Glória, olha os nomes ali no altar, aqueles pedidos, Deus, Deus da Glória, abençoa, meu Deus, esta segunda-feira, põe as suas mãos, meu Deus, põe as suas mãos, em nome de Jesus, ah, meu Deus, essa semana, abençoa poderosamente, dá vitória, meu Deus, dá vitória, meu Deus, põe as tuas mãos, quebra, toda maldição, toda barreira, toda muralha, meu Deus quebra agora, vai quebrando, Senhor, todo vínculo, toda seta, toda opressão, toda malignidade, Jesus queima agora, meu Deus queima, agora, Jesus queima, Jesus queima agora todo mal, toda opressão, toda perturbação, toda amargura, toda angústia. Oh meu Deus do céu, oh meu Pai da Glória, oh meu Senhor Jeová, meu Divino Espírito Santo, Senhor repreenda, Senhor repreenda, Senhor queima o mal, sai Satanás, sai agora desse corpo, demônio, sai desta vida, sai legião do inferno. Demônio, sai agora, sai Satanás, Jesus te repreenda, Jesus te repreenda, Jesus te repreenda, Jesus te repreenda agora, meu Deus dos céus, entra com providência agora, dá vitória meu Pai, por amor do seu nome, Senhor, abençoa esta obra, abençoa este ministério, abençoa poderosamente, Jesus, dá vitória em nosso ministério. Deus é Santo, nossos pastores, nossos obreiros, nossas obreiras, nossos jovens, nossos membros, meu Pai, abençoa os irmãos de outras igrejas que têm nos ajudado, Senhor, abençoa esse povo que tem orado por nós,
que tem jejuado por nós, que tem levantado na madrugada para orar por nós, que tem dizimado nessa igreja. Deus abençoe esse povo. Deus abençoe esse povo, meu Pai, que tem compromisso com essa obra, povo que tem compromisso com esse ministério, povo que está com coração nessa obra, para nos ajudar em tudo. Meu Deus, abençoe esse povo. Dá eles a recompensa. Dá eles a recompensa, meu Pai. Dá a recompensa, meu Senhor. Olha os irmãos que ligaram para cá, as irmãs que ligaram. Meu Deus, olha esses nomes, essas vidas. Senhor, põe as tuas mãos, em nome de Jesus. Em nome de Jesus, meu Pai. Dá vitória. Deus, dá vitória. Pelo poder do seu nome. Eu sei que a vitória vem, em nome de Jesus Cristo. Amém, e amém, e amém, Senhor, e amém.

0: 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E é por isso que nesta quarta-feira está acontecendo uma campanha especial na igreja Deus é Santo, com o tema: esta porta foi Deus que abriu. 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
1: Eu vi as pessoas contar que aparecia dinheiro na conta, mas eu sou muito sincera em dizer que eu não acreditava nisso, né? Daí, há 15 dias atrás, eu fui no banco pegar minha pensão, que eu pego por morte. A moça disse: mas só quer levar esse da sua pensão? Eu disse: sim, só tenho esse aí para receber. Ela disse: não, a senhora tem 18 mil reais para receber. Uma moça disse: quer levar o seu dinheiro? Eu disse: tá aí. Ela disse: tá, é 18 mil reais. Eu peguei e tô gastando, é meu, Deus me deu.
2: Minha bênção é que eu tinha um caso na justiça, né, uma causa na justiça, e ia ser impossível de receber essa bênção, né, de eu receber. E daí, quando, aí eu fiz a campanha de quarta-feira, aí quando foi na próxima quarta-feira, eles já me chamaram e falaram que eu tinha ganhado.
3: Apareceu dinheiro na minha conta.
4: Apareceu dinheiro na sua conta?
3: Também.
4: Quanto apareceu a mais, irmã?
3: R$2.000.
4: R$2.000 a mais.
5: Cheguei no banco 24 horas, passei o cartão, porque eu tinha que tirar um dinheiro para pagar uma viagem para mim e a minha filha. Aí, para minha surpresa, tinha R$8.000 na minha conta, sendo que eu teria uns R$200. Eu ia tirar os 100 e ia ficar com o dinheiro para o resto do mês. Mas Deus me abençoou com R$8.000.
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6: A bênção ou a maldição? Aqui na cabeça, aqui está a fé, aqui está o poder. Aprenda isso aqui hoje. Aprenda isso aqui hoje. Você tem que ser firme, firme, firme naquilo que você vai decidir, daquilo que você vai fazer. naquilo que você vê que é maravilhoso, que é bom para você, ainda que pareça difícil. Ainda que pareça difícil. Ainda que pareça difícil. Olha para mim aqui, por favor. Tem gente aqui que ele não tem perseverança quando as coisas começam a dar errado. Ele começa a fugir. Eu vou vender isso aqui, vou embora daqui. Eu vou embora, eu vou sair da igreja. Eu vou pedir conta na empresa. Eu vou vender isso. Eu vou vender aquilo outro. Na hora que não é para vender. Na hora que não é para sair da empresa. Tem gente assim. Tem gente assim. Que faz coisas sem pensar. Toma decisões que não era para decidir. Era para esperar mais um pouco. Deixar a poeira baixar. Deixar a tristeza, a mágoa, o ódio, o rancor se controlar. Não, tem gente que faz tudo assim. Depois, lá na frente vai se arrepender. Lá na frente vai se arrepender. Porque agiu pelo impulso. Agiu pela mágoa, pelo ódio. Tem hora na nossa vida

não age pelo impulso, não age pela tristeza, seja estrategista, seja sábio, seja intelectual, seja espiritual, não seja emocional, não, seja cabeça, e cabeça para pensar, cabeça é para pensar. Pensa com a cabeça, decide com a cabeça, não decide com o coração. Não. Para você crescer na vida, para você prosperar. Eu olho aqui, quando José foi vendido pelos seus irmãos. José, no momento, José começou a abrir o coração com seus irmãos, falar para os seus irmãos o que não podia falar, abriu o coração com seus irmãos, com seu pai, com a sua mãe, e aí veio a perseguição, aí veio a luta. Tem gente que começa a antecipar seus sonhos antes da vitória chegar. É melhor você ficar para você mesmo. É melhor você fazer como Maria fez. Quando disseram que ela estava gestante, estava grávida. A Bíblia diz que ela mantinha em silêncio, esperando cumprir cada item, cada revelação, cada aviso. Maria esperava as coisas acontecerem assim, de acordo que ia acontecendo naquilo que Deus tinha avisado. Eu olho na Bíblia, eu vejo pessoas que agiram precipitados e criaram problemas para eles. José agiu precipitado e criou para ele problema com seus irmãos, com seu pai, com a sua mãe. Agiu precipitado, ele não podia contar tudo. Nem tudo você pode contar, nem tudo você pode falar, nem tudo você pode revelar. Tem coisas que é só para você mesmo, tem coisas que é só para você mesmo, tem coisa que nem a mulher pode saber. Quem é isso, pastor Messias? Tem coisa que nem a esposa pode saber, filho não pode saber, ninguém pode saber. Aonde que o pastor arrumou isso? Quando eu olho Deus falando com Abraão, pega teu filho, leva lá no monte, sacrifica ele, oferece ele para mim em holocausto. Abraão não contou para seu ninguém. Pegou o filho, pegou os preparativos, foi para o monte, não contou para seu ninguém. Ninguém sabia. Ninguém sabia. Chegou no pé do monte, deixou lá o jumento, deixou lá os moços, e lá na frente o filho pergunta para ele: pai, aqui está a lenha, aqui está o cutelo, aqui está o fogo, mas cadê o sacrifício? Cadê o holocausto? O que ele falou para o filho? Deus proverá o cordeiro. Se ele contasse para o filho: filho, você vai ser o cordeiro, você vai ser o sacrifício, ele não ia realizar, o menino ia correr embora. Tem coisas que é segredo. Depois que aconteceu tudo que tinha que acontecer, o mundo inteiro ficou sabendo. O mundo inteiro ficou sabendo. Então hoje eu quero te dizer: segredo é segredo.

0: não abre o coração, não abre o coração com as pessoas que você não pode confiar. Não conta para os seus amigos e inimigos, seus sonhos, aquilo que Deus falou para você, aquilo que Deus prometeu para você. Então, deixa cumprir para que todo mundo veja. Porque se você fale, e aí? E aí? E se caso for interrompido? Se caso for interrompido, esse sonho, esse projeto, todo mundo vai ficar sabendo que você falou que não era para falar. Então não conta para ninguém. Deixa que as pessoas vejam o que Deus tem a fazer na sua vida. Eu sei que tem gente aqui que tem futuro. Eu sei que tem gente aqui que tem projeto. Eu sei que tem gente aqui que Deus tem uma grande obra a fazer na sua vida. Eu sei que tem gente aqui que tem filho, filha, que Deus vai fazer uma grande obra no seu filho, na sua filha. Não fique contando para os outros. Oh, Deus falou que meu filho vai ser isso, que minha filha vai ser isso. Não conta para ninguém. Deixa que as pessoas vejam. Aprenda a ter segredos. Aprenda a guardar segredos. Em nome de Jesus Cristo, Salvador. Você vai ver que Deus vai te honrar. Que Deus vai te exaltar. Que Deus vai mudar a tua história. Você que está aí sofrendo, sendo humilhado, humilhada. Você que está aí sendo perseguido, caluniado, injuriado. Você que está aí passando pelo que você tem que passar. São coisas que você tem que passar. Por quê? Para você aprender. Para Deus te ensinar. Para Deus te fortalecer. Deus está permitindo você passar por isto. Para você aprender. Para você valorizar. Para você economizar. Para você guardar. Para você saber aplicar aquilo que Deus colocou nas tuas mãos. Não jogue fora. Não desperdice. Não gaste aquilo que não é seu. Aquilo que é de Deus, aquilo que Deus te deu. Guarde. Guarde o que tens. Guarde, meu irmão. Quem guarda sempre vai ter. Guarde isso aí. Guarda lá para frente. Talvez hoje você não está precisando disso aqui hoje. Mas guarde, que lá na frente você vai precisar. Vai surgir uma oportunidade e você vai ter isso aí para usar na hora que você mais precisa. Na hora exata. Na hora exata. Valorize. Guarde. Priorize o que Deus pôs nas tuas mãos. Deus não pôs de graça. Deus não pôs por acaso. Deus pôs nas suas mãos porque Deus está vendo lá na frente o seu futuro. Gente que tem futuro, ele guarda. Gente que tem futuro, ele aplica. Gente que tem futuro, ele administra. Administra. Outra coisa, pelo amor de Deus, mais uma vez, não ande pelas ideias dos outros. Não ande pelas opiniões dos outros. Tem gente que não sabe cuidar nem da vida dele, que cuidar da sua. Tem gente que não sabe zelar. Tem gente que não sabe administrar o que é dele. Gente que jogou tudo fora, que gastou à toa, agora quer te ensinar. Agora quer te dar a ordem, quer te orientar, tem que fazer assim, tem que fazer. Não, não dê ouvido a esse tipo de gente que quer mandar no que é dos outros. Ele não mandou no que é dele. Ele não administrou o que era dele. Ele jogou fora. Ele gastou tudo à toa. Agora quer fazer você também gastar. Não vai pela opinião dos outros. Não vai pelas ideias dos outros. Não vai. Principalmente pessoas que não teve ou que não tem. Que não teve e que não tem. Como é que ele vai ensinar aos outros o que ele não tem, o que ele não teve? Como é que ele vai te ensinar o que ele não aprendeu? Não dê ouvido, não dê ouvido às pessoas, aquelas pessoas que gostam de, me quer de intrujar, me quer? Que gostam de dar opinião, que gostam de entrar aonde não cabe. E aí as pessoas falam, fulano falou, a Beltrana falou, a Ciclana falou. Aí a cabeça dele fica cheia de opiniões. Não, não vai por essas ideias. Tenha sua própria opinião. Tenha seu próprio perfil, sua própria identidade. Tenha seu próprio negócio. Tenha seu próprio nome, seu próprio caráter. Cuide, zele daquilo que Deus colocou nas tuas mãos. E você vai ver que Deus vai te abençoar. Deus vai mudar a tua história. Ah, pastor Messias, estou numa prova, estou numa luta. Não tem problema não. Não tem problema, essa prova, essa luta não veio por acaso. Essa prova, essa luta, ela veio com prioridade de Deus. E agora eu quero mostrar a vocês aqui testemunhos. Pessoas contando milagres, contando vitórias. E você também vai contar a sua. Não sai da live. Você vai contar a sua vitória. Esse ano de até dezembro, você vai ver. Você terminar o ano com chave de ouro. Vamos ouvir.
1: Voto de todo o coração. Fiz um voto de todo o meu coração. Eu falei, esse voto que vai ser da nossa casa própria. Falei para minha esposa, é da nossa casa própria esse voto. Coloquei o voto, tudo que eu tinha, R$600 ali. Eu falei, é para Deus. E Deus permitiu que nós comprássemos nosso apartamento, irmão. Graças a Deus.
2: O irmão fez um voto. Fiz um voto. O irmão lançou uma semente. O irmão deu o que tinha, o irmão deu R$600 para abençoar a obra de Deus.
1: Não tinha de onde comprar, não tinha nada, pastor, nada, nada. Eu falei para minha esposa, esse daqui vai ser... O pastor falou assim, ó, faz com fé o voto, não importa. Faz o sacrifício que tiver no teu bolso. Eu falei assim, eu vou fazer. Eu falei para minha esposa, eu vou fazer esse voto que eu tenho aqui e Deus vai honrar para nós comprar nossa casa. Coloquei no altar, esperou uns dias, veio uma proposta e nós conseguimos comprar nosso apartamento, irmãos.
2: Comprou apartamento.
1: Apartamento próprio nosso, graças a Deus.
2: Não tinha condições nenhuma. 100%. Fez o voto e Deus preparou tudo.
1: Deus preparou tudo, graças a Deus. Estamos morando no apartamento.
2: Bom, é a prova que quem planta na obra de Deus colhe. Vale a pena abençoar a obra.
1: Vale a pena, pastor. Vale a pena. E nós somos dizimistas dessa igreja faz 6 anos. Interrupto. Interrupto, depositamos o dízimo, eu e minha esposa, não ficamos, desde que nós começamos a depositar o dízimo aqui, a nossa vida abençoou de uma maneira extraordinária.
2: Qual é o seu nome?
3: Inês.
2: Irmã Inês, qual foi a bênção?
3: Eu fui curada aqui do joelho, eu fiz uma cirurgia do joelho, tem 2 anos e tinha um cisto bem grande, de 8 centímetros, e o médico não tirou, porque está grudado na artéria. E sempre tenho dor e sempre muito ruim do joelho. E fiquei várias vezes sem poder andar. Do nada eu estou bem, daí eu estava bem, mas dava aquela crise de dor. Daí eu ficava paralisada, sem andar mesmo. Andei de bengala, ou ficava 3, 4 dias sem andar, assim, no sofá, ou sem poder caminhar mesmo. Com muita dificuldade. Daí eu tive aqui uma segunda-feira. E foi revelado e o Senhor Jesus me curou. Daí eu não ajoelhava, não dobrava o joelho, né? Daí eu dobro o joelho, eu não fazia isso aqui, ó. Ó, isso aqui eu não fazia, né? Ó, meu joelho destravou e saiu o tumor. O pastor disse que era um câncer que tinha aqui. Então eu fui curada, graças a Deus. Eu orava muito, pedia muito para o Senhor Jesus me curar, porque era uma dor terrível e eu não podia fazer nada. né, com essa dor, e dor dia e noite, nunca tive sossego, mesmo tomando remédio forte, fazendo tratamento, e estava na fila de cirurgia, de volta, mas graças a Deus agora eu não tenho mais nada.
2: Foi curada?
3: Fui curada, graças a Deus.
2: Uma conta que chegava a ficar dias sem andar.
3: É, já tive crise assim de ficar assim 2-3 dias sem andar, né? O dia que eu caminhava muito, eu limpava a casa, ou saía, aí eu dormia bem, mas no outro dia eu não levantava, nem para ir pegar uma comida para mim, eu não conseguia.
2: Era muito forte as dores.
3: É dor, hein?
2: Depois que a mãe veio aqui, recebeu a oração, foi revelada? Como é que foi o processo da cura da irmã? Foi revelação ou foi só a oração que recebeu?
3: Foi revelação.
2: Revelação.
3: Revelação.
2: Deus revelou o seu problema aqui.
3: Revelou que eu tinha um câncer.
2: Câncer?
3: Um câncer no meu joelho.
2: Meu Deus do céu.
3: Aí era uma pelota, eu sentia...
2: Tinha um caroço aí.
3: Um caroço, mas o caroço sumiu.
2: Sumiu o caroço?
3: Sumiu, o caroço sumiu.
2: Depois que sumiu o caroço, sumiu as dores também.
3: Sumiu as dores também, não tem mais dor.
2: Tá curada.
3: Tô curada, em nome de Jesus.
2: Quanto tempo que sofreu com essa doença?
3: Eu não sabia que eu tinha isso, né? Eu sabia, doía, mas não era...
2: Quanto tempo que sofreu com as dores?
3: 10 anos.
2: 10 anos sofrendo?
3: 10 anos sofrendo. 10 anos.
2: Remédio não curava, não. Nada resolvia, mas vindo aqui foi revelada pelo Espírito Santo e curada por Jesus. Tá feliz, minha irmã?
3: Tô feliz.
2: O milagre foi grande?
3: O milagre foi grande, a bênção foi grande.
2: Glória a Deus. Amém.
4: Seu nome?
5: Nilson.
2: Qual foi a bênção, meu Nilson?
5: Então, 5 meses atrás, o meu filho falou para mim, pai, o médico desenganou a mulher do cozido. Eu falei, é? Aí eu peguei o nome dela, trouxe aqui na mesa ali, né? Deixei ali, né? E fui clamando o Senhor. Mas aí o tempo passou e a gente acaba esquecendo, né? E aí o médico desenganou, chamou toda a família para ir lá despedir, porque não tinha muito mais dia de vida, né? E foi passando. Falei, mas eu coloquei num lugar lá que é os médicos do médico que vai dar ordem. Né? Lá faz o que o médico não pode fazer, o que o homem não faz, lá faz. Eu conheço aquela mesa lá. E foi feita lá nas suas mãos, Senhor. Eu sei que lá é a igreja que ora, é uma igreja que clama, dia e noite, né? Está clamando lá para os pedidos de oração. E confiei. A semana passada, meu filho falou: pai, o senhor lembra da mulher cozida? Eu falei: lembro. Pois é, o médico teve que dar alta para ela. O que desenganou há 5 meses atrás, agora teve que dar alta, porque ela não tem mais nada, está curada, está comendo, fazendo toda a atividade normal, todos os seus deveres domésticos.
2: Sumiu o câncer.
5: Sumiu.
2: Então, está aí os testemunhos, está aí os milagres, as vitórias das pessoas que buscaram em Deus, que buscaram. Sabe, eu vejo assim, ó, a gente tem que insistir, a gente tem que perseverar nas nossas orações, nos nossos votos, na nossa fé. Tem tudo para dar errado. Mas quando a gente coloca Deus em primeiro lugar na nossa vida, quando a gente faz as coisas do jeito que tem que fazer, a coisa muda. A coisa muda, meus irmãos. Põe na cabeça hoje, você está aí diante de uma luta, de uma batalha, de uma guerra, de uma dificuldade, uma dívida, uma doença. Persevere, lute para vencer essa doença, porque se você não vencer a doença, ela vai te vencer. Se nós não vencer o mal nos vence, nos vencerá. Então não tem que a coisa ficar assim, ó, 0-0, não, de jeito nenhum. Tem que ter uma batalha, tem que ter um propósito, tem que ter um objetivo, tem que ter um sonho dentro de você. Tem que ter um desejo. Esse desejo, a gente tem que materializar ele. Sonho, a gente tem que fazer sonho tornar realidade. Só falar, eu tenho vontade, eu tenho desejo, isso não vai adiantar nada. Não vai adiantar só falar, eu tenho vontade, eu tenho desejo. Se for da vontade de Deus, se Deus quiser, isso aí não vai resolver nada.
0: A gente tem que correr atrás. Se tem uma coisa que eu vejo, uma coisa que eu vejo que funciona, é botar o joelho no chão. Quando a gente bota o joelho no chão, quando a gente faz campanha de oração, quando a gente faz campanha de jejum, quando a gente faz votos, eu vejo que as coisas mudam. Isso eu tenho experiência. Eu tenho experiência. Quando eu boto o joelho no chão, quando eu boto o meu joelho no chão e eu insisto na oração, ah, irmão, ah, minha irmã, não tem dificuldade, não tem luta, não tem problema, não tem batalha que eu não venço. Isso eu te digo para você com toda certeza. Quando a gente bota na cabeça, na mente, eu vou conseguir isto, você não pode começar e largar. Você tem que ir até o fim. Você tem que perseverar. Você tem que lutar. Você tem que ir até o final. Com sabedoria, com fé, que você vai conseguir. Em nome do Senhor Jesus. Eu quero dizer para vocês que nesta quarta-feira, às 9 da manhã, às 3 da tarde, 7 da noite, nós vamos estar aqui na nossa igreja, pedindo ao Senhor nosso Deus a orientação. Deus vai falar conosco nessa quarta-feira. Pois você, eu vinha, da onde você estiver aí, aqui perto de Curitiba, eu estaria nesse culto de quarta-feira de manhã, à tarde e à noite. Um desses horários, 9 da manhã, 3 da tarde, 7 da noite. Nós vamos juntar a nossa fé, nós vamos juntar as orações, nós vamos juntar o nosso ânimo e vamos lutar por aquilo que é espiritual. Aquilo que é espiritual. Eu vejo uma nuvem preta, uma nuvem negra, escura, na vida de alguém, travando alguém, travando alguém. Tem alguém agora do outro lado que está travado por uma força maligna. Tem alguém agora que está travado por um espírito maligno, por uma macumba, por um demônio, por um espírito, por uma palavra maldita. Não vai dar certo, alguém profetizou. Não vai dar certo. Não vai dar certo. Alguém que tem uma fé maior do que a sua. A fé dele é com o mal. A fé dele é com o inimigo, é com o maligno. Não vai dar certo. Mas já tem gente que a fé dele é com Deus. Ele fala e acontece. Tem gente, meus irmãos, que ele é mais perto de Deus do que o outro. Tem gente que quando ele fala com Deus, acontece. Elias falava, Eliseu falava e acontecia. Homens espirituais que falava e acontecia. Homens que profetizava e acontecia. E ainda tem gente nessa terra que tem intimidade com Deus. Tem gente que tem intimidade com Deus, que quando ele fala, pode ter certeza que acontece. Tem homem nessa terra, tem mulher nessa terra, levantado por Deus. Quando ele fala, acontece. Se ele fala que vai acontecer, pode escrever que acontece mesmo. Porque Deus usa ele, Deus usa ela. Deus usa ele. Deus é na vida dele. A oração dele tem efeito. A oração dela tem efeito. Tem gente que quando ele bota o joelho no chão, o céu se abre para ouvir a oração dele, a palavra dele. Então, por isso que nesta quarta-feira, 9 da manhã, 3 da tarde, 7 da noite, aqui nós estaremos orando a Deus, entregando as divinas revelações, profetizando, se Deus mandar profetizar, se Deus mandar falar, se Deus mandar dizer, nós vamos falar e vai acontecer, em nome do Senhor Jesus. Você crê nisto? Você crê? Então você vai sair da onde você estiver e vai estar conosco nesta quarta-feira. Aonde? Aqui em Curitiba, na nossa igreja Deus é Santo, aqui na Avenida Marechal Floriano Peixoto, 6711, aqui no Auer. Deus vai resolver algo. Ei, irmão, Deus vai resolver algo nesta quarta-feira. Deus vai resolver algo. O Espírito Santo de Deus vai bradar, vai mostrar. E você vai ver que as coisas vão dar certo. Pode estar dando tudo errado, tudo travado, mas quando Deus fala, Deus mostra, Deus revela, as coisas acontecem. No nome do Senhor Jesus. Tem gente agora me ouvindo. Tem gente agora me escutando. Que precisa estar conosco nesta quarta-feira. Gente aqui em Curitiba, perto de Curitiba. É a campanha do milagre financeiro. É a campanha da vitória financeira.

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0: Deus. Pois é. O negócio é o seguinte. Eu costumo falar assim, ó. Presta atenção aqui. Você, eu, nós somos o que cremos. Nós vamos chegar aonde a mente que eu falo é a fé, porque a fé está na mente. A fé, a sabedoria está aqui, ó, na cabeça do homem. Quem anda pela cabeça, não anda pela emoção. Então, nós vamos chegar aonde você crê que você vai chegar. Você crê que você vai chegar? Aonde você vai chegar? Aquela história que fala assim, ó, quem tem boca vai a Roma, isso é tudo mentira. Por que, pastor? Todo mundo tem boca. Todo mundo tem boca. Cadê que todo mundo foi a Roma? Isso é conversa para boi dormir. Não é assim não, gente. Vamos mudar essas culturas atrasadas que nós aprendemos com os ditados, com os provérbios do mundo. Com o avô, com a avó, com o bisavô, bisavó. Gente, vamos mudar. Vamos melhorar nosso relacionamento com Deus e com nós mesmos. Vamos nós polir a nós mesmos. Vamos nós educar a nós mesmos. Vamos nos aprender com a realidade, aprender com a verdade. Quem tem boca vai a Roma. Que conversa fiado. Que conversa para boi dormir. Vai a Roma quem quer ir a Roma. Só vai a Roma quem quer ir a Roma. Hoje não é mais a Roma, porque mudou Roma para Israel. Antigamente ia a Roma sobrenatural. Hoje não é, hoje é Israel. Por quê? Porque a mentalidade do povo abriu. O que que eu vou fazer a Roma para ver o Papa? O que que eu vou fazer a Roma? O que que eu vou lá buscar em Roma? Então o povo está indo para Israel. Por quê? Porque Roma era a capital do evangelho, do catolicismo. E hoje, qual é a capital do evangelho? É Israel. Israel, foi de lá que nasceu o evangelho verdadeiro, foi de lá que nasceu o Senhor Jesus, foi em Jerusalém, foi lá em Belém, foi lá na Judéia, foi lá na Galiléia, é aquele lugar que o povo quer conhecer. Então eu vejo hoje muita gente trazendo aquele carrancismo do passado. E não é assim. Quem tem boca, fala. Quem tem boca, fala. O que quer falar, o que não quer. Agora, vamos usar a boca para falar palavras que têm poder, palavras que têm unção. Que a nossa boca seja para abençoar, para fazer o mal sair, que a nossa boca seja para nos abençoar, para abençoar outras pessoas, em nome de Jesus. E agora nós vamos ouvir testemunhos, nós vamos ouvir milagres que tem acontecido aqui na igreja Deus é Santo. Vamos ouvir testemunhos de pessoas que foram alcançadas, vamos ouvir para a glória de Deus.
1: Fala aí, qual é o meu nome? Lisa Campanha, cara. Aqui vai ficar a minha irmã Rosa. Lá no banco eu tive mais de 2 milhões de reais.
2: Você viu quanto?
1: Mais de 2 milhões de reais.
2: Mais de 2 milhões? Mas o que você viu pra você, rapaz?
1: Juro em cima de juros.
2: Mais de 2 milhões? Mais. Quanto você devia mesmo?
1: 300 mil.
2: E de 300 mil foi para 2 milhões.
1: 2 milhões.
2: Você tem que comprovar isso para botar no rádio aqui para abalar o Brasil e o mundo? Você tem que escrever papel para isso? Gente do céu. Vocês estão vendo?
0: Glória a Deus. Ô igreja, ô povo, será que vocês escutaram o relato desse casal? Será que você prestou atenção? Eles deviam 2 milhões de reais. Virou uma bola de neve. Aquilo virou juros sobre juros e chegou a 2 milhões de reais. Chegando aqui na igreja, Deus é santo, desesperados, angustiados. E Deus usou a nossa fraca

0: acredita em Deus, para quem busca, para quem vai para o joelho, vai para a oração, vai para a fé, aí Deus dá uma luz, aí Deus dá uma luz, como é que tem que fazer? Olha aqui, ó. Vamos ouvir mais depoimentos.
1: Seu nome, irmão?
2: Urbano Pimentel.
1: Conte a bênção.
2: Eu comecei as correntes aqui na novembro, final de novembro, né? Que a coisa tava ruim, vinha bem, depois veio num descendo assim que tava quase se acabando, né? Então quando a gente tá no meio de uma queda, tu só consegue se levantar quando tu bate lá embaixo no poço, não tem que se levantar antes, né? Não tem como parar no meio, né? Eu já escutava sempre a programação aqui pelo rádio, né? E aí comecei, peguei firme aqui e fui fazendo, né? E fui fazendo. Eu tenho uma empresa, né, na construção civil, com capacidade aí para faturar média de 1 milhão mais ano, né? Eu tava assim com uma miséria de serviço, não chegava às vezes a 100 mil, né? E aí a coisa foi mudando, fui perseverando, fui indo, agora com mais uma obra que eu fechei essa semana, já passou de 1 milhão.
1: Passou de 1 milhão
2: de serviços fechados para fazer agora. E buscando sempre em Deus, sempre em Deus, a fé é muito forte, né? E agora eu tenho já mais de 1 milhão de serviços, obras que eu tô ainda para começar e vamos embora. Eu tenho serviço, eu digo, para 1 ano pela frente eu já tenho. Se eu não pegar mais nada agora, eu já tenho serviço para 1 ano.
0: Nome da senhora?
3: Mariúda.
0: Milagre.
3: Eu vim buscar a benção para o meu filho, que fez faculdade para ser professor de história. E quando ele terminou, ele não conseguia resolver aquela papelada toda para poder fazer os estágios. Tem que fazer 4 estágios para poder depois começar a trabalhar. E esses papéis estavam muito enrolados, ele já estava em depressão dentro de casa, porque não pode ir trabalhar porque tem que fazer o estágio, né? E é de dia, ele tem que ir nas escolas, essas coisas assim. Aí eu estava nervosa, fui vendo ele naquela depressão, sabe? Daí também não pode trabalhar e estava ficando tudo muito complicado. Na segunda semana que eu vim aqui, fazia meses, pastor, que estava tudo enrolado, é desde o ano passado que isso não estava acontecendo, que estava tudo assim, sabe?
0: A senhora veio aqui na segunda semana?
3: Na segunda semana que eu vim aqui, quando eu cheguei em casa, ele falou para mim assim, eles me ligaram, mãe. Diz que daqui, não, ele falou, eu liguei para a faculdade e falei para eles a minha necessidade, coloquei para eles tudo certinho, talvez fosse isso que fosse necessário.
0: A bênção chegou.
3: A bênção chegou, já acreditei naquela hora em tudo e fiquei muito feliz. Quando foi na outra quarta-feira, ele falou para mim assim, a hora que eu cheguei em casa, mãe, segunda-feira eu começo o meu estágio numa escola aqui pertinho.
0: Valeu a pena fazer a campanha?
3: Valeu muito a pena e eu não vou parar. Eu vou continuar.
0: Manda um alô para quem tá cheio de problema aí para vir fazer a campanha também. Fala.
3: Venham. Quem tá precisando da presença de Deus, do poder de Deus na sua vida, venham fazer a campanha aqui, porque Deus opera milagres mesmo. Eu tô muito agradecida.
0: Aqui Deus opera milagre. Opera. Não é barulho, não é bababá.
3: Não.
0: É milagre.
3: É milagre.
0: A senhora mora onde?
3: Eu moro no Campo Comprido.
0: Vale a pena vir aqui.
3: Vale a pena.
0: Em nome da senhora.
3: Mariúda.
0: Obrigado. Tá aí o povo de Deus. Agora, o povo aqui de Curitiba. Ei, vocês aqui em Curitiba, que estão nos acompanhando, vocês aqui em volta de Curitiba, o que que estão fazendo? Que vocês não vêm aqui. Hoje eu vi uma mulher aqui na igreja que já fazia uns 15 anos que eu não vi ela mais. 15 anos que eu não vi essa mulher aqui. Hoje eu vi ela na igreja. Ela foi desenganada da medicina aqui no Hospital do Carmo, que tinha aqui no Carmo. E Deus me usou para falar com o marido dela, vai lá buscar a tua mulher no hospital que ela está curada. Vai lá buscar a tua esposa no hospital que ela já está curada. Ele foi entrando na igreja e falei, ó, esse moço que está entrando na igreja aí, ó, Deus está me revelando que ele está com um parente no hospital. E o parente dele, a pessoa dele está desenganada. Eu falei, vai lá agora porque ela está curada. Pois ele foi. Ele estava numa bicicleta velha com o pneu furado. E ele foi buscar a mulher, chegou lá, a mulher estava na cama, sentada, esperando ele. Deus levantou esse povo. Hoje, esse povo é empresário. Empresários. E é crente. É aquilo que eu falo. Tanto

0: crente, meu Deus do céu, eu vou falar isso a vida toda, eu vou falar isso a vida toda. Eu vou continuar falando e muita gente vai para frente e outras vão ficando para trás. Eu falo o seguinte, olha, não é pecado o crente ter saúde. Não é pecado, porque se foi Deus que curou ele, como é que é pecado? Não é pecado o crente ter as coisas. Se foi Deus que deu, por que que é pecado? Ele tem uma casa boa. Ele não tinha e hoje tem, depois que foi para a igreja, orar, buscar a Deus. Como é que é pecado? Foi para a igreja, Deus salvou ele. Deus libertou ele. Tirou aquela maldição da vida dele, da vida dela. A pessoa quando está aí no mundo, aí no pecado, na vaidade, na desobediência, cheio de demônio, cheio de pecado, cheio de mentira, de roubo, de adultério, de crime, de maldição, de macumbaria, vai para a igreja, aceita Jesus como Salvador. Deus muda a vida dele, Deus entra na cabeça dele, o Espírito Santo entra na mente dele e dela, transforma ele, lapida ele, liberta ele e ela. E agora? Deus põe nele o seu Espírito, Deus põe nele a sua presença, o seu poder, Deus põe nele as recompensas. E aí a pessoa começa a crescer, prosperar, e prospera na igreja, e passa a ser obreiro, passa a ser um cooperador, passa a ser um diácono, um presbítero, um pastor. Ela era virada, hoje é uma obreira, prega, ora pelo povo, e aí Deus começa a abençoar, Deus vai abençoando, vai dando as coisas, vai dando saúde, vai dando fé, vai dando sabedoria, tudo depois que foi para Deus. Tudo depois que foi para Deus. Chegou na igreja caindo. Chegou na igreja manifestando. Macumbado, enfeitiçado, endemoniado, oprimido. Cheio de processo. Cheio de processos. E aí chega na igreja, Deus limpa, limpa. Eu conheci um homem, meus irmãos. Eu conheci um homem que ele tinha mais de 60 processos em cima dele. Mais de 60 processos. Era um homem de favela, era um homem de morro, era um homem traficante, era um homem que tinha muitos crimes, mais crime para valer. Chegou na igreja e ele aceitou Jesus de verdade. Eu não sei como é que as pessoas conseguem viver na igreja como se ainda tivesse no mundo. Não muda nada, não melhora nada. Aquela vida assim enrolada, cheia de rolo, crente enrolado, crente mentiroso, crente mal pagador, crente cheio de treta, aquela, meu Deus do céu, não vai mudar a vida, não vai, não adianta. Deus não vai te abençoar desse jeito. Crente é crente. Crente tem que ser crente, tem que ser fiel, tem que ser temente, tem que ser puro diante de Deus. Aí esse homem chegou na igreja, ele entregou 100% a vida dele para Deus. Ele jejuava 3 dias e 3 noites por semana. Toda semana ele fazia aquele jejum de Ester. 3 dias e 3 noites. Toda semana ele fazia aquele jejum, 3 dias e 3 noites. Meus irmãos, aquele homem abraçou o evangelho, abraçou a Cristo de verdade, e os processos foram sumindo. Meus irmãos, você já viu isso? Os processos foram desaparecendo. Ele não tinha um processo mais contra ele. Ele não tinha um processo contra ele. Como é que aquilo aconteceu? Deus limpou o nome dele. O nome dele era limpo, limpo, limpo, limpo, limpo, limpo. É assim que Deus faz. Deus limpa o homem. Deus limpa o caráter. Deus limpa o nome dele. Deus limpa o passado dele. Quando ele vai para Cristo de verdade. Quando ele abraça o evangelho de verdade. Agora, ele tem que ser verdadeiro. Ele não pode ser um crente velho picareta, cheio de rolo, bagunçado, mentiroso, ladrão, cheio de adultério, de mentira. Não, o crente mesmo tem que ser um crente verdadeiro para ele ter testemunho para contar. Para ele ter uma vida para contar. Vamos ouvir mais pessoas? Eu quero fazer uma oração especial para o povo que está conosco. Sua família, seu lar, sua casa, seus negócios, sua saúde, sua vida financeira, sua vida conjugal, sentimental, sua vida espiritual, para que a sua vida mude em nome de Jesus. Vamos ouvir.
1: Linda irmã?
2: Nena.
1: Irmã Nena, qual foi a bênção?
2: Eu tive câncer no pulmão e eu estava, inclusive, internada aqui, tinha um hospital aqui na Marechal. Hoje não existe mais esse hospital. E o meu esposo, na época, chegou a pé, foi a pé ali. Quando ele chegou a pé ali...
1: Mas tinha um câncer?
2: É.
1: Mas tinha uma doença no rim e no pulmão?
2: No pulmão também.
1: O câncer no pulmão?
2: É, no pulmão, aham.
1: E a irmã também tinha uma doença no rim? E a irmã estava no hospital e seu esposo foi na igreja?
2: Foi, pediu a cura e Deus me honrou, para honra e glória de Deus.
1: Seu esposo foi na igreja, veio na igreja Deus é Santo, quando era no antigo endereço, a irmã estava hospitalizada para fazer a cirurgia. E o esposo foi e levou um milagre para a sua vida.
2: Sim, ele foi, na época ele veio andando do hospital, que tinha o Hospital do Carmo, né? Até na igreja, e daí para a honra de Deus, ele levou a cura para mim, né? Levou a cura. Para a honra de Deus, foi.
1: Nossa. Sumiu o câncer.
2: Sumiu.
0: Graças a Deus. Essa mulher, fazia uns 15 anos que eu não vi essa mulher mais. Essa mulher tem tanta bênção para contar, meu Deus do céu. Ela, o marido dela. Gente, esse povo, conhecia esse povo andando na bicicleta porque não tinha nada. Esse povo hoje, olha aí, ó, crente. Esse povo hoje é um povo rico. Rico, crente, rico, empresário. Então, meus queridos, meus amados irmãos e irmãs, povo de Deus, vamos servir a Deus. Vamos servir a Deus de verdade. Vamos pagar o preço. Qual é o preço? Não é o preço da desobediência. Não é o preço do pecado. Não é o preço da rebeldia. Não é o preço do castigo. É o preço da verdade. Tudo tem um preço, não tem? Tudo tem um preço. Se nós pagar o preço da obediência, o resultado é maravilhoso. Mas essa mulher estava no hospital, é que eu falei pouca hora, estava no hospital e essa mulher levantou da cama. Deus falou comigo, fala para o marido dela, quer dizer, fala para esse homem aí, que está com uma pessoa no hospital, desenganado, câncer no pulmão, você viu aí? No pulmão ou no rim? Mas que é nos dois, né? É. E aí, irmãos, eu falei, fala para ele que o parente dela está curado. Que o parente dele está curado. E ele, ali mesmo, ele já voltou, empurrando a bicicleta. Pneu furado, chegou lá, a mulher estava na cama esperando ele. Você vê como é que Deus faz? Cansa, meus irmãos. Tem cura? Tem. Tudo tem cura. Quando a gente crê, quando a gente paga o preço. Venha para cá. 9 da manhã, 3 da tarde e 7 da noite. Igreja Pentecostal Deus é Santo, Avenida Marechal Floriano Peixoto 6711. Onde tiver uma Deus é Santo que tem culto hoje, vai lá receber a bênção. Vamos ouvir mais um relato e já vamos falar com Deus. Escute, para a glória de Deus.
1: Qual o nome da irmã?
3: Lourdes.
1: Qual foi a bênção para Lourdes?
3: Foi a minha aposentadoria, que eu estava desde o mês de agosto e os advogados não achavam nada lá no INSS, que eu tivesse contribuído. E eu tinha 25 anos. Daí eu trouxe os papéis aqui todo, né? Na mesma quarta-feira que eu cheguei daqui da igreja, a advogada pediu para mim ir lá, no dia 29 de outubro. E daí ela já ligou para mim para falar que tinha achado 25 anos de INSS que eu tinha pago, né? E não parecia nada lá, eles não tinham. E eu sabia que eu tinha contribuído, né? E daí agora, quando foi quarta-feira, eu cheguei em casa, eu só pus a minha bolsa no sofá, já tocou, a advogada falou que já deu tudo certo, sabe? Já, no INSS não preciso mandar nada mais, que já tá tudo
1: Deus abriu a porta da sua aposentadoria. Irmã está na campanha da porta aberta. Essa porta foi Deus que abriu. E Deus abriu a porta da sua aposentadoria. Está feliz, minha irmã?
3: Feliz, né? Porque é um direito nosso.
1: Qual o nome da irmã? Irmã, o seu nome?
4: Roseni.
1: Conta a bênção, Roseni.
4: Pastor, faz uns 20 dias eu vim aqui. Eu tinha 50 real e em casa estava faltando um monte de coisa. E eu dei os 50 real aqui na igreja. E eu peguei um voto que era para prosperar. E eu sei que nesses 20 dias, até um carro eu comprei. Apareceu um carro, eu comprei o carro, comida também. Eu estava numa necessidade, trabalhando, mas não estava conseguindo.
1: Meu Deus, irmã, quer dizer então, está ouvindo isso, igreja, irmãos ouvintes? Quer dizer que a senhora chegou aqui, tinha só 50 reais, passando ali necessidade das coisas em casa, e nesses 20 dias a senhora deu 50 reais aqui na igreja, pegou o voto da prosperidade, e dentro de 20 dias até carro a senhora comprou.
4: O carro apareceu na porta de casa, me oferecerem para mim pagar a prestação, e eu não tinha um real para dar. Eu comprei o carro e lá em casa, graças a Deus, tenho.
1: E a bênção veio,
4: até na minha casa.
1: Através da sua fé de fazer a prova com Deus aqui na igreja, deu o que a senhora não tinha praticamente.
4: Veio o que eu não tinha. Deixei fartando em casa e dei na igreja. E consegui. Deus me deu em dobro.
1: Glória a Deus. Deus está abençoando agora em dobro tudo que a senhora.
4: Tá, se Deus quiser, Ele vai me ajudar e eu vou continuar ajudando a igreja. Em tudo que eu ganhar, eu vou.
1: Vale a pena fazer aqui na casa de Deus.
4: Vale a pena.
1: O seu nome?
5: Meu nome é Nilson.
1: Irmão Nilson, qual foi a bênção?
0: Graças a Deus. O povo de Deus. O povo de Deus. Acredita em Deus de verdade. Acredita em Deus de verdade. Acredita que você vai vencer essa batalha. Seja ela qual for, seja doença, seja no casamento, seja financeiro, seja aquela luta que você está passando com o filho, com a filha, com o genro, com a nora, aquela luta com o parente, com o irmão, aquela luta com o cunhado, com a cunhada, aquela batalha, aquela pessoa que já tentou te prejudicar de várias maneiras. Aquela pessoa que você vê que o inimigo está em cima dela ou dentro dela. Aquela pessoa usada pelo diabo que quer te prejudicar, que quer te fazer o mal. O que que você vai fazer? É buscar a Deus. É orar. É botar o joelho no chão. É fazer campanhas. Olha aqui a igreja Deus é Santo mostrando para vocês os relatos de tanta gente que estão aqui sendo abençoada, aposentadoria, é curas, é solução de problema, é problema sendo resolvido na vida do filho, da filha, do genro, da nora, do neto. É uma coisa, é outra. Então vem para cá. O que que você está fazendo que você não vem para cá? Você está ganhando com isto? Ah, mas eu estou aqui na minha igreja, eu faço parte da igreja, sou pastora, evangelista, profeta, ah, eu sou diaconisa. Ô, irmã, me perdoe, mas eu já vi, às vezes eu vejo um povo cheio de exaltação, de cargo, de etiqueta, mas uma vidinha derrotada, uma vidinha de miséria. O que é que você é? Sou profeta, sou missionária, e você evangelista, e você, eu sou diaconisa, e você pastora. Eu tenho ministério daquilo, eu tenho ministério daquilo outro, mas vive derrotado. Não adianta esses cargos, essas funções, essas etiquetas, essas hierarquias, e a pessoa vazia, a pessoa triste, não aguenta orar, não aguenta jejuar, não tem força para fazer uma campanha. campanha. Você fala, vem para cá, vamos dar os braços aqui, vamos unir. Não é que aqui é melhor do que a sua igreja, mas a maneira como Deus age nessa igreja é diferente. É diferente. Vem para cá, pastor, se for da vontade de Deus, no dia que Deus quiser, né? No tempo de Deus, se Deus me levar aí na igreja e tal, né? Vão ficar orando. Orando? Mentira, não ora nada. Uma pessoa que ela ora, ela é diferente. Uma pessoa que ela ora, ela é vencedora. Eu não conheço uma mulher de oração derrotada, não conheço um homem de oração derrotado, eu não conheço, meus irmãos, uma pessoa que está firme, fazendo o que Deus manda fazer, ele é vitorioso. Então, vem para cá. Ninguém está dizendo, larga a sua igreja, ninguém está dizendo, deixa o seu ministério e vem para cá. Não, vem para cá fazer campanha na quarta-feira. Se não mudar nada, então você não vem mais. Se não mudou nada, se você fazer uma campanha aqui, não receber nenhuma bênção, então você não vem mais aqui. Ah, conversa fiada, pastor Messias só tem blá blá blá, é gogó, e não tem nada de unção, lata vazia, fala, fala e não acontece nada. Mas se você chegar aqui, fazer uma campanha aqui de 7 quartas-feiras, eu desafio qual é o problema que Deus não vai resolver. Eu desafio qual é a doença que Deus não vai curar. Agora, você tem que ter fé, porque eu vi muita gente que começou a campanha e não terminou. Está aí do mesmo jeito, está aí do mesmo jeito, gente fraco, gente que não tem fé nem para fazer uma campanha, ele vai ter fé para vencer luta? Se na casa de Deus ele não vence, ele não vai, ele não prospera, ele não mantém em pé, e fora da casa de Deus, como é que ele vai vencer? Pensa bem. E aí, meu irmão, cadê você? Estou parado. Mas está resolvendo? Está resolvendo? Parava a resolver? Estou desviado, estou dando um tempo para Deus. Que tempo? Que tempo que Deus quer? Deus precisa de tempo para agir? Deus precisa de fé, é de coragem, é de determinação, é de esforço para Deus ser conosco. Você tem que aprender a entender que o evangelho é uma lavoura. Você tem que entender que o evangelho é uma lavoura, é uma seara, é um campo. Uns vai e outros fica, uns prospera e outros não. Aí está a terra, aí está o campo, aí está a chuva. Agora cabe a cada um entender do jeito certo e prosperar, e plantar, e crescer, porque a Bíblia diz que Deus dá a semente e dá o pão. Tem gente que come a semente e o pão e aí não cresce. 9 da manhã, 3 da tarde e 7 da noite. Então Deus abençoe vocês, continue crescendo. Fique na paz do Senhor Jesus.
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6: Hebreus capítulo 11, versículo 1. Como é que diz a Bíblia de vocês aí? Ora, a fé é o firme fundamento das coisas que se esperam e a prova das coisas que não vê, porque por ela os antigos alcançaram testemunho. Lê de novo para mim agora, agora vocês, vamos lá, lê, lê, vai, 1, 2, 3 e já.
7: Ora, a fé é o firme fundamento e a prova da coisa que
6: não vê. Não, fala bem alto para os irmãos escutar em casa e estar no rádio. Vamos lá. 1, 2, 3 e já. Grita! Ora! É o firme fundamento das coisas que e a prova que não vê. E agora? Porque por ela os antigos alcançaram testemunho. Os antigos alcançaram testemunho. Pode assentar.
0: Glória a Deus. Glória a Jesus, glória a Jesus. Glória a Jesus.
6: Ora, aqui está fazendo o quê? Uma exclamação? Uma admiração? Ora, a fé é o firme fundamento. O que é que é fundamento? Aquele que tem raiz, que tem alicerce, aquele que não racha, aquele que não cai, aquele que não desaba, aquele que não some, aquele que continua. Isso aí é fé. Fé é isto. É aquela pessoa firme, aquela pessoa que você vê na igreja constantemente orando, buscando. Terminou uma campanha, faz outra. Terminou uma campanha, faz outra. Isso aí é fé. Conta a bênção, conta testemunho. Isso aí chama-se fé. Fé. Pessoa firme. A fé é o firme fundamento. Quando a pessoa tem fé, ele vai para a igreja porque precisa da bênção. Depois ele vai porque ele vai para manter a bênção. Quem entendeu, levante a mão. Ah, eu estava na igreja porque eu estava precisando da bênção. Recebi, meu lugar é o mundo. Não, não é fé. Cadê a irmã? Não, pastor, eu já recebi a bênção. Eu estava aqui por causa da bênção. Meu lugar é o mundo. Meu lugar é o trabalho. Meu lugar é a minha casa. A igreja é de vez em quando. Igreja só quando estiver doente. Igreja só quando estiver desempregado. Igreja é só quando estiver aflito, desesperado. Isso aí não é fé, não. Isso aí não é fé, não, senhor. Fé não é isso aí, não. Fé é quando a pessoa volta para agradecer. Olha, Jesus curou 10 leprosos, só um tinha fé. Os 9 recebeu a cura da lepra e foi embora. Mas um voltou e prostou os pés de Jesus e disse: eu estou aqui, Senhor, eu vim aqui para te agradecer, eu estou aqui na tua presença. Glórias a Deus pela minha cura, mas glórias a Deus pela minha salvação. Glória a Jesus. Graças a Deus. Deixa eu dar vocês um conselho aqui hoje, para vocês aprender mesmo. Olha, quem vai para Deus pela dor, quem vai para Deus pelo sofrimento, para cumprir aquela palavra, fala assim, ó: quem não vai pelo amor, vai o quê? Vai o quê? Vocês estão falando, né? Quem não vai pelo amor, vai pela? Então, aí é o seguinte: o que que fez ele para a igreja, para Jesus? Foi o quê? A dor. A hora que a dor acabou, cadê ele? Entendeu? Se a dor levou ele para Jesus, se a dor levou ele para a igreja, a hora que a dor acaba, onde é que ele está? Está no mundo. Está vendo? O perigo. Aí, o que que Deus faz agora? Deus, na sua grandeza, na sua infinita misericórdia, Deus que é bom demais, demais, demais, sabe o que ele faz? Ele vai permitir que nunca falte dor. Ele vai permitir que nunca falte dor. Por quê? Porque é só a dor que faz ele lembrar de Deus. Sempre está com a dor. Sempre está com a dor. Porque é a dor que faz ele orar. É a dor que faz ele jejuar. Entendeu? É a dor que faz ele ler a Bíblia. Ah, eu tenho que ler a Bíblia, ó. Comecei a sentir mal de novo. Oh, meu Deus do céu. Ah, é a falta de ler a Bíblia. Entendeu? Daqui a pouco eu li a Bíblia, a dor foi embora. Aí, nunca mais pegou na Bíblia. Daqui a pouco, ó, o coração batendo forte. Ah, eu tenho que ir para a igreja. Ó, esse aqui só sabe quando eu estou na igreja. Quando eu estou na igreja, estou bem. Quando eu estou fora, eu estou mal. Então, tem que ir para a igreja. Tem que fazer campanha, tem que buscar a Deus. Aí, deu uma paliada. Opa, agora não preciso mais de igreja. Daqui a pouco, lá vem outra dor. Olha a enxaqueca. Olha a dor de cabeça insuportável. Que o médico fez exame, tomou remédio e nada. Mas eu já sei o que, que é. É a falta de igreja. É a falta de Deus na minha vida. Estou vazio. Tem que ir para a igreja de novo. Fazer uma campanha. Às vezes nem faz a campanha toda, já foi curado. Cadê ele? Sumiu novamente. Sempre vai faltar dor. Sempre vai faltar dor? É ou não é? Não, sempre vai ter dor. Dor é que conduz ele. Ele é conduzido pela dor, ele é conduzido pelo sofrimento, ele é conduzido pela angústia. Quem faz ele orar é angústia. Ele só ora angustiado, ele só ora doente, ele só ora doente, ele só jejua doente, ele só lê a Bíblia doente, com problema. Ele só vai para a igreja triste. E a Bíblia diz que a casa de Deus não é lugar de tristeza. Alegrei-me quando me disseram: vamos à casa do Senhor, irmão. É a Bíblia que diz isto. Vamos à casa do Senhor. A casa do Senhor é lugar de alegria e lugar de oração. Na Bíblia, a minha casa é casa de oração. Ele só ora na igreja. Por quê? Porque aqui é obrigado a orar. Em casa ele não ora. Em casa ele não ora, não ora de jeito nenhum. E Deus dá um tempo para ele. E outra coisa, às vezes tem gente que nem na igreja ele ora. O povo está orando, ele está sentado. Ó, e o povo está orando, ele está sentado, conversando, celular na mão, andando para o banheiro sem necessidade, tomando água sem sede. Entendeu como é que é? Vai no banheiro, mas não faz nada, só porque a igreja não é um lugar de alegria. Ele não sente bem na igreja, não sente. Do jeito que ele chega no culto, ele chega e já senta. O outro não, chega, bota o joelho no chão e não levanta, não. Não levanta da oração, só levanta quando a igreja diga amém, porque ele tem fé. A fé é que está sustentando ele, não é a dor que está sustentando. Quem entendeu, levante a mão. Não é a dor, não é a tristeza que faz ele orar, não, não, não, é a fé. Por que que a irmã está firme? Por que que o irmão está firme? Por causa da fé. A fé está segurando ele, a fé está firmando ele. Lê para mim de novo aí. Vamos lá, bem alto para me escutar. Um, dois, três e já. Mas desse jeito, eu quero ouvir o barulho da igreja. Vamos lá. Ora, a fé é o firme, firme, firme o quê? Fundamento. Ó, a hora que vem a dor, antes da dor, ele já tinha fé. Quem entendeu, levante a mão. A dor chegou, já pegou ele com fé. Ele venceu a dor. A luta veio, ele estava preparado. A fé fez ele vencer a luta, porque ele está firme, ele é animado, ele é encorajado, ele ora, ele lê Bíblia, ele busca. Olha, o casamento veio para trincar. O casamento veio para trincar, fizeram uma macumba, um trabalho para separar, trabalho de separação, trabalho de macumba para ele separar. Quando chegou, o casamento estava blindado, debaixo de oração, debaixo de jejum, irmão, debaixo de consagração. Quem está entendendo, diga glória a Deus. Veio a luta na casa, luta com problema, filho, filha, marido, marida ou esposa. A luta veio, mas o cão levantou de um tal jeito para acabar com aquela família. Tentou de um jeito, não deu. O diabo foi de outro jeito, também não deu. O diabo foi de outro jeito, não deu. Porque toda vez que o diabo vai levantando contra ele, ele está firme, firme na oração, firme no jejum, firme na santidade, firme na fé, firme na presença de Deus. Cadê o povo aí para dar glória a Deus? Ou não está firme? Dá glória a Deus aí, igreja. Dá glória a Deus, igreja. Então, o que, que é isso? É aquele crente que nasceu para vencer.
8: Glória a Deus.
6: Aquele crente que nasceu da fé, nasceu da oração, nasceu do jejum, nasceu da santidade. Aquele crente que Deus chamou ele, escolheu ele, capacitou ele. Aquele crente salvo, aquele crente verdadeiro, aquele crente que você pode contar com ele. Aquele crente que o pastor está na igreja orando, pastor está precisando dele para orar, ele está orando lá do pastor. O pastor está precisando dele para pagar a prestação da sede própria, ele está ao lado do pastor. O pastor está precisando de alguém para jejuar com ele, ele está ao lado do pastor. Ele está firme, por isso que ele é um vencedor, por isso que ela é uma vencedora, por isso que ela é uma pessoa vitoriosa. Por isso, aí alguém fica com inveja dele. Vai pagar o preço que ele paga? Ele não quer pagar. Cadê a irmã? Quer bênção sem pagar o preço? Quer milagre sem fé? Não tem milagre sem fé. Não tem. Se alguém ficar aqui pensando que milagre vai acontecer sem fé, esqueça que não vai acontecer nada. Não vai. Porque milagre depende de fé. Milagre depende de fé. Tudo é possível ao que crê. E a fé, da onde vem a fé? Me responde, da onde vem a fé? Hã? Da onde vem a fé? De ouvir a palavra de Deus. Aonde ouve a palavra de Deus? Na igreja. É que vocês estão ouvindo a palavra de Deus, esta palavra está mexendo com você. Quem concorda comigo, levante a mão. Tem gente que não gosta, tem gente que não gosta de ser cobrado. Ele faz errado e ele não gosta de ser cobrado. Eu sei, fecha a cara, fica assim, mas tem gente que fala assim: essa palavra é para mim, essa palavra me alegra, essa palavra me corrige, essa palavra que me sustenta. Quando eu estou triste, angustiado, eu lembro dos cultos que o pastor Messias prega lá, eu lembro das pregações, eu lembro das exortações, eu lembro das cobranças. É isso que me sustenta, irmão. É isso que vai te sustentar. Se você quiser, se você quiser, essa palavra vai pegar você na hora da dor. Você estava ali triste, angustiado, triste, luta, mas a palavra está falando assim, tendo o coração seu. A palavra falando, a palavra tocando, a palavra, ela é viva, a palavra não morre, a palavra, ela é viva e eficaz. A palavra não morre, ela é mais penetrante do que a espada de dois gumes. Ela vai lá na divisa da alma, ela vai lá dentro, aonde o remédio não vai, aonde os exames não vai, porque os exames não vai na alma, consulta não vai na alma, remédio não vai na alma, não vai, ressonância magnética não vê alma, não vê pecado, não vê espírito na nossa vida. Então a palavra eficaz, virtude e poder, a palavra de Deus é viva, viva e eficaz. Então ela não morre. Por que que a pessoa está aí vencendo a luta dela? Nunca desviou, nunca parou, porque tem fé. E por que que o outro nunca decidiu? Porque não tem fé. Nunca decidiu, nunca batizou, nunca libertou, nunca batizou, nunca assumiu o lugar que Deus tem para ele. O lugar dela está vazio. O lugar dele está vazio. Ele não preencheu o lugar que Deus preparou para ele. O lugar dele está vazio na igreja. Por quê? Ele não tem fé. Ele não decide nunca. Você escuta a palavra hoje, escuta amanhã, escuta depois, um ano, dois anos. Não, mano, Deus tem algo contigo. Eu sei, pastor, eu sei. Estou esperando o tempo de Deus. Ah, meu Pai do céu, que tempo de Deus é esse que nunca chega? Que tempo é esse que a pessoa nunca decide? Vamos, irmã, vamos arrumar a vida com Deus? Ah, eu estou orando. Mentira. Ah, eu estou buscando em Deus. Tudo mentira. É uma desculpa disfarçada. Porque a pessoa, quando ela é chamada por Deus, ela não tem que dar desculpa, nem dá tempo. Quando ela é de Deus, ela diz: é hoje. É hoje. Quando Jesus falou assim: ei, desce daí, Zaqueu, depressa, que hoje convém portar na sua casa. Zaqueu falou: não, Senhor, minha casa está mal arrumada. Eu vou arrumar a primeira casa, fica aqui. Não, vamos embora. Vamos embora para dentro da casa. A casa mal arrumada é depois é que eu vou arrumar minha casa. Aí sim, a decisão é a primeira. A decisão é logo. Olha, estou fumando, estou bebendo, estou amigado, estou virado o saci pererê. mas hoje eu quero decidir minha vida com Deus. A preparação vem depois, a santidade vem depois. Quando você fala, irmão, vamos arrumar a vida com Deus hoje? Ah, minha calça e meu boné, mais ou menos assim, e meu batom. Ai, não dá. Meu batom é mais importante que Jesus. Minha calça comprida, meu esmalte, meu não sei o que, mais importante que minha salvação. Por quê? Porque sempre está deixando a salvação para depois. Ela fica com as pinturas, com as vaidades, com a novela, mas não decide. Aí você olha na cara dela, na cara dele, está angustiado, está triste, amargurado, cheio de problema, cheio de luta, tribulação. O diabo pega ele aqui, pega ele ali, pega ele lá, o diabo está sempre pegando ele. E hoje, nessa manhã, irmão, não foge não, irmão, não corre não, irmão. Deus não quer você com dor não. Deus quer você com saúde. Deus quer você com alegria. Deus quer você alegre, irmã. Hein? Você acha que Deus quer você doente? Hein, irmã? Pensa bem. Será que Deus quer para você doença? Deus quer para você miséria? Não. Deus tem para nós o melhor. Está na Bíblia. Está na Bíblia que Ele tem para nós o melhor. Venha, venha, que eu tenho vida. Venha que eu tenho abundância. Venha desfrutar das minhas bênçãos. Venha desfrutar das minhas maravilhas. É hoje, meus irmãos, é hoje. Tem gente que já podia estar pregando, orando por revelação. Tem gente que podia estar dirigindo igreja. Tem gente que podia estar sendo obreira. Deus não decide. Ó, Deus não decide. Sofrendo, padecendo. Por que está sofrendo? Porque não decide. Está doente. O diabo está sempre pregando ele. É o trabalho, é na saúde, é na vida sentimental, é na vida conjugal, é na vida espiritual. Em tudo há uma brecha para o bicho. O bicho está sempre achando a casa varrida e adornada. O bicho está sempre achando a porta aberta e está entrando. Vamos, irmã? Não, eu prefiro sofrer. Eu prefiro viver nas garras do diabo do que viver nas mãos de Deus. Eu prefiro viver nas garras do diabo, sofrendo, endemoniado, macumbado, enfeitiçado, do que viver gozando na alegria de Deus, na presença de Deus. Já eu e você, nós aqui, muitos aqui, eu prefiro estar na presença de Deus. Eu prefiro é gozar na presença de Deus. Glória a Jesus. Aí você vai para a igreja. Você vai para os cultos dessas igrejas aí, só fala em cura. Deus vai curar você, Deus vai curar. Mas a alma não, a alma está doente. Entendeu? Deus está curando a carne, mas Deus não curou a alma. Por quê? Porque a alma tem que dar lugar, tem que permitir. Porque Deus é contigo, porque Deus vai te abençoar, dar você uma casa boa, dar o seu carro, um avião, dar você milhões, e tá, e o povo fica do mesmo jeito, não muda nada. O povo do mundo é nada. Amanhã está do mesmo jeito. Ah, porque Deus é contigo, e tira o pé do chão, e pula, e sapateia. Ai, vai, vai, vai. A pessoa está pulando, mas só pulando a carne. A alma está vazia. Está angustiada, não dorme à noite, está triste, pensando em suicidar, pensando em sair de casa, pensando em sumir, pensando em largar tudo embora. Por quê? Porque dentro há um vazio que só preenche com a presença de Deus. Não é ir na igreja que vai preencher, não é ir no culto que vai preencher, não é ser revelado que vai preencher. Esse aqui só vai preencher quando a palavra de Deus entrar na nossa vida. É hoje! É hoje, minha irmãzinha, você já sabe, a mulher. Não, pastor, eu estou bem. Que tem? Você está bem mal. Eu estou na igreja. Qual a igreja sua? Como é que é, mano? Hein? Como é que a igreja lá é? Talvez nem sabe o nome da igreja que ela vai. Quando eu pergunto aqui, a mulher pergunta para o marido, hein, marido, como é o nome da igreja? A igreja está tanto nela, que não sabe nem o nome da igreja. Aí eu pergunto, hein, e o teu pastor, como é que chama ele? Ei, como é que o pastor se chama? Ah, eu não sei. Como é que é, João? Aquilo lá? Onde nós vamos lá? Quer dizer, vai sem compromisso. Vai assim. Hein, Maria? Aquele pastor lá, como é o nome dele?
9: É José.
6: José. O José não está na cabeça dele. Quem entendeu, levante a mão. Que mané José, nada, mentira. E a igreja? Como é que é, Maria? O nome da igreja? É igreja. Eu também esqueci. Isso é vida, meu Deus do céu. O sangue de Jesus tem poder. Isso é vida, meus irmãos. Você não sabe o nome do pastor dele, da igreja que ele vai? Meu Deus do céu. Então, hoje é dia de você sair daqui hoje curado, por dentro e por fora. Curado a alma, curado o espírito. Curado, meu Deus do céu, curado. Curado. Mas isso aí, só se tiver fé. Aí você lê no versículo 6 aí. Já fecharam a Bíblia? Já fecharam a Bíblia? O que que diz aí no versículo 6? Vamos lá, todo mundo. Ora. Como é que é de novo? Sem fé é impossível. Glória a Deus. Sem fé. Por quê? Por quê? Porque o que se aproxima de Deus, creia que Ele existe e é galardoador dos que o buscam. De novo. Um, dois, três e já. Vamos. Ora. É impossível agradar-lhe, porque é necessário que aquele que se aproxima de Deus creia que Ele existe e é galardoador dos que o busca. Vamos buscar hoje aqui a Deus? Vamos buscar? Então corre aqui na frente, primeiro minuto.
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porque Deus diz: minha é a prata, meu é o ouro. E o que que eu entendo nisto? O que que Deus quer com prata e com ouro? De quem é essa prata? De quem é esse ouro? Deus quer ouro para quê? Deus quer ouro para quê? Deus quer dinheiro para quê? Então o ouro e a prata é para o povo de Deus aqui nessa terra. O povo de Deus que tem compromisso com Deus, que sabe separar o joio do trigo, que sabe dizer: isso aqui eu posso, isso aqui eu não posso, isso aqui está certo, isso aqui está errado. O ruim é quando a pessoa, ela é gananciosa, quando ela não é liberta, quando ela não é convertida, ela mente, ela rouba. Quando ela não é convertida, ela faz negócio errado, ela compra e não paga. Está cheio de crente assim. Crente desconvertido, que não é liberto. E vai me dizer que é Deus que está na vida dele e dela? Um crente caloteiro é Deus que está na vida dele? Um crente mal pagador? Um crente que compra e não paga? Um crente que dá prejuízo para os outros, é Deus na vida dele? É o Espírito Santo que está na vida dele? Pensa bem. Então veja bem, com o passar do tempo eu fui aprendendo que o ouro e a prata, o dinheiro, é de Deus. Tudo é de Deus, tudo é de Deus. Tudo é de Deus. Está na Bíblia: meu é o tudo. Pode olhar aí, seu Salatiel, você vai encontrar: meu é o tudo. Agora, quando a gente é fiel, o próprio Deus fala assim: ó, tu foste fiel no pouco, sobre o muito eu te colocarei. Olha aí, olha aí onde começa a riqueza. Olha onde começa a prosperidade. Não é trabalho, não é ser escravo do trabalho, não é ser escravo do serviço. Isso é para o povo do mundo, isso é para o ímpio tem que trabalhar mesmo. O ímpio tem que ser escravo, ele não quer nada com Deus, ele não quer nada com Deus. O ímpio tem que se escravizar no trabalho, ele não quer converter, ele não tem tempo para a igreja, para Deus, para o evangelho. Deixa ele trabalhar, para quem? Para o justo. Você sabia disso? Que o salário do ímpio é para o justo. O trabalho, o salário do ímpio é para o justo. Aonde que o pastor Messias achou isso? Está aí na Bíblia. O homem de bem deixa uma herança para os filhos dos seus filhos, mas o salário do pecador é depositado para o justo. Provérbios capítulo quanto? 3:22. O homem de bem deixa uma herança aos filhos de seus filhos, mas a riqueza do pecador é depositada para o justo. Está aqui, meu querido. Está aqui, ó. Trabalha para o justo. Trabalha para o justo. O salário dele é transferido.

0: Recebeu 200 mil reais na conta dela.
1: Recebeu?
0: Recebeu 200 mil reais. O banco ligou para ela. Até por sinal, meu irmão olhou assim e falou: nossa, mãe, tem 200 mil na tua conta. Ela falou: o quê? 200 mil? Não pode. Algum erro. Dentro do banco, e ela recebeu 200 mil reais na conta dela.
1: E quem colocou dinheiro?
0: Ah, foi Jesus, é. Deus.
2: Até hoje não apareceu quem colocou dinheiro?
0: Não apareceu. Apareceu lá 200 mil reais na conta dela e ela ficou assim maravilhada. E Deus revelou que estava visitando a conta Bradesco dela.
1: 200 mil
0: 200
1: reais?
0: Mil reais.
1: Na conta dela.
0: 200 mil reais.
1: O nome dela?
0: O nome dela é Rosane.
1: E o seu?
0: O meu é Vanessa.
1: Você mora onde?
0: Eu moro aqui no Centenário.
1: E ela?
0: Ela mora no SIC.
2: Gente, isso é milagrão. Quando fores revelados, não duvide. Quando Deus falar, não duvide. 200 mil reais foi falado que Deus ia visitar a conta dela. E olha aí, foi visitada com 200 mil. Como é que esse dinheiro apareceu na conta dela? Como é que isso aconteceu? Porque Deus falou. Deus falou, ele vai fazer. Não duvido que Deus vai fazer. Em nome de Jesus, eu creio que a partir de hoje vai aparecer 500 mil, 800 mil, 1 milhão, 2 milhões. Como? Você vai ver depois. Para cumprir essa palavra aqui, ó. O homem de bem deixa uma herança aos filhos e seus filhos, mas a riqueza do pecador é depositada para o justo. O que eu vejo aqui? O justo não tem que se matar de trabalhar. O justo não tem que ser escravo de trabalho. O que ele tem que se esforçar no trabalho, ele se esforça na fidelidade, na justiça. Na justiça. Seja justo. Seja justo. Irmão, irmã, seja justo que Deus vai te dar riqueza. Seja justo que Deus vai te dar riqueza. E não é só riqueza. O justo, a Bíblia diz que a oração dele tem efeito. A oração de um justo pode muito em seus efeitos. Aonde está isso na Bíblia? Está em duas passagens. Está no livro de Romanos. Está no livro de Hebreus. A oração de um mentiroso, a oração de um desonesto, a oração de um ladrão, a oração de um que dá prejuízo para os outros, não adianta orar que Deus não vai ouvir essa oração. Não vai, Deus não vai ouvir a oração de mentiroso, de ladrão, de desonesto, de quem compra e não paga, de quem dá prejuízo para os outros. Confessai as vossas culpas uns aos outros, orai uns pelos outros para que sareis. É oração feita por um justo, pode muito em seus efeitos. Oração feita por um justo, pode muito em seus efeitos. Agora você vai lá no livro de Romanos, capítulo 1, para você ver. Capítulo 1, versículo 16 ou 17. Queridos, ô povo de Deus, escuta o pastor falar. Mas o justo viverá pela fé. O justo, ô irmão, irmão, hoje a humanidade não zela pela palavra. Não é como antigamente que nossos pais, era como assim, ó, no fio do bigode, não precisava de cheque, não precisava de letra, de documento, não. Tratou. Olha, eu sou desse jeito. Eu ainda carrego essa palavra comigo. Eu não sou perfeito, mas eu sou justo. Eu sou honesto. Para a glória de Deus, e essa honestidade não é minha, ela é de Deus. A oração de um justo pode muito em seus efeitos. Lá no livro de Hebreus, no capítulo de número 10, lá no finalzinho, Deus diz assim, ó, que se ele recuar, Deus não tem prazer na vida dele, mas o justo viverá pela fé. Está lá em Hebreus.

0: equilíbrio 10. Pô, você que é empresário, por favor, escuta aqui, empresário, em nome de Jesus. Você que é empresário, você que é empresária, seja justo. Você que é pobre, seja justo. Você que é rico, seja justo, porque senão essa riqueza não vai permanecer. Mas o justo viverá da fé, e se ele recuar, a minha alma não tem prazer nele. Se você não for justo, o dinheiro virá e ele vai embora. Estou te avisando aqui hoje. Não aproveita dos pobres, dos miseráveis, dos coitados, dos simples. Não engana as pessoas, não tira proveito. Aquela pessoa que não entende, aquela pessoa que é simples, aí o produto dela, a casa dela, você sabe que vale 1 milhão, que vale. Aí você olha, eu te dou aqui 300, 400 mil, porque é não sei o quê, e a pessoa acaba acreditando em você. Igual o pai que fala e o filho acredita. Só que tem pai que fala e o filho já não acredita mais, porque sabe que esse pai é mentiroso. Sabe que esse pai é desonesto. Sabe que esse pastor é mentiroso, desonesto. Esse pastor é ladrão. Por quê? Ele engana o povo. Ele mente para o povo. Ele faz promessas mentirosas para o povo. Ele arranca o dinheiro do povo. Ele arranca a lã do povo. Ah, porque vamos fazer o dia do sacrifício e você vai trazer aqui 10 mil reais, 5 mil reais e tal. E ele inventa tanta promessa, 1 mil reais, 5 mil, e a pessoa fica ali 1 mês, 2 meses trabalhando para arrumar aquele 1 mil reais e tal, porque não sei o quê, porque Deus vai te dar isso, porque Deus falou comigo, porque o anjo falou comigo, porque Deus falou comigo, porque Deus... Tudo mentira! Aí passa lábia no povo, e os coitadinhos arruma dinheiro da onde não tem, pega dinheiro emprestado para levar lá, entregar na mão do bandido, do ladrão. E aí, cadê a promessa? Cadê a promessa? Cadê a promessa? Cumpriu? Cadê a bênção? Cadê o milagre? Cadê a cura? Cadê a prosperidade? E pior que ele marca até a data. E depois não acontece nada, aí ele joga a culpa no povo. Não é porque você não teve fé. É porque você não tem fé. É porque você está murmurando. É porque você murmurou. É porque você... Aí ele arruma a mentiraiada, porque ele é mentiroso. Ele é um mentiroso. Quem mente rouba, e aí ele engana as pessoas, só que não vai escapar do juízo final, não vai escapar do juízo final. E outra coisa, o tombo dele, a queda dele vai chegar, porque ele enganou pessoas simples, pessoas humildes, pessoas que acreditou tanto nele. Ah, meu Deus do céu, igual esses vagabundos. Que é isso, pastor? Vai lá, pega a mocinha, engana a mocinha virgem, eu vou casar com você, eu vou casar contigo, você é o amor da minha vida, sabendo que não vai, tirar a virgindade da menina, novinha, 12, 13, 14 anos, depois sai rindo dela. Será que Deus não está vendo isso? Será que Deus não está vendo isso? Será que Deus não está enxergando? E eles vagabundos acostumados a fazer com 10 menininhas que já fizeram. Eles só mexem com menina vírus, menina nova, menina inexperiente. Tira a virgindade de uma, tira a virgindade de outra. E ele está indo numa boa. Será que Deus não está vendo isso? Será que Deus não está enxergando isso? Será que os vagabundos não vai ter acerto com Deus? Será que Deus não vai tratar com ele? Ah, meu querido. Meu querido. Meus amados, tem gente aí que está rica porque merece estar rica. Tem gente que tem as coisas porque merece ter as coisas. São honestos, trabalhadores, paga certinho, cumpre os seus compromissos, não quer nada dos outros, não engana ninguém, não mente para ninguém, e a coisa vem parar na mão dele e ninguém tira. E ninguém vai tirar. Não adianta mexer com o servo de Deus justo, honesto. Não adianta. adianta, porque o que ele tem foi Deus que deu. O que ele tem foi Deus que deu e ninguém vai tirar. E tem gente aí correndo, corre, mente para um, mente para outro, rouba daqui, rouba dali, e trabalha lá na loja, lá roubando, mentindo, pegando as coisas escondidas. Você acha que Deus não está vendo isso? A mesma coisa, empresário, tem que pagar o salário dos seus funcionários, pagar certinho. Quem merece mais tem que ganhar mais. Quem trabalha menos tem que ganhar menos. Ei, você que está me ouvindo agora, que é um preguiçoso, que é isso, pastor? É, você vai lá para a empresa e fica lá o dia todo lá, sem fazer nada. Só enrolando, só mentindo, só conversando. Vai para aqui, vai para ali, não faz nada, escondendo as câmeras e tal. Aí quando chega no final do mês, você vai lá e recebe como tivesse trabalhado. Será que Deus não está vendo isso? Será que Deus não está vendo isso, rapaz? Aí o outro lá ralando, trabalhando, corre para lá e corre para cá, e está recebendo menos do que você. Na mesma função sua. Será que Deus não está vendo isso? Será que não é por isso que você está na pindaíba, devendo que não pode pagar? Uma vida mal sucedida, uma vida difícil, cheia de luta, cheia de prova, de tribulação, de dificuldade, de doença, e o carro no prego, o carro só vive na mecânica. O filho doente, a mulher doente, ele doente, gastando dinheiro, exames, e não dá nada, faz outro, e tal, e quando dá, toma o remédio, e mesma coisa de beber água. Será que não é a mão de Deus que está tratando contigo, criatura? Larga de ser enrolada, mentiroso, enganador. Ei, empresário, paga certinho os seus funcionários. Sabe por quê? Se você não pagar o salário do trabalhador, assim que você quer ganhar mais, vai trabalhar mais. Hein? O salário do trabalhador clama lá no céu. Está na Bíblia isso. Pode olhar aí. O salário do trabalhador clama lá em cima diante de Deus. Está na Bíblia. Está na Bíblia. O sangue de Abel não clamou? O sangue de Abel não falou: Deus, faça justiça. Oh, Deus, olha aqui. Olha aqui o corpo de Abel. O sangue de Abel. Olha aqui, mataram o justo Abel. Deus, olha, meu amigo, Deus fez justiça. Eis que o salário dos trabalhadores que ceifaram as vossas terras e que por vós foi diminuído, clama, e os clamores dos que ceifaram entraram nos ouvidos do Senhor dos Exércitos. Você está vendo, criatura? Você está vendo que a coisa é séria? Que a coisa é séria. Não tem esse negócio, não. Mas também tem aí os trabalhadores também. Tem mandamento para eles. Vós, trabalhadores, vós, servos, obedecei a vossos senhores. Está lá na Bíblia. Obedecei, vós, trabalhadores. Está lá na Bíblia. Tem servo, ó, tem servo que trabalha para o Senhor. Está na Bíblia aí. O servo que trabalha para o seu Senhor. Está aí na Bíblia Sagrada, um livro de Efésios, me parece. Efésios, olha, já achou. Vós, servos, obedecei vossos Senhor segundo a carne, com temor e tremor, na sinceridade do vosso coração, como a Cristo. Você pode olhar que tem aí, fala de trabalho, fala de serviço, no livro de Efésios, fala isso. Então, meus irmãos, não adianta nós fugir, não. Vós, pastores, também. Vós, pastores, tem mandamento para pastor também. Que escraviza, que arranca a lã das ovelhas, que coloca um jugo pesado em cima das ovelhas, e ele mesmo não faz nada. E ele mesmo não faz, ele põe em cima do povo, mas ele não obedece. Será que Deus não está vendo isso? Dos olhos de Deus ninguém se escapa, ninguém vai escapar. O certo é nós, cada um se colocar, é marido, é esposa. Ei, marido tem que agir como marido, esposa como esposa, filho como filho, pai como pai. Não adianta ter mandamento de Deus para todo mundo. Tem mandamento de Deus. Será que a mulher respeita o marido? Será que ela é uma mulher vigilante, prudente? Será que o marido confia nela? Ou ela é uma pombagira, uma Jezabel? Um olhar cheio de adultério. Um olhar cheio de atração para homem. Quando ela olha para o homem, ela olha com um olhar de pombagira. Será que ela está agindo como mulher casada? Será que quando o marido está fora, será que ela respeita a falta do marido? Porque se na presença do marido ela não respeita, ela não honra o marido. E aí? Será que Deus não está vendo? Do mesmo jeito também é o marido. Na frente da mulher, ele não respeita ela, ele não honra ela. E quando ele está longe da mulher, será que ele honra a sua esposa? Ah, meus irmãos, a lei de Deus é para todo mundo. A lei de Deus é para todo mundo. Os mandamentos de Deus é para todo mundo. Quero que levante as vossas mãos santas, sem ira e sem contenda. Quando a gente tem a mão santa, consagrada, a gente coloca na mão na cabeça do doente e o doente é curado. Quando a gente tem a vida consagrada, a gente levanta a mão, a gente ora e abençoa alguém, e alguém está abençoado, alguém está consagrado, alguém está ungido. E outra coisa, quando o pastor fala também, assim, por exemplo, ó Deus, fulano é rebelde, fulana é rebelde, fulano é ladrão, fulano é ladrona, fulano é desonesto, eu coloco ele na tua presença, será que Deus não vai ouvir o pastor? O senhor vai tratar com ele, o senhor vai tratar com ela, o senhor vai agir com ele e com ela. Será que Deus não vai ouvir a oração do anjo da igreja? Será que o anjo da igreja só serve para abençoar? Só para, ó Deus, cura, ó Deus, abençoa, tem misericórdia. E aí, quando aquele irmão é rebelde, aquela irmã é rebelde, que o pastor fala, ela não quer obedecer. E quando o pastor está lá de joelho, Senhor, eu coloco ela na tua presença, aquela irmã rebelde, o fulano e tal não quer obedecer, aquela fulano e tal pirracenta, aquela mulher fofoqueira, aquela mulher rebelde, eu coloco ela na tua presença. Será que Deus não vai ouvir? O certo é andar honestamente, justamente, porque macumba não pega em crente justo. Macumba não pega em crente justo. Macumba não pega em crente justo. Macumba, praga, maldição, não pega em crente justo. Não pega, irmãos. Pode fazer o que quiser, pode botar o nome dele na boca do sapo, da sapa, não adianta. Se ele for honesto, se ele for justo, se ele for fiel ao nosso Deus, Deus cuida dele, Deus zela dele. Nesta quarta-feira, às 9 da manhã, às 3 da tarde, 7 da noite, essa campanha que nós vamos começar, a campanha da prosperidade de Deus.
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1: Graças a Deus, Senhor meu Deus, Senhor meu Pai, em nome do Senhor Jesus, meu Deus, há uma necessidade de orar, há uma necessidade tão grande de orar, de viver orando de dia e de noite, como os homens do passado que orava de dia e de noite, Senhor. As mulheres, aqueles homens que estão registrados no livro da Bíblia, de Hebreus, capítulo 11, o livro dos heróis da fé, aquele povo orava de dia e de noite, Senhor, aquele povo jejuava de dia e de noite, pregava de dia e de noite, Jesus, oh meu Deus, eu tenho que orar. Eu tenho que orar por esse povo. Meu Deus, eu tenho que orar por essas almas, por essas vidas que tem nos ajudado, meu Deus. Oh, meu Deus, olha os irmãos aí que tanto tem me ajudado. Meu Deus. Meu Deus do céu. Oh, Senhor da glória. Espírito Santo. Meu Deus, em nome de Jesus, em nome de Jesus Cristo, Senhor, em nome de Jesus Cristo, meu Deus, vai rompendo todas as barreiras, todas as muralhas, todo o levante de Satanás. Satanás, o Senhor te repreenda agora. O sangue de Jesus tem poder para te repreender. O sangue do meu Deus é poderoso para te queimar. Senhor, repreende as enfermidades, as doenças, os males. Repreende a opressão dentro desta casa. Repreende, Senhor, a fortaleza do mal dentro desta casa. Ó Deus, repreenda, Senhor, repreenda, Espírito Santo, todas as forças do mal, todas as potestades, os poderes do mal. Meu Deus, repreenda agora que levantar contra nós. Senhor, repreenda. Meu Deus, vai amarrando, vai acorrentando. Meu Deus, vai acorrentando agora os demônios, os espíritos que têm segurado a mão do povo. Quantas pessoas que têm se fechado as mãos, o coração. Quantas pessoas, meu Deus, que Satanás tem tirado elas da igreja, das igrejas. Quantas pessoas, meu Deus, que eram fiéis. Pessoas que lutavam de dia e de noite, fazendo a tua obra, trabalhava de dia e corria para a igreja à noite. Ó Deus, quantas pessoas que trabalhavam à noite e corria de dia, fazendo a tua obra. Meu Deus, em nome de Jesus Cristo, meu Deus, quantas pessoas, Senhor, que tinham prazer de lutar, de orar, de jejuar, de pregar, tinha prazer de dirigir uma igreja, de viajar fazendo a tua obra, ganhando as almas para o teu reino. Não tem coisa melhor do que ganhar almas, não tem coisa melhor do que ver a obra crescer. Deus, não tem coisa melhor, não tem alegria, meu Deus, maior do que ver a obra de Deus crescer. Senhor Jesus, oh meu Deus, levanta, meu Deus, Salva, meu Deus. Levanta, meu Deus, as almas. Salva as almas. Meu Deus, salva as almas. Salva as almas. Salva as almas, Senhor. Abre o coração do povo. O coração fechado, amarrado, trancado. O coração agarrado com as coisas desta vida, com as coisas deste mundo, que tudo acaba, tudo perece, tudo vai ficar aqui, vai ficar no cemitério, vai ficar para os outros. Meu Deus, tudo um dia vai acabar. Oh Senhor, oh Espírito Santo, faz nós entender isso, faz os irmãos entender isto, que ninguém leva nada. Que ilusão no coração do homem. Como o homem é fácil de ser seduzido, iludido pelas coisas materiais, que um dia vai ficar tudo para trás. Oh, meu Deus, eles se matam, eles morrem, eles brigam pelas coisas materiais, eles mentem por causa do bem-estar material. Senhor da glória, Espírito Santo, meu Deus, quanta gente trabalha de dia e de noite, não tem tempo para te servir, não tem tempo para Deus, não tem hora para servir a Deus. Oh, meu Deus, não tem hora para comer, nem para a família, para descansar. Não tira as férias, nada, só trabalhar. Meu Deus, quantas pessoas que perderam o prazer das coisas espirituais, tornaram escravo do trabalho, escravo do serviço, escravo do dinheiro, escravo do salário, do emprego, da empresa, escravo do horário, escravo do relógio, escravo do tempo. Não tem tempo para nada. Não tem tempo para nada. Deus do céu, Deus da glória, liberta as almas, Senhor. Quantas estão paradas, afastadas, desviadas do evangelho. Quantas estão morrendo sem salvação. Vão morrer sem salvação e não vai levar nada. Só vai levar a alma para o abismo, para o Hades, para ser atormentada de dia e de noite. Meu Deus, oh Jesus, oh Espírito Santo de Deus, oh meu Deus, salva as almas, Senhor, transforma os corações, Jesus, transforma os corações, Jesus, transforma as vidas, Jesus, liberta as almas, me liberta, liberta cada dia a minha alma, liberta meu coração, liberta a minha mente, meu Deus. Liberta cada um de nós cada dia, vai santificando, vai trazendo pureza, vai trazendo alegria na minha alma, na alma dos irmãos, meu Deus. Senhor da glória, abençoe, meu Deus, as aberturas das igrejas, Deus é Santo. Oh Jesus, oh Jesus, prepara a condição, prepara irmãos, prepara pessoas do coração aberto, a mão aberta, para nos ajudar, pessoas católicas, evangélicas, de todas as religiões. Meu Deus, prepara, Senhor, prepara, Espírito Santo. Oh meu Deus, oh Deus, tu és dono do ouro e da prata, envia recurso, envia condições financeiras, envia, meu Deus, condições para nós poder ter horários de programa de rádio de dia e de noite, nós ter pessoas para trabalhar, pessoas para evangelizar, viajar, abrir igreja, dirigir igreja. Ó Senhor da glória, ó Deus do céu, abençoa os irmãos que nós já temos, dando a eles saúde, força, graça, alegria. Ó meu Deus, meu Deus, abençoa os irmãos que estão lutando comigo, ajudando nós a fazer esta obra. Ó Deus, recompensa eles, dá eles alegria, dá-lhes gozo na sua alma. Meu Deus, mostra para eles como vale a pena nós nos desgastarmos nosso corpo na obra de Deus. Ó Deus, como é gostoso a gente cansar, a gente às vezes se estressar fazendo a tua obra. Ó Deus da glória, ó Espírito Santo da verdade, meu Deus, implanta dentro de nós a força, o poder, a graça, a unção, a autoridade, a fé e a coragem. Não deixe nós nos abatermos nas lutas, nas provações, nas tribulações, nas dificuldades, nas necessidades. Ó Deus, ó Senhor, abençoa teu povo que tem sido um canal de bênção para esta obra. Quantas pessoas que têm me ajudado, quantas pessoas que estão nos ajudando, Senhor, e quantas outras que vão nos ajudar. Ó Deus, abençoa a vida deles, abençoa o dia a dia deles, o trabalho, a saúde, meu Deus, a família, os negócios, a vida espiritual. Ó meu Deus do céu, meu Deus, derrama força. Derrama força, Senhor. Dai-nos força, meu Deus. Ô, Jeová, eu quero sentir dentro de mim força, autoridade, poder. Meu Deus, a carne está fraca, mas o Espírito está pronto, meu Deus. Ô, Deus da glória, dai aos irmãos força, espiritualidade, santidade. Dai a mim, ó Deus, dai a nós, meu Deus. Ó Senhor da glória, meu Deus, Jesus querido, Jesus poderoso. Eu me lembro das passagens da Bíblia Sagrada, quando o Senhor passava noites e noites nos montes, nas vigílias das madrugadas, com Pedro, Tiago e João. Eram os três que estavam contigo, meu Deus. Ó Deus da glória, eram os três escolhidos para a oração. Meu Deus, Jesus, eu me lembro da Bíblia, quando fala de Paulo, de Filipe, aqueles homens que deram a vida, que deram o tempo deles na tua obra. Ó Deus, Elias, Eliseu, que lutaram. Ó Senhor da glória, aqueles homens de Deus como Abraão, que se envolveram de dia e de noite no trabalho, na obra de Deus, como Moisés, que lutava com aquele povo, trazendo o povo do Egito para Canaã, como Noé, que lutou fazendo a arca, trabalhando a tua obra, meu Deus. Aqueles homens que deram a vida, morreram te servindo, dirigindo igrejas, conduzindo um rebanho, meu Deus. Ó Senhor da glória, Deus, aqueles homens que foram provados, experimentados, como Davi, que lutou de dia e de noite diante de Israel. Ó Deus de Samuel, ó Deus da Bíblia Sagrada, ó Deus do céu, ó Deus da glória, Senhor, fica conosco. Espírito Santo, mostra para nós como vale a pena nós lutarmos, nós batalharmos de dia e de noite na tua obra, meu Deus. Senhor da glória, haja aprovação, haja crescimento, meu Deus. Que nossos olhos possam ver o trabalhar do Senhor. Ó meu Deus, ó meu Pai, ó Espírito Santo, me orienta, fala comigo, me revela, me mostra o caminho da vitória, me mostra o caminho, meu Deus, me mostra o caminho da vitória cada dia. Vai revelando, vai mostrando, vai agindo, meu Deus. Oh, meu Deus, abençoa o teu povo que agora
2: estão orando, estão clamando, estão buscando. Ó Deus da glória, ah, meu Deus, dá eles a recompensa, faz as coisas fluir na vida deles, faz as portas se abrir, faz a saúde deles mudar, meu Deus, faz os negócios dar certo, Senhor, Espírito Santo, faz a coisa fluir, meu Deus, porque a tua palavra diz, operando Deus, quem impedirá? Meu Deus, Senhor Jesus disse, sem mim nada podeis fazer. Ó, meu Deus, não deixa nosso trabalho sem vão, não deixa, Senhor, nossa luta sem vão, os companheiros de batalha que estão lutando. Ó, meu Deus, ó, Jeová, faz nós nos alegrarmos com a obra de Deus, com a obra de Deus, faz nós ver o campo, a seara sendo abençoada. Ó Deus, abençoa os ceifeiros, abençoa os trabalhadores da última hora, meu Deus. Ó Jeová, ó meu Deus, não deixa o povo esquecer dos compromissos, dos votos, das responsabilidades com a obra do Senhor, meu Deus, com o ide do Senhor, que não é fácil, não é fácil deixar nossa família, nossos pais, irmãos, e sairmos pelo mundo, levando a tua palavra. Ó Deus, faz nós ver, faz nós enxergar o céu, já nesta vida, faz nós ver, ó Deus, a glória que há de ser revelada, a recompensa, meu Deus, para que cada dia nós possamos nos envolver mais e mais na tua obra. Ó Deus, ó Deus, ó Deus, a Bíblia diz que o nosso trabalho não será em vão no Senhor. Ó Deus, a Bíblia diz, ó Senhor, que aquele que planta, colhe. Eu quero colher os frutos da justiça. Eu quero ver, meu Deus, meu trabalho, a minha vida, que eu estou dando a tua obra. Eu quero ver a recompensa. Eu quero ver as almas. Eu quero ver a obra crescer. Eu quero ver Deus levantar obreiros. Ó Jesus, me dá sabedoria, me dá capacidade para me liderar o rebanho, para me lutar, saber administrar, resolver os problemas, julgar os problemas com sabedoria. Ó Jesus querido, me ajuda. Olha o povo orando agora comigo. Abençoa os irmãos que estão orando, que estão buscando conosco. Dai aos irmãos a recompensa, a saúde, a força, a alegria e a paz, meu Deus. Ó Deus meu, ó Deus maravilhoso, a tua presença é que nos encoraja, a tua presença é que nos alegra, meu Deus. Oh, aleluia, aleluia, Jeová, o grande clama lavastéria. Oh, aleluia, Jeová, oh, graças a Deus, meu Deus, me usa com poder para revelar, para curar, para que as bênçãos aconteçam, meu Deus. Jesus, eu te peço, abençoa os irmãos que estão me ajudando, abençoa as irmãs de todas as igrejas que estão nos ajudando, abençoa os irmãos da Deus é Santo, abençoa todos, meu Pai, que a tua bênção seja com eles, desde agora e para sempre, amém, Jesus, graças a Deus, amém.

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2: Paz do Senhor para todos os amados ouvintes. Quem vos salva é sua irmã em Cristo, os Messias. Ah, sejam bem-vindas a esta programação na responsabilidade do meu esposo, pastor Darcy Messias. Na mesa de áudio é a jovem Ana Glória. Estou aqui neste exato momento para convidar, relembrar os irmãos, as irmãs, vocês que estão aí acompanhando o programa Vencendo pela Fé, por este meio de comunicação, para não esquecer que é nesta quarta-feira, às 9 da manhã, às 3 da tarde, às 7 horas da noite, a campanha O Milagre Financeiro. Quem é que não precisa, né? Então você está com oportunidade, não pode ficar de fora. Atenção Curitiba, atenção Paraná, porque está chegando a quarta-feira da prosperidade de Deus na vida das mulheres, dos homens, de alguém que estiver precisando do agir de Deus. Chegou o momento de vocês unirem com a Deus é Santo, juntamente com o pastor Darcy Messias, nesta quarta-feira, às 9 da manhã. Às 9 horas da manhã, chegue cedo, povo de Deus, porque Deus tem milagre reservado para entregar. Quem estiver conosco nesta quarta-feira, às 9 da manhã, ou às 3 da tarde, ou às 7 horas da noite, aqui na Avenida Marechal Floriano Peixoto, 6711, próximo ao terminal do Aue, quase em frente ao tubo da passarela, bem ao lado da Alvorada Autopeças, aqui na sede da Igreja Pentecostal Deus é Santo. Nesta quinta-feira, ninguém pode ficar de fora. Se você não puder vir de manhã, vem à tarde, vem à noite, mas se esforça, tem de bom ânimo, porque o milagre vai acontecer. Deus não despede ninguém com as suas mãos vazias. Se você crê que Deus é poderoso, você verá a glória de Deus nesta área financeira da sua vida. É um dia especial nesta quarta-feira e são 3 horários. Você pode escolher ou às 9 da manhã, ou às 3 da tarde, ou às 7 horas da noite. Em nome de Jesus, aqui na nossa sede, nesta campanha maravilhosa do milagre financeiro. Tem muitas pessoas que estão nos acompanhando agora, que estão aí patinando, sem sair do lugar, porque falta a bênção do Senhor, falta o milagre de Deus na sua vida. Então chegou a oportunidade para você não ficar de fora, para você não perder o controle da sua vida financeira, dos seus negócios, da sua empresa, do seu comércio. Em nome de Jesus, se esforça, povo de Deus, a entrada é franca. Quem garante o milagre é o nosso Senhor e Salvador Jesus Cristo. Nesta quarta-feira, às 9 da manhã, e estará com todos vocês, meu esposo, pastor Darcy, pregando a palavra de Deus, orando por revelação, ungindo a todos com óleo santo e um milagre financeiro acontecendo. Ele estará às 9 da manhã e às 7 da noite. E nas 3 horas da tarde, o nosso genro presbítero Jefferson vai estar também, né, nesta mesma fé, nesta mesma autoridade do Espírito Santo, para clamar a Deus em prol do milagre financeiro para acontecer na sua vida, no seu lar, na sua família. As portas vão se abrir, porque a porta que Deus abre, ninguém fecha. Então, nesta quarta-feira, é a respeito do milagre financeiro, para ninguém ficar de fora. A entrada é franca. Quem garante o milagre é o nosso Senhor e Salvador Jesus Cristo. Todos vocês que estão acompanhando esta programação por este meio de comunicação são nossos convidados, para ninguém ficar de fora. Preste bastante atenção, porque está chegando o momento de você tomar posse do milagre financeiro para você ou para alguém da sua família. Você vai trazer essa carteira de trabalho, vai colocar sobre a mesa, haverá unção e Deus vai usar de misericórdia, o milagre vai acontecer na sua vida, porque se Deus não fizer a obra, em vão será o sacrifício. E Deus faz a obra através da nossa fé, do nosso esforço, do nosso bom ânimo, né, do nosso sacrifício na presença dele, não olhando para o clima, mas olhando para o Senhor e acreditando no agir de Deus. Eu quero ver quem é que vai impedir o seu milagre, se você estiver na fé ali, crendo em Jesus Cristo, se sacrificando para estar na casa do Senhor, ou às 9 da manhã, ou às 3 da tarde, ou às 7 horas da noite, aqui na Avenida Marechal Floriano Peixoto, 6711, próximo ao terminal do Aue, quase em frente ao Tubo da Passarela, bem ao lado da Alvorada Autopeças, aqui na sede da Igreja Pentecostal Deus é Santo, nesta campanha do milagre financeiro, nesta quarta-feira, às 9 da manhã, ou às 3 da tarde, ou às 7 horas da noite. É você que vai escolher o horário, porque o milagre já está te esperando, porque Deus é maravilhoso e é misericordioso. E essa campanha foi levantada para ver o povo de Deus contando bênção, testemunhando as maravilhas do Senhor. Junte-se a nós nesta campanha, juntamente com o pastor Darcy Messias, e você será a próxima pessoa que estará aqui testemunhando o grande milagre financeiro na tua vida ou para alguém da sua família. Então não fique de fora destas 3 concentrações, ou às 9 da manhã, ou às 3 da tarde, ou às 7 horas da noite, aqui na sede da Igreja Pentecostal Deus é Santo, aqui no bairro Aue, aonde Deus tem um milagre para você e para toda a sua família. A entrada é franca e quem garante o milagre é o nosso Senhor e Salvador Jesus Cristo, que estará de braços abertos, operando milagre financeiro, salvando, curando, transformando, libertando vida e mostrando que Ele é Deus. E verdadeiramente o nosso Deus tem poder nos céus e na terra para operar um grande milagre financeiro na sua vida, para a glória de nosso Senhor e Salvador Jesus Cristo.
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0: Segunda Timóteo, capítulo 4. Conjuro-te, pois, diante de Deus e do Senhor Jesus Cristo, que há de julgar os vivos e os mortos na sua vinda e no seu reino, que pregues a palavra, redarguas, repreendas, exorte com toda longanimidade e doutrina, porque virá tempo em que não sofrerão a sã doutrina. E agora? Mas tendo como estão nos ouvidos, amontoarão para si doutores, conforme as, como é que é? Suas próprias concupiscências, e desviarão os ouvidos da verdade, voltando às fábulas. Mas tu, se sóbrio em tudo, sofre as aflições e faz a obra de um evangelista, cumpre o teu ministério. Amém. Pode sentar. Sentai e glorificai o Rei da Glória com aquelas palmas que só vocês sabem glorificar. Glória a Jesus. Então, Paulo estava exortando a igreja a permanecer naquilo que tinha aprendido. Ele diz aqui para ter cuidado para não sair daquilo. Quer ver? Vamos lá de novo. Conjuro que diante de Deus e do Senhor Jesus Cristo, como é que fala aí? Que há de julgar os vivos e os mortos na sua vinda e no seu reino. Agora vamos no texto, vamos ao assunto. Que pregues a palavra, pregues a palavra. E agora? E agora, irmão? Inste, insiste, e a tempo e fora de tempo. Ó, nós temos que pregar a Bíblia em qualquer lugar. Nós temos que pregar a Bíblia em qualquer lugar. Falar de Jesus para o povo em qualquer lugar. Porque se nós não falar, nós vamos dar conta daquela alma no dia do juízo final. Aquela vida que nós deixamos de ganhar. Eu me lembro de uma passagem, de um acontecimento que eu jamais eu vou esquecer. Eu estava aqui no rádio há muito tempo atrás. Me ligou aqui na rádio um homem lá de Colombo. Falou assim para mim no ar: hoje eu vou me matar. Hoje eu vou tirar minha vida. Aí eu pensei: vai nada, conversa fiada, esse mentiroso. Hoje eu vou dar um fim na minha vida que não aguento mais. Falei: rapaz, que loucura. Não, você não está acreditando, não? Você vai saber. Isso no ar. Você vai saber. Mas, meus irmãos, não deu outra. Não deu outra. Daqui a pouco a notícia que ele foi lá e se enforcou. Você está vendo? Por que eu não fui lá na casa dele? Por que eu não fui lá? Ô, rapaz, espera aí que eu vou na sua casa. Onde é que você mora? Qual o seu endereço? E fazer um apelo para ele. São coisas que às vezes a gente não acredita que vai acontecer, ou que a gente não leva a sério, e de repente a tragédia acontece. E aí, e essa alma? E esta alma que o diabo levou, que o cão matou? Está vendo? Às vezes nós olhamos para as coisas com olhar natural. Nós julgamos as coisas com o olhar, com a mente natural. E a obra de Deus não é assim, não. A obra de Deus é com olhar espiritual. É com olhar divino. Com olhar santo. Para nós fazer a diferença. Então Paulo fala aqui: pregue. É para insistir. Exorte. Com toda paciência, com todo amor, com toda longanimidade. Quer dizer, ele está dizendo que é para fazer a obra. Por quê? Porque tempo virão, e o tempo chegou. O tempo vai vir que muitos desviarão os ouvidos da verdade. Está aqui, ó. Quer ver? Dá uma olhadinha para você ver aí. Mas antes, dá um glória a Deus aí. Versículo de número 2: pregue a palavra, enche a tempo e fora de tempo, redarguas, repreendas, exortes, com toda longanimidade e doutrina, porque virá tempo que não sofrerão a sã doutrina, mas tendo comichão nos ouvidos, amontoarão para si doutores, conforme as suas próprias concupiscências. O que eles vão fazer? Olha o que eles vão fazer aqui agora, os doutores. Doutores que não tem nada a ver com a doutrina santa. E desviarão os ouvidos da verdade. Como é que fala aí? Voltando as coisas do mundo, as fábulas, está vendo? A necessidade que nós temos de ler a Bíblia, de orar, de buscar a Deus, para nós buscar a Deus, nós encher a nossa alma de Deus, não de conhecimento, só de conhecimento. Conhecimento, o muçulmão conhece a Bíblia de capa a capa, mas isso não vai resolver o problema. Não vai, porque os doutores também conhecem a Bíblia de capa a capa. Satanás conhece a Bíblia de capa a capa. O negócio não é conhecer a Bíblia. Negócio é obedecer a Bíblia, é guardar a Bíblia, é guardar a palavra de Deus. Negócio não é fazer curso, negócio não é entender, negócio é obedecer. Quanto mais nós entendemos, mais a condenação vai ser pior. Por quê? Porque a Bíblia diz: não queira vós ser mestre, porque duro será o juízo. Será o juízo. Quanto mais nós conhecemos a Bíblia, mais nós temos obrigação de obedecer o que nós conhecemos. Esse nosso conhecimento não é para nos condenar. Conhecimento bíblico não é para nós julgar no último dia. Não queira vós ser mestre, porque duro será o juízo. Duro será no último dia. Eu pregando, você ouvindo. Nem eu, nem você. Ou você obedecendo e eu não. Ou eu obedecendo, você não. Está vendo? Duro será o juízo. Aquela pessoa que conhece a palavra de Deus, mas não obedece. Não pratica. Para que vai ser essa palavra? Para julgar no último dia. No último dia, essa palavra vai nos julgar, vai nos condenar, porque nós conhecia, porém não obedecia. Quem entendeu, dão glória a Deus aí. E essa igreja de hoje, essa igreja de hoje, essa igreja mundana de hoje, que você vê os homens fazendo curso, teologia, doutor em divindade, doutor em angiologia, bacharel, mestre, não sei o que, mestre naquilo, mestre naquilo outro, e eles não estão ensinando o povo a obedecer a palavra. Você olha os camaradas, cabeludão, até Maria Chiquinha amarrado o cabelo deles, que exemplo, barbudão. A barba cobrindo o queixo dele, o rosto dele, você quase não vê o rosto dele. Sobe no altar, nem paletó, nem gravata tem. Está nem aí. Nem aí. Sobe no altar, falta de respeito, de camiseta. Camiseta. Não está nem aí, não dá um exemplo. Não tem exemplo, não tem espírito. Você olha na vida dele, você não sente Deus na vida dele. Você não sente Deus? Você não vê uma palavra que mexe com a gente, que toca na gente? Que é a palavra sábia, mas para o mundo. A palavra tem que ser sábia, é para a nossa alma, é para nos edificar, para nos encorajar. É para nós encorajar. Nós encorajar para enfrentar o mundo. Enfrentar o mundo. O mundo está na nossa frente. O mundão está aí na nossa frente. Se nós não tiver força para enfrentar ele e vencer ele, ele vai nos vencer. Ele que vai nos vencer. Se nós não vencer o mundo vai nos vencer. Se nós não vencer o diabo vai nos vencer. Não vai ficar 0-0, empate. Oh, você não mexe comigo, eu não mexo com você, tá bom? Tchau. Um beijo na sua alma. Um beijo no seu coração. Não, com o diabo não tem acordo. O diabo não tem mãe, porque se ele tivesse mãe, ele matava a mãe dele. Se o diabo tivesse pai, ele matava o pai dele. Porque ele veio para roubar, matar e destruir. O diabo não tem dó de mim. O diabo não tem dó de vocês. O diabo não tem dó de ninguém, não. Se tiver alguém aqui pensando aqui, ó, que eu não mexo com o diabo não mexe comigo. Ah, meu Deus, já está mexendo só para fazer a gente não mexer com ele. Ele está mexendo conosco, nos amarrando, nos tirando a força, nos tirando o poder, nos tirando as ferramentas. Está tirando de nós, ó, tirando as armas de nós. E aí, como é que nós vamos lutar contra ele? Aleluia. Tem uma passagem na Bíblia aí que fala assim: primeiro, nós temos que ter armas. Está na Bíblia lá. Porque senão o valente, pode olhar que vocês vão ver aí, o valente vai entrar na casa e vai pegar alguém desarmado. Como é que nós vamos pegar, enfrentar o diabo sem arma, se ele está fortemente armado? Como é que nós vamos enfrentar o bicho se ele sabe tudo, ele entende tudo, e nós não sabemos nada, nós não entendemos nada, como é que nós vamos enfrentar o bicho? Eu me lembrei aqui de uma coisa que eu fiz quando eu era bem novo, que não faz muito tempo. Eu tinha um galo, e meu vizinho tinha um galo de briga. Olha, aquele galo de briga dele, nenhum galo batia nele. Ele amolava os esporões do galo. O galo era preparado para brigar. E falei, ah, meu franguinho vai bater nele agora. Peguei meu franguinho, nunca tinha brigado. Falei, vamos, quer ver? Na primeira peitada que o galo dele deu no meu, matou. Na primeira peitada, assim, tchum, ele já furou meu galinho, meu franguinho. Na primeira peitada, tum, ele sangrou meu galinho. Falei, oh meu Deus do céu. Botei o meu galinho, que não tinha experiência, que não tinha arma, que não tinha capacidade, para brigar com um galo poderoso, um galo que ninguém nunca bateu nele. É assim que eu vejo a igreja lutar contra o diabo, lutar contra Satanás, dizer assim, ah, ó, o diabo está debaixo dos meus pés, o diabo está debaixo dos meus pés, o diabo está debaixo dos meus pés, olha aqui, ó, pisei na cabeça dele, só assim? Ai, ai, ai, ai, ai, ai, o diabo é estratégico. O diabo ele é sábio, o diabo ele é prudente, o diabo ele é terrível, ele é sagaz, o diabo ele é astuto, olha, tudo quanto é mais qualidade o diabo tem, ele estuda a nossa vida, ele olha para você, ele olha para mim, ele pesquisa eu, ele pesquisa você um ano, 10 anos, a vida toda nos pesquisando, esperando o momento dele acabar com a nossa vida, de um jeito ou de outro. É por isso que nós temos que estar na presença de Deus, orando, jejuando e vigiando, a nós não cair no laço do diabo. Vamos ler na Bíblia? Glória a Deus, glória a Jesus. Versículo 3: porque virá tempo em que não sofrerão a sã doutrina. Ninguém quer sofrer, ninguém quer pagar o preço. E agora? Como é que fala aí? Mas tendo comichão nos ouvidos, amontoarão para si. Amontoarão para si doutores conforme as suas próprias concupiscências, e desviarão os ouvidos da verdade. Fala aí, voltando às fábulas. Vê se o mundanão, o doutorzão mundano, ele vai pregar que nós temos que orar. Ele não ora. Ele vai pregar jejum? Ele vai pregar santidade? Ele não vive santidade, ele não jejua, ele não ora. Como é que ele vai pregar o que ele não vive? Como que ele vai pregar o que ele não vive? Como é que vai pregar aquilo que ele não conhece? Ele conhece letra, mas ele não conhece espírito. O espírito e a letra, ó, olha para cá, um longe do outro. Letra e espírito não combina. Letra, conhecimento mundano, natural, não vai combinar com o espiritual, porque um vai matar o outro. A letra mata. A letra mata. Olha só, a letra, o conhecimento mata. Mata o quê? Mata o espiritual. A letra mata, mas o espírito vivifica, o espírito ressuscita, o espírito da vida, o espírito da vida, o espiritual da vida. Vida, quer ter vida? Bota o joelho no chão, não tenha pressa para levantar. Na pessoa espiritual, ela bota o joelho no chão, ela tem gosto na oração. Uma pessoa, quando não é espiritual, ela não tem gosto na oração, não tem prazer na oração, não sente nada, não sente nada, é como se não estivesse orando. É como se não tivesse, olha, não sente nada. Do jeito que ela ajoelhou, ela vai levantar. Do jeito que ela começou, ela vai terminar. Sem sentir nada. Vazio estava no começo, vazio continua no final. Sentiu nada. Deus não falou nada. O Espírito Santo não tocou nela, porque ela não deu lugar. Ela não abriu o coração, não se preocupou com o céu, não se preocupou com a sua alma, não se preocupou com a sua salvação, não se preocupou com o seu futuro. Você está morrendo e não está vendo que está morrendo. Está caída e não está vendo que está caída. Está fracassado, derrotado, mas aparentemente parece que está tudo bem. Por quê? Tem um paletó, tem uma gravata, tem uma roupa de crente, entendeu? Uma vestimenta de crente, aquela capa de crente, mas o interior já foi, interior já era, já foi para o brejo, não tem nada de Deus mais, ele já, talvez nunca teve, não tem nada de Deus, não tem nada, nada, nada, vazio. Agora quando a pessoa está preocupada com a alma dele, preocupada com a alma dela, ela diz, não posso, não posso, para ela mesma, para ele mesmo, eu não posso dar lugar para a carne, dar lugar para o inimigo, dar lugar para o maligno, dar lugar para si mesmo, para seus desejos, suas paixões, suas vaidades, seus pensamentos. Os pensamentos estão em guerra, em guerra, em guerra, em guerra, em guerra, em guerra. A vontade, a concupiscência em guerra, mas ela está vencendo a guerra. Ele está vencendo a guerra. Ele está por cima. Ele está por cima e não por baixo. Está por cima e não por baixo. Não está deixando ser vencido, vencida por aquele desejo maligno. Quem entendeu? Quem entendeu, dá glória a Deus. Não deixa se vencer pelo mal. Não deixa o mal vencer. Não deixa o mal vencer. O mal está tentando. O mal está perturbando a mente. O mal está perturbando o coração. O mal está perturbando os olhos. O mal está perturbando o entendimento. Mas a alma está em paz com Deus, porque a alma está dizendo, eu estou vencendo, em nome de Jesus, estou ganhando a parada, a batalha, a vitória é minha, pelo sangue de Jesus, estou vencendo a peleja, pelo sangue de Jesus, glória a Deus, glória a Deus, glória a Deus. Agora o versículo último que nós não lemos aí, como é que fala aí o versículo de número? 5, como é que fala aí, irmãos? Mas, me quer? Tu ser sóbrio em tudo, sofre as aflições e faz a obra de um evangelista, cumpre o seu ministério. O que é evangelista? É aquele que evangeliza, é aquele que fala de Jesus no ponto de ônibus, é aquele que fala de Jesus no trabalho, não perde tempo. É aquele que, às vezes, uma brincadeirinha para botar Jesus no meio. Às vezes, uma brincadeira sábia, uma brincadeira inteligente para botar Jesus no meio, para botar Jesus no assunto. Então, você é evangélico? Você é cristão? Sou. Ah, por isso que você é diferente. Por isso que você é diferente. Ele usa uma expressão, uma brincadeira, uma estratégia para botar Jesus no meio. Para botar Jesus no meio. E você é cristão? Não. Mas você tem cara de cristão. O que você é? Eu sou católico. É, mas olha, você tem que, pode esperar que você vai ser chamado por Deus. Porque olha, eu vejo para você, olha em você, eu vejo que tem algo de Deus na sua vida para você ser um crente, um obreiro, um pastor, uma obreira. Às vezes você fala assim, palavras assim, que só a sabedoria, só a sabedoria, só o espiritual para fazer você falar aquilo. Alguém olha assim, mas aquele? Aquela? O que ele viu nele para falar essas conversas aí? Sim, eu não vi nada nele. Mas a gente está olhando lá na frente. A gente está olhando na alma dele e dela. A salvação. Olha, você vai ser crente. E eu para você, você é, não, eu sou desviado, sou parado, olha aí, eu estou parado, eu sou batizado na igreja fulano de tal, mas eu estou de folga, estou parado. Aí você tem uma oportunidade de falar de Jesus. Se não falar, é porque nós estamos vazios de Deus. Se nós não falar, é porque o Espírito Santo já saiu da nossa vida. Porque se nós tivermos a oportunidade de falar de Jesus e nós não falamos, então tem que alguém falar de Jesus para nós. Pensa bem. Se nós podemos falar de Jesus para alguém e não falamos, é porque estamos precisando de alguém falar de Jesus para nós. Estamos vazios. Estamos fracos. Estamos precisando da palavra de Deus, porque é a palavra de Deus que nos fortalece, é a palavra de Deus que nos dá força, é a palavra de Deus que nos dá sabedoria, é a palavra de Deus que nos dá tudo, irmão. Tudo a palavra de Deus tem tempo pelo lugar. A palavra de Deus é a primeira, ela é a última. A palavra de Deus é a primeira e a última, porque Deus fez tudo pela palavra. Deus criou tudo pela palavra. E aí a Bíblia fala assim: passará o céu e a terra, mas a palavra de Deus não vai passar.
3: Glória a Deus.
0: Olha a necessidade de você estar aqui ouvindo isso, para isso ficar guardado no nosso coração.
3: Glória a Deus.
0: Sabe como é que eu considero o culto de doutrina? Como um tanque de gasolina, um tanque no carro. Você bota gasolina nele aqui agora, ele vai andando porque tem gasolina. Aí você fica olhando. Quando vai chegando no vermelho, quando chega no vermelho, tem que abastecer de novo. Porque senão ele vai te deixar na estrada. Vem ficar parado. Igual muita gente fala, estou parado. Porque o tanque está vazio. Então hoje vamos encher o tanque aqui hoje. Esse tanque é a alma, irmão. É a alma. Estou parado. Como é que a pessoa para assim do nada? Como que a pessoa para do nada? Não tem cabimento, não tem explicação, pessoal. Eu estou parado, estou desviado, mas de quê? Ah, porque é muita luta. Mentira, é porque não orou, não vigiou, não buscou a Deus, não se preocupou com as coisas espirituais para a alma. Aquele crente que só ia no culto por causa de cura, revelação, só ia buscar para a carne. Você vai buscar para a carne, não buscou para a alma, nunca se preocupou em buscar para a alma. Às vezes eu vejo as mães aqui, as esposas: pastor, ora para o meu filho, para Deus libertar meu filho das drogas, ora para Deus tirar meu filho da cadeia, para voltar para as drogas de novo, ora para Deus tirar meu filho da cadeia. Olha o pedido dela. Olha para Deus libertar meu filho das drogas. Ela nunca fala assim: olha para Deus salvar meu filho.
3: Aleluia.
0: Olha para Deus salvar. Olha que pedido fraco. Nunca fala assim: olha para Deus fazer meu filho ser um crente. Não, para libertar das drogas. Daqui a pouco está nas drogas. Ele pode ter largado uma semana, ele pode ter largado um mês, mas se ele não tem Deus na vida dele, ele não foi liberto, ele vai voltar, ou talvez nem saiu. Agora, quando a pessoa ela tem um encontro com Deus, como a Bíblia diz assim: e conhecereis a verdade, e a verdade vos libertará. Aí acabou, ele não vai mais se envolver com drogas. Por quê? Porque a alma dele está cheia, a alma dele está liberta. Olha para Deus libertar meu filho das drogas. Que pedido sem fundamento. Vem falar assim: ora para Deus salvar meu filho, ora para Deus libertar meu filho do mundão, para ser um crente verdadeiro, para nunca mais voltar para as drogas. Não, ela quer liberdade do filho, que o filho fica no mundo. Pastor, ora para meu marido largar a amante, para ele trazer ele para mim. Eu gosto dele, eu amo meu marido, mas ele está nas garras da amante. Por quê? Porque a amante está lá noite e dia, ó, com o nome dele na macumba, noite e dia fazendo macumba. Ele está lá porque está preso na macumba, e ela, como a crente, está perdendo para a macumbeira. Ela está perdendo para amante. Amante tem mais fé do que ela. Amante tem mais força do que ela. De mexer lá na macumba, de amarrar o marido dela com a pomba gira. E ela, ai meu Deus, ai, e chorando, ai, ai, ai, ai, ai, ai, ai, meu marido. Olha, foi minha conversa. Quando a pessoa tem força de Deus, ela vence o diabo, ela vence a macumba, ela vence a feitiçaria, ela vence o diabo, os demônios. Quando ela tem Deus dentro dela. Por que que nós senta aqui? Por que que nós senta aqui nos cultos de segunda-feira? Por que? Você não está enxergando por quê? Você não está vendo por que que nós senta aqui na segunda-feira? Enchendo o tanque. Enchendo a alma. Enchendo a mente, o coração da palavra de Deus. Quando vem a luta, quando vem a tentação, quando vem a oportunidade de cair, de fracassar, aqui dentro tem respaldo espiritual. Aqui dentro tem dispensa cheia para dizer não. Para trás de mim, Satanás. Atrás de mim, capeta. O Senhor te repreenda. O sangue de Jesus te repreenda. Espírito do diabo.
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Você que já recebeu um milagre na igreja, Deus é santo. Venha compartilhar o seu testemunho. Não guarde essa bênção apenas para você. Existem pessoas dentro da igreja que recebem uma bênção, alcançam um milagre, veem a mão de Deus agir, mas ficam em silêncio. E isso é sério. Quando alguém recebe algo de Deus e não testemunha, não está apenas deixando de contar uma vitória, está interrompendo um propósito espiritual. O testemunho não é opcional, ele é parte do milagre. Existem pessoas dentro da igreja que recebem uma bênção, alcançam um milagre, veem a mão de Deus agir, mas ficam em silêncio. E isso é sério. Quando alguém recebe algo de Deus e não testemunha, não está apenas deixando de contar uma vitória, está interrompendo um propósito espiritual. O testemunho não é opcional, ele é parte do milagre. Agora entenda isso com clareza. O testemunho protege a bênção. O silêncio pode enfraquecer aquilo que você recebeu. Quantas pessoas estão esperando ouvir o que Deus fez na sua vida para não desistirem? Quantos estão precisando de uma prova viva de que o milagre é real? E você tem essa prova, mas está guardando. Deus não te abençoou para você esconder. Ele te levantou para você falar, testemunhar, declarar. Se você recebeu cura, testemunhe. Porta aberta, testemunhe. Libertação, testemunhe. Provisão, testemunhe. Ir na frente do púlpito. Testemunhar não é vergonha, é honra. Vergonha é Deus fazer e a pessoa fingir que não aconteceu. A partir de hoje, mude sua postura. Se Deus fez, conte. Se Deus operou, declare. Se Deus te abençoou, glorifique diante de todos, porque quem testemunha fortalece a própria fé, ativa novas bênçãos e se torna instrumento para milagres na vida de outros. Não retenha o que Deus fez. Transforme sua vitória em testemunho.

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1: A bênção ou a maldição? Aqui na cabeça. Aqui está a fé. Aqui está o poder. Aprenda isso aqui hoje. Aprenda-se aqui hoje. Você tem que ser firme, firme, firme naquilo que você vai decidir, daquilo que você vai fazer, naquilo que você vê que é maravilhoso, que é bom para você, ainda que pareça difícil. Ainda que parece difícil. Olha para mim aqui, por favor. Tem gente aqui que ele não tem perseverança. Quando as coisas começam a dar errado, ele começa a fugir. Eu vou vender esse aqui, vou embora daqui. Eu vou embora, eu vou sair da igreja. Eu vou pedir conta na empresa. Eu vou vender isso. Eu vou vender aquilo outro. Na hora que não é para vender. Na hora que não é para sair da empresa. Tem gente assim. Tem gente assim. Que faz coisas sem pensar. Toma decisões que não era para decidir, era para esperar mais um pouco. Deixar a poeira baixar. Deixar a tristeza, a mágoa, o ódio, o rancor se controlar. Não, tem gente que faz tudo assim. Depois, lá na frente vai se arrepender. Lá na frente vai se arrepender. Porque agiu pelo impulso. Agiu pela mágoa, pelo ódio. Tem hora na nossa vida. Escuta aqui. Tem hora na nossa vida que a gente tem que ser cara de borracha. Como é que é, pastor? Cara de borracha. Tem hora que a gente tem que engolir cada uma, olhando lá na frente, olhando o resultado, olhando o futuro. Tem hora que você tem que baixar a cabeça. Terão que você tem que ficar calado. Terão que você tem que se humilhar. Terão que você tem que se humilhar para depois ser exaltado. Não age pelo impulso. Não age pela tristeza. Seja estrategista. Seja sábio, seja intelectual, seja espiritual. Não seja emocional. Não. Seja cabeça. E cabeça para pensar. Cabeça é para pensar. Pensa com a cabeça, decide com a cabeça, não decide com o coração. Não. Para você crescer na vida, para você prosperar. Eu olho aqui, quando José foi vendido pelos seus irmãos. José, no momento, José começou a abrir o coração com seus irmãos, falar para os seus irmãos o que não podia falar. Abriu o coração com seus irmãos, com seu pai, com a sua mãe. E aí veio a perseguição. Aí veio a luta. Tem gente que começa a antecipar seus sonhos antes da vitória chegar. É melhor você ficar para você mesmo. É melhor você fazer como Maria fez. Quando disseram que ela estava gestante, estava grávida. A Bíblia diz que ela mantinha em silêncio, esperando cumprir cada item, cada revelação, cada aviso. Maria esperava as coisas acontecerem assim, de acordo que ia acontecendo naquilo que Deus tinha avisado. Eu olho na Bíblia, eu vejo pessoas que agiram precipitados e criaram problemas para eles. José agiu precipitado e criou para ele problema com seus irmãos, com seu pai, com a sua mãe. Agiu precipitado, ele não podia contar tudo. Nem tudo você pode contar, nem tudo você pode falar, nem tudo você pode revelar. Tem coisas que é só para você mesmo. Tem coisas que é só para você mesmo. Tem coisa que nem a mulher pode saber. Que isso, pastor Messias? Tem coisa que nem a esposa pode saber. Filho não pode saber. Ninguém pode saber. Aonde que o pastor arrumou isso? Quando eu olho Deus falando com Abraão: pega teu filho, leva lá no monte, sacrifica ele, oferece ele para mim em holocausto. Abraão não contou para seu ninguém. Pegou o filho, pegou os preparativos, foi para o monte, não contou para seu ninguém. Ninguém sabia. Ninguém sabia. Chegou no pé do monte, deixou lá o jumento, deixou lá os moços, e lá na frente o filho pergunta para ele: pai, aqui está a lenha, aqui está o cutelo, aqui está o fogo, mas cadê o sacrifício? Cadê o holocausto? O que ele falou para o filho? Deus proverá o cordeiro. Se ele contasse para o filho: filho, você vai ser o cordeiro, você vai ser o sacrifício, ele não ia realizar. O menino ia correr embora. Tem coisas que é segredo. Depois que aconteceu tudo que tinha que acontecer, o mundo inteiro ficou sabendo. O mundo inteiro ficou sabendo. Então hoje eu quero te dizer, segredo é segredo. Não abre o coração, não abre o coração com as pessoas que você não pode confiar. Não conta para os seus amigos e inimigos, seus sonhos, aquilo que Deus falou para você, aquilo que Deus prometeu para você. Então, deixa cumprir para que todo mundo veja. Porque se você fale, e aí? E aí? E se caso for interrompido? Se caso for interrompido, esse sonho, esse projeto, todo mundo vai ficar sabendo que você falou que não era para falar. Então não conta para ninguém. Deixa que as pessoas vejam o que Deus tem a fazer na sua vida. Eu sei que tem gente aqui que tem futuro. Eu sei que tem gente aqui que tem projeto. Eu sei que tem gente aqui que Deus tem uma grande obra a fazer na sua vida. Eu sei que tem gente aqui que tem filho, filha, que Deus vai fazer uma grande obra no seu filho, na sua filha. Não fique contando para os outros. Oh, Deus falou que meu filho vai ser isso, que minha filha vai ser isso. Não conta para ninguém. Deixa que as pessoas vejam. Aprenda a ter segredos. Aprenda a guardar segredos. Em nome de Jesus Cristo, Salvador. Você vai ver que Deus vai te honrar. Que Deus vai te exaltar. Que Deus vai mudar a tua história. Você que está aí sofrendo, sendo humilhado, humilhada. Você que está aí sendo perseguido, caluniado, injuriado. Você que está aí passando pelo que você tem que passar. São coisas que você tem que passar. Por quê? Para você aprender. Para Deus te ensinar. Para Deus te fortalecer. Deus está permitindo você passar por isto. Para você aprender. Para você valorizar. Para você economizar. Para você guardar. Para você saber aplicar aquilo que Deus colocou nas tuas mãos. Não jogue fora, não desperdice, não gaste aquilo que não é seu, aquilo que é de Deus, aquilo que Deus te deu. Guarde, guarde o que tens. Guarde, meu irmão, quem guarda sempre vai ter. Guarde isso aí. Guarda lá para frente. Talvez hoje você não está precisando disso aqui hoje. Mas guarde, que lá na frente você vai precisar. Vai surgir uma oportunidade e você vai ter isso aí para usar na hora que você mais precisa. Na hora exata. Na hora exata. Valorize. Guarde. Priorize o que Deus pôs nas tuas mãos. Deus não pôs de graça. Deus não pôs por acaso. Deus pôs nas suas mãos, porque Deus está vendo lá na frente o seu futuro. Gente que tem futuro, ele guarda. Gente que tem futuro, ele aplica. Gente que tem futuro, ele administra. Administra. Outra coisa, pelo amor de Deus, mais uma vez, não ande pelas ideias dos outros. Não ande pelas opiniões dos outros. Tem gente que não sabe cuidar nem da vida dele, que cuidar da sua. Tem gente que não sabe zelar. Tem gente que não sabe administrar o que é dele. Gente que jogou tudo fora, que gastou à toa, agora quer te ensinar. Agora quer te dar a ordem, quer te orientar, tem que fazer assim, tem que fazer. Não, não dê ouvido a esse tipo de gente que quer mandar no que é dos outros. Ele não mandou no que é dele. Ele não administrou o que era dele. Ele jogou fora. Ele gastou tudo à toa. Agora quer fazer você também gastar. Não vai pela opinião dos outros. Não vai pelas ideias dos outros. Não vai. Principalmente pessoas que não teve ou que não tem. Que não teve e que não tem. Como é que ele vai ensinar aos outros o que ele não tem, o que ele não teve? Como é que ele vai te ensinar o que ele não aprendeu? Não dê ouvido, não dê ouvido às pessoas, aquelas pessoas que gostam de, me quer de intrujar, me quer? Que gosta de dar opinião, que gosta de entrar aonde não cabe. E aí as pessoas falam, o fulano falou, a Beltrana falou, a Ciclana falou. Aí a cabeça dele fica cheia de opiniões. Não, não vai por essas ideias. Tenha sua própria opinião. Tenha seu próprio perfil, sua própria identidade. Tenha seu próprio negócio. Tenha seu próprio nome, seu próprio caráter. Cuide, zele daquilo que Deus colocou nas tuas mãos. E você vai ver que Deus vai te abençoar. Deus vai mudar a tua história. Ah, pastor Messias, estou numa prova. Estou numa luta. Não tem problema não. Não tem problema, essa prova, essa luta não veio por acaso. Essa prova, essa luta, ela veio com prioridade de Deus. E agora eu quero mostrar a vocês aqui testemunhos. Pessoas contando milagres, contando vitórias. E você também vai contar a sua. Não sai da live, você vai contar a sua vitória. Esse ano de até dezembro, você vai ver. Você terminar o ano com chave de ouro. Vamos ouvir.
2: Voto todo o coração. Fiz um voto todo o meu coração. Eu falei, esse voto que vai ser da nossa casa própria. Falei para minha esposa, é da nossa casa própria esse voto. Coloquei o voto, tudo que eu tinha, pastor. R$600 ali, eu falei, é para Deus. E Deus permitiu que nós comprássemos nosso apartamento, irmão. Graças a Deus.
3: O irmão fez um voto.
2: Fiz um voto.
3: O irmão lançou uma semente... Mão deu o que tinha, mão deu R$600 para abençoar a obra de Deus.
2: Não tinha de onde comprar, não tinha nada, pastor, nada, nada. Eu falei para minha esposa, esse daqui vai ser... O pastor falou assim, ó, faz com fé o voto, não importa. Faz o sacrifício que tiver no teu bolso. Eu falei assim, eu vou fazer. Eu falei para minha esposa, eu vou fazer esse voto que eu tenho aqui e Deus vai honrar para nós comprar nossa casa. Coloquei no altar, esperou uns dias, veio uma proposta e nós conseguimos comprar nosso apartamento, irmãos.
3: Comprou apartamento.
2: Apartamento próprio nosso, graças a Deus.
3: Não tinha condições nenhuma. Fez o voto e Deus preparou tudo.
2: Deus preparou tudo, graças a Deus. Estamos morando no apartamento.
3: Qual é a prova que quem planta na obra de Deus colhe? Vale a pena abençoar a obra.
2: Vale a pena, pastor. Vale a pena. E nós somos dizimistas dessa igreja faz 6 anos. Interrupto, depositamos o dízimo, eu e minha esposa, não ficamos, desde que nós começamos a depositar o dízimo aqui, a nossa vida abençoou de uma maneira extraordinária.
3: Qual é o seu nome?
4: Inês.
3: Irmã Inês, qual foi a bênção?
4: Eu fui curada aqui do joelho, eu fiz uma cirurgia do joelho, tem 2 anos e tinha um cisto bem grande, de 8 centímetros, e o médico não tirou, porque está grudado na artéria. E sempre tenho dor e sempre muito ruim do joelho. E fiquei várias vezes sem poder andar. Do nada eu estou bem, daí eu estava bem, mas dava aquela crise de dor. Daí eu ficava paralisada, sem andar mesmo. Andei de bengala, ou ficava 3, 4 dias sem andar, assim, no sofá, ou sem poder caminhar mesmo. Com muita dificuldade. Daí eu tive aqui uma segunda-feira. E foi revelado e o Senhor Jesus me curou. Daí eu não ajoelhava, não dobrava o joelho, né? Daí eu dobro o joelho. Eu não fazia isso aqui, ó. Isso aqui eu não fazia, né? Ó, meu joelho destravou e saiu o tumor. O pastor disse que era um câncer que tinha aqui. Então eu fui curada, graças a Deus. Eu orava muito, pedia muito para o Senhor Jesus me curar, porque era uma dor terrível e eu não podia fazer nada, né, com essa dor. E dor dia e noite, nunca tive sossego, mesmo tomando remédio forte, fazendo tratamento, e estava na fila de cirurgia, de volta. Mas graças a Deus, agora eu não tenho mais nada.
3: Foi curada?
4: Foi curada, graças a Deus.
3: Uma conta que chegava a ficar dias sem andar.
4: É, já tive crise assim de ficar assim 2-3 dias sem andar, né? O dia que eu caminhava muito, eu limpava a casa, ou saía, aí eu dormia bem, mas no outro dia eu não levantava, nem para ir pegar uma comida para mim, eu não conseguia.
3: Era muito forte as dores.
4: É dor.
3: Depois que a irmã veio aqui, recebeu a oração, foi revelada? Como é que foi o processo da cura da irmã? Foi revelação ou foi só a oração que recebeu?
4: Foi revelação.
3: Revelação.
4: Revelação.
3: Deus revelou o seu problema aqui.
4: Revelou que eu tinha um câncer.
3: Câncer?
4: Um câncer no meu joelho.
3: Meu Deus do céu.
4: Aí era uma pelota, eu sentia...
3: Tinha um caroço aí.
4: Um caroço, mas o caroço sumiu.
3: Sumiu o caroço?
4: Sumiu, o caroço sumiu.
3: Depois que sumiu o caroço, sumiu as dores também.
4: Sumiu as dores também, não tem mais dor.
3: Tá curada.
4: Tô curada, em nome de Jesus.
3: Quanto tempo você sofreu com essa doença?
4: Eu não sabia que eu tinha isso, né? Eu sabia, doía, mas não era...
3: Quanto tempo que você sofreu com as dores?
4: 10 anos.
3: 10 anos sofrendo?
4: 10 anos sofrendo. 10 anos.
3: Remédio não curava, não. Nada resolvia. Mas vindo aqui foi revelada pelo Espírito Santo e curada por Jesus. Tá feliz, minha irmã?
4: Tô feliz.
3: O milagre foi grande?
4: O milagre foi grande, a bênção foi grande.
3: Glória a Deus. Amém.
5: Seu nome?
6: Nilson.
3: Qual foi a bênção, meu Nilson?
6: Então, 5 meses atrás, o meu filho, ele falou pra mim, pai, o médico desenganou a mulher do cozido. Eu falei, é? Aí eu peguei o nome dela, trouxe aqui na mesa ali, né? Deixei ali, né? E fui clamando ao Senhor. Mas ali o tempo passou e a gente acaba esquecendo, né? E aí o médico desenganou, chamou toda a família para ir lá despedir, porque não tinha muito mais dia de vida, né? E foi passando. Falei, mas eu coloquei num lugar lá, que é os médicos do médico que vai dar ordem. Né? Lá faz o que o médico não pode fazer, o que o homem não faz, lá faz, eu conheço aquela mesa lá. E foi feita lá nas suas mãos, senhor. Eu sei que lá é uma igreja que ora, é uma igreja que clama, dia e noite, né? Está clamando lá para os pedidos de oração. E confiei. A semana passada, meu filho falou: pai, o senhor lembra da mulher cozida? Eu falei: lembro. Pois é, o médico teve que dar alta para ela. O que desenganou há 5 meses atrás, agora teve que dar alta, porque ela não tem mais nada, está curada, está comendo, fazendo toda a atividade normal, todos os seus deveres domésticos.
3: Sumiu o câncer.
6: Sumiu.
1: Então, está aí os testemunhos, está aí os milagres, as vitórias das pessoas que buscaram em Deus, que buscaram. Sabe, eu vejo assim, ó, a gente tem que insistir, a gente tem que perseverar nas nossas orações, nos nossos votos, na nossa fé. Tem tudo para dar errado. Mas quando a gente coloca Deus em primeiro lugar na nossa vida, quando a gente faz as coisas do jeito que tem que fazer, a coisa muda. A coisa muda, meus irmãos. Põe na cabeça hoje, você está aí diante de uma luta, de uma batalha, de uma guerra, de uma dificuldade, uma dívida, uma doença. Persevere, lute para vencer essa doença, porque se você não vencer a doença, ela vai te vencer. Se nós não vencer o mal nos vence, nos vencerá. Então não tem que a coisa ficar assim, ó, 0-0, não, de jeito nenhum. Tem que ter uma batalha, tem que ter um propósito, tem que ter um objetivo, tem que ter um sonho dentro de você. Tem que ter um desejo. Esse desejo, a gente tem que materializar ele. Sonho, a gente tem que fazer sonho tornar realidade. Só falar, eu tenho vontade, eu tenho desejo, isso não vai adiantar nada. Não vai adiantar só falar eu tenho vontade, eu tenho desejo. Se for da vontade de Deus, se Deus quiser, isso aí não vai resolver nada, nada, nada, nada. Nada. A gente tem que correr atrás. Se tem uma coisa que eu vejo, uma coisa que eu vejo que funciona, é botar o joelho no chão. Quando a gente bota o joelho no chão, quando a gente faz campanha de oração, quando a gente faz campanha de jejum, quando a gente faz votos, eu vejo que as coisas mudam. Isso eu tenho experiência. Eu tenho experiência. Quando eu boto o joelho no chão, quando eu boto o meu joelho no chão e eu insisto na oração, ah, irmão, ah, minha irmã, não tem dificuldade, não tem luta, não tem problema, não tem batalha que eu não venço. Isso eu te digo para você com toda certeza. Quando a gente bota na cabeça, na mente, eu vou conseguir isto, você não pode começar e largar. Você tem que ir até o fim. Você tem que perseverar. Você tem que lutar. Você tem que ir até o final. Com sabedoria, com fé, que você vai conseguir. Em nome do Senhor Jesus. E eu quero dizer para vocês que nesta quarta-feira, às 9 da manhã, às 3 da tarde, 7 da noite, nós vamos estar aqui na nossa igreja, pedindo ao Senhor nosso Deus a orientação. Deus vai falar conosco nessa quarta-feira. Pois você, eu vinha, da onde você estiver aí, aqui perto de Curitiba, eu estaria nesse culto de quarta-feira de manhã, à tarde e à noite, um desses horários, 9 da manhã, 3 da tarde, 7 da noite. Nós vamos juntar a nossa fé, nós vamos juntar as orações, nós vamos juntar o nosso ânimo e vamos lutar por aquilo que é espiritual. Aquilo que é espiritual. Eu vejo uma nuvem preta, uma nuvem negra, escura, na vida de alguém, travando alguém, travando alguém. Tem alguém agora do outro lado que está travado por uma força maligna. Tem alguém agora que está travado por um espírito maligno, por uma macumba, por um demônio, por um espírito, por uma palavra maldita. Não vai dar certo. Alguém profetizou. Não vai dar certo. Não vai dar certo. Alguém que tem uma fé maior do que a sua. A fé dele é com o mal. A fé dele é com o inimigo. É com o maligno. Não vai dar certo. Mas já tem gente que a fé dele é com Deus. Ele fala e acontece. Tem gente, meus irmãos, que ele é mais perto de Deus do que o outro. Tem gente que quando ele fala com Deus, acontece. Elias falava, Eliseu falava e acontecia. Homens espirituais que falava e acontecia. Homens que profetizava e acontecia. E ainda tem gente nessa terra que tem intimidade com Deus. Tem gente que tem intimidade com Deus, que quando ele fala, pode ter certeza que acontece. Tem homem nessa terra, tem mulher nessa terra, levantado por Deus. Quando ele fala, acontece. Se ele fala que vai acontecer, pode escrever que acontece mesmo. Porque Deus usa ele, Deus usa ela. Deus usa ele Deus é na vida dele. A oração dele tem efeito. A oração dela tem efeito. Tem gente que quando ele bota o joelho no chão, o céu se abre para ouvir a oração dele, a palavra dele. Então, por isso que nesta quarta-feira, 9 da manhã, 3 da tarde, 7 da noite, aqui nós estaremos orando a Deus, entregando as divinas revelações, profetizando, se Deus mandar profetizar, se Deus mandar falar, se Deus mandar dizer, nós vamos falar e vai acontecer, em nome do Senhor Jesus. Você crê nisto? Você crê? Então você vai sair da onde você estiver e vai estar conosco nesta quarta-feira. Aonde? Aqui em Curitiba, na nossa igreja Deus é Santo, aqui na Avenida Marechal Floriano Peixoto, 6711, aqui no Auer. Deus vai resolver algo. Ei, irmão, Deus vai resolver algo nesta quarta-feira. Deus vai resolver algo. O Espírito Santo de Deus vai bradar, vai mostrar. E você vai ver que as coisas vão dar certo. Pode estar dando tudo errado, tudo travado, mas quando Deus fala, Deus mostra, Deus revela, as coisas acontecem. No nome do Senhor Jesus. Tem gente agora me ouvindo. Tem gente agora me escutando. Que precisa estar conosco nesta quarta-feira. Gente aqui em Curitiba, perto de Curitiba. É a campanha do milagre financeiro. É a campanha da vitória financeira.

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0: Graças a Deus, graças a Deus, meus irmãos, minhas irmãs, paz do Senhor Jesus, pastor Messias. Então, meus irmãos, minhas irmãs, vamos falar com Deus, vamos buscar em Deus. Gente, vamos buscar em Deus. Será que Deus não pode fazer mais nada? Deus que fazia não faz mais nada? Deus que curava não cura mais? Deus que perdoava não perdoa mais? Deus que resolvia problema não resolve mais? Pensa bem. Sabe o que é isso? É que nós não somos o que nós éramos antigamente. Nós orava mais, buscava mais, jejuava mais, era mais fiel. E aí foi se afastando de nós o Espírito Santo. As bênçãos foram se afastando de nós por causa nossa, não foi por causa de Deus, não foi por causa de Deus, não foi por causa de Deus, foi por causa nossa mesmo. E aí nós ficamos aí desanimados, tristes, porque não sei o que, vou parar, vou desanimar, Deus não me escuta mais, Deus não me ouve mais. Claro que Deus ouve. É que nós mesmo fazemos a casa que estamos morando. Então vamos orar, vamos humilhar, vamos voltar a ser o que nós éramos antes, que você vai ver a coisa mudar. Oremos ao Senhor da glória.
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0: Graças a Deus, graças a Deus, graças ao Pai, ao Filho e ao Espírito Santo de Deus. Graças a Deus, graças a Deus, graças a Deus, glorificado, bendito, engrandecido é o Deus Todo-Poderoso, nos céus e na terra. Meu Deus, oh meu Deus, meu Deus, meu Senhor, meu Jesus, meu Divino Espírito Santo da verdade, meu Deus, eu sou pó, eu sou barro, cinza, para falar com Deus tão grande, tão santo, tão perfeito, como o Senhor, que sonda os nossos corações, que sabe os nossos pensamentos. Deus, perdoa, perdoa, perdoa, Deus, perdoa, porque a gente peca o dia todo, a gente erra o dia todo, a gente falha o dia todo. Meu Deus, a vida toda a gente errando. A gente não faz o que é bom. Quando a gente quer fazer o que é bom, a gente faz o que é ruim. A natureza terrena, a natureza do mundo, a natureza pecaminosa é assim. Deus, quando a gente quer fazer o bem, o mal já está na nossa frente. Senhor da glória, Espírito Santo da verdade, meu Deus, visita agora cada irmão, cada irmã, visita cada ouvinte de perto, de longe, visita da melhor maneira possível, que só o Senhor sabe como visitar. O Senhor visita como ninguém, meu Deus da glória, meu Deus poderoso, meu Deus santo, meu Deus bendito, meu Deus amado. Senhor, misericórdia, misericórdia, Senhor, misericórdia, Senhor, misericórdia, meu Deus, meu Salvador, meu Senhor Jesus, misericórdia, compaixão e piedade, meu Deus, meu Pai do céu, visita agora, visita, meu Deus, visita os irmãos, as irmãs, visita essa casa, esta família, esse hospital, visita, meu Deus, esta pessoa que está desenganada da medicina. Senhor, o Senhor tem o poder, o Senhor tem a vida, o Senhor tem a vida e a morte e a vida. Meu Deus, o Senhor tem o poder de fazer essa doença sumir, um piscar de olhos. O Senhor que curava no passado, o Senhor cura no presente e o Senhor cura no futuro. Deus, Deus poderoso, Deus poderoso, Deus Todo-Poderoso nos céus e na terra, não olha para as nossas iniquidades, não olha para os nossos pecados, não olha para nossas fraquezas, meu Deus, não olha, em nome de Jesus Cristo, em nome do Senhor Jesus, em nome do Senhor Jesus, em nome do Senhor Jesus, em nome do Senhor Jesus, em nome do Senhor Jesus, em nome do Senhor Jesus, em nome do Senhor Jesus, em nome do Pai, do Filho e do Espírito Santo. Deus, toca nos obreiros agora, nas obreiras, nos membros, toca, meu Deus, nos pastores, nos dirigentes, toca na esposa, toca nos filhos, meu Deus, toca agora, com o toque da cura, da bênção, da alegria, da paz, do ânimo, meu Deus, em nome de Jesus Cristo, meu Deus, em nome de Jesus Cristo, meu Deus, em nome do Senhor Jesus, vai tocando, vai falando, vai fazendo o que só o Senhor pode fazer. Ah, meu Deus da glória, ah, meu Senhor Jeová, vai fazendo uma obra nas nossas igrejas, ou na nossa igreja. Deus é santo, Senhor da glória, Espírito Santo, visita cada obreiro da melhor forma, cada membro, cada dirigente, cada cooperador, cada obreira, cada criança, também os irmãos de outras igrejas, os irmãos de outras igrejas, que ajuda nós em oração, que ajuda nós com a fé, que ajuda nós com seu jejum. Meu Deus, visita eles agora, aqueles que ajudam nós a pagar o rádio, pagar as despesas da obra. Deus é santo, ó, meu Deus do céu, Senhor da glória, Espírito Santo da verdade, meu Deus, visita os irmãos de outras igrejas, o povo católico, o povo que tem colocado as suas ofertas na salva da igreja. Deus é santo, tem levado até o altar da igreja, meu Deus, em nome do Senhor Jesus, meu Deus, em nome do Senhor Jesus, os irmãos que têm colocado na conta da igreja, têm depositado na conta da igreja, ó Deus, abençoa a vida deles, a saúde deles, a vida financeira, meu Deus, a vida familiar em todas as áreas, Senhor da glória, Espírito Santo da verdade, meu Deus da glória, meu Deus poderoso, meu Deus santo, Deus, visita o homem do campo, o homem da lavoura, visita, meu Deus, quem trabalha no campo, os donos, proprietários, os trabalhadores, meu Deus, abençoa as criações, os animais, abençoa, meu Deus, a lavoura, abençoa as máquinas de colher, de plantar, meu Deus, o gado de leite, o gado de corte, ó Deus, os porcos, todas as criações, ovelhas, cabritos, as granjas, as galinhas, abençoai, meu Deus, os peixes, abençoai, meu Deus, os animais, abençoai, guardando a peste, da doença mortal, meu Deus, abençoai o homem da cidade, que mora na cidade, que trabalha na cidade, Deus abençoa, abençoa o povo que trabalha no Uber, nos táxis, Deus, todos os irmãos que ajudam essa obra, abençoai os caminhoneiros, abençoai os mecânicos, todos, todo o povo da cidade, abençoai os que moram, os que trabalham na cidade, em todas as áreas, abençoai os aposentados que têm ajudado essa obra, em nome de Jesus Cristo. Deus, abençoa, dai vida, dai saúde, dai prosperidade, em nome de Jesus Cristo. Todos os dizimistas fiéis, colunas nesta obra, para nós pagar o rádio, pagar as contas, as dívidas, os compromissos, os aluguéis, águas, luz, ó Deus, ó Deus, ó Deus, Pai, Filho e Espírito Santo, em nome de Jesus Cristo, em nome de Jesus Cristo Salvador, meu Deus da glória, meu Deus poderoso, meu Deus santo, meu Deus verdadeiro, glória, glória, glória, glória, glória, glória, glória, glória a Deus, glória, graças a Deus, bendito seja o nome de Jesus, graças a Deus por tudo, graças a Deus por todas as coisas, por tudo que Deus já fez, tudo que Deus não fez, porque o Senhor viu que não podia fazer, que o Senhor não queria fazer para não dar errado. Meu Deus, graças a Deus, graças a Deus por tudo, por todas as coisas, graças a Deus pela tua vontade. Ah, meu Deus, minha vida, minha casa, minha família, meu lar, meus familiares, ah, meu Deus, do céu, meu Senhor, meu Jesus, meu divino Espírito Santo da verdade, Jesus, faz eu enxergar, Jesus, faz eu ver com os olhos espirituais, com os olhos espirituais, faz eu entender, faz eu enxergar, meu Deus, faz eu ver daqui a cura, a pessoa sendo curada da diabetes, sendo curada da pressão alta, essa pessoa que não pode comer doce, essa pessoa que não pode comer uma comidinha temperada, tem que ser sem sal, Deus, cura agora. Essa pessoa que toma remédio para diabetes, remédio para pressão alta, cura ela, Jesus, cura. Se o Senhor curar, está curada. Se o Senhor curar, está curada. Não vai ficar sequela. Não vai ficar sequela. Em nome de Jesus, cura. Cura o pulmão. Cura o coração. Cura, Jesus. Cura, meu Deus. Oh, Deus Pai. Cura, Deus Pai, em nome de Jesus Cristo. Cura o coração, cura, arranca essa doença do pulmão, essa asma, essa bronquite. Arranca, Senhor, arranca todo mal no pulmão, no coração, no pâncreas. Ah, meu Deus, na vesícula. Senhor, cura, cura, meu Deus, cura, meu Senhor, cura, Espírito Santo da verdade. Vai curando, vai queimando todo mal, vai repreendendo, vai queimando, vai queimando, vai queimando, vai queimando todo mal, no nome de Jesus Cristo. Toda doença incurável, toda macumbaria, todo mal, todo despacho, feitiço, bruxaria, trabalho feito contra nós, que sai, que sai, que sai, que sai agora, no nome de Jesus Cristo, que sai agora, pelo poder do sangue de Jesus. Amém, e amém, e glória a Deus. E amém.

Eu fico o tempo todo pensando no céu. Como será esse lugar divino? E a face do Senhor, como será? Deve ser muito lindo.

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povo de Deus, pois é, o negócio é o seguinte, eu costumo falar assim, ó, presta atenção aqui, você, eu, nós somos o que cremos, nós vamos chegar aonde a mente que eu falo é a fé, porque a fé está na mente, a fé, a sabedoria está aqui, ó, na cabeça do homem. Quem anda pela cabeça, não anda pela emoção. Então, nós vamos chegar aonde você crê que você vai chegar. Você crê que você vai chegar? Aonde você vai chegar? Aquela história que fala assim, ó, quem tem boca vai a Roma, isso é tudo mentira. Por que, pastor? Todo mundo tem boca. Cadê que todo mundo foi a Roma? Isso é conversa pra boi dormir. Não é assim, não.

0: Só vai a Roma quem quer ir a Roma. Hoje não é mais a Roma, porque mudou Roma para Israel. Antigamente, a Roma era sobrenatural. Hoje não é, hoje é Israel. Por quê? Porque a mentalidade do povo abriu. O que que eu fazer a Roma para ver o Papa? O que que eu fazer a Roma? O que eu vou lá buscar em Roma? Então o povo está indo para Israel. Por quê? Porque Roma era a capital do evangelho, do catolicismo. E hoje, qual é a capital do evangelho? É Israel. Israel, foi de lá que nasceu o evangelho verdadeiro. Foi de lá que nasceu o Senhor Jesus. Foi em Jerusalém, foi lá em Belém, foi lá na Judéia, foi lá na Galileia. É aquele lugar que o povo quer conhecer. Então eu vejo hoje muita gente trazendo aquele carrancismo do passado. E não é assim. Quem tem boca, fala. Quem tem boca, fala. O que quer falar, o que não quer. Agora, vamos usar a boca para falar palavras que têm poder, palavras que têm unção, que a nossa boca seja para abençoar, para fazer o mal sair, que a nossa boca seja para nos abençoar, para abençoar outras pessoas, em nome de Jesus. E agora nós vamos ouvir testemunhos, nós vamos ouvir milagres que têm acontecido aqui na igreja Deus é Santo. Vamos ouvir testemunhos de pessoas que foram alcançadas. Vamos ouvir para a glória de Deus.
1: Fala aí, quanto meu nome? Lisa Campanha, cara. Aqui vai ficar a minha irmã Rose. Lá no banco eu tive mais de 2 milhões de reais.
2: Você viu quanto?
1: Mais de 2 milhões de reais.
2: Mais de 2 milhões? Mas o que você viu tanto assim, rapaz?
1: Juros em cima de juros.
2: Mais de 2 milhões? Mas... quanto você devia ver?
1: 300 mil.
2: E de 300 mil foi 2 milhões.
1: 2 milhões.
2: Você tem que comprovar isso pra botar no rádio aqui pra abalar o Brasil e o mundo? Você tem que estudar papel pra isso? Gente do céu. Vocês estão vendo?
0: Glória a Deus. Ô igreja, ô povo, será que vocês escutaram o relato desse casal? Será que você prestou atenção? Eles deviam 2 milhões de reais. Virou uma bola de neve. Aquilo virou juros sobre juros. E chegou a 2 milhões de reais. Chegaram aqui na igreja, Deus é Santo, desesperados, angustiados. E Deus usou a nossa fraca pessoa, usou nós aí, a igreja, e ministrou na vida desse povo uma palavra poderosa, uma palavra de Deus, uma palavra ungida, uma palavra que fez com que eles saíssem dessa dívida. Não existe nada impossível para Deus, e também não existe nada impossível para quem crê, para quem acredita em Deus, para quem busca, para quem vai para o joelho, vai para a oração, vai para a fé. Aí Deus dá uma luz, aí Deus dá uma luz, como é que tem que fazer. Olha aqui, ó. Vamos ouvir mais depoimentos.
3: Seu nome, irmão?
4: Urbano Pimentel.
3: Conte a bênção.
4: Eu comecei as correntes aqui na novembro, final de novembro, né? Que a coisa tava ruim, vinha bem, depois veio num descendo assim que tava quase se acabando, né? Então quando a gente tá no meio de uma queda, tu só consegue se levantar quando tu bate lá embaixo no poço, não tem que se levantar antes, né? Não tem como parar no meio, né? Eu já escutava sempre a programação aqui pelo rádio, né? E aí comecei, peguei firme aqui e fui fazendo, né? E fui fazendo. Eu tenho uma empresa, né, na construção civil, com capacidade aí para faturar média de 1 milhão mais ano, né?

0: assim, com uma miséria de serviço, não chegava às vezes a 100 mil, né? E aí a coisa foi mudando, fui perseverando, fui indo, agora com mais uma obra que eu fechei essa semana, já passou de 1 milhão.
1: Passou de 1 milhão.
0: De serviços fechados para fazer agora. E buscando sempre em Deus, a fé é muito forte, né? E agora eu tenho já mais de 1 milhão de serviços, obras que eu tô ainda para começar e vamos embora. Eu tenho serviço, eu digo, para 1 ano pela frente eu já tenho. Se eu não pegar mais nada agora, eu já tenho serviço para 1 ano.
1: Nome da senhora?
2: Mariúda.
1: Milagre.
2: Eu vim buscar a benção pro meu filho, que fez faculdade para ser professor de história. E quando ele terminou, ele não conseguia resolver aquela papelada toda para poder fazer os estágios. Tem que fazer 4 estágios para poder depois começar a trabalhar. E esses papéis estavam muito enrolados, ele já estava em depressão dentro de casa, porque não pode ir trabalhar porque tem que fazer o estágio, né? E é de dia, ele tem que ir nas escolas, essas coisas assim. Aí eu estava nervosa, fui vendo ele naquela depressão, sabe? Daí também não pode trabalhar e estava ficando tudo muito complicado. Na segunda semana que eu vim aqui, fazia meses, pastor, que estava tudo enrolado, é desde o ano passado que isso não estava acontecendo, que estava tudo assim, sabe?
1: A senhora veio aqui na segunda semana?
2: Na segunda semana que eu vim aqui, quando eu cheguei em casa, ele falou para mim assim, eles me ligaram, mãe. Que daqui, não, ele falou, eu liguei para a faculdade e falei para eles a minha necessidade, coloquei para eles tudo certinho, talvez fosse isso que fosse necessário.
1: A bênção chegou.
2: A bênção chegou, já acreditei naquela hora em tudo e fiquei muito feliz. Quando foi na outra quarta-feira, ele falou para mim assim, a hora que eu cheguei em casa, mãe, segunda-feira eu começo o meu estágio numa escola aqui pertinho.
1: Valeu a pena fazer a campanha?
2: Valeu muito a pena e eu não vou parar. Eu vou continuar.
1: Manda um alô para quem tá cheio de problema aí para vir fazer a campanha também. Fala.
2: Venham. Quem tá precisando da presença de Deus, do poder de Deus na sua vida, venham fazer a campanha aqui, porque Deus opera milagres mesmo. Eu tô muito agradecida.
1: Aqui Deus opera milagre. Opera. Não é barulho, não é bababá.
2: Não.
1: É milagre.
2: É milagre.
1: A senhora mora onde?
2: Eu moro no Campo Comprido.
1: Vale a pena vir aqui.
2: Vale a pena.
1: Em nome da senhora.
2: Mariúda.
1: Obrigado. Tá aí o povo de Deus. Agora, o povo aqui de Curitiba. Ei, vocês aqui em Curitiba, que estão nos acompanhando, vocês aqui em volta de Curitiba, o que que estão fazendo? Que vocês não vêm aqui. Hoje eu vi uma mulher aqui na igreja que já fazia uns 15 anos que eu não vi ela mais. 15 anos que eu não vi essa mulher aqui. Hoje eu vi ela na igreja. Ela foi desenganada da medicina aqui no Hospital do Carmo, que tinha aqui no Carmo, e Deus me usou para falar com o marido dela, vai lá buscar a tua mulher no hospital que ela está curada, vai lá buscar a tua esposa no hospital que ela já está curada. Ele foi entrando na igreja e falei, ó, esse moço que está entrando na igreja aí, ó, Deus está me revelando que ele está com um parente no hospital, e o parente dele, a pessoa dele está desenganada. Eu falei, vai lá agora, porque ela está curada. Pois ele foi. Ele estava numa bicicleta velha com o pneu furado. E ele foi buscar a mulher, chegou lá, a mulher estava na cama, sentada, esperando ele. Deus levantou esse povo. Hoje, esse povo é empresário. Empresários. E é crente. É aquilo que eu falo, tanto, olha, eu falo que o crente, meu Deus do céu, eu vou falar isso a vida toda, eu vou continuar falando e muita gente vai para frente e outras vão ficando para trás. Eu falo o seguinte, olha, não é pecado o crente ter saúde. Não é pecado, porque se foi Deus que curou ele, como é que é pecado? Não é pecado crente ter as coisas. Se foi Deus que deu, por que que é pecado? Ele tem uma casa boa. Ele não tinha e hoje tem, depois que foi para a igreja orar, buscar a Deus. Como é que é pecado? Foi para a igreja, Deus salvou ele. Deus libertou ele. Tirou aquela maldição da vida dele, da vida dela. A pessoa quando está aí no mundo, aí no pecado, na na vaidade, na desobediência, cheio de demônio, cheio de pecado, cheio de mentira, de roubo, de adultério, de crime, de maldição, de macumbaria, vai para a igreja, aceita Jesus como Salvador. Deus muda a vida dele, Deus entra na cabeça dele, o Espírito Santo entra na mente dele e dela, transforma ele, lapida ele, liberta ele e ela. E agora? Deus põe nele o seu Espírito, Deus põe nele a sua presença, o seu poder, Deus põe nele as recompensas. E aí a pessoa começa a crescer, prosperar, e prospera na igreja, e passa a ser obreiro, passa a ser um cooperador, passa a ser um diácono, um presbítero, um pastor. Ela era virada, hoje é uma obreira, prega, ora pelo povo, e aí Deus começa a abençoar, Deus vai abençoando, vai dando as coisas, vai dando saúde, vai dando fé, vai dando sabedoria, tudo depois que foi para Deus. Tudo depois que foi para Deus. Chegou na igreja caindo, chegou na igreja manifestando, imacumbado, enfeitiçado, endemoniado, oprimido, cheio de processo, cheio de processos. E aí chega na igreja, Deus limpa, limpa. Eu conheci um homem, meus irmãos. Eu conheci um homem que ele tinha mais de 60 processos em cima dele. Mais de 60 processos. Era um homem de favela, era um homem de morro, era um homem traficante, era um homem que tinha muitos crimes, mais crime para valer. Chegou na igreja e ele aceitou Jesus de verdade. Eu não sei como é que as pessoas conseguem viver na igreja como se ainda tivesse no mundo. Não muda nada, não melhora nada. Aquela vida assim enrolada, cheia de rolo, crente enrolado, crente mentiroso, crente mal pagador, crente cheio de treta, aquela que é, meu Deus do céu, não vai mudar a vida, não vai, não adianta. Deus não vai te abençoar desse jeito. Crente é crente. Crente tem que ser crente, tem que ser fiel, tem que ser temente, tem que ser puro diante de Deus. Aí esse homem chegou na igreja, ele entregou 100% a vida dele para Deus. Ele jejuava 3 dias e 3 noites por semana. Toda semana ele fazia aquele jejum de Ester. 3 dias e 3 noites. Toda semana ele fazia aquele jejum, 3 dias e 3 noites. Meus irmãos, aquele homem abraçou o evangelho, abraçou a Cristo de verdade, e os processos foram sumindo. Meus irmãos, você já viu isso? Os processos foram desaparecendo. Ele não tinha um processo mais contra ele. Ele não tinha um processo contra ele. Como é que aquilo aconteceu? Deus limpou o nome dele. O nome dele era limpo, limpo, limpo, limpo, limpo, limpo. É assim que Deus faz. Deus limpa o homem. Deus limpa o caráter. Deus limpa o nome dele. Deus limpa o passado dele. Quando ele vai para Cristo de verdade. Quando ele abraça o evangelho de verdade. Agora, ele tem que ser verdadeiro. Ele não pode ser um crente velho picareta, cheio de rolo, bagunçado, mentiroso, ladrão, cheio de adultério, de mentira. Não, o crente mesmo tem que ser um crente verdadeiro para ele ter testemunho para contar. Para ele ter uma vida para contar. Vamos ouvir mais pessoas? Eu quero fazer uma oração especial para o povo que está conosco. Sua família, seu lar, sua casa, seus negócios, sua saúde, sua vida financeira, sua vida conjugal, sentimental, sua vida espiritual, para que a sua vida mude em nome de Jesus. Vamos ouvir.
3: Nome da irmã?
4: Nena.
3: Irmã Nena, qual foi a bênção?
4: Eu tive câncer no pulmão e eu estava, inclusive, internada aqui, tinha um hospital aqui na Marechal. Hoje não existe mais esse hospital. E o meu esposo, na época, chegou a pé, foi a pé ali. Quando ele chegou a pé ali...
3: Mas tinha um câncer.
4: É.
3: Mas tinha uma doença no rim e no pulmão.
4: No pulmão também.
3: O câncer no pulmão.
4: É, no pulmão, aham.
3: E a mãe também tinha uma doença no rim. E a mãe estava no hospital e seu esposo foi na igreja.
4: Foi e pediu a cura e Deus me honrou para honra e glória de Deus.
3: Teu esposo foi na igreja, veio na igreja Deus é Santo, quando era no antigo endereço. A irmã estava hospitalizada para fazer a cirurgia. E o esposo foi e levou um milagre para a sua vida.
4: Sim, ele foi, na época ele veio andando do hospital, que tinha o Hospital do Carmo, né? Até na igreja, e daí para a honra de Deus, ele levou a cura para mim, né? Levou a cura, para a honra de Deus, foi.
3: Sumiu o câncer.
4: Sumiu.
1: Graças a Deus. Essa mulher, fazia uns 15 anos que eu não via essa mulher mais. Essa mulher tem tanta bênção para contar, meu Deus do céu. Ela, o marido dela. Gente, esse povo, conhecia esse povo andando na bicicleta, porque não tinha nada. Esse povo hoje, olha aí, ó, crente. Esse povo hoje é um povo rico. Rico, crente, rico, empresário. Então, meus queridos, meus amados irmãos e irmãs, povo de Deus, vamos servir a Deus. Vamos servir a Deus de verdade. Vamos pagar o preço. Qual é o preço? Não é o preço da desobediência. Não é o preço do pecado. Não é o preço da rebeldia. Não é o preço do castigo. É o preço da verdade. Tudo tem um preço, não tem? Tudo tem um preço. Se nós pagar o preço da obediência, o resultado é maravilhoso. Mas essa mulher estava no hospital, é que eu falei pouca hora, estava no hospital e essa mulher levantou da cama. Deus falou comigo, fala para o marido dela, quer dizer, fala para esse homem aí, que está com uma pessoa no hospital, desenganado, câncer no pulmão, você viu aí? No pulmão ou no rim? Mas que é nos dois, né? É. E aí, irmãos, eu falei, fala para ele que o parente dela está curado. Que o parente dele está curado. E ele, ali mesmo, ele já voltou, empurrando a bicicleta. Pneu furado, chegou lá, a mulher estava na cama esperando ele. Você vê como é que Deus faz? Câncer, meus irmãos. Tem cura? Tem. Tudo tem cura. Quando a gente crê, quando a gente paga o preço. Venha para cá. 9 da manhã, 3 da tarde e 7 da noite. Igreja Pentecostal Deus é Santo. Avenida Marechal Floriano Peixoto, 6711. Onde tiver uma Deus é Santo que tem culto hoje, vai lá. Vai lá receber a bênção. Vamos ouvir mais um relato e já vamos falar com Deus. Escute, para a glória de Deus.
3: Qual o nome da irmã?
5: Lourdes.
3: Qual foi a bênção para Lourdes?
5: Foi a minha aposentadoria, que eu estava desde o mês de agosto e os advogados não achavam nada lá no INSS, que eu tivesse contribuído. E eu tinha 25 anos. Daí eu trouxe os papéis aqui todo, né? Na mesma quarta-feira que eu cheguei daqui da igreja, a advogada pediu para mim ir lá, dia 29 de outubro. E daí ela já ligou para mim para falar que tinha achado 25 anos de INSS que eu tinha pago, né? E não parecia nada lá, eles não tinham. E eu sabia que eu tinha contribuído, né? E daí agora, quando foi quarta-feira, eu cheguei em casa, eu só pus a minha bolsa no sofá, já tocou, a delegada falou que já deu tudo certo, sabe? Já na INSS não preciso mandar nada mais, que já tá tudo.
3: Deus abriu a porta da sua aposentadoria. Glória. Irmã está na campanha. Na porta aberta. Essa porta foi Deus que abriu. E Deus abriu a porta da sua aposentadoria. Tá feliz, minha irmã?
5: Feliz, né? Porque é um direito nosso.
3: Qual o nome da irmã?
6: Lourdes. Irmã, o seu nome?
7: Roseni.
3: Quanto a bênção, Roseni?
7: Pastor, faz uns 20 dias eu vim aqui. Eu tinha 50 real e em casa tava faltando um monte de coisa. E eu dei os 50 real aqui na igreja. E eu peguei um voto que era para prosperar. E eu sei que nesses 20 dias, até um carro eu comprei. Opa. Apareceu um carro, eu comprei o carro, comida, também, eu estava numa necessidade trabalhando, mas não estava conseguindo.
8: Meu Deus, irmã, quer dizer então, está ouvindo isso, igreja, irmãos ouvintes? Quer dizer que a senhora chegou aqui, tinha só 50 reais, passando ali necessidade das coisas em casa, e nesses 20 dias a senhora deu 50 reais aqui na igreja, pegou o voto da prosperidade, e dentro de 20 dias até carro a senhora comprou.
7: O carro apareceu na porta de casa, me oferecerem para mim pagar a prestação, e eu não tinha um real para dar. Eu comprei o carro e lá em casa, graças a Deus, tenho...
8: E a bênção veio,
7: até na minha casa.
8: Através da sua fé de fazer a prova com Deus aqui na igreja, deu o que a senhora não tinha praticamente.
7: Veio o que eu não tinha. Deixei fartando em casa e dei na igreja. E consegui. Deus me deu em dobro.
8: Glória a Deus. Deus está abençoando agora em dobro tudo que a senhora...
7: Tá, se Deus quiser, Ele vai me ajudar e eu vou continuar ajudando a igreja. Em tudo que eu ganhar, eu vou...
8: Vale a pena fazer votos aqui na casa de Deus.
7: Vale a pena.
3: O seu nome?
9: Meu nome é Nilson.
3: Irmão Nilson, qual foi a bênção? Graças a Deus. O povo de Deus. O povo de Deus. Acredita em Deus de verdade. Acredita em Deus de verdade. Acredita que você vai vencer essa batalha, seja ela qual for, seja doença, seja no casamento, seja financeiro, seja aquela luta que você está passando com o filho, com a filha, com o genro, com a nora, aquela luta com o parente, com o irmão, aquela luta com o cunhado, com a cunhada, aquela batalha, aquela pessoa que já tentou te prejudicar de várias maneiras. Aquela pessoa que você vê que o inimigo está em cima dela ou dentro dela. Aquela pessoa usada pelo diabo que quer te prejudicar, que quer te fazer o mal. O que que você vai fazer? É buscar a Deus. É orar. É botar o joelho no chão. É fazer campanhas. Olha aqui a igreja Deus é Santo mostrando para vocês os relatos de tanta gente que estão aqui sendo abençoada, aposentadoria, é curas, é solução de problema, é problema sendo resolvido na vida do filho, da filha, do genro, da nora, do neto. É uma coisa, é outra. Então vem para cá. O que que você está fazendo que você não vem para cá? Você está ganhando com isto? Ah, mas eu estou aqui na minha igreja, eu faço parte da igreja, sou pastora, evangelista, profeta, ah, eu sou diaconisa. Ô, irmã, me perdoe, mas eu já vi, às vezes eu vejo um povo cheio de exaltação, de cargo, de etiqueta, mas uma vidinha derrotada, uma vidinha de miséria. Quer que você é? Sou profeta, sou missionária, e você evangelista, e você, eu sou diaconisa, e você pastora. Eu tenho ministério daquilo, eu tenho ministério daquilo outro, mas vive derrotado. Não adianta esses cargos, essas funções, essas etiquetas, essas hierarquias, e a pessoa vazia, a pessoa triste, não aguenta orar, não aguenta jejuar, não tem força para fazer uma campanha. Você fala, vem para cá, vamos dar os braços aqui, vamos unir. Não é que aqui é melhor do que a sua igreja, mas a maneira como Deus age nessa igreja é diferente. É diferente. Vem para cá. Ah, pastor, se for da vontade de Deus, no dia que Deus quiser, né? No tempo de Deus, se Deus me levar aí na igreja e tal, né? Vão ficar orando. Orando? Mentira, não ora nada. Uma pessoa que ela ora, ela é diferente. Uma pessoa que ela ora, ela é vencedora.
1: Eu não conheço uma mulher de oração derrotada, não conheço um homem de oração derrotado, eu não conheço, meus irmãos, uma pessoa que está firme, fazendo o que Deus manda fazer, ele é vitorioso. Então, vem para cá. Ninguém está dizendo, larga a sua igreja. Ninguém está dizendo, deixa o seu ministério e vem para cá. Não, vem para cá fazer campanha na quarta-feira. Se não mudar nada, então você não vem mais. Se não mudou nada, se você fazer uma campanha aqui e não receber nenhuma bênção, então você não vem mais aqui. Ah, conversa fiada, pastor Messias só tem blá blá blá, é gogó, e não tem nada de unção, lata vazia, fala, fala e não acontece nada. Mas se você chegar aqui, fazer uma campanha aqui de 7 quartas-feiras, eu desafio qual é o problema que Deus não vai resolver. Eu desafio qual é a doença que Deus não vai curar. Agora, você tem que ter fé, porque eu vi muita gente que começou a campanha e não terminou. Está aí do mesmo jeito, está aí do mesmo jeito, gente fraco, gente que não tem fé nem para fazer uma campanha, ele vai ter fé para vencer luta? Se na casa de Deus ele não vence, ele não vai, ele não prospera, ele não mantém em pé, e fora da casa de Deus, como é que ele vai vencer? Pensa bem. E aí, meu irmão, cadê você? Estou parado. Mas está resolvendo? Está resolvendo? Parava a resolver? Estou desviado. Estou dando um tempo para Deus. Que tempo? Que tempo que Deus quer? Deus precisa de tempo para agir? Deus precisa de fé, é de coragem, é de determinação, é de esforço para Deus ser conosco. Você tem que aprender a entender que o evangelho é uma lavoura. Você tem que entender que o evangelho é uma lavoura, é uma seara, é um campo. Uns vai e outros fica. Uns prospera e outros não. Aí está a terra, aí está o campo, aí está a chuva. Agora cabe a cada um entender do jeito certo e prosperar, e plantar, e crescer, porque a Bíblia diz que Deus dá a semente e dá o pão. Tem gente que come a semente e o pão e aí não cresce.
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1: Então Deus abençoe vocês, continue crescendo. Fique na paz do Senhor Jesus.

atenção, amados irmãos e ouvintes, para os endereços da Igreja Pentecostal Deus é Santo, em Curitiba e região metropolitana. Começando por Curitiba, cidade de Curitiba, atenção, porque a Igreja Pentecostal Deus é Santo, nossa sede nacional, está localizada na Avenida Marechal Floriano Peixoto, número 6711. Avenida Marechal Floriano Peixoto, 6711, no Auer, em Curitiba. Sede nacional da Igreja Pentecostal Deus é Santo. Ainda em Curitiba, bairro do Capão Raso, atenção, povo de Deus, porque o endereço é a rua Professor Valdir de Jesus, número 513. Rua Professor Valdir de Jesus, número 513. Curitiba, bairro Osternac, Ganchinho, atenção, irmãos desta região, porque a Igreja Deus é Santo está na rua Arita Borda, número 662, rua Arita Borda, 662. Atenção, Patuquara, porque a Igreja Deus é Santo está no Jardim da Ordem, na rua Arcésio de Barros Lima, número 91. Jardim da Ordem, rua Arcésio de Barros Lima, número 91. Ainda em Curitiba, Igreja Pentecostal Deus é Santo, no SIC, rua Desembargador Cid Campelo, 5622. SIC, rua Desembargador Cid Campelo, número 5622, aí no Barigui. Vamos agora para a cidade de Piraquara, atenção Piraquara, porque a Igreja Pentecostal Deus é Santo está aí no Jardim Santa Mônica, sede regional em Piraquara, Jardim Santa Mônica, rua Engenheiro Djalma Maciel, número 92. Rua Engenheiro Djalma Maciel, número 92, no Santa Mônica. Ainda em Piraquara, Vila Macedo, atenção, porque o endereço fica na rua Fortaleza, número 454. Rua Fortaleza, número 454, na Vila Macedo. Ainda em Piraquara, no bairro São Cristóvão, rua Henrique Brudec, número 487. Piraquara, bairro São Cristóvão, rua Henrique Brudec, número 487. Ainda em Piraquara, atenção, irmãos, porque nós temos a Igreja Deus é Santo no Jardim Holandês. Jardim Holandês, a igreja fica na Avenida Betonex, número 55. Avenida Betonex, número 55, no Jardim Holandês. Também em Piraquara, no Jardim Bela Vista, a Igreja Deus é Santo está localizada na rua Centenário do Paraná, número 627. Jardim Bela Vista, em Piraquara, rua Centenário do Paraná, número 627. E agora vamos para Colombo, atenção, cidade de Colombo. Atenção, moradores de Colombo, porque a Igreja Deus é Santo está aí no Jardim Guaraituba. Jardim Guaraituba, rua Pedro do Rosário, número 488. Rua Pedro do Rosário, número 488, Jardim Guaraituba, Colombo. Atenção, cidade de Pinhais. Atenção, cidade de Pinhais, porque a Igreja Deus é Santo está aí, Vargem Grande, na rua Monteiro Lobato, número 320. Rua Monteiro Lobato, número 320, Vargem Grande, na cidade de Pinhais. Atenção agora, amados irmãos que moram na região de Araucária. Atenção, Araucária, porque a Igreja Deus é Santo está no bairro Campina da Barra. Isso mesmo, bairro Campina da Barra, na rua Professora Maria Nassar Chaustec, número 1097. Repetindo, rua Professora Maria Nassar Chaustec, número 1097, no bairro Campina da Barra, em Araucária.
Atenção agora, Matos Irmãos da Fazenda Rio Grande. A Igreja Deus é Santo está no bairro Jardim Iguaçu. Fazenda Rio Grande, Jardim Iguaçu, na rua Rio Iguaçu, número 846. Rua Rio Iguaçu, 846, Jardim Iguaçu, na Fazenda Rio Grande. Atenção, Mandirituba, atenção, Mandirituba, a Igreja Deus é Santo está aí localizada na rua Antônio Selusniak, número 85. O bairro é o centro de Mandirituba e bem pertinho da BR-116. Mandirituba, rua Antônio Selusniak, número 85, pertinho da BR-116, é onde está a Igreja Pentecostal Deus é Santo. E atenção, Campo Largo, atenção, Campo Largo, porque a Igreja Deus é Santo está aí no bairro do Centro, na rua Gonçalves Dias, número 1840. Rua Gonçalves Dias, número 1840, no centro de Campo Largo. Atenção, Cidade da Lapa, atenção, Cidade da Lapa, a Igreja Deus é Santo está também no bairro do Centro, na rua Senador Souza Naves, número 741. Rua Senador Souza Naves, número 741, no centro da Lapa. E atenção, Cidade de Porto Amazonas, atenção, Porto Amazonas, porque a Igreja Deus é Santo está na rua João Pessoa, número 211. Atenção, Porto Amazonas, porque é novo endereço, rua João Pessoa, número 211, frente à Pastelaria Sol. Esses são os endereços da Igreja Pentecostal Deus é Santo em Curitiba e na região metropolitana. Para mais informações, entre em contato no 41-3376-3339. 41-3376-3339, que é telefone e também WhatsApp. Igreja Deus é Santo, a sua vitória.

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A prosperidade que vem de Deus não começa no bolso, começa no coração. Muitas pessoas pensam que prosperidade é apenas dinheiro, bens ou portas abertas na vida financeira. Mas a verdadeira prosperidade nasce quando alinhamos nossa vida com a vontade de Deus. Quando colocamos o Senhor em primeiro lugar, tudo começa a entrar no seu devido lugar. A Bíblia nos ensina em Malaquias 3:10 que quando somos fiéis, Deus abre as janelas do céu e derrama bênçãos sem medida. Isso significa que existe um princípio espiritual. A obediência libera o sobrenatural. Prosperidade é ter paz mesmo em meio à luta, ter saúde para trabalhar e viver, ter sabedoria para administrar, ter portas abertas que homem nenhum pode fechar, ter a família debaixo da proteção de Deus. 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Deus não quer apenas que você sobreviva. Ele quer que você prospere. Mas existe uma chave: confiança e fidelidade. Quando você honra a Deus, Ele honra você. Quando você planta no reino, você colhe no tempo certo. Talvez você esteja enfrentando portas fechadas, desemprego, dívidas acumuladas, desânimo, falta de direção. Mas esta quarta-feira pode marcar o início de uma virada. Deus é especialista em transformar escassez em abundância. Ele fez isso com a viúva do azeite. Ele fez isso com José no Egito. Ele fez isso com Abraão. E pode fazer com você. 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Temos aprendido que prosperidade não é sorte, é princípio espiritual. Quando colocamos Deus no centro, Ele estabelece nossos passos. 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Talvez o que está faltando não é dinheiro, é direção. Talvez o que está travando sua vida não é falta de capacidade, é falta de alinhamento espiritual. A prosperidade começa quando decidimos obedecer. Que esta quarta-feira seja um marco. Que seja o dia da virada. Que seja o dia em que o céu se abre sobre sua casa. Deus continua sendo Deus de provisão. Deus continua sendo Jeová Jiré. Deus continua abrindo portas. Deus continua honrando quem é fiel. A pergunta é: você está pronto para viver essa prosperidade? Te esperamos nesta quarta-feira às 9 horas da manhã, às 15 horas, às 19 horas, na igreja.

0: quer dinheiro para quê? Então o ouro e a prata é para o povo de Deus aqui nessa terra. O povo de Deus que tem compromisso com Deus, que sabe separar o joio do trigo, que sabe dizer isso aqui eu posso, isso aqui eu não posso, isso aqui está certo, isso aqui está errado. O ruim é quando a pessoa ela é gananciosa, quando ela não é liberta, quando ela não é convertida, ela mente, ela rouba. Quando ela não é convertida, ela faz negócio errado, ela compra e não paga. Está cheio de crente assim. Crente desconvertido, que não é liberto. E vai me dizer que é Deus que está na vida dele e dela. Um crente caloteiro é Deus que está na vida dele? Um crente mal pagador? Um crente que compra e não paga? Um crente que dá prejuízo para os outros, é Deus na vida dele? É o Espírito Santo que está na vida dele? Pensa bem. Então veja bem, com o passar do tempo eu fui aprendendo que o ouro e a prata, o dinheiro, é de Deus. Tudo é de Deus, tudo é de Deus. Tudo é de Deus, está na Bíblia, meu é o tudo. Pode olhar esse seu celatiel, você vai encontrar, meu é o tudo. Agora, quando a gente é fiel, o próprio Deus fala assim, ó, tu foste fiel no pouco, sobre o muito eu te colocarei. Olha aí, olha aí onde começa a riqueza. Olha onde começa a prosperidade. Não é trabalho, não é ser escravo do trabalho, não é ser escravo do serviço. Isso é para o povo do mundo, isso é para o ímpio tem que trabalhar mesmo. O ímpio tem que ser escravo, ele não quer nada com Deus, ele não quer nada com Deus. O ímpio tem que se escravizar no trabalho, ele não quer converter, ele não tem tempo para a igreja, para Deus, para o Evangelho. Deixa ele trabalhar. Para quem? Para o justo. Você sabia disso? Que o salário do ímpio é para o justo. O trabalho, o salário do ímpio é para o justo. Aonde que o pastor Messias achou isso? Está aí na Bíblia. O homem de bem deixa uma herança para os filhos dos seus filhos. Mas o salário do pecador é depositado para o justo. Provérbios capítulo quanto? 3:22. O homem de bem deixa uma herança aos filhos de seus filhos, mas a riqueza do pecador é depositada para o justo. Está aqui, meu querido. Está aqui, ó. Trabalha para o justo. Trabalha para o justo. O salário dele é transferido para o justo. Por que que aqui na igreja Deus é Santo aparece dinheiro na conta? Por que que aqui aparece dinheiro na conta? Vai chegar dias aqui de aparecer milhões. Você está aí doido, pastor? Não, estou certinho. Já apareceu 200 mil. A maior quantidade foi 200 mil.
1: Seu nome?
2: Meu nome é Vanessa.
1: Conta a bênção.
2: O pastor Darcy Messias revelou que Deus estava visitando a conta Bradesco da minha mãe. Eu estava aqui nesse culto. E há 2 meses atrás ela recebeu 200 mil reais na conta dela.
1: Recebeu?
2: Recebeu 200 mil reais. O banco ligou para ela. Até por sinal, meu irmão olhou assim e falou: nossa mãe, tem 200 mil na tua conta. Ela falou: o quê? 200 mil? Não pode. Algum erro. Dentro do banco, e ela recebeu 200 mil reais na conta dela.
1: E quem colocou dinheiro?
2: Ah, foi Jesus, é. Deus.
1: Até hoje não apareceu quem colocou dinheiro?
2: Não apareceu. Apareceu lá 200 mil reais na conta dela, e ela ficou assim maravilhada. E Deus revelou que estava visitando a conta Bradesco dela.
1: 200 mil
2: 200
1: reais?
2: Mil reais.
1: Na conta dela.
2: 200 mil reais.
1: O nome dela?
2: O nome dela é Rosane.
1: E o seu?
2: O meu é Vanessa.
1: Você mora onde?
2: Eu moro aqui no Centenário.
1: E ela?

0: Ela mora no SIC.
1: Gente, isso é milagrão. Quando fores revelados, não duvide. Quando Deus falar, não duvide. 200 mil reais foi falado que Deus ia visitar a conta dela. E olha aí, foi visitada com 200 mil. Como é que esse dinheiro apareceu na conta dela? Como é que isso aconteceu? Porque Deus falou. Deus falou, Ele vai fazer. Não duvido que Deus vai fazer. Em nome de Jesus, eu creio que a partir de hoje vai aparecer 500 mil, 800 mil, 1 milhão, 2 milhões. Como? Você vai ver depois. Para cumprir essa palavra aqui, ó. O homem de bem deixa uma herança aos filhos e seus filhos, mas a riqueza do pecador é depositada para o justo. O que, que eu vejo aqui? O justo não tem que se matar de trabalhar. O justo não tem que ser escravo de trabalho. O que ele tem que se esforçar no trabalho, ele se esforça na fidelidade, na justiça. Na justiça, seja justo, seja justo, irmão, irmã, seja justo que Deus vai te dar riqueza, seja justo que Deus vai te dar riqueza, e não é só riqueza, o justo, a Bíblia diz que a oração dele tem efeito, a oração de um justo pode muito em seus efeitos. Aonde está isso na Bíblia? Está em duas passagens. Está no livro de Romanos e está no livro de Hebreus. A oração de um mentiroso, a oração de um desonesto, a oração de um ladrão, a oração de um que dá prejuízo para os outros, não adianta orar que Deus não vai ouvir essa oração. Não vai, Deus não vai ouvir a oração de mentiroso, de ladrão, de desonesto, de quem compra e não paga, de quem dá prejuízo para os outros. Confessai as vossas culpas uns aos outros, orai uns pelos outros para que sareis. É oração feita por um justo, pode muito em seus efeitos. Oração feita por um justo pode muito ter seus efeitos. Agora você vai lá no livro de Romanos, capítulo 1, para você ver. Capítulo 1, versículo 16 ou 17. Queridos, ô povo de Deus, escuta o pastor falar. Mas o justo viverá pela fé. O justo, ô irmão, irmão, hoje, a humanidade não zela pela palavra. Não era como antigamente, que nossos pais, era como assim, ó, no fio do bigode, não precisava de cheque, não precisava de letra, de documento, não. Tratou. Olha, eu sou desse jeito. Eu ainda carrego essa palavra comigo. Eu não sou perfeito, mas eu sou justo. Eu sou honesto. Para a glória de Deus. E essa honestidade não é minha, ela é de Deus. A oração de um justo pode muito em seus efeitos. Lá no livro de Hebreus, no capítulo de número 10, lá no finalzinho, Deus diz assim, ó, que se ele recuar, Deus não tem prazer na vida dele, mas o justo viverá pela fé. Está lá em Hebreus, capítulo 10. Pô, você que é empresário, por favor, escuta aqui, empresário, em nome de Jesus. Você que é empresário, você que é empresária, seja justo. Você que é pobre, seja justo. Você que é rico, seja justo, porque senão essa riqueza não vai permanecer. Mas o justo viverá da fé, e se ele recuar, a minha alma não tem prazer nele. Se você não for justo, o dinheiro virá e ele vai embora. Estou te avisando aqui hoje. Não aproveita dos pobres, dos miseráveis, dos coitados. resultado simples. Não engana as pessoas, não tira proveito. Aquela pessoa que não entende, aquela pessoa que é simples, aí o produto dela, a casa dela, você sabe que vale 1 milhão, que vale. Aí você olha, eu te dou aqui 300, 400 mil, porque é não sei o quê, e a pessoa acaba acreditando em você. Igual o pai que fala e o filho acredita. Só que tem pai que fala e o filho já não acredita mais, porque sabe que esse pai é mentiroso. Sabe que esse pai é desonesto. Sabe que esse pastor é mentiroso, desonesto. Esse pastor é ladrão. Por quê? Ele engana o povo. Ele mente para o povo. Ele faz promessas mentirosas para o povo. Ele arranca o dinheiro do povo. Ele arranca a lã do povo. Ah, porque vamos fazer o dia do sacrifício e você vai trazer aqui 10 mil reais, 5 mil reais e tal. E ele inventa tanta promessa, 1 mil reais, 5 mil, e a pessoa fica ali 1 mês, 2 meses trabalhando para arrumar aquele 1 mil reais e tal, porque não sei o quê, porque Deus vai te dar isso, porque Deus falou comigo, porque o anjo falou comigo, porque Deus falou comigo, porque Deus... Tudo mentira! Aí passa lábia no povo, e os coitadinhos arruma dinheiro da onde não tem, pega dinheiro emprestado para levar lá, entregar na mão do bandido, do ladrão. E aí, cadê a promessa? Cadê a promessa? Cadê a promessa? Cumpriu? Cadê a bênção? Cadê o milagre? Cadê a cura? Cadê a prosperidade? E pior que ele marca até a data. E depois não acontece nada, aí ele joga a culpa no povo. Não, é porque você não teve fé. É porque você não tem fé. É porque você está murmurando. É porque você murmurou. É porque você... Aí ele arruma a mentiraiada, porque ele é mentiroso. Ele é um mentiroso. Quem mente rouba, e aí ele engana as pessoas, só que não vai escapar do juízo final, não vai escapar do juízo final. E outra coisa, o tombo dele, a queda dele vai chegar, porque ele enganou pessoas simples, pessoas humildes, pessoas que acreditou tanto nele. Ah, meu Deus do céu, igual esses vagabundos. Que é isso, pastor? Vai lá, pega a mocinha, engana a mocinha virgem, eu vou casar com você, eu vou casar contigo, você é o amor da minha vida, sabendo que não vai tirar a virgindade da menina novinha, 12, 13, 14 anos, depois sai rindo dela. Será que Deus não está vendo isso? Será que Deus não está vendo isso? Será que Deus não está enxergando? E eles vagabundos acostumados a fazer com 10 menininhas que já fizeram. Eles só mexem com menina vírus, menina nova, menina inexperiente. Tira a virgindade de uma, tira a virgindade de outra. E ele está indo numa boa. Será que Deus não está vendo isso? Será que Deus não está enxergando isso? Será que esse vagabundo não vai ter acerto com Deus? Será que Deus não vai tratar com ele? Ah, meu querido... Meus amados, tem gente aí que está rica porque merece estar rica. Tem gente que tem as coisas porque merece ter as coisas. São honestos, trabalhadores, paga certinho, cumpre os seus compromissos, não quer nada dos outros, não engana ninguém, não mente para ninguém, e a coisa vem parar na mão dele e ninguém tira. E ninguém vai tirar. Não adianta mexer com o servo de Deus, justo, honesto. Não adianta, porque o que ele tem foi Deus que deu. O que ele tem foi Deus que deu e ninguém vai tirar. E tem gente aí correndo, corre, mente para um, mente para outro, rouba daqui, rouba dali, e trabalha lá na loja, lá roubando, mentindo, pegando as coisas escondidas. Você acha que Deus não está vendo isso? A mesma coisa é o empresário. Tem que pagar o salário dos seus funcionários, pagar certinho. Quem merece mais tem que ganhar mais. Quem trabalha menos tem que ganhar menos. Ei, você que está me ouvindo agora, que é um preguiçoso. Que isso, pastor? É, você vai lá para a empresa e fica lá o dia todo lá, sem fazer nada. Só enrolando, só mentindo, só conversando. Vai para aqui, vai para ali, não faz nada. Escondendo as câmeras e tal. Aí quando chega no final do mês, você vai lá e recebe como tivesse trabalhado. Será que Deus não está vendo isso? Será que Deus não está vendo isso, rapaz? Aí o outro lá ralando, trabalhando, corre para lá e corre para cá, e está recebendo menos do que você. Na mesma função sua. Será que Deus não está vendo isso? Será que não é por isso que você está na pindaíba? Devendo que não pode pagar. Uma vida mal sucedida. Uma vida difícil. Cheia de luta, cheia de prova, de tribulação, de dificuldade, de doença, e o carro no prego, o carro só vive na mecânica, o filho doente, a mulher doente, ele doente, gastando dinheiro, exames, e não dá nada, faz outro, e tal, e quando dá, toma um remédio, e mesma coisa de beber água. Será que não é a mão de Deus que está tratando contigo, criatura? Larga de ser enrolado, enrolada, mentiroso, mentirosa, enganador. Ei, empresário, paga certinho os seus funcionários. Sabe por quê? Se você não pagar o salário do trabalhador, você quer ganhar mais? Vai trabalhar mais. Hein? O salário do trabalhador clama lá no céu. Para a Bíblia é isso. Pode olhar aí, o salário do trabalhador clama lá em cima diante de Deus. Está na Bíblia. Está na Bíblia. O sangue de Abel não clamou? O sangue de Abel não falou: Deus, faça justiça. Oh, Deus, olha aqui. Olha aqui o corpo de Abel. O sangue de Abel. Olha aqui, mataram. Mataram o justo Abel. Deus, olha, meu amigo. Deus fez justiça. Eis que o salário dos trabalhadores que ceifaram as vossas terras e que por vós foi diminuído, clama. E os clamores dos que ceifaram entraram nos ouvidos do Senhor dos Exércitos. Você está vendo, criatura? Você está vendo? Você está vendo que a coisa é séria? Que a coisa é séria. Não tem esse negócio, não. Mas também tem aí os trabalhadores também. Tem mandamento para eles. Vós, trabalhadores, vós, servos, obedecei a vossos senhores. Está lá na Bíblia. Obedecei, vós trabalhadores, está lá na Bíblia. Tem servo, ó, tem servo que trabalha para o Senhor, está na Bíblia aí. O servo que trabalha para o seu Senhor, está aí na Bíblia Sagrada, um livro de Efésios, me parece. Efésios, olha, já achou. Vós servos, obedecei vossos Senhor segundo a carne, com temor e tremor, na sinceridade do vosso coração, como a Cristo. Você pode olhar que tem aí, fala de trabalho, fala de serviço, no livro de Efésios, fala isso. Então, meus irmãos, não adianta nós fugir, não. Vós, pastores, também, vós, pastores, tem mandamento para pastor também. Que escraviza, que arranca a lã das ovelhas, que coloca um jugo pesado em cima das ovelhas, e ele mesmo não faz nada. Ele mesmo não faz, ele põe em cima do povo, mas ele não obedece. Será que Deus não está vendo isso? Dos olhos de Deus ninguém se escapa, ninguém vai escapar. O certo é nós, cada um, se colocar. É marido? É esposa? Ei! Marido tem que agir como marido, esposa como esposa, filho como filho, pai como pai. Não adianta, tem mandamento de Deus para todo mundo. Tem mandamento de Deus. Será que a mulher respeita o marido? Será que ela é uma mulher vigilante, prudente? Será que o marido confia nela? Ou ela é uma pombagira, uma Jezabel? um olhar cheio de adultério, um olhar cheio de atração para homem. Quando ela olha para o homem, ela olha com um olhar de pomba gira. Será que ela está agindo como mulher casada? Será que quando o marido está fora, será que ela respeita a falta do marido? Porque se na presença do marido ela não respeita, ela não honra o marido. E aí? Será que Deus não está vendo? Do mesmo jeito também é o marido. Na frente da mulher, ele não respeita ela, ele não honra ela. E quando ele está longe da mulher, será que ele honra a sua esposa? Ah, meus irmãos, a lei de Deus é para todo mundo. A lei de Deus é para todo mundo. Os mandamentos de Deus é para todo mundo. Quero que levante as vossas mãos santas, sem ira e sem contenda. Quando a gente tem a mão santa, consagrada, a gente coloca na mão na cabeça do doente e o doente é curado. Quando a gente tem a vida consagrada, a gente levanta a mão, a gente ora e abençoa alguém, e alguém está abençoado, alguém está consagrado, alguém está ungido. E outra coisa, quando o pastor fala também, assim, por exemplo, ó Deus, fulano é rebelde, fulano é ladrão, fulano é ladrona, fulano é desonesto, eu coloco ele na tua presença, será que Deus não vai ouvir o pastor? O senhor vai tratar com ele, o senhor vai tratar com ela, o senhor vai agir com ele e com ela. Será que Deus não vai ouvir a oração do anjo da igreja? Será que o anjo da igreja só serve para abençoar? Só para, oh Deus, cura, oh Deus, abençoa, tem misericórdia. E aí, quando aquele irmão é rebelde, aquela irmã é rebelde, que o pastor fala, ela não quer obedecer. E quando o pastor está lá de joelho, Senhor, eu coloco ela na tua presença, aquela irmã rebelde, a fulana e tal não quer obedecer, aquela fulana e tal pirracenta, aquela mulher fofoqueira, aquela mulher rebelde, eu coloco ela na tua presença. Será que Deus não vai ouvir? O certo é andar honestamente, justamente, porque macumba não pega em crente justo. Macumba não pega em crente justo. Macumba não pega em crente justo. Macumba, praga, maldição, não pega em crente justo. Não pega, irmãos. Pode fazer o que quiser, pode botar o nome dele na boca do sapo, da sapa, não adianta. Se ele for honesto, se ele for justo, se ele for fiel ao nosso Deus, Deus cuida dele, Deus zela dele. Nesta quarta-feira, às 9 da manhã, às 3 da tarde, 7 da noite, essa campanha que nós vamos começar, a campanha da

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2: Eu vi as pessoas contar que aparecia dinheiro na conta, mas eu sou muito sincera em dizer que eu não acreditava nisso, né? Daí, há 15 dias atrás, eu fui no banco pegar minha pensão, que eu pego por morte. A moça disse: mas só quer levar esse da sua pensão? Eu disse: sim, só tenho esse aí para receber. Ela disse: não, a senhora tem 18 mil reais para receber. Uma moça disse: quer levar o seu dinheiro? Eu disse: tá aí. Ela disse: tá, é 18 mil reais. Eu peguei e tô gastando. É meu, Deus me deu.
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0: povo de Deus. Pois é, o negócio é o seguinte, eu costumo falar assim, ó, presta atenção aqui, você, eu, nós somos o que cremos, nós vamos chegar aonde a sua mente, a mente que eu falo é a fé, porque a fé está na mente, a fé, a sabedoria está aqui, ó, na cabeça do homem. Quem anda pela cabeça, não anda pela emoção. Então, nós vamos chegar aonde você crê que você vai chegar. Você crê que você vai chegar? Aonde você vai chegar? Aquela história que fala assim, ó, quem tem boca vai a Roma, isso é tudo mentira. Por quê, pastor? Todo mundo tem boca. Todo mundo tem boca. Cadê que todo mundo foi a Roma? Isso é conversa para boi dormir. Não é assim não, gente. Vamos mudar essas culturas atrasadas que nós aprendemos com os ditados, com os provérbios do mundo. Com o avô, com a avó, com o bisavô, bisavó. Gente, vamos mudar. Vamos melhorar nosso relacionamento com Deus e com nós mesmos. Vamos nós polir a nós mesmos. Vamos nós educar nós mesmos. Vamos nós aprender com a realidade, aprender com a verdade. Quem tem boca vai a Roma. Que conversa fiado. Que conversa para boi dormir. Vai a Roma quem quer ir a Roma. Só vai a Roma quem quer ir a Roma. Hoje não é mais a Roma, porque mudou Roma para Israel. Antigamente, ia a Roma sobrenatural. Hoje não é, hoje é Israel. Por quê? Porque a mentalidade do povo abriu. O que que eu vou fazer a Roma para ver o Papa? O que que eu vou fazer a Roma? O que que eu vou lá buscar em Roma? Então o povo está indo para Israel. Por quê? Porque Roma era a capital do evangelho, do catolicismo. E hoje, qual é a capital do evangelho? É Israel. Israel, foi de lá que nasceu o evangelho verdadeiro. Foi de lá que nasceu o Senhor Jesus. Foi em Jerusalém. Foi lá em Belém. Foi lá na Judéia. Foi lá na Galileia. É aquele lugar que o povo quer conhecer. Então eu vejo hoje muita gente trazendo aquele carrancismo do passado. E não é assim. Quem tem boca, fala. Quem tem boca, fala. O que quer falar, o que não quer. Agora, vamos usar a boca para falar palavras que têm poder, palavras que têm unção, que a nossa boca seja para abençoar, para fazer o mal sair, que a nossa boca seja para nos abençoar, para abençoar outras pessoas, em nome de Jesus. E agora nós vamos ouvir testemunhos, nós vamos ouvir milagres que tem acontecido aqui na igreja Deus é Santo. Vamos ouvir testemunhos de pessoas que foram alcançadas. Vamos ouvir para a glória de Deus.
1: Fala aí, qual é o meu nome? Lisa, não tem cara. Aqui vai ficar a minha voz. Lá no banco eu tive mais de 2 milhões de reais.
2: Você viu quanto?
1: Mais de 2 milhões de reais.
2: Mais de 2 milhões? Mas o que você viu tanto assim, rapaz?
1: Juro em cima de juros.
2: Mais de 2 milhões?
1: Mais.
2: Quanto você devia mesmo?
1: 300 mil.
2: Tive 300 mil, foi 2 milhões.
1: 2 milhões.
2: Você tem que comprovar isso pra botar no rádio aqui pra abalar o Brasil e o mundo? Você tem que subir papel pra isso? Gente do céu. Vocês estão vendo?
0: Glória a Deus. Ô igreja, ô povo, será que vocês escutaram o relato desse casal? Será que você prestou atenção? Eles deviam 2 milhões de reais. Virou uma bola de neve. Aquilo virou juros sobre juros e chegou a 2 milhões de reais. Chegando aqui na igreja, Deus é santo, desesperados, angustiados. E Deus usou a nossa fraca pessoa, usou nós aí, a igreja, e ministrou na vida desse povo uma palavra poderosa, uma palavra de Deus, uma palavra ungida, uma palavra que fez com que eles saíssem dessa dívida. Não existe nada impossível para Deus, e também não existe nada impossível para quem crê, para quem acredita em Deus, para quem busca, para quem vai para o joelho, vai para a oração, vai para a fé. Aí Deus dá uma luz, aí Deus dá uma luz, como é que tem que fazer. Olha aqui, ó. Vamos ouvir mais depoimentos.
3: Seu nome, irmão?
4: Urbano Pimentel.
3: Conte a bênção.
4: Eu comecei as correntes aqui na novembro, final de novembro, né? Que a coisa tava ruim, vinha bem, depois veio num descendo assim que tava quase se acabando, né? Então quando a gente tá no meio de uma queda, tu só consegue se levantar quando tu bate lá embaixo no poço, não tem que se levantar antes, né? Não tem como parar no meio, né? Eu já escutava sempre a programação aqui pelo rádio, né? E aí comecei, peguei firme aqui e fui fazendo, né? E fui fazendo, eu tenho uma empresa, né, de na construção civil, com capacidade aí para faturar média de 1 milhão mais ano, né? Eu tava assim com uma miséria de serviço, não chegava às vezes a 100 mil, né? E aí a coisa foi mudando, fui perseverando, fui indo, agora com mais uma obra que eu fechei essa semana, já passou de 1 milhão.
3: Passou de 1 milhão.
4: De serviços fechados para fazer agora. E buscando sempre em Deus, a fé é muito forte, né? E agora eu tenho já mais de 1 milhão de serviços, obras que eu tô ainda para começar e vamos embora. Eu tenho serviço, eu digo, para 1 ano pela frente eu já tenho. Se eu não pegar mais nada agora, eu já tenho serviço para 1 ano.
0: Nome da senhora?
5: Mariúda.
0: Milagre.
5: Eu vim buscar a benção pro meu filho, que fez faculdade para ser professor de história. E quando ele terminou, ele não conseguia resolver aquela papelada toda para poder fazer os estágios. Tem que fazer 4 estágios para poder depois começar a trabalhar. E esses papéis estavam muito enrolados, ele já estava em depressão dentro de casa, porque não pode ir trabalhar, porque tem que fazer o estágio, né? E é de dia, ele tem que ir nas escolas, essas coisas assim. Aí eu estava nervosa, fui vendo ele naquela depressão, sabe? Daí também não pode trabalhar e estava ficando tudo muito complicado. Na segunda semana que eu vim aqui, fazia meses, pastor, que estava tudo enrolado, é desde o ano passado que isso não estava acontecendo, que estava tudo assim, sabe?
0: A senhora veio aqui na segunda semana?
5: Na segunda semana que eu vim aqui, quando eu cheguei em casa, ele falou para mim assim, eles me ligaram, mãe, disse que daqui, não, ele falou, eu liguei para a faculdade e falei para eles, né, a minha necessidade, coloquei para eles tudo certinho, talvez fosse isso que fosse
0: necessário. A bênção chegou?
5: A bênção chegou, já acreditei naquela hora em tudo e fiquei muito feliz. Quando foi na outra quarta-feira, ele falou para mim assim, a hora que eu cheguei em casa, mãe,

que estão nos acompanhando, vocês aqui em volta de Curitiba, o que é que vocês estão fazendo? Que vocês não vêm aqui. Hoje eu vi uma mulher aqui na igreja que já fazia uns 15 anos que eu não vi ela mais. 15 anos que eu não vi essa mulher aqui. Hoje eu vi ela na igreja. Ela foi desenganada da medicina aqui no Hospital do Carmo, que tinha aqui no Carmo. E Deus me usou para falar com o marido dela: vai lá buscar a tua mulher no hospital que ela está curada. Vai lá buscar a tua esposa no hospital que ela já está curada. Ele foi entrando na igreja e falei: ó, esse moço que está entrando na igreja aí, ó, Deus está me revelando que ele está com um parente no hospital. E o parente dele, a pessoa dele está desenganada. Eu falei: vai lá agora, porque ela está curada. Pois ele foi. Ele estava numa bicicleta velha com o pneu furado. E ele foi buscar a mulher, chegou lá, a mulher estava na cama, sentada, esperando ele. Deus levantou esse povo. Hoje, esse povo é empresário. Empresários. E é crente. É aquele que eu falo, tanto. Olha, eu falo que crente, meu Deus do céu, eu vou falar isso a vida toda, eu vou falar isso a vida toda. Eu vou continuar falando e muita gente vai para frente e outras vão ficando para trás. Eu falo o seguinte: olha, não é pecado o crente ter saúde. Não é pecado, porque se foi Deus que curou ele, como é que é pecado? Não é pecado crente ter as coisas. Se foi Deus que deu, por que que é pecado? Ele tem uma casa boa. Ele não tinha e hoje tem, depois que foi para a igreja orar, buscar a Deus. Como é que é pecado? Foi para a igreja, Deus salvou ele. Deus libertou ele. Tirou aquela maldição da vida dele, da vida dela. A pessoa quando está aí no mundo, aí no pecado, na vaidade, na desobediência, cheio de demônio, cheio de pecado, cheio de mentira, de roubo, de adultério, de crime, de maldição, de macumbaria, vai para a igreja, aceita Jesus como Salvador. Deus muda a vida dele, Deus entra na cabeça dele, o Espírito Santo entra na mente dele e dela, transforma ele, lapida ele, liberta ele e ela. E agora? Deus põe nele o seu espírito, Deus põe nele a sua presença, o seu poder, Deus põe nele as recompensas. E aí a pessoa começa a crescer, prosperar, e prospera na igreja, e passa a ser obreiro, passa a ser um cooperador, passa a ser um diácono, um presbítero, um pastor. Ela era virada, hoje é uma obreira, prega, ora pelo povo, e aí Deus começa a abençoar. Deus vai abençoando, vai dando as coisas, vai dando saúde, vai dando fé, vai dando sabedoria, tudo depois que foi para Deus. Tudo depois que foi para Deus. Chegou na igreja caindo, chegou na igreja manifestando, imacumbado, enfeitiçado, endemoniado, oprimido, cheio de processo, cheio de processos. E aí chega na igreja, Deus limpa, limpa. Eu conheci um homem, meus irmãos. Eu conheci um homem que ele tinha mais de 60 processos em cima dele. Mais de 60 processos. Era um homem de favela, era um homem de morro, era um homem traficante, era um homem que tinha muitos crimes, mais crime para valer. Chegou na igreja e ele aceitou Jesus de verdade. Eu não sei como é que as pessoas conseguem viver na igreja como se ainda tivesse no mundo. Não muda nada, não melhora nada. Aquela vida assim enrolada, cheia de rolo, crente enrolado, crente mentiroso, crente mal pagador, crente cheio de treta, aquela que é, meu Deus do céu, não vai mudar a vida, não vai, não adianta. Deus não vai te abençoar desse jeito. Crente

0: crente. Crente tem que ser crente, tem que ser fiel, tem que ser temente, tem que ser puro diante de Deus. Aí esse homem chegou na igreja, ele entregou 100% a vida dele para Deus. Ele jejuava 3 dias e 3 noites por semana. Toda semana ele fazia aquele jejum de Ester. 3 dias e 3 noites. Toda semana ele fazia aquele jejum. 3 dias e 3 noites. Meus irmãos, aquele homem abraçou o evangelho. Abraçou a Cristo de verdade. E os processos foram sumindo. Meus irmãos, você já viu isso? Os processos foram desaparecendo. Ele não tinha um processo mais contra ele. Ele não tinha um processo contra ele. Como é que aquilo aconteceu? Deus limpou o nome dele. O nome dele era limpo, limpo, limpo, limpo, limpo, limpo. É assim que Deus faz. Deus limpa o homem. Deus limpa o caráter. Deus limpa o nome dele, Deus limpa o passado dele, quando ele vai para Cristo de verdade, quando ele abraça o evangelho de verdade. Agora, ele tem que ser verdadeiro. Ele não pode ser um crente velho picareta, cheio de rolo, bagunçado, mentiroso, ladrão, cheio de adultério, de mentira. Não, o crente mesmo tem que ser um crente verdadeiro, para ele ter testemunho para contar, para ele ter uma vida para contar. Vamos ouvir mais pessoas. Eu quero fazer uma oração especial para o povo que está conosco, sua família, seu lar, sua casa, seus negócios, sua saúde, sua vida financeira, sua vida conjugal, sentimental, sua vida espiritual, para que a sua vida mude em nome de Jesus. Vamos ouvir.
1: Vem, irmã
2: Nena.
1: Irmã Nena, qual foi a bênção?
2: Eu tive câncer no pulmão. E eu estava, inclusive, internada aqui, tinha um hospital aqui na Marechal. Hoje não existe mais esse hospital. E o meu esposo, na época, chegou a pé, foi a pé ali. Quando ele chegou a pé ali...
1: Mas tinha um câncer?
2: É.
1: Mas tinha uma doença no rim e no pulmão?
2: No pulmão também.
1: O câncer no pulmão?
2: É, no pulmão, aham.
1: E a irmã também tinha uma doença no rim. E a irmã estava no hospital e seu esposo foi na igreja.
2: Foi e pediu a cura e Deus me honrou para a honra e glória de Deus.
1: Teu esposo foi na igreja, veio na igreja Deus é Santo, quando era no antigo endereço. A irmã estava hospitalizada para fazer a cirurgia. E o esposo foi e levou um milagre para a sua vida.
2: Sim, ele foi, na época ele veio andando do hospital, que tinha o Hospital do Carmo, né, até na igreja. E daí, para a honra de Deus, ele levou a cura para mim, né? Levou a cura. Para a honra de Deus, foi.
1: Nossa. Sumiu o câncer.
2: Sumiu.
0: Graças a Deus. Essa mulher, fazia uns 15 anos que eu não via essa mulher mais. Essa mulher tem tanta bênção para contar, meu Deus do céu. Ela, o marido dela. Gente, esse povo, conhecia esse povo andando na bicicleta porque não tinha nada. Esse povo hoje, olha aí, ó, crente, crente. Esse povo hoje é um povo rico, rico, crente, rico, empresário. Então, meus queridos, meus amados irmãos e irmãs, povo de Deus, vamos servir a Deus. Vamos servir a Deus de verdade. Vamos pagar o preço. Qual é o preço? Não é o preço da desobediência. Não é o preço do pecado. Não é o preço da rebeldia. Não é o preço do castigo. É o preço da verdade. Tudo tem um preço, não tem? Tudo tem um preço. Se nós pagar o preço da obediência, o resultado é maravilhoso. Mas essa mulher estava no hospital, é que eu falei pouca hora, estava no hospital e essa mulher levantou da cama. Deus falou comigo, fala para o marido dela, quer dizer, fala para esse homem aí, que está com uma pessoa no hospital, desenganado, câncer no pulmão, você viu aí? No pulmão ou no rim? Pois é. Parece que é nos dois, né? É. E aí, irmãos, eu falei, fala para ele que o parente dele está curado, que o parente dele está curado. E ele, ali mesmo, ele já voltou a pôr na bicicleta. Pneu furado, chegou lá, a mulher estava na cama esperando ele. Você vê como é que Deus faz? Câncer, câncer, meus irmãos. Tem cura? Tem. Tudo tem cura. Quando a gente crê, quando a gente paga o preço. Venha para cá. 9 da manhã, 3 da tarde e 7 da noite. Igreja Pentecostal Deus é Santo. Avenida Marechal Floriano Peixoto, 6711. Onde tiver uma Deus é Santo que tem culto hoje, vai lá. Vai lá receber a bênção. Vamos ouvir mais um relato e já vamos falar com Deus. Escute, para a glória de Deus.
1: Qual o nome da irmã?
3: Lourdes.
1: Qual foi a bênção para Lourdes?
3: Foi a minha aposentadoria, que eu estava desde o mês de agosto e os advogados não achavam nada lá no INSS, que eu tivesse contribuído. E eu tinha 25 anos. Daí eu trouxe os papéis aqui todos, né? Na mesma quarta-feira que eu cheguei daqui da igreja, a advogada pediu para mim ir lá. No dia 29 de outubro. E daí ela já ligou para mim para falar que tinha achado 25 anos de INSS que eu tinha pago, né? E não parecia nada lá, eles não tinham. E eu sabia que eu tinha contribuído, né? E daí agora, quando foi quarta-feira, eu cheguei em casa, eu só pus a minha bolsa no sofá, já tocou, a advogada falou que já deu tudo certo, sabe? Já na INSS não preciso mandar nada mais, que já tá tudo.
1: Deus abriu a porta da sua aposentadoria.
3: Glória.
1: Irmã, tá na campanha... Na porta aberta. Essa porta foi Deus que abriu. E Deus abriu a porta da sua aposentadoria. Está feliz, minha irmã?
3: Feliz, né? Porque é um direito nosso.
1: Qual o nome da irmã? Irmã, o seu nome?
4: Roseli.
1: Conta a bênção, Roseli.
4: Pastor, faz uns 20 dias eu vim aqui. Eu tinha 50 reais e em casa estava faltando um monte de coisa. E eu dei os 50 reais aqui na igreja. E eu peguei um voto que era para prosperar. E... eu sei que nesses 20 dias, até um carro eu comprei. Opa. Apareceu um carro, eu comprei o carro, comida também. Eu estava numa necessidade, trabalhando, mas não estava conseguindo.
1: Meu Deus, irmã, quer dizer então, está ouvindo isso, igreja, irmãos ouvintes? Quer dizer que a senhora chegou aqui, tinha só 50 reais, passando ali necessidade das coisas em casa, e nesses 20 dias a senhora deu 50 reais aqui na igreja, pegou o voto da prosperidade, e dentro de 20 dias até carro a senhora comprou.
4: O carro apareceu na porta de casa, me oferecerem para mim pagar a prestação, e eu não tinha um real para dar. Eu comprei o carro e lá em casa, graças a Deus, tenho...
1: Que a bênção veio,
4: a bênção veio até na minha casa.
1: Através da sua fé de fazer a prova com Deus aqui na igreja, deu o que a senhora não tinha praticamente.
4: Veio o que eu não tinha. Deixei fartando em casa e dei na igreja. E consegui. Deus me deu em dobro.
1: Glória a Deus. Deus está abençoando agora em dobro tudo que a senhora...
4: Tá, se Deus quiser, Ele vai me ajudar e eu vou continuar ajudando a igreja. Em tudo que eu ganhar, eu vou...
1: Vale a pena fazer vale a pena. Aqui na casa de Deus.
4: Vale a pena.
1: O seu nome?
5: Meu nome é Nilson.
1: Irmão Nilson, qual foi a bênção?
0: Graças a Deus. O povo de Deus. O povo de Deus. Acredita, acredita, acredita, acredita em Deus de verdade. Acredita em Deus de verdade, acredita que você vai vencer essa batalha, seja ela qual for, seja doença, seja no casamento, seja financeiro, seja aquela luta que você está passando com o filho, com a filha, com o genro, com a nora, aquela luta com o parente, com o irmão, aquela luta com o cunhado, com a cunhada, aquela batalha, aquela pessoa que já tentou te prejudicar de várias maneiras. Aquela pessoa que você vê que o inimigo está em cima dela ou dentro dela, aquela pessoa usada pelo diabo, que quer te prejudicar, que quer te fazer o mal. O que que você vai fazer? É buscar a Deus, é orar, é botar o joelho no chão, é fazer campanhas. Olha aqui a igreja Deus é Santo mostrando para vocês os relatos de tanta gente que estão aqui sendo abençoada, aposentadoria, é curas, é solução de problema, é problema sendo resolvido na vida do filho, da filha, do genro, da nora, do neto. É uma coisa, é outra. Então vem para cá. O que que você está fazendo que você não vem para cá? Você está ganhando com isto? Ah, mas eu estou aqui na minha igreja. Eu faço parte da igreja, sou pastora, evangelista, profeta. Ah, eu sou diaconisa. Ô, irmã, me perdoe. Me perdoe. Mas eu já vi, às vezes eu vejo um povo cheio de exaltação, de cargo, de etiqueta, mas uma vidinha derrotada, uma vidinha de miséria. O que é que você é? Sou profeta, sou missionária, e você evangelista, e você, eu sou diaconisa, e você pastora. Eu tenho ministério daquilo, eu tenho ministério daquilo outro, mas vive derrotado. Não adianta esses cargos, essas funções, essas etiquetas, essas hierarquias, e a pessoa vazia, a pessoa triste, não aguenta orar, não aguenta jejuar, não tem força para fazer uma campanha. Você fala, vem para cá, vamos dar os braços aqui, vamos unir. Não é que aqui é melhor do que a sua igreja, mas a maneira como Deus age nessa igreja é diferente. É diferente. Vem para cá. Ah, pastor, se for da vontade de Deus, no dia que Deus quiser, né? No tempo de Deus, se Deus me levar aí na igreja e tal, né? Vão ficar orando. Orando. Mentira, não ora nada. Uma pessoa que ela ora, ela é diferente. Uma pessoa que ela ora, ela é vencedora. Eu não conheço uma mulher de oração derrotada, não conheço um homem de oração derrotado, eu não conheço, meus irmãos, uma pessoa que está firme, fazendo o que Deus manda fazer, ele é vitorioso. Então, vem para cá. Ninguém está dizendo, larga a sua igreja. Ninguém está dizendo, deixa o seu ministério e vem para cá. Não, vem para cá fazer campanha na quarta-feira. Se não mudar nada, então você não vem mais. Se não mudou nada, se você fazer uma campanha aqui, não receber nenhuma bênção, então você não vem mais aqui. Ah, conversa fiada. Pastor Messias só tem blá blá blá, é gogó, e não tem nada de unção, lata vazia, fala, fala, e não acontece nada. Mas se você chegar aqui, fazer uma campanha aqui de 7 quartas-feiras, eu desafio qual é o problema que Deus não vai resolver. Eu desafio qual é a doença que Deus não vai curar. Agora, você tem que ter fé, porque eu vi muita gente começou a campanha e não terminou. Está aí do mesmo jeito, está aí do mesmo jeito, gente fraco, gente que não tem fé nem para fazer uma campanha. Ele vai ter fé para vencer luta? Se na casa de Deus ele não vence, ele não vai, ele não prospera, ele não mantém em pé, e fora da casa de Deus, como é que ele vai vencer? Pensa bem. E aí, meu irmão, cadê você? Estou parado. Mas está resolvendo? Está resolvendo? Parava a resolver? Estou desviado, estou dando um tempo para Deus. Que tempo? Que tempo que Deus quer? Deus precisa de tempo para agir? Deus precisa de fé, é de coragem, é de determinação, é de esforço para Deus ser conosco. Você tem que aprender a entender que o evangelho é uma lavoura. Você tem que entender que o evangelho é uma lavoura, é uma seara, é um campo. Uns vai e outros fica. Uns prospera e outros não. Aí está a terra. Aí está o campo, aí está a chuva. Agora cabe a cada um entender do jeito certo e prosperar, e plantar, e crescer. Porque a Bíblia diz que Deus dá a semente e dá o pão. Tem gente que come a semente e o pão, e aí não cresce.
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0: Então Deus abençoe vocês, continue crescendo. Fica na paz do Senhor Jesus.

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1: O Senhor te abrirá o seu bom tesouro, o céu, para dar chuva à tua terra no seu tempo e para abençoar toda a obra das tuas mãos. Deuteronômio 28:12.
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3: A bênção ou a maldição? Aqui na cabeça, aqui está a fé, aqui está o poder. Aprenda isso aqui hoje. Aprenda-se aqui hoje. Você tem que ser firme naquilo que você vai decidir, daquilo que você vai fazer, naquilo que você vê que é maravilhoso, que é bom para você, ainda que pareça difícil. Ainda que pareça difícil. Olha para mim aqui, por favor. Tem gente aqui que ele não tem perseverança. Quando as coisas começam a dar errado, ele começa a fugir. Eu vou vender isso aqui, vou embora daqui. Eu vou embora, eu vou sair da igreja. Eu vou pedir conta na empresa. Eu vou vender isso. Eu vou vender aquilo outro. Na hora que não é para vender. Na hora que não é para sair da empresa. Tem gente assim. Tem gente assim. Que faz coisas sem pensar. Toma decisões que não era para decidir, era para esperar mais um pouco. Deixar a poeira baixar. Deixar a tristeza, a mágoa, o ódio, o rancor se controlar. Não, tem gente que faz tudo assim. Depois, lá na frente vai se arrepender. Lá na frente vai se arrepender. Porque agiu pelo impulso. agiu pela mágoa, pelo ódio. Tem hora na nossa vida, escuta aqui, tem hora na nossa vida que a gente tem que ser cara de borracha. Como é que é, pastor? Cara de borracha. Tem hora que a gente tem que engolir cada uma, olhando lá na frente, olhando o resultado, olhando o futuro. Tem hora que você tem que baixar a cabeça, tem hora que você tem que ficar calado, tem hora que você tem que se humilhar, tem hora que você tem que se humilhar para depois ser exaltado. Não age pelo impulso, não age pela tristeza, seja estrategista, seja sábio, seja intelectual, seja espiritual, não seja emocional, não, seja cabeça, e cabeça para pensar, cabeça é para pensar. Pensa com a cabeça, decide com a cabeça, não decide com o coração. Não. Para você crescer na vida, para você prosperar. Eu olho aqui quando José foi vendido pelos seus irmãos. José, no momento, José começou a abrir o coração com seus irmãos, falar para os seus irmãos o que não podia falar, abriu o coração com seus irmãos, com seu pai, com a sua mãe, e aí veio a perseguição, aí veio a luta. Tem gente que começa a antecipar seus sonhos antes da vitória chegar. É melhor você ficar para você mesmo. É melhor você fazer como Maria fez. Quando disseram que ela estava gestante, estava grávida, a Bíblia diz que ela mantinha em silêncio, esperando cumprir cada item, cada revelação, cada aviso. Maria esperava as coisas acontecerem assim, de acordo que ia acontecendo naquilo que Deus tinha avisado. Eu olho na Bíblia, eu vejo pessoas que agiram precipitados e criaram problemas para eles. José agiu precipitado e criou para ele problema com seus irmãos, com seu pai, com a sua mãe. Agiu precipitado, ele não podia contar tudo, nem tudo você pode contar, nem tudo você pode falar, nem tudo você pode revelar. Tem coisas que é só para você mesmo, tem coisas que é só para você mesmo, tem coisa que nem a mulher pode saber. Quem é isso, pastor Messias? Tem coisa que nem a esposa pode saber. Filho não pode saber. Ninguém pode saber. Aonde que o pastor arrumou isso? Quando eu olho Deus falando com Abraão: pega teu filho, leva lá no monte, sacrifica ele, oferece ele para mim em holocausto. Abraão não contou para seu ninguém. Pegou o filho, pegou os preparativos, foi para o monte, não contou para seu ninguém. Ninguém sabia. Ninguém sabia. Chegou no pé do monte, deixou lá o jumento, deixou lá os moços, e lá na frente o filho pergunta para ele: pai, a aqui está a lenha, aqui está o cutelo, aqui está o fogo, mas cadê o sacrifício? Cadê o holocausto? O que, que ele falou para o filho? Deus proverá o cordeiro. Se ele contasse para o filho: filho, você vai ser o cordeiro, você vai ser o sacrifício, ele não ia realizar, o menino ia correr embora. Tem coisas que é segredo. Depois que aconteceu tudo que tinha que acontecer, o mundo inteiro ficou sabendo. O mundo inteiro ficou sabendo. Então hoje eu quero te dizer: segredo é segredo. Não abre o coração, não abre o coração com as pessoas que você não pode confiar. Não conta para os seus amigos e inimigos, seus sonhos, aquilo que Deus falou para você, aquilo que Deus prometeu para você. Então, deixa cumprir para que todo mundo veja. Porque se você fale, e aí? E aí? E se caso for interrompido? Se caso for interrompido, esse sonho, esse projeto, todo mundo vai ficar sabendo que você falou que não era para falar. Então não conta para ninguém. Deixa que as pessoas vejam o que Deus tem a fazer na sua vida. Eu sei que tem gente aqui que tem futuro. Eu sei que tem gente aqui que tem projeto. Eu sei que tem gente aqui que Deus tem uma grande obra a fazer na sua vida. Eu sei que tem gente aqui que tem filho, filha, que Deus vai fazer uma grande obra no seu filho, na sua filha. Não fique contando para os outros: ó, Deus falou que meu filho vai ser isso, que minha filha vai ser isso. Não conta para ninguém. Deixa que as pessoas vejam. Aprenda a ter segredos. Aprenda a guardar segredos. Em nome de Jesus Cristo, Salvador, você vai ver que Deus vai te honrar, que Deus vai te exaltar, que Deus vai mudar a tua história. Você que está aí sofrendo, sendo humilhado, humilhada, você que está aí sendo perseguido, caluniado, injuriado, você que está aí passando pelo que você tem que passar, são coisas que você tem que passar. Por quê? Para você aprender, para Deus te ensinar, para Deus te fortalecer. Deus está permitindo você passar por isto, para você aprender, para você valorizar, para você economizar, para você guardar, para você saber aplicar aquilo que Deus colocou nas tuas mãos. Não jogue fora, não desperdice, não gaste aquilo que não é seu, aquilo que é de Deus, aquilo que Deus te deu. Guarde, guarde o que tens. Guarde, meu irmão, quem guarda sempre vai ter. Guarde isso aí. Guarda lá para frente. Talvez hoje você não está precisando disso aqui hoje, mas guarde, que lá na frente você vai precisar. Vai surgir uma oportunidade e você vai ter isso aí para usar na hora que você mais precisa, na hora exata. Na hora exata. Valorize, guarde, priorize o que Deus pôs nas tuas mãos. Deus não pôs de graça. Deus não pôs por acaso. Deus pôs nas suas mãos porque Deus está vendo lá na frente o seu futuro. Gente que tem futuro, ele guarda. Gente que tem futuro, ele aplica. Gente que tem futuro, ele administra. administra. Outra coisa, pelo amor de Deus, mais uma vez, não ande pelas ideias dos outros. Não ande pelas opiniões dos outros. Tem gente que não sabe cuidar nem da vida dele, que cuidar da sua. Tem gente que não sabe zelar. Tem gente que não sabe administrar o que é dele. Gente que jogou tudo fora, que gastou à toa, agora quer te ensinar, agora quer te dar a ordem, quer te orientar, tem que fazer assim, tem que fazer. Não, não dê ouvido a esse tipo de gente que quer mandar no que é dos outros. Ele não mandou no que é dele. Ele não administrou o que era dele. Ele jogou fora. Ele gastou tudo à toa. Agora quer fazer você também gastar. Não vai pela opinião dos outros. Não vai pelas ideias dos outros. Não vai. Principalmente pessoas que não teve, ou que não tem, que não teve e que não tem. Como é que ele vai ensinar aos outros o que ele não tem, o que ele não teve? Como é que ele vai te ensinar o que ele não aprendeu? Não dê ouvido, não dê ouvido às pessoas, aquelas pessoas que gostam de, me quer de intrujar, me quer? Que gostam de dar opinião, que gostam de entrar aonde não cabe. E aí as pessoas falam, fulano falou, a Beltrana falou, a Ciclana falou. Aí a cabeça dele fica cheia de opiniões. Não, não vai por essas ideias. Tenha a sua própria opinião. Tenha seu próprio perfil, sua própria identidade. Tenha seu próprio negócio. Tenha seu próprio nome, seu próprio caráter. Cuide, zele daquilo que Deus colocou nas tuas mãos. E você vai ver que Deus vai te abençoar. Deus vai mudar a tua história. Ah, pastor Messias, estou numa prova. Estou numa luta. Não tem problema não. Não tem problema, essa prova, essa luta não veio por acaso. Essa prova, essa luta, ela veio com prioridade de Deus. E agora eu quero mostrar a vocês aqui testemunhos, pessoas contando milagres, contando vitórias, e você também vai contar a sua. Não sai da live, você vai contar a sua vitória. Esse ano de até dezembro, você vai ver você terminar o ano com chave de ouro. Vamos ouvir.
4: Voto de todo o coração, fiz um voto de todo o meu coração. Eu falei, esse voto que vai ser da nossa casa própria. Falei para minha esposa, é da nossa casa própria esse voto. Coloquei o voto, tudo que eu tinha, pastor. R$600 ali, eu falei, é para Deus. E Deus permitiu que nós comprássemos nosso apartamento, irmão. Graças a Deus.
5: O irmão fez um voto.
4: Fiz um voto.
5: O irmão lançou uma semente. O irmão deu o que tinha, o irmão deu R$600 para abençoar a obra de Deus.
4: E não tinha de onde comprar, não tinha nada, pastor, nada, nada. Eu falei para minha esposa, esse daqui vai ser, o pastor falou assim, ó, faz com fé o voto, não importa, faz o sacrifício que tiver no teu bolso. Eu falei assim, eu vou fazer. Eu falei para minha esposa, eu vou fazer esse voto que eu tenho aqui e Deus vai honrar para nós comprar nossa casa. Coloquei no altar, esperou uns dias, veio uma proposta e nós conseguimos comprar nosso apartamento, irmãos.
5: Comprou apartamento.
4: Apartamento próprio nosso, graças a Deus.
5: Não tinha condições nenhuma.
4: Sem condições.
5: Fez o voto e Deus preparou tudo.
4: Deus preparou tudo, graças a Deus. Estamos morando no apartamento.
5: Irmão, é a prova que quem planta na obra de Deus colhe. Vale a pena abençoar a obra.
4: Vale a pena, pastor. Vale a pena. E nós somos dizimistas dessa igreja faz 6 anos. Interrupto, depositamos o dízimo, eu e minha esposa, não ficamos, desde que nós começamos a depositar o dízimo aqui, a nossa vida abençoou de uma maneira extraordinária.
5: Qual é o seu nome?
6: Inês.
5: Irmã Inês, qual foi a bênção?
6: Eu fui curada aqui do joelho, eu fiz uma cirurgia do joelho, tem 2 anos e tinha um cisto bem grande, de 8 centímetros, e o médico não tirou, porque está grudado na artéria. E sempre tenho dor e sempre muito ruim do joelho, e fiquei várias vezes sem poder andar. Do nada eu estou bem, daí eu estava bem, mas dava aquela crise de dor, daí eu ficava paralisada, sem andar mesmo. Andei de bengala, ou ficava 3, 4 dias sem andar, assim, no sofá, ou sem poder caminhar mesmo, com muita dificuldade. Daí eu tive aqui uma segunda-feira, e foi revelado, e o Senhor Jesus me curou. Daí eu não ajoelhava, não dobrava o joelho, né? Daí eu dobro o joelho, eu não fazia isso aqui, ó. Isso aqui eu não fazia, né? Ó, meu joelho destravou e saiu o tumor. O pastor disse que era um câncer que tinha aqui. Então eu fui curada, graças a Deus. Eu orava muito, pedia muito para o Senhor Jesus me curar, porque era uma dor terrível e eu não podia fazer nada, né, com essa dor. E dor dia e noite. Eu nunca tive sossego, mesmo tomando remédio forte, fazendo tratamento, e estava na fila de cirurgia, de volta. Mas graças a Deus, agora eu não tenho mais nada.
5: Foi curada?
6: Fui curada, graças a Deus.
5: Uma conta que chegar a ficar dias sem andar.
6: É, já tive crise assim de ficar assim 2, 3 dias sem andar, né? O dia que eu caminhava muito, ou limpava a casa, ou saía, aí eu dormia bem, mas no outro dia eu não levantava, nem para ir pegar uma comida para mim, eu não conseguia.
5: Era muito forte as dores.
6: É dor.
5: Depois que a irmã veio aqui, recebeu a oração, foi revelada? Como é que foi o processo da cura da irmã? Foi revelação ou foi só a oração que recebeu?
6: Foi revelação.
5: Revelação.
6: Revelação.
5: Deus revelou o seu problema aqui.
6: Revelou que eu tinha um câncer.
5: Câncer?
6: Um câncer no meu joelho.
5: Meu Deus do céu.
6: Aí era uma pelota, eu sentia...
5: Tinha um caroço aí.
6: Um caroço, mas o caroço sumiu.
5: Sumiu o caroço?
6: Sumiu, o caroço sumiu.
5: Depois que sumiu o caroço, sumiu as dores também.
6: Sumiu as dores também, não tem mais dor.
5: Tá curada?
6: Tô curada, em nome de Jesus.
5: Quanto tempo você sofreu com essa doença?
6: Eu não sabia que eu tinha isso, né? Eu sabia, doía, mas não era...
5: Quanto tempo que você sofreu com as dores?
6: 10 anos.
5: 10 anos sofrendo?
6: 10 anos sofrendo. 10 anos.
5: Remédio não curava, não. Nada resolvia. Mas vindo aqui foi revelada pelo Espírito Santo e curada por Jesus. Tá feliz, minha irmã?
6: Tô feliz.
5: O milagre foi grande?
6: O milagre foi grande, a bênção foi grande.
5: Glória a Deus. Amém.
7: Seu nome?
8: Nilson.
7: Qual foi a bênção, meu Nilson?
8: Então, 5 meses atrás, o meu filho, ele falou para mim, pai, o médico desenganou a mulher do cozido. Eu falei, é? Aí eu peguei o nome dela, trouxe aqui na mesa ali, né? Deixei ali, né? E fui clamando ao Senhor. Mas ali o tempo passou e a gente acaba esquecendo, né? E aí o médico desenganou, chamou toda a família para ir lá despedir, porque não tinha muito mais dias de vida, né? E foi passando. Falei, mas eu coloquei num lugar lá que é os médicos do médico que vai dar ordem. Né? Lá faz o que o médico não pode fazer, o que o homem não faz, lá faz. Eu conheço aquela mesa lá. E foi feita lá nas suas mãos, Senhor. Eu sei que lá é uma igreja que ora, é uma igreja que clama, dia e noite, né? Está clamando lá para os pedidos de oração. E confiei. A semana passada, meu filho falou: pai, o senhor lembra da mulher cozida? Eu falei: lembro. Pois é, o médico teve que dar alta para ela. O que desenganou há 5 meses atrás, agora teve que dar alta, porque ela não tem mais nada, está curada, está comendo, fazendo toda a atividade normal, todos os seus deveres domésticos.
7: Sumiu o câncer.
5: Sumiu.
3: Então, está aí os testemunhos, está aí os milagres, as vitórias das pessoas que buscaram em Deus, que buscaram. Sabe, eu vejo assim, ó, a gente tem que insistir, a gente tem que perseverar nas nossas orações, nos nossos votos, na nossa fé. Tem tudo para dar errado. Mas quando a gente coloca Deus em primeiro lugar na nossa vida, quando a gente faz as coisas do jeito que tem que fazer, a coisa muda. A coisa muda, meus irmãos. Põe na cabeça hoje, você está aí diante de uma luta, de uma batalha, de uma guerra, de uma dificuldade, uma dívida, uma doença. Persevere, lute para vencer essa doença, porque se você não vencer a doença, ela vai te vencer. Se nós não vencer o mal nos vence, nos vencerá. Então não tem que a coisa ficar assim, ó, 0-0. Ah, não. De jeito nenhum. Tem que ter uma batalha, tem que ter um propósito, tem que ter um objetivo, tem que ter um sonho dentro de você, tem que ter um desejo. Esse desejo, a gente tem que materializar ele. Sonho, a gente tem que fazer sonho tornar realidade. Só falar, eu tenho vontade, eu tenho desejo, isso não vai adiantar nada. Não vai adiantar só falar, eu tenho vontade, eu tenho desejo. Se for da vontade de Deus, se Deus quiser, isso aí não vai resolver nada, nada, nada, nada. Nada. A gente tem que correr atrás. Se tem uma coisa que eu vejo, uma coisa que eu vejo que funciona, é botar o joelho no chão. Quando a gente bota o joelho no chão, quando a gente faz campanha de oração, quando a gente faz campanha de jejum, quando a gente faz votos, eu vejo que as coisas mudam. Isso eu tenho experiência. Eu tenho experiência. Quando eu boto o joelho no chão, quando eu boto o meu joelho no chão e eu insisto na oração, ah, irmão, ah, minha irmã, não tem dificuldade, não tem luta, não tem problema, não tem batalha que eu não venço. Isso eu te digo para você com toda certeza. Quando a gente bota na cabeça, na mente, eu vou conseguir isto, você não pode começar e largar. Você tem que ir até o fim. Você tem que perseverar. Você tem que lutar. Você tem que ir até o final. Com sabedoria, com fé, que você vai conseguir. Em nome do Senhor Jesus. E eu quero dizer para vocês que nesta quarta-feira, às 9 da manhã, às 3 da tarde, 7 da noite, nós vamos estar aqui na nossa igreja, pedindo ao Senhor nosso Deus a orientação. Deus vai falar conosco nessa quarta-feira. Pois você, eu vinha, da onde você estiver aí, aqui perto de Curitiba, eu estaria nesse culto de quarta-feira de manhã, à tarde e à noite, um desses horários, 9 da manhã, 3 da tarde, 7 da noite. Nós vamos juntar a nossa fé, nós vamos juntar as orações, nós vamos juntar o nosso ânimo e vamos lutar por aquilo que é espiritual. Aquilo que é espiritual. Eu vejo uma nuvem preta, uma nuvem negra, escura, na vida de alguém, travando alguém, travando alguém. Tem alguém agora do outro lado que está travado por uma força maligna. Tem alguém agora que está travado por um espírito maligno, por uma macumba, por um demônio, por um espírito, por uma palavra maldita. Não vai dar certo, alguém profetizou, não vai dar certo, não vai dar certo. Alguém que tem uma fé maior do que a sua, a fé dele é com o mal, a fé dele é com o inimigo, é com o maligno, não vai dar certo. Mas já tem gente que a fé dele é com Deus. Ele fala e acontece. Tem gente, meus irmãos, que ele é mais perto de Deus do que o outro. Tem gente que quando ele fala com Deus, acontece. Elias falava, Eliseu falava e acontecia. Homens espirituais, que falava e acontecia. homens que profetizavam e acontecia. E ainda tem gente nessa terra que tem intimidade com Deus. Tem gente que tem intimidade com Deus, que quando ele fala, pode ter certeza que acontece. Tem homem nessa terra, tem mulher nessa terra, levantado por Deus. Quando ele fala, acontece. Se ele fala que vai acontecer, pode escrever que acontece mesmo. Porque Deus usa ele, Deus usa ela. Deus usa ele. Deus é na vida dele. A oração dele tem efeito. A oração dela tem efeito. Tem gente que quando ele bota o joelho no chão, o céu se abre para ouvir a oração dele, a palavra dele. Então por isso que nesta quarta-feira, 9 da manhã, 3 da tarde, 7 da noite, aqui nós estaremos orando a Deus, entregando as divinas revelações, profetizando, se Deus mandar profetizar, se Deus mandar falar, se Deus mandar dizer, nós vamos falar e vai acontecer, em nome do Senhor Jesus. Você crê nisto? Você crê? Então você vai sair da onde você estiver e vai estar conosco nesta quarta-feira. Aonde? Aqui em Curitiba, na nossa igreja Deus é Santo, aqui na Avenida Marechal Floriano Peixoto, 6711, aqui no Auer. Deus vai resolver algo. Ei, irmão, Deus vai resolver algo nesta quarta-feira. Deus vai resolver algo. O Espírito Santo de Deus vai bradar, vai mostrar. E você vai ver que as coisas vão dar certo. Pode estar dando tudo errado, tudo travado, mas quando Deus fala, Deus mostra, Deus revela, as coisas acontecem. No nome do Senhor Jesus. Tem gente agora me ouvindo. Tem gente agora me escutando, que precisa estar conosco nesta quarta-feira. Gente aqui em Curitiba, perto de Curitiba. É a campanha do milagre financeiro. É a campanha da vitória financeira.

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5: Por quê? Porque Deus diz: minha é a prata, meu é o ouro. E o que que eu entendo nisto? O que que Deus quer com prata e com ouro? De quem é essa prata? De quem é esse ouro? Deus quer ouro para quê? Deus quer ouro para quê? Deus quer dinheiro para quê? Então o ouro e a prata é para o povo de Deus aqui nessa terra. O povo de Deus que tem compromisso com Deus, que sabe separar o joio do trigo, que sabe dizer isso aqui eu posso, isso aqui eu não posso, isso aqui está certo, isso aqui está errado. O ruim é quando a pessoa ela é gananciosa, quando ela não é liberta, quando ela não é convertida, ela mente, ela rouba. Quando ela não é convertida, ela faz negócio errado, ela compra e não paga. Está cheio de crente assim. Crente desconvertido que não é liberto. E vai me dizer que é Deus que está na vida dele e dela. Um crente caloteiro é Deus que está na vida dele? Um crente mal pagador? Um crente que compra e não paga? Um crente que dá prejuízo para os outros, é Deus na vida dele? É o Espírito Santo que está na vida dele? Pensa bem. Então veja bem, com o passar do tempo eu fui aprendendo que o ouro e a prata, o dinheiro, é de Deus. Tudo é de Deus, tudo é de Deus. Tudo é de Deus. Está na Bíblia. Meu é o tudo. Pode olhar isso, seu Salatiel. Você vai encontrar. Meu é o tudo. Agora, quando a gente é fiel, o próprio Deus fala assim, ó, tu foste fiel no pouco, sobre o muito eu te colocarei. Olha aí. Olha aí onde começa a riqueza. Olha onde começa a prosperidade. Não é trabalho, não é ser escravo do trabalho, não é ser escravo do serviço. Isso é para o povo do mundo, isso é para o ímpio tem que trabalhar mesmo. O ímpio tem que ser escravo, ele não quer nada com Deus, ele não quer nada com Deus. O ímpio tem que se escravizar no trabalho, ele não quer converter, ele não tem tempo para a igreja, para Deus, para o Evangelho. Deixa ele trabalhar. Para quem? Para o justo. Você sabia disso? Que o salário do ímpio é para o justo. O trabalho, o salário do ímpio é para o justo. Aonde que o pastor Messias achou isso? Está aí na Bíblia. O homem de bem deixa uma herança para os filhos dos seus filhos. Mas o salário do pecador é depositado para o justo. Provérbios capítulo quanto? 3:22. O homem de bem deixa uma herança aos filhos de seus filhos, mas a riqueza do pecador é depositada para o justo. Está aqui, meu querido. Está aqui, ó. Trabalha para o justo. Trabalha para o justo. O salário dele é transferido para o justo. Por que que aqui na igreja Deus é Santo aparece dinheiro na conta? Por que que aqui aparece dinheiro na conta? Vai chegar dias aqui de aparecer milhões. Você está aí doido, pastor? Não, estou certinho. Já apareceu 200 mil. A maior quantidade foi 200 mil.
6: Seu nome?
7: Meu nome é Vanessa.
6: Conta a bênção.
7: O pastor Darcy Messias revelou que Deus estava visitando a conta Bradesco da minha mãe. Eu estava aqui nesse culto. E há 2 meses atrás ela recebeu 200 mil reais na conta dela.
6: Recebeu?
7: Recebeu 200 mil reais. O banco ligou para ela. Até por sinal, meu irmão olhou assim e falou: nossa mãe, tem 200 mil na tua conta. Ela falou: o quê? 200 mil? Não pode. Algum erro. Dentro do banco, e ela recebeu 200 mil reais na conta dela.
6: E quem colocou dinheiro?
7: Ah, foi Jesus, é. Deus.
5: Até hoje não apareceu quem colocou dinheiro.
7: Não apareceu. Apareceu lá 200 mil reais na conta dela. E ela ficou assim maravilhada. E Deus revelou que estava visitando a conta Bradesco dela.
6: 200 mil
7: 200
6: reais?
7: Mil reais.
6: Na conta dela.
7: 200 mil reais.
6: O nome dela?
7: O nome dela é Rosane.
6: E o seu?
7: O meu é Vanessa.
6: Você mora onde?
7: Eu moro aqui no Centenário.
6: E ela?
7: Ela mora no SIC.
5: Gente, isso é milagrão. Quando fores revelados, não duvide. Quando Deus falar, não duvide. 200 mil reais foi falado que Deus ia visitar a conta dela. E olha aí, foi visitada com 200 mil. Como é que esse dinheiro apareceu na conta dela? Como é que isso aconteceu? Porque Deus falou. Deus falou. Ele vai fazer. Não duvido que Deus vai fazer. Em nome de Jesus, eu creio que a partir de hoje vai aparecer 500 mil, 800 mil, 1 milhão, 2 milhões. Como? Você vai ver depois. Para cumprir essa palavra aqui, ó. O homem de bem deixa uma herança aos filhos dos seus filhos, mas a riqueza do pecador é depositada para o justo. O que que eu vejo aqui? O justo não tem que se matar de trabalhar. O justo não tem que ser escravo de trabalho. O que ele tem que se esforçar no trabalho, ele se esforça na fidelidade, na justiça. Na justiça. Seja justo. Seja justo. Irmão, irmã, seja justo que Deus vai te dar riqueza. Seja justo que Deus vai te dar riqueza. E não é só riqueza. O justo, a Bíblia diz que a oração dele tem efeito. A oração de um justo pode muito em seus efeitos. Aonde está isso na Bíblia? Está em duas passagens. Está no livro de Romanos. E está no livro de Hebreus. A oração de um mentiroso, a oração de um desonesto, a oração de um ladrão, a oração de um que dá prejuízo para os outros, não adianta orar que Deus não vai ouvir essa oração. Não vai, Deus não vai ouvir a oração de mentiroso, de ladrão, de desonesto, de quem compra e não paga, de quem dá prejuízo para os outros. Confessai as vossas culpas uns aos outros, orai uns pelos outros para que sareis. É oração feita por um justo. pode muito em seus efeitos. Oração feita por um justo pode muito em seus efeitos. Agora você vai lá no livro de Romanos, capítulo 1, para você ver. Capítulo 1, versículo 16 ou 17. Queridos, ô povo de Deus, escuta o pastor falar. Mas o justo viverá pela fé. O justo, ô irmão, irmão, hoje a humanidade não zela pela palavra. Não era como antigamente, que nossos pais, era como assim, ó, no fio do bigode, não precisava de cheque, não precisava de letra, de documento, não. Tratou. Olha, eu sou desse jeito. Eu ainda carrego essa palavra comigo. Eu não sou perfeito, mas eu sou justo. Eu sou honesto. Para a glória de Deus. E essa honestidade não é minha, ela é de Deus. A oração de um justo pode muito em seus efeitos. Lá no livro de Hebreus, no capítulo de número 10, lá no finalzinho, Deus diz assim, ó, que se ele recuar, Deus não tem prazer na vida dele. Mas o justo viverá pela fé. Está lá em Hebreus, capítulo 10. Pô, você que é empresário, por favor, escuta aqui, empresário, em nome de Jesus. Você que é empresário, você que é empresária, seja justo. Você que é pobre, seja justo. Você que é rico, seja justo, porque senão essa riqueza não vai permanecer. Mas o justo viverá da fé, e se ele recuar, a minha alma não tem prazer nele. Se você não for justo, o dinheiro virá e ele vai embora. Estou te avisando aqui hoje. Não aproveita dos pobres, dos miseráveis, dos coitados, dos simples. Não engana as pessoas, não tira proveito. Aquela pessoa que não entende, aquela pessoa que é simples, aí o produto dela, a casa dela, você sabe que vale 1 milhão, que vale, aí você olha, eu te dou aqui 300, 400 mil, porque é não sei o quê, e a pessoa acaba acreditando em você. Igual o pai que fala e o filho acredita, só que tem pai que fala e o filho já não acredita mais, porque sabe que esse pai é mentiroso. Sabe que esse pai é desonesto. Sabe que esse pastor é mentiroso, desonesto. Esse pastor é ladrão. Por quê? Ele engana o povo. Ele mente para o povo. Ele faz promessas mentirosas para o povo. Ele arranca o dinheiro do povo. Ele arranca a lã do povo. Ah, porque vamos fazer o dia do sacrifício, e você vai trazer aqui 10 mil reais, 5 mil reais, e tal, e ele inventa tanta promessa, 1 mil reais, 5 mil, e a pessoa fica ali 1 mês, 2 meses trabalhando para arrumar aquele 1 mil reais, e tal, porque não sei o quê, porque Deus vai te dar isso, porque Deus falou comigo, porque o anjo falou comigo, porque Deus falou comigo, porque Deus, tudo mentira. Aí passa lábia no povo, e os coitadinhos arruma dinheiro da onde não tem, pega dinheiro emprestado para levar lá, entregar na mão do bandido, do ladrão. E aí, cadê a promessa? Cadê a promessa? Cadê a promessa? Cumpriu? Cadê a bênção? Cadê o milagre? Cadê a cura? Cadê a prosperidade? E pior que ele marca até a data. E depois não acontece nada, aí ele joga a culpa no povo. Não, é porque você não teve fé. É porque você não tem fé. É porque você está murmurando. É porque você murmurou. É porque você... Aí ele arruma a mentiraiada, porque ele é mentiroso. Ele é um mentiroso. Quem mente rouba, e aí ele engana as pessoas, só que não vai escapar do juízo final, não vai escapar do juízo final. E outra coisa, o tombo dele, a queda dele vai chegar, porque ele enganou pessoas simples, pessoas humildes, pessoas que acreditou tanto nele. Ah, meu Deus do céu. Igual esses vagabundos. Que é isso, pastor? Vai lá, pega a mocinha, engana a mocinha virgem, eu vou casar com você, eu vou casar contigo, você é o amor da minha vida, sabendo que não vai tirar a virgindade da menina novinha, 12, 13, 14 anos, depois sai rindo dela. Será que Deus não está vendo isso? Será que Deus não está vendo isso? Será que Deus não está enxergando? E eles vagabundos acostumados a fazer com 10 menininhas que já fizeram. Eles só mexem com menina vírus, menina nova, menina inexperiente. Tira a virgindade de uma, tira a virgindade de outra. E ele está indo numa boa. Será que Deus não está vendo isso? Será que Deus não está enxergando isso? Será que esse vagabundo não vai ter acerto com Deus? Será que Deus não vai tratar com ele? Ah, meu querido, meus amados, tem gente aí que está rica porque merece estar rica. Tem gente que tem as coisas porque merece ter as coisas. São honestos, trabalhadores, paga certinho, cumpre os seus compromissos, não quer nada dos outros, não engana ninguém, não mente para ninguém, e a coisa vem parar na mão dele e ninguém tira. E ninguém vai tirar. Não adianta mexer com o servo de Deus, justo, honesto. Não adianta, porque o que ele tem foi Deus que deu. O que ele tem foi Deus que deu e ninguém vai tirar. E tem gente aí correndo, corre, mente para um, mente para outro, rouba daqui, rouba dali, e trabalha lá na loja, lá roubando, mentindo, pegando as coisas escondidas. Você acha que Deus não está vendo isso? A mesma coisa é o empresário. Tem que pagar o salário dos seus funcionários, pagar certinho. Quem merece mais tem que ganhar mais. Quem trabalha menos tem que ganhar menos. Ei, você que está me ouvindo agora, que é um preguiçoso. Que isso, pastor? É, você vai lá para a empresa e fica lá o dia todo lá, sem fazer nada. Só enrolando, só mentindo, só conversando, vai para aqui, vai para ali, não faz nada, escondendo as câmeras e tal. Aí quando chega no final do mês, você vai lá e recebe como tivesse trabalhado. Será que Deus não está vendo isso? Será que Deus não está vendo isso, rapaz? Aí outra lá ralando, trabalhando, corre para lá e corre para cá, e está recebendo menos do que você. Na mesma função sua. Será que Deus não está vendo isso? Será que não é por isso que você está na pindaíba? Devendo que não pode pagar. Uma vida mal sucedida. Uma vida difícil. Cheia de luta. Cheia de prova, de tribulação, de dificuldade, de doença. E o carro no prego. O carro só vive na mecânica. O filho doente, a mulher doente, ele doente, gastando dinheiro, exames, e não dá nada, faz outro, e tal, e quando dá, toma um remédio, e mesma coisa de beber água. Será que não é a mão de Deus que está tratando contigo, criatura? Larga de ser enrolada, mentiroso, enganador. Ei, empresário, paga certinho os seus funcionários. Sabe por quê? Se você não pagar o salário do trabalhador, você quer ganhar mais? Vai trabalhar mais. Hein? O salário do trabalhador clama lá no céu. Está na Bíblia isso. Pode olhar aí. O salário do trabalhador clama lá em cima diante de Deus. Está na Bíblia. Está na Bíblia. O sangue de Abel não clamou? O sangue de Abel não falou: Deus, faça justiça. Oh, Deus, olha aqui o corpo de Abel. O sangue de Abel, olha aqui, mataram o justo Abel. Deus, olha, meu amigo, Deus fez justiça. Eis que o salário dos trabalhadores que ceifaram as vossas terras e que por vós foi diminuído, clama, e os clamores dos que ceifaram e entraram nos ouvidos do Senhor dos Exércitos. Você está vendo, criatura? Você está vendo? Você está vendo que a coisa é séria? Que a coisa é séria. Não tem esse negócio, não. Mas também tem aí os trabalhadores também. Tem mandamento para eles. Vós, trabalhador, vós, servos, obedecei a vossos senhores. Está lá na Bíblia. Obedecei. Vós, trabalhadores. Está lá na Bíblia. Tem servo, ó, tem servo que trabalha para o Senhor. Está na Bíblia aí. O servo que trabalha para o seu Senhor. Está aí na Bíblia Sagrada, um livro de Efésios, me parece. Efésios, olha, já achou. Vós, servos, obedecei vossos Senhor segundo a carne, com temor e tremor, na sinceridade do vosso coração, como a Cristo. Você pode olhar que tem aí, fala de trabalho, fala de serviço, no livro de Efésios, fala isso. Então, meus irmãos, não adianta nós fugir, não. Vós, pastores, também. Vós, pastores, tem mandamento para pastor também. Que escraviza, que arranca a lã das ovelhas, que coloca um jugo pesado em cima das ovelhas, e ele mesmo não faz nada. Ele mesmo não faz, ele põe em cima do povo, mas ele não obedece. Será que Deus não está vendo isso? Dos olhos de Deus ninguém se escapa, ninguém vai escapar. O certo é nós, cada um, se colocar. É marido? É esposa? Ei, marido tem que agir como marido, esposa como esposa, filho como filho, pai como pai. Não adianta, ter mandamento de Deus para todo mundo. Tem mandamento de Deus. Será que a mulher respeita o marido? Será que ela é uma mulher vigilante, prudente? Será que o marido confia nela? Ou ela é uma pombagira, uma Jezabel? Um olhar cheio de adultério. Um olhar cheio de atração para homem. Quando ela olha para o homem, ela olha com um olhar de pombagira. Será que ela está agindo como mulher casada? Será que quando o marido está fora, será que ela respeita a falta do marido? Porque se na presença do marido ela não respeita, ela não honra o marido. E aí? Será que Deus não está vendo? Do mesmo jeito também é o marido. Na frente da mulher, ele não respeita ela, ele não honra ela. E quando ele está longe da mulher, será que ele honra a sua esposa? Ah, meus irmãos, a lei de Deus é para todo mundo. A lei de Deus é para todo mundo. Os mandamentos de Deus é para todo mundo. Quero que levante as vossas mãos santas, sem ira e sem contenda. Quando a gente tem a mão santa, consagrada, a gente coloca na mão na cabeça do doente, e o doente é curado. Quando a gente tem a vida consagrada, a gente levanta a mão, a gente ora e abençoa alguém, e alguém está abençoado, alguém está consagrado, alguém está ungido. E outra coisa, quando o pastor fala também, assim, por exemplo, ó Deus, fulano é rebelde, fulano é ladrão, fulano é ladrona, fulano é desonesto, eu coloco ele na tua presença, será que Deus não vai ouvir o pastor? O senhor vai tratar com ele, o senhor vai tratar com ela, o senhor vai agir com ele e com ela, será que Deus não vai ouvir a oração do anjo da igreja? Será que o anjo da igreja só serve para abençoar? Só para, oh Deus, cura, oh Deus, abençoa, tem misericórdia. E aí, quando aquele irmão é rebelde, aquela irmã é rebelde, que o pastor fala, ela não quer obedecer, e quando o pastor está lá de joelho, Senhor, eu coloco ela na tua presença, aquela irmã rebelde, a fulano e tal não quer obedecer, aquela fulano e tal pirracenta, aquela mulher fofoqueira, aquela mulher rebelde, eu coloco ela na tua presença. Será que Deus não vai ouvir? O certo é andar honestamente, justamente, porque macumba não pega em crente justo. Macumba não pega em crente justo. Macumba não pega em crente justo. Macumba, praga, maldição, não pega em crente justo. Não pega, irmãos. Pode fazer o que quiser, pode botar o nome dele na boca do sapo, da sapa, não adianta. Se ele for honesto, se ele for justo, se ele for fiel ao nosso Deus, Deus cuida dele, Deus zela dele. Nesta quarta-feira, às 9 da manhã, às 3 da tarde, 7 da noite, essa campanha que nós vamos começar, a campanha da prosperidade.

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3: Eu vi as pessoas contar que aparecia dinheiro na conta, mas eu sou muito sincera em dizer que eu não acreditava nisso, né? Daí, há 15 dias atrás, eu fui no banco pegar minha pensão, que eu pego por morte. A moça disse: mas só quer levar esse da sua pensão? Eu disse: sim, só tenho esse aí para receber. Ela disse: não, a senhora tem 18 mil reais para receber. Uma moça disse: quer levar o seu dinheiro? Eu disse: tá aí. Ela disse: tá, é 18 mil reais. Eu peguei e tô gastando. É meu, Deus me deu.
4: 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Uma causa na justiça. 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De eu receber. E daí, quando... 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

0: com o dinheiro pro resto do mês. 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
2: Bênção ou a maldição? Aqui na cabeça, aqui está a fé, aqui está o poder. Aprenda isso aqui hoje. Aprenda isso aqui hoje. Você tem que ser firme, firme, firme naquilo que você vai decidir, daquilo que você vai fazer, naquilo que você vê que é maravilhoso, que é bom para você, ainda que pareça difícil. Ainda que pareça difícil. Ainda que pareça difícil. Olha para mim aqui, por favor. Tem gente aqui que ele não tem perseverança. Quando as coisas começam a dar errado, ele começa a fugir. Eu vou vender isso aqui, vou embora daqui. Eu vou embora, eu vou sair da igreja. Eu vou pedir conta na empresa. Eu vou vender isso. Eu vou vender aquilo outro. Na hora que não é para vender, na hora que não é para sair da empresa. Tem gente assim, tem gente assim, que faz coisas sem pensar, toma decisões que não era para decidir, era para esperar mais um pouco, deixar a poeira baixar, deixar a tristeza, a mágoa, o ódio, o rancor se controlar. Não, tem gente que faz tudo assim. Depois, lá na frente, vai se arrepender. Lá na frente vai se arrepender. Porque agiu pelo impulso. Agiu pela mágoa, pelo ódio. Tem hora na nossa vida. Escuta aqui. Tem hora na nossa vida que a gente tem que ser cara de borracha. Como é que é, pastor? Cara de borracha. Tem hora que a gente tem que engolir cada uma, olhando lá na frente, olhando o resultado, olhando o futuro. Tem hora que você tem que baixar a cabeça, tem hora que você tem que ficar calado, tem hora que você tem que se humilhar. Que você tem que se humilhar para depois ser exaltado. Não age pelo impulso, não age pela tristeza. Seja estrategista, seja sábio, seja intelectual, seja espiritual. Não seja emocional. Não. Seja cabeça. E cabeça para pensar.

0: cabeça é para pensar. Pensa com a cabeça, decide com a cabeça, não decide com o coração. Não. Para você crescer na vida, para você prosperar. Eu olho aqui, quando José foi vendido pelos seus irmãos. José, no momento, José começou a abrir o coração com seus irmãos, falar para os seus irmãos o que não podia falar. Abriu o coração com seus irmãos, com seu pai, com a sua mãe. E aí veio a perseguição. Aí veio a luta. Tem gente que começa a antecipar seus sonhos antes da vitória chegar. É melhor você ficar para você mesmo. É melhor você fazer como Maria fez. Quando disseram que ela estava gestante, estava grávida, a Bíblia diz que ela mantinha em silêncio, esperando cumprir cada item, cada revelação, cada aviso. Maria esperava as coisas acontecerem assim, de acordo que ia acontecendo naquilo que Deus tinha avisado. Eu olho na Bíblia, eu vejo pessoas que agiram precipitados e criaram problemas para eles. José agiu precipitado e criou para ele problema com seus irmãos, com seu pai, com a sua mãe. Agiu precipitado, ele não podia contar tudo. Nem tudo você pode contar, nem tudo você pode falar, nem tudo você pode revelar. Tem coisas que é só para você mesmo. Tem coisas que é só para você mesmo. Tem coisa que nem a mulher pode saber. Quem é isso, pastor Messias? Tem coisa que nem a esposa pode saber. Filho não pode saber. Ninguém pode saber. Aonde que o pastor arrumou isso? Quando eu olho Deus falando com Abraão: pega teu filho, leva lá no monte, sacrifica ele, oferece ele para mim em holocausto. Abraão não contou para seu ninguém. Pegou o filho, pegou os preparativos, foi para o monte, não contou para seu ninguém. Ninguém sabia. Ninguém sabia. Chegou no pé do monte, deixou lá o jumento, deixou lá os moços, e lá na frente o filho pergunta para ele: pai, aqui está a lenha, aqui está o cutelo, aqui está o fogo, mas cadê o sacrifício? Cadê o holocausto? O que ele falou para o filho? Deus proverá o cordeiro. Se ele contasse para o filho: filho, você vai ser o cordeiro, você vai ser o sacrifício, ele não ia realizar. O menino ia correr embora. Tem coisas que é segredo. Depois que aconteceu tudo que tinha que acontecer, o mundo inteiro ficou sabendo. O mundo inteiro ficou sabendo. Então hoje eu quero te dizer: segredo é segredo. Não abre o coração, não abre o coração com as pessoas que você não pode confiar. Não conta para os seus amigos e inimigos, seus sonhos, aquilo que Deus falou para você, aquilo que Deus prometeu para você. Então, deixa cumprir para que todo mundo veja. Porque se você fale, e aí? E aí? E se caso for interrompido? Se caso for interrompido, esse sonho, esse projeto, todo mundo vai ficar sabendo que você falou que não era para falar. Então não conta para ninguém. Deixa que as pessoas vejam o que Deus tem a fazer na sua vida. Eu sei que tem gente aqui que tem futuro. Eu sei que tem gente aqui que tem projeto. Eu sei que tem gente aqui que Deus tem uma grande obra a fazer na sua vida. Eu sei que tem gente aqui que tem filho, filha, que Deus vai fazer uma grande obra no seu filho, na sua filha. Não fique contando para os outros. Oh, Deus falou que meu filho vai ser isso, que minha filha vai ser isso. Não conta para ninguém. Deixa que as pessoas vejam. Aprenda a ter segredos. Aprenda a guardar segredos. Em nome de Jesus Cristo, Salvador. Você vai ver que Deus vai te honrar. Que Deus vai te exaltar. Que Deus vai mudar a tua história. Você que está aí sofrendo, sendo humilhado, humilhada. Você que está aí sendo perseguido, caluniado, injuriado. Você que está aí passando pelo que você tem que passar. São coisas que você tem que passar. Por quê? Para você aprender. Para Deus te ensinar. Para Deus te fortalecer. Deus está permitindo você passar por isto. Para você aprender. Para você valorizar. Para você economizar. Para você guardar. Para você saber aplicar aquilo que Deus colocou nas tuas mãos. Não jogue fora, não desperdice, não gaste aquilo que não é seu, aquilo que é de Deus, aquilo que Deus te deu. Guarde o que tens. Guarde, meu irmão, quem guarda sempre vai ter. Guarde isso aí, guarda lá para frente. Talvez hoje você não está precisando disso aqui hoje, mas guarde, que lá na frente você vai precisar. Vai surgir uma oportunidade e você vai ter isso aí para usar na hora que você mais precisa, na hora exata, na hora exata. Valorize, guarde, priorize o que Deus pôs nas tuas mãos. Deus não pôs de graça. Deus não pôs por acaso. Deus pôs nas suas mãos, porque Deus está vendo lá na frente o seu futuro. Gente que tem futuro, ele guarda. Gente que tem futuro, ele aplica. Gente que tem futuro, ele administra. Administra. Outra coisa, pelo amor de Deus, mais uma vez, não ande pelas ideias dos outros. Não ande pelas opiniões dos outros. Tem gente que não sabe cuidar nem da vida dele, que é cuidar da sua. Tem gente que não sabe zelar. Tem gente que não sabe administrar o que é dele. Gente que jogou tudo fora, que gastou à toa, agora quer te ensinar. Agora quer te dar a ordem, quer te orientar, tem que fazer assim, tem que fazer. Não dê ouvido a esse tipo de gente que quer mandar no que é dos outros. Ele não mandou no que é dele. Ele não administrou o que era dele. Ele jogou fora. Ele gastou tudo à toa. Agora quer fazer você também gastar. Não vai pela opinião dos outros. Não vai pelas ideias dos outros. Não vai. Principalmente pessoas que não teve, ou que não tem, que não teve e que não tem. Como é que ele vai ensinar aos outros o que ele não tem, o que ele não teve? Como é que ele vai te ensinar o que ele não aprendeu? Não dê ouvido, não dê ouvido às pessoas, aquelas pessoas que gostam de, me quer de intrujar, me quer? Que gosta de dar opinião, que gosta de entrar aonde não cabe. E aí as pessoas falam, o fulano falou, a Beltrana falou, a Ciclana falou. Aí a cabeça dele fica cheia de opiniões. Não, não vai por essas ideias. Tenha sua própria opinião. Tenha seu próprio perfil, sua própria identidade. Tenha seu próprio negócio. Tenha seu próprio nome, seu próprio caráter. Cuide, zele daquilo que Deus colocou nas tuas mãos. E você vai ver que Deus vai te abençoar. Deus vai mudar a tua história. Ah, pastor Messias, estou numa prova. Estou numa luta. Não tem problema não. Não tem problema, essa prova, essa luta não veio por acaso. Essa prova, essa luta, ela veio com prioridade de Deus. E agora eu quero mostrar a vocês aqui testemunhos. Pessoas contando milagres, contando vitórias. E você também vai contar a sua. Não sai da live, você vai contar a sua vitória. Esse ano de até dezembro, você vai ver. Você terminar o ano com chave de ouro. Vamos ouvir.
1: Voto todo o coração. Fiz um voto todo o meu coração. Eu falei, esse voto que vai ser da nossa casa própria. Falei para minha esposa, é da nossa casa própria esse voto. Coloquei o voto, tudo que eu tinha, pastor. R$600 ali, eu falei, é para Deus. E Deus permitiu que nós comprássemos nosso apartamento, irmão. Graças a Deus.
2: O irmão fez um voto. Fiz um voto. O irmão lançou uma semente... O irmão deu o que tinha, o irmão deu R$600 para abençoar a obra de Deus.
1: Não tinha de onde comprar, não tinha nada, pastor, nada, nada. Eu falei para minha esposa, esse daqui vai ser... O pastor falou assim, ó, faz com fé o voto, não importa. Faz o sacrifício que tiver no teu bolso. Eu falei assim, eu vou fazer. Eu falei para minha esposa, eu vou fazer esse voto que eu tenho aqui e Deus vai honrar para nós comprar nossa casa. Coloquei no altar, esperou uns dias, veio uma proposta e nós conseguimos comprar nosso apartamento, irmãos.
2: Comprou apartamento.
1: Apartamento próprio nosso, graças a Deus.
2: Não tinha condições nenhuma. Sem condições. Fez o voto e Deus preparou tudo.
1: Deus preparou tudo, graças a Deus. Estamos morando no apartamento.
2: Qual é a prova que quem planta na obra de Deus colhe? Vale a pena abençoar a obra?
1: Vale a pena, pastor. Vale a pena. E nós somos dizimistas dessa igreja faz 6 anos. Interrupto. Interrupto, depositamos o dízimo, eu e minha esposa, não ficamos, desde que nós começamos a depositar o dízimo aqui, a nossa vida abençoou de uma maneira extraordinária.
2: Qual é o seu nome?
3: Inês.
2: Irmã Inês, qual foi a bênção?
3: Eu fui curada aqui do joelho, eu fiz uma cirurgia do joelho, tem 2 anos e tinha um cisto bem grande, de 8 centímetros, e o médico não tirou, porque está grudado na artéria. E sempre tenho dor e sempre muito ruim do joelho. E fiquei várias vezes sem poder andar. Do nada eu estou bem, daí eu estava bem, mas dava aquela crise de dor. Daí eu ficava paralisada, sem andar mesmo. Andei de bengala, ou ficava 3, 4 dias sem andar, assim, no sofá, ou sem poder caminhar mesmo, com muita dificuldade. Daí eu tive aqui uma segunda-feira. E foi revelado e o Senhor Jesus me curou. Daí eu não ajoelhava, não dobrava o joelho, né? Daí eu dobro o joelho. Eu não fazia isso aqui, ó. Ó, isso aqui eu não fazia, né? Ó, meu joelho destravou e saiu o tumor. O pastor disse que era um câncer que tinha aqui. Então eu fui curada, graças a Deus. Eu orava muito, pedia muito para o Senhor Jesus me curar, porque era uma dor terrível e eu não podia fazer nada, né, com essa dor. E dor dia e noite, nunca tive sossego, mesmo tomando remédio forte, fazendo tratamento e estava na fila de cirurgia, de volta. Mas graças a Deus agora eu não tenho mais nada.
2: Foi curada?
3: Foi curada, graças a Deus.
2: Uma conta que chegava a ficar dias sem andar.
3: É, já tive crise assim de ficar assim 2, 3 dias sem andar, né? O dia que eu caminhava muito, ou limpava a casa, ou saía, aí eu dormia bem, mas no outro dia eu não levantava, nem para ir pegar uma comida para mim, eu não conseguia.
2: Era muito forte as dores.
3: É dor.
2: Depois que a irmã veio aqui, recebeu a oração, foi revelada? Como é que foi o processo da cura da irmã? Foi revelação ou foi só a oração que recebeu?
3: Foi revelação.
2: Revelação.
3: Revelação.
2: Deus revelou o seu problema aqui. Deus
3: revelou que eu tinha um câncer.
2: Câncer?
3: Um câncer no meu joelho.
2: Meu Deus do céu.
3: Aí era uma pelota, eu sentia...
2: Tinha um caroço aí.
3: Um caroço, mas o caroço sumiu.
2: Sumiu o caroço?
3: Sumiu, o caroço sumiu.
2: Depois que sumiu o caroço, sumiu as dores também.
3: Sumiu as dores também, não tem mais dor.
2: Tá curada.
3: Tô curada, em nome de Jesus.
2: Quanto tempo você sofreu com essa doença?
3: Eu não sabia que eu tinha isso, né? Eu sabia, doía, mas não era...
2: Quanto tempo que você sofreu com as dores?
3: 10 anos.
2: 10 anos sofrendo?
3: 10 anos sofrendo. 10 anos.
2: Remédio não curava, não. Nada resolvia. Mas vindo aqui foi revelada pelo Espírito Santo e curada por Jesus. Tá feliz, minha irmã?
3: Tô feliz.
2: O milagre foi grande?
3: O milagre foi grande, a bênção foi grande.
2: Glória a Deus. Amém.
4: Seu nome?
5: Nilson.
2: Qual foi a bênção, meu Nilson?
5: Então, 5 meses atrás, o meu filho falou para mim, pai, o médico desenganou a mulher do cozido. Eu falei, é? Aí eu peguei o nome dela, trouxe aqui na mesa ali, né? Deixei ali, né? E fui clamando ao Senhor. Mas ali o tempo passou e a gente acaba esquecendo, né? E aí o médico desenganou, chamou toda a família para ir lá despedir, porque não tinha muito mais dia de vida, né? E foi passando. Falei, mas eu coloquei num lugar lá que é os médicos do médico que vai dar ordem. Né? Lá faz o que o médico não pode fazer, o que o homem não faz, lá faz. Eu conheço aquela mesa lá. E foi feita lá nas suas mãos, Senhor. Eu sei que lá é uma igreja que ora, é uma igreja que clama, dia e noite, né? Está clamando lá para os pedidos de oração. E confiei. A semana passada, meu filho falou: pai, o senhor lembra da mulher cozida? Eu falei: lembro, pois é. O médico teve que dar alta para ela. O que desenganou há 5 meses atrás, agora teve que dar alta, porque ela não tem mais nada, está curada, está comendo, fazendo toda a atividade normal, todos os seus deveres domésticos.
2: Sumiu o câncer.
5: Sumiu.
0: Então, está aí os testemunhos, está aí os milagres, as vitórias das pessoas que buscaram em Deus, que buscaram. Sabe, eu vejo assim, ó, a gente tem que insistir, a gente tem que perseverar nas nossas orações, nos nossos votos, na nossa fé. Tem tudo para dar errado. Mas quando a gente coloca Deus em primeiro lugar na nossa vida, quando a gente faz as coisas do jeito que tem que fazer, a coisa muda. A coisa muda, meus irmãos. Põe na cabeça hoje, você está aí diante de uma luta, de uma batalha, de uma guerra, de uma dificuldade, uma dívida, uma doença. Persevere. Lute para vencer essa doença. Porque se você não vencer a doença, ela vai te vencer. Se nós não vencer o mal nos vence, nos vencerá. Então não tem que a coisa ficar assim, ó, 0-0. Ah, não. De jeito nenhum, tem que ter uma batalha, tem que ter um propósito, tem que ter um objetivo, tem que ter um sonho dentro de você. Tem que ter um desejo. Esse desejo, a gente tem que materializar ele. Sonho. A gente tem que fazer sonho tornar realidade. Só falar, eu tenho vontade, eu tenho desejo, isso não vai adiantar nada. Não vai adiantar só falar, eu tenho vontade, eu tenho desejo. Se for da vontade de Deus, se Deus quiser, isso aí não vai resolver nada, nada, nada, nada. Nada. A gente tem que correr atrás. Se tem uma coisa que eu vejo, uma coisa que eu vejo que funciona, é botar o joelho no chão. Quando a gente bota o joelho no chão, quando a gente faz campanha de oração, quando a gente faz campanha de jejum, quando a gente faz votos, eu vejo que as coisas mudam. Isso eu tenho experiência. Eu tenho experiência. Quando eu boto o joelho no chão, quando eu boto o meu joelho no chão, E eu insisto na oração. Ah, irmão. Ah, minha irmã. Não tem dificuldade. Não tem luta, não tem problema. Não tem batalha que eu não venço. Isso eu te digo para você com toda certeza. Quando a gente bota na cabeça, na mente, eu vou conseguir isto. Você não pode começar e largar. Você tem que ir até o fim. Você tem que perseverar. Você tem que lutar. Você tem que ir até o final. Com sabedoria, com fé, que você vai conseguir. Em nome do Senhor Jesus. E eu quero dizer para vocês que nesta quarta-feira, às 9 da manhã, às 3 da tarde, 7 da noite, nós vamos estar aqui na nossa igreja, pedindo ao Senhor nosso Deus a orientação. Deus vai falar conosco nessa quarta-feira. Pois você, eu vinha, da onde você estiver aí, aqui perto de Curitiba, eu estaria nesse culto de quarta-feira de manhã, à tarde e à noite. Um desses horários, 9 da manhã, 3 da tarde e 7 da noite. Nós vamos juntar a nossa fé, nós vamos juntar as orações, nós vamos juntar o nosso ânimo e vamos lutar por aquilo que é espiritual. Aquilo que é espiritual. Eu vejo uma nuvem preta, uma nuvem negra, escura, na vida de alguém, travando alguém, travando alguém. Tem alguém agora do outro lado que está travado por uma força maligna. Tem alguém agora que está travado por um espírito maligno, por uma macumba, por um demônio, por um espírito, por uma palavra maldita. Não vai dar certo. Alguém profetizou. Não vai dar certo. Não vai dar certo. Alguém que tem uma fé maior do que a sua. A fé dele é com o mal. A fé dele é com o inimigo. É com o maligno. Não vai dar certo. Mas já tem gente que a fé dele é com Deus. Ele fala e acontece. Tem gente, meus irmãos, que ele é mais perto de Deus do que o outro. Tem gente que quando ele fala com Deus, acontece. Elias falava, Eliseu falava e acontecia. Homens espirituais que falava e acontecia. Homens que profetizava e acontecia. E ainda tem gente nessa terra que tem intimidade com Deus. Tem gente que tem intimidade com Deus, que quando ele fala, pode ter certeza que acontece. Tem homem nessa terra, tem mulher nessa terra, levantado por Deus. Quando ele fala, acontece. Se ele fala que vai acontecer, pode escrever que acontece mesmo. Porque Deus usa ele, Deus usa ela. Deus usa ele. Deus é na vida dele. A oração dele tem efeito. A oração dela tem efeito. Tem gente que quando ele bota o joelho no chão, o céu se abre para ouvir a oração dele, a palavra dele. Então por isso que nesta quarta-feira, 9 da manhã, 3 da tarde, 7 da noite, aqui nós estaremos orando a Deus, entregando as divinas revelações, profetizando, se Deus mandar profetizar, se Deus mandar falar, se Deus mandar dizer, nós vamos falar e vai acontecer, em nome do Senhor Jesus. Você crê nisto? Você crê? Então você vai sair da onde você estiver e vai estar conosco, nesta quarta-feira. Aonde? Aqui em Curitiba, na nossa igreja Deus é Santo. Aqui na Avenida Marechal Floriano Peixoto, 6711, aqui no Auer. Deus vai resolver algo. Ei, irmão, Deus vai resolver algo nesta quarta-feira. Deus vai resolver algo. O Espírito Santo de Deus vai bradar, vai mostrar. E você vai ver que as coisas vão dar certo. Pode estar dando tudo errado, tudo travado, mas quando Deus fala, Deus mostra, Deus revela, as coisas acontecem. No nome do Senhor Jesus. Tem gente agora me ouvindo. Tem gente agora me escutando. Que precisa estar conosco nesta quarta-feira. Gente aqui em Curitiba, perto de Curitiba. É a campanha do milagre financeiro. É a campanha da vitória financeira.

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0: povo de Deus. Pois é, o negócio é o seguinte, eu costumo falar assim, ó, presta atenção aqui, você, eu, nós somos o que cremos, nós vamos chegar aonde a mente que eu falo é a fé, porque a fé está na mente, a fé, a sabedoria está aqui, ó, na cabeça do homem. Quem anda pela cabeça, não anda pela emoção. Então, nós vamos chegar aonde você crê que você vai chegar. Você crê que você vai chegar? Aonde você vai chegar? Aquela história que fala assim, ó, quem tem boca vai a Roma, isso é tudo mentira. Por que, pastor? Todo mundo tem boca. Todo mundo tem boca. Cadê que todo mundo foi a Roma? Isso é conversa para boi dormir. Não é assim não, gente. Vamos mudar essas culturas atrasadas que nós aprendemos com os ditados, com os provérbios do mundo. Com o avô, com a avó, com o bisavô, bisavó. Gente, vamos mudar. Vamos melhorar nosso relacionamento com Deus e com nós mesmos. Vamos nós polir a nós mesmos. Vamos nós educar nós mesmos. Vamos nós aprender com a realidade, aprender com a verdade. Quem tem boca vai a Roma. Que conversa, fiado. Que conversa para boi dormir. Vai a Roma quem quer ir a Roma. Só vai a Roma quem quer ir a Roma. Hoje não é mais a Roma, porque mudou Roma para Israel. Antigamente, ia a Roma sobrenatural. Hoje não é, hoje é Israel. Por quê? Porque a mentalidade do povo abriu. O que que eu vou fazer a Roma para ver o Papa? O que que eu vou fazer a Roma? O que que eu vou lá buscar em Roma? Então o povo está indo para Israel. Por quê? Porque Roma era a capital do evangelho, do catolicismo. E hoje, qual é a capital do evangelho? É Israel. Israel, foi de lá que nasceu o evangelho verdadeiro. Foi de lá que nasceu o Senhor Jesus. Foi em Jerusalém. Foi lá em Belém. Foi lá na Judéia. Foi lá na Galiléia. É aquele lugar que o povo quer conhecer. Então eu vejo hoje muita gente trazendo aquele carrancismo do passado. E não é assim. Quem tem boca, fala. Quem tem boca, fala. O que quer falar, o que não quer. Agora, vamos usar a boca para falar palavras que têm poder, palavras que têm unção, que a nossa boca seja para abençoar, para fazer o mal sair, que a nossa boca seja para nos abençoar, para abençoar outras pessoas, em nome de Jesus. E agora nós vamos ouvir testemunhos, nós vamos ouvir milagres que tem acontecido aqui na Igreja Deus é Santo. Vamos ouvir testemunhos de pessoas que foram alcançadas. Vamos ouvir para a glória de Deus.
1: Fala aí, qual é o teu nome? Lisa, não tem cara. Aqui está ficando com a irmã Vânia. Lá no banco eu tive mais de 2 milhões de reais.
2: Você viu quanto?
1: Mais de 2 milhões de reais.
2: Mais de 2 milhões? Mas o que você está vendo assim, rapaz?
1: Juro em cima de juros.
2: Mais de 2 milhões?
1: Mais.
2: Quanto você devia ver?
1: 300 mil.
2: E de 300 mil foi mais 2 milhões?
1: 2 milhões.
2: Você tem que comprovar isso para botar no rádio aqui para abalar o Brasil e o mundo?
1: Tem.
2: Você tem que subir papel para isso? Gente do céu. Vocês estão vendo?
0: Glória a Deus. Ô igreja, ô povo, será que vocês escutaram o relato desse casal? Será que você prestou atenção? Eles deviam 2 milhões de reais. Virou uma bola de neve. Aquilo virou juros sobre juros e chegou a 2 milhões de reais. Chegando aqui na igreja, Deus é santo, desesperados, angustiados. E Deus usou a nossa fraca pessoa, usou nós aí, a igreja, e ministrou na vida desse

0: mais depoimentos.
1: Seu nome, irmão?
2: Urbano Pimentel.
1: Conte a bênção.
2: Eu comecei as correntes aqui na novembro, final de novembro, né? Que a coisa tava ruim, vinha bem, depois veio num descendo assim que tava quase se acabando, né? Então quando a gente tá no meio de uma queda, tu só consegue se levantar quando tu bate lá embaixo no poço, não tem que se levantar antes, né? Não tem como parar no meio, né? Eu já escutava sempre a programação aqui pelo rádio, né? E aí comecei, peguei firme aqui e fui fazendo, né? E fui fazendo, eu tenho uma empresa, né, na construção civil, com capacidade aí para faturar média de 1 milhão mais ano, né? Eu tava assim com uma miséria de serviço, não chegava às vezes a 100 mil, né? E aí a coisa foi mudando, fui perseverando, fui indo, agora com mais uma obra que eu fechei essa semana, já passou de 1 milhão.
1: Passou de 1 milhão.
2: De serviços fechados para fazer agora. E buscando sempre em Deus, a fé é muito forte, né? E agora eu tenho já mais de 1 milhão de serviços, obras que eu tô ainda para começar e vamos embora. Eu tenho serviço, eu digo, para 1 ano pela frente eu já tenho. Se eu não pegar mais nada agora, eu já tenho serviço para 1 ano.
0: Nome da senhora?
3: Mariúda.
0: Milagre.
3: Eu vim buscar a benção pro meu filho, que fez faculdade para ser professor de história. E quando ele terminou, ele não conseguia resolver aquela papelada toda para poder fazer os estágios. Tem que fazer 4 estágios para poder depois começar a trabalhar. E esses papéis estavam muito enrolados, ele já estava em depressão dentro de casa, porque não pode ir trabalhar porque tem que fazer o estágio, né? E é de dia, ele tem que ir nas escolas, essas coisas assim. Aí eu estava nervosa, fui vendo ele naquela depressão, sabe? Daí também não pode trabalhar e estava ficando tudo muito complicado. Na segunda semana que eu vim aqui, fazia meses, pastor, que estava tudo enrolado, é desde o ano passado que isso não estava acontecendo, que essas estava tudo assim, sabe?
0: Você veio aqui na segunda semana?
3: Na segunda semana que eu vim aqui, quando eu cheguei em casa, ele falou para mim assim, eles me ligaram, mãe. Diz que daqui, não, ele falou, eu liguei para a faculdade e falei para eles, né, a minha necessidade, coloquei para eles tudo certinho, talvez fosse isso que fosse necessário.
0: A bênção chegou.
3: A bênção chegou, já acreditei naquela hora em tudo e fiquei muito feliz. Quando foi na outra quarta-feira, ele falou para mim assim, a hora que eu cheguei em casa, mãe, segunda-feira eu começo o meu estágio numa escola aqui pertinho.
0: Valeu a pena fazer a campanha?
3: Valeu muito a pena e eu não vou parar. Eu vou continuar.
0: Manda um alô pra quem tá cheio de problema aí pra vir fazer a campanha também. Fala.
3: Venham. Quem tá precisando da presença de Deus, do poder de Deus na sua vida, venham fazer a campanha aqui, porque Deus opera milagres mesmo. Eu tô muito agradecida.
0: Aqui Deus opera milagre. Não é barulho, não é bababá.
3: Não.
0: É milagre.
3: É milagre.
1: Você mora onde?
3: Eu moro no Campo Comprido.
1: Vale a pena vir aqui?
3: Vale a pena.
1: Em nome da senhora?
3: Mariúda.
1: Obrigado.
0: Tá aí o povo de Deus. Agora, o povo aqui de Curitiba. Ei, vocês aqui em Curitiba, que estão nos acompanhando, vocês aqui em volta de Curitiba, o que que estão fazendo? Que vocês não vêm aqui. Hoje eu vi uma mulher aqui na igreja que já fazia uns 15 anos que eu não vi ela mais. 15 anos que eu não vi essa mulher aqui. Hoje eu vi ela na igreja. Ela foi desenganada da medicina aqui no Hospital do Carmo, que tinha aqui no Carmo. E Deus me usou para falar pro marido dela, vai lá buscar tua mulher no hospital que ela tá curada. Vai lá buscar tua esposa no hospital que ela já tá curada. Ele foi entrando na igreja e falei, ó, esse moço que tá entrando na igreja aí, ó, Deus está me revelando que ele tá com um parente no hospital. Que o parente dele, a pessoa dele tá desenganada. Eu falei, vai lá agora porque ela tá curada. Pois ele foi. Ele estava numa bicicleta velha com pneu furado. E ele foi buscar a mulher, chegou lá, a mulher estava na cama, sentada, esperando ele. Deus levantou esse povo. Hoje, esse povo é empresário. Empresários. E é crente. É aquele que eu falo, tanto. Olha, eu falo que o crente, meu Deus do céu, eu vou falar isso a vida toda, eu vou continuar falando e muita gente vai para frente e outras vão ficando para trás.

Eu falo o seguinte, olha, não é pecado o crente ter saúde. Não é pecado, porque se foi Deus que curou ele, como é que é pecado? Não é pecado o crente ter as coisas. Se foi Deus que deu, por que que é pecado? Ele tem uma casa boa. Ele não tinha e hoje tem, depois que foi para a igreja, orar, buscar a Deus. Como é que é pecado? Foi para a igreja, Deus salvou ele. Deus libertou ele. Tirou aquela maldição da vida dele, da vida dela. A pessoa quando está aí no mundo, aí no pecado, na vaidade, na desobediência, cheio de demônio, cheio de pecado, cheio de mentira, de roubo, de adultério, de crime, de maldição, de macumbaria, vai para a igreja, aceita Jesus como Salvador. Deus muda a vida dele, Deus entra na cabeça dele, o Espírito Santo entra na mente dele e dela, transforma ele, lapida ele, liberta ele e ela. E agora? Deus põe nele o seu Espírito. Deus põe nele a sua presença, o seu poder. Deus põe nele as recompensas. E aí a pessoa começa a crescer, prosperar, e prospera na igreja, e passa a ser obreiro, passa a ser um cooperador, passa a ser um diácono, um presbítero, um pastor. Ela era virada, hoje é uma obreira, prega, ora pelo povo, e aí Deus começa a abençoar, Deus vai abençoando, vai dando as coisas, vai dando saúde, vai dando fé, vai dando sabedoria, tudo depois que foi para Deus. Tudo depois que foi para Deus. Chegou na igreja caindo. Chegou na igreja manifestando. Emacumbado, enfeitiçado, endemoniado, oprimido. Cheio de processo. Cheio de processos. E aí chega na igreja, Deus limpa, limpa. Eu conheci um homem, meus irmãos. Eu conheci um homem que ele tinha mais de 60 processos em cima dele. Mais de 60 processos. Era um homem de favela, era um homem de morro, era um homem traficante, era um homem que tinha muitos crimes, mais crime para valer. Chegou na igreja e ele aceitou Jesus de verdade. Eu não sei como é que as pessoas conseguem viver na igreja como se ainda tivesse no mundo. Não muda nada, não melhora nada. Aquela vida assim enrolada, cheia de rolo, crente enrolado, crente mentiroso, crente mal pagador, crente cheio de treta, aquela que, meu Deus do céu, não vai mudar a vida, não vai, não adianta. Deus não vai te abençoar desse jeito. Crente é crente. Crente tem que ser crente, tem que ser fiel, tem que ser temente, tem que ser puro diante de Deus. Aí esse homem chegou na igreja, ele entregou 100% a vida dele para Deus. Ele jejuava 3 dias e 3 noites por semana.

graças a Deus, meus irmãos e minhas irmãs, paz do Senhor Jesus Cristo, presbítero Jefferson com todos vocês, nesta tarde de segunda-feira, nós estamos aqui para orar, Igreja Pentecostal, Deus é Santo, uma igreja que nasceu na oração. E assim como nasceu na oração, a igreja, Deus é Santo, ela permanece na oração. E nós aprendemos que a oração, ela é a chave da vitória. O crente que ora, o homem, a mulher que ora, a igreja que ora, ela vence. Vamos orar então, povo de Deus. Vamos orar, vai compartilhando aí essa live, para que nós possamos alcançar muitas pessoas. E você compartilhando, você vai estar nos ajudando. Você vai estar nos ajudando, tá certo? Compartilhe no Facebook, compartilha o link no YouTube, manda no WhatsApp, coloca nos status do WhatsApp, manda nos grupos, e assim vamos colocando pessoas nesta live, para que aonde a oração chegar, o milagre, a libertação de Deus possa chegar em nome de Jesus. É momento de oração, vamos falar com Deus. Música.

Graças a Deus. Meus amados e queridos irmãos, vamos orar. Senhor nosso Deus, Pai do nosso Senhor, Pai do nosso Salvador, Jesus Cristo, aqui nós estamos, ó Deus, diante da Tua presença. Meu Deus, venha perdoar os meus pecados, venha perdoar, meu Deus, as minhas falhas, venha perdoar, meu Deus, as minhas transgressões, venha perdoar, meu Deus, as minhas iniquidades, para que a minha oração, ela não seja impedida de chegar até os céus. Jesus, nós pedimos, dai a nós licença, Senhor, para que nós possamos entrar na Tua presença. Dai a nós licença, meu Deus, para que nós possamos entrar no Santo dos Santos. Jesus, tem misericórdia de mim, tem misericórdia da minha alma. Jesus, tenha misericórdia da minha vida, me lava, me limpa, me purifica, me santifica, Senhor. O Senhor é poderoso, o Senhor é poderoso para nos purificar. O Senhor é poderoso para nos santificar. Ó Deus e Pai, ó Deus da minha vida, da minha alma, ó Deus da minha salvação, Jesus, vai queimando na minha vida todo mal. Jesus, vai queimando na vida desse irmão, vai queimando na vida dessa irmã todo mal, Jesus. Vai queimando todas as impurezas. Jesus, vai queimando em nós tudo aquilo que não provém de Ti, tudo aquilo que não agrada o Teu Espírito Santo. Quantas coisas que o homem faz, o homem pensa, o homem fala, sente, quantos comportamentos que o homem acaba tendo que não agrada a Deus, que entristece, que aborrece o Espírito Santo. Jesus, ó Jesus, tem misericórdia de nós, vai queimando em nós o mal, vai queimando, meu Deus, nesse coração a maldade, a ira, o rancor, a angústia. Meu Deus, vai queimando nesse coração todo sentimento mau, todo sentimento maligno, perverso. Jesus, queima nesta mente pensamentos malignos, contrários, pensamentos que não provêm de Deus, pensamentos que provêm do mal, pensamentos que provêm do adversário, que provêm do maligno. Jesus, lava, limpa, purifica, santifica, consagra. Ó grande, ó maravilhoso, ó glorioso, ó exaltado, ó bendito, ó soberano e eterno Deus. Meu Deus, nesta tarde, nós oramos, nós pedimos, nós pedimos o Teu socorro, porque está escrito na Tua palavra: elevo os meus olhos para os montes, de onde me virá o socorro? O meu socorro vem do Senhor, que fez os céus e a terra. Está escrito, meu Deus, que Tu és socorro, o Senhor é socorro. Tem presente na hora da angústia. Está escrito que o Senhor é socorro,
bem presente na hora da angústia. Quantos corações que estão angustiados, Jesus, quantos corações angustiados, quantos corações angustiados, quantos corações tristes, quantos corações aflitos, quantos corações que estão agora despedaçados, Jesus, tem misericórdia, quantas vidas agora que precisa, que necessita do teu socorro, da tua ajuda, que necessita da tua providência, que necessita do agir, do mover, do trabalhar das tuas mãos. Meu Deus, alcança agora os lares, alcança neste momento, alcança os lares, alcança os lares, alcança os lares, famílias, famílias que precisa de Deus, famílias que precisa do milagre de Deus, da libertação, da restauração, famílias que precisa serem restauradas, famílias que precisa serem por Jesus libertas, transformadas, curadas, salvas, famílias que precisa, lares que precisam da tua presença. Meu Deus, quantas famílias agora que estão em guerra, famílias que estão em guerra, famílias que estão na luta, na batalha, na peleja. Meu Deus, quantas famílias que Satanás, que o adversário, que o inimigo já se levantou para causar a destruição, para causar a morte, a tragédia, para causar danos irreparáveis. Meu Deus, quantos laços, quantas armadilhas, quantas ciladas que Satanás ele já tem preparado para esta família, para esta parentela. Meu Deus, quantas sepulturas que já foram abertas pelo diabo. Jesus, quantos laços de acidente. Meu Deus, quantos suicídios, quantos homicídios que Satanás ele já tem preparado para esta família, para esta casa. Meu Deus, tem misericórdia, vai cortando os laços. Meu Deus, repreenda esse espírito da morte. Jesus, repreenda agora o espírito da destruição, da sepultura, da tragédia. Meu Deus, queima. Meu Deus, queima neste momento. Meu Deus, corta esse laço de morte. Fecha essa sepultura. Fecha mesmo, em nome de Jesus. Entra nesta casa. Entra neste lar, meu Deus, libertando essa pessoa. Essa pessoa imacumbada, essa pessoa viciada, essa pessoa possessa, depressiva, essa pessoa, meu Deus, que está sofrendo. Jesus, liberta hoje, liberta agora, em nome de Jesus. Ó, Satanás, perca as suas forças, solta esta vida, solta essa vida, solta essa vida, solta esta vida agora. É para soltar, eu disse, é para soltar, e é para soltar no nome de Jesus, no nome de Jesus, no nome de Jesus, no nome de Jesus, no nome de Jesus agora. Sai daí, sai, sai, demônio, que está oprimindo esta pessoa,
que está oprimindo esta casa, que está oprimindo esta família. Sai, sai daí agora, sai espírito da confusão, da briga, da destruição, da contenda. Sai em nome de Jesus, espírito maligno que está esfriando esse relacionamento, que esfria essa relação, essa família, esse casamento, que faz o marido brigar com a esposa, que faz a esposa brigar com o seu marido. Meu Deus, queima agora. Olha esse demônio, olha esse espírito, meu Pai, de confusão, de briga, desentendimento, onde o marido não entende a esposa, a esposa não entende, não compreende o marido. Meu Deus, tem misericórdia dentro dessa casa, dentro desse lar. Deus, que haja entendimento, Deus, que haja diálogo, Deus, que haja concordância, que haja respeito, que haja perdão, que haja humildade, em nome de Jesus, que haja a tua presença dentro dessa casa, que haja, meu Deus, a tua presença dentro deste lar, dentro dessa família. Deus, que haja a tua presença, aleluia, a tua presença. Quantos lares, quantas famílias que precisa da presença de Deus, lares que precisa, quantos lares, lares que está faltando a tua presença. Meu Deus, quem sabe dentro desta casa, meu Deus, tem tudo menos a tua presença. A casa é boa, a casa é uma casa de alto padrão, os móveis são móveis de alto padrão. Meu Deus, financeiramente falando, não falta nada para essa família, não falta, não falta. Dinheiro tem, recursos financeiros tem, tem conforto, tem carro na garagem, tem plano de saúde. Meu Deus, mas falta o principal, que é a tua presença. Meu Deus, a tua presença está escrito na tua palavra. Meu Deus, está escrito na tua palavra, meu Deus. Meu Deus, que se o Senhor não edificar a casa, em vão trabalhos que edifica, em vão tudo se torna em vão, se a tua presença não estiver na casa, não estiver na família. O que adianta o dinheiro, o que adianta a casa, os móveis, o carro, um bom emprego, um bom salário? O que adianta a empresa, a empresa está prosperando? O que adianta, o que adianta, se a tua presença não estiver nessa casa, nesse lar, nessa família? De nada adianta, porque é a tua presença que preenche, que completa, que edifica, é a tua presença que faz a diferença. Ah, meu Deus, não foi em vão que Moisés, ele pediu a presença. Eu só vou se a tua presença for comigo. Não foi em vão, meu Deus, não foi em vão, meu Deus, não foi em vão, Senhor. Moisés, naquele momento, deixou bem claro que a presença do Senhor era tudo, que de nada adiantava ele ir se a tua presença não fosse com ele. Meu Deus, quando Davi pecou, quando Davi caiu em pecado, ele se humilha, e ele fala com o Senhor, e ele pede para que o Senhor não retirasse dele o Espírito Santo e não o lançasse fora da sua presença. Naquele momento, Davi não se preocupou em perder o trono de Israel.
em perder as suas riquezas, mas sim a preocupação dele era de perder a tua presença. Ah, meu Deus, a tua presença, a tua presença, a tua presença. Deus, que a tua presença entre agora nesta casa, nesse lar, meu Deus, que a tua presença entre agora nessa família, aonde tem alguém orando comigo, tem alguém agora ouvindo, acompanhando esta oração. Deus, faz a obra. Deus, entra com a tua presença, com a libertação, com a salvação, com a cura, com o milagre, com o renovo, com a fortaleza, com a saúde, em nome de Jesus, em nome de Jesus. Oh, glória a Deus, oh, graças a Deus. Deus, põe as tuas mãos, Deus, põe as tuas mãos, põe as tuas mãos, põe as tuas mãos, vai queimando, vai queimando, vai queimando, vai queimando, vai queimando, meu Deus, vai queimando, meu Pai, queima todo mal, queima, queima, queima, queima, queima, ó Jesus, queima, ó Jesus, queima, queima todo mal, vai queimando, vai queimando, vai queimando, vai queimando, ó Jesus, queima, queima todo mal nessa parte. Vai queimando agora, vai queimando agora, vai queimando agora, em nome de Jesus. Ó Deus, ó Deus, levanta quem está caído, levanta, levanta quem está caído, fortalece quem está fraco, encoraja quem está sem coragem, ajuda esta pessoa a levantar na fé, a encorajar na fé, renova, Deus, renova, renova, Senhor, renova esse homem, essa mulher, enche ele da tua presença, enche ela da tua presença, em nome de Jesus. Oh, glória a Deus, em nome de Jesus, em nome de Jesus. Oh, Deus, abençoai a igreja pentecostal. Deus é santo, alcança o pastor Messias, a diretoria da igreja, os obreiros, as obreiras, os membros, os dizimistas, os ofertantes, os que ajudam, os que ofertam, os que contribuem na tua casa, na tua obra, que venham ser por Jesus abençoados, que venham ser por Jesus prósperos, prósperos e abençoados. Abra as portas da prosperidade, da fartura, da abundância, abra as portas da multiplicação. Faz, meu Deus, os dizimistas prosperarem, crescerem, terem vitória, em nome de Jesus, em nome de Jesus, em nome de Jesus. Deus, oh meu Deus, muito obrigado, Jesus, obrigado, obrigado mesmo por esse momento de oração, onde nós cremos que os céus já estão se movendo, que os milagres já estão acontecendo, onde nós cremos que coisas grandes da parte do Senhor vai estar acontecendo, já está acontecendo, já está acontecendo agora, em nome do Pai, em nome do Filho e do Espírito Santo de Deus. Amém, Jesus. Amém. Graças a Deus.

0: Meus amados irmãos, minhas irmãs, que Deus abençoe a todos neste momento. Nós terminamos a oração agora e nós estamos aqui e vamos continuar com os irmãos. Você que chegou agora nesta live, você está numa live da Igreja Pentecostal Deus é Santo. A nossa sede está aqui em Curitiba, na Avenida Marechal Floriano Peixoto, 6711, aqui no Auer, em Curitiba, no Paraná. Está a sede das Igrejas Pentecostal Deus é Santo. Pastor presidente, pastor Darcy Messias. Meus amados irmãos, irmãs, falando em pastor Messias, eu quero avisar o povo de Deus que hoje, segunda-feira, pastor Darcy Messias vai estar no culto da noite, aqui em nossa sede de Curitiba. Pastor Messias, que está vindo do estado de Goiás, um homem de Deus que estava em uma viagem a serviço da obra do Senhor, estava pregando, estava realizando uma grande cruzada de fé no estado goiano neste final de semana. Desde quinta-feira, o homem de Deus esteve ali em Goiás, quinta, sexta, sábado e domingo, pregando, orando pelo povo, realizando concentrações de milagres do estado de Goiás. E o homem de Deus está já a caminho de Curitiba, chega daqui algumas horas e vai estar conosco no culto desta noite, de segunda-feira. Eu quero já aproveitar a oportunidade para despertar a fé do povo de Deus, dos nossos irmãos obreiros, das nossas irmãs obreiras, dos nossos membros, dos novos convertidos e também de todos em geral, irmãos que congregam em outros ministérios, irmãos visitantes. Todos são bem-vindos para participar do culto desta noite, de segunda-feira. Lembrando que segunda-feira aqui na sede das Igrejas Deus é Santo é culto de ensinamento, culto doutrinário, culto da palavra, da oração. É aquele culto que nós fortalecemos a nossa fé e alimentamos a nossa alma. Segunda-feira é culto para nós tratarmos das coisas celestiais. Segunda-feira é dia que nós ouvimos mensagens, ensinamentos que faz nós conhecer mais o caminho, a vontade de Deus, o que Deus quer de mim, o que Deus quer de nós. Então segunda-feira é culto de nós alimentar nossa alma, nossa fé, nos fortalecer mais e mais na presença do Senhor. Então você aqui de Curitiba, você aqui da região metropolitana de Curitiba, obreiros, obreiras, membros, novos convertidos, nesta noite de segunda-feira, já a partir das 18 horas, a oração vai dar início para o culto desta noite e o pastor Darcy Messias no altar de Deus, pregando e orando e Deus abençoando poderosamente. Você aqui de Curitiba, região metropolitana, não perca a oportunidade de estar conosco e ser alimentado com a preciosa palavra de Deus, a preciosa palavra do Senhor. E é claro, vem orar conosco. Olha, meus irmãos, vivemos uma época, vivemos dias onde a oração na vida de muitos está findando, está cessando. Jesus disse sobre o dever de orar sempre e nunca desfalecer. O apóstolo Paulo falou acerca de orar sem cessar. E nós temos visto nos dias atuais a palavra está sendo invertida. Em vez do povo orar sem cessar, o povo está cessando a oração. Em vez do povo orar sem desfalecer, o povo está desfalecendo, está parando de orar. Ah, meus irmãos, ah, minhas irmãs, isso é um péssimo sinal. Quando o homem, quando a mulher para de orar, deixa de orar, quando a igreja já não ora mais como orava antigamente, começa a diminuir o tempo da oração. Isso é preocupante, isso é algo que nos acende um alerta vermelho, hein? Porque o crente não pode jamais, a igreja não pode jamais deixar a oração de lado. Porque a oração, ela faz nós termos comunhão com Deus. A oração faz nós termos intimidade com Deus. Quando você conversa muito com alguém, veja um exemplo que eu dou aqui. Quando você conversa muito com alguém, você passa a ficar íntimo daquela pessoa. Na medida que você vai conversando com ela, na medida que você vai se aproximando mais dela, mais íntimo você fica dela, mais comunhão você tem com a pessoa, mais você passa a conhecer a pessoa. Então a oração é algo extraordinário, porque a oração faz nós ficarmos mais íntimos do Senhor. A oração faz nós termos mais comunhão com Deus. A oração faz nós termos mais intimidade. Faz nós nos aproximarmos mais do Senhor. Então, quanto mais você ora, mais próximo de Deus você está, mais comunhão, mais intimidade com Deus você tem. E a oração é algo extraordinário, a oração é algo maravilhoso. Então, por isso que aqui na Igreja Deus é Santo, nós oramos, e a segunda-feira é o culto que nós tiramos para nós orar mais. Orar mais, buscar mais a Deus, dobrar os joelhos e sem ter pressa de levantar da oração. Ouvir aquela palavra que alimenta a nossa alma. Sabe aquela palavra que ela confronta o nosso eu? Sabe aquela palavra que ela exige de nós renúncias, conserto, arrependimento, mudança, transformação, santificação do corpo, da alma, do espírito? Sabe aquela palavra que ela fere a carne, mas ao mesmo tempo ela está alimentando a alma, está alegrando a alma, ela está preenchendo a alma? Pois é, segunda-feira aqui nós ouvimos essas palavras, essas mensagens maravilhosas que faz nós servir a Deus do jeito que no final garanta a salvação da nossa alma. Agora estamos com os irmãos aqui, são meio-dia com mais 32 minutos. Cooperador Manuel, o povo já ouviu sua voz aqui hoje? Então hoje o povo quer ouvir, o povo ainda não ouviu a voz do nosso irmão Cooperador Manuel, mais conhecido aqui na live como Salatiel, né? Glória a Deus. E o povo quer ouvir a voz do Cooperador Manuel, estamos ao vivo, e ele que está aqui modulando aqui a mesa, está aqui na parte técnica, e ele vai passar para nós como é que está a audiência, como é que está o povo interagindo conosco, tanto pelo Facebook, quanto pelo canal no YouTube. Cooperador Manuel, seja bem-vindo, paz do Senhor Jesus.
1: Paz do Senhor Jesus, pastor Jefferson de Andrade, aos irmãos que estão nos acompanhando, estamos aqui na fé, né, iniciando mais uma semana na presença de Deus, na oração. E eu creio que já estamos começando da maneira certa, né? Que buscando a presença de Deus. Muita gente aqui, pastor Jefferson, muita gente que colocou os nomes, inclusive está aparecendo aí na tela, os comentários, a participação do povo de Deus aqui no YouTube, no Facebook da Igreja Deus é Santo. Irmãos aqui glorificando a Deus, irmãos que oraram, que clamaram a Deus nesta oração do meio-dia, né? Junto com o presbítero Jefferson. Aí temos aqui alguns comentários, presbítero Jefferson. Vou ler aqui alguns irmãos. A irmã Noemi, a irmã Heloísa, dando paz do Senhor Jesus. A irmã Tânia falando, é verdade, não podemos deixar a oração de lado, só buscando a Deus. Se buscando a Deus já é difícil, imagina se não orar, né? E aí os irmãos aqui estão glorificando a Deus, pastor Jefferson. Muitos irmãos aí dando glória a Deus, né? Crendo na providência do Senhor. Irmãos aí de perto, de longe. E essa é a fé do povo de Deus nessa tarde. Pastor Jefferson, estou vendo aqui, ó, irmãos que deixaram pedidos de oração, nome de familiares, deixaram aqui, ó, problemas, situações que estão vivendo, que estão passando. deixaram todos apresentados aqui nos comentários. E eu tenho certeza que Deus está entrando com a providência em nome de Jesus. Muitas são as pessoas que estão na fé. Eu mostrei aqui o YouTube, tem aqui também no Facebook, ó. Irmã Rosildo, irmã Silvana, enfim, muitos irmãos que eu não vou conseguir ler todos os nomes agora, mas pode ter certeza que estão sendo apresentados aqui na oração e Deus vai entrar com a providência, pastor Jefferson de Andrade.
0: Graças a Deus, maravilha, cooperador Manuel. Nós estamos, irmãos, crendo mesmo que Deus já nos deu a vitória. E eu quero daqui a pouco fazer mais uma oração. Eu vi quantos nomes aqui, o cooperador Manuel falando aqui, quantos nomes, quantos pedidos de oração. O povo tem uma fé muito grande na oração dessas lives. E nós temos acompanhado aqui pessoas testemunhando dos milagres que têm recebido aqui nessas lives, para a glória de Jesus. Daqui a pouco nós vamos fazer mais uma oração e eu quero orar em favor de todos os nomes pedidos. Então é importante você que está conosco, você deixar agora o seu nome, você vai deixar agora o seu pedido nos comentários aqui, tanto pelo Facebook da igreja, quanto pelo canal no YouTube. Você vai fazer isso, não custa nada. Você vai digitar ali o nome, o seu nome, o nome daquela pessoa que você reconhece, que ela precisa da oração, que alguém ore por ela, porque a situação que ela se encontra não é boa. E é só Deus para fazer uma obra na vida dela. Se Deus não fazer uma obra, quem é que vai fazer? Não é assim? Se Deus não fazer uma obra, quem é que vai fazer? Então eu quero que você coloque o nome dessa pessoa agora nos comentários, e nós vamos orar. Nós vamos orar por esse povo, Jesus alcançar essas vidas. Daqui a pouco nós vamos apresentar todos os nomes. Eu não sei o seu problema, mas Deus sabe. Eu não sei, mas Deus sabe. Deus sabe, Ele vai agir. Bíblia fala para nós, no livro de Mateus, capítulo de número 21, no versículo 21 também, 22, versículo 22, Mateus, no capítulo 21, versículo 22, está escrito assim, ó: tudo o que pedirdes na oração, crendo, o recebereis. Tudo. Jesus é bem claro, ele fala assim, tudo. Quando fala tudo, é tudo. Tudo. Será que nós já paramos para meditar nessa palavra? Jesus fala assim, tudo o que pedirdes na oração. Mateus 21, 22. Tudo. O que pedirdes na oração, crendo, o recebereis. São as palavras ditas por Jesus. As palavras ditas por Jesus Cristo. E se Jesus falou, eu vou duvidar? Se ele falou, eu vou desacreditar? Se ele falou, eu vou ficar aí cocheando em dois pensamentos, duvidando, dando lugar à dúvida. Será que é verdade? Será que não é? Será que vai dar certo? Será que não vai dar certo? Não. De jeito nenhum. Se Jesus falou, ele é fiel para cumprir a sua palavra. Agora eu tenho que crer. Eu tenho que orar, ter fé, acreditar que ele vai agir. Então eu quero que você coloque agora o seu pedido de oração. Não saia da live. Pelo contrário. Você vai compartilhar. Você vai compartilhando esta live. Você vai deixando também o seu like. Porque deixando o seu like, você vai nos ajudar. Quanto mais like as pessoas derem na live, mais ajuda a alcançar vidas. Tudo ajuda, tudo contribui para o alcance dessa live, para o alcance do canal, da igreja. Inclusive, Se porventura tiver alguém me ouvindo agora pelo canal da Igreja Deus é Santo no YouTube, e você não é inscrito desse canal, você vai se inscrever no canal da igreja. E é importante você se inscrever e já em seguida deixar ativado o sino das notificações.

porque nós vamos orar e Deus alcançar vidas para a honra e para a glória de Jesus Cristo. Está aí na tela, já alcançou o canal da igreja, 12.405 inscritos. 12 mil, creio que logo, logo, já completa os 13 mil inscritos e a tendência é aumentar mais, porque essas lives estão sendo comentadas, estão sendo faladas, porque são lives diferentes, essas lives feitas pela Igreja Deus é Santo. Olha, irmãos, é diferenciado, é diferente, muitas pessoas veem que é diferente, muitas pessoas têm sido alcançadas por Jesus, essas lives têm sido um canal de bênção mesmo, um canal de bênção, tem sido um culto diário dentro de muitos lares, muitas pessoas que às vezes têm aquela dificuldade de estar na igreja, né? Pessoas que moram em lugares longe, lá numa zona rural, no meio do mato, lugares onde o transporte é difícil, pessoas que não têm um meio de transporte e mora longe, lá no meio do mato, zona rural, e não consegue ir na igreja, mas pelas lives elas têm sido alcançadas, fortalecidas, curadas, encorajadas por Jesus Cristo. Então essas lives têm sido bênçãos para a glória de Jesus Cristo de Nazaré. Eu quero fazer mais uma oração pelo povo e vai ser agora. Nós vamos orar em nome de Jesus. Vamos orar, Deus vai fazer coisas grandes e maravilhosas. Oramos a Deus, Senhor nosso Deus e nosso Pai, que está nos céus, em nome do Teu Filho amado, Jesus. Ó Deus, põe as Tuas mãos, o Senhor é poderoso para alcançar, meu Pai, todos os nomes que estão aqui, meu Deus. Deus, alcança agora, aqui está, meu Pai, os nomes. Aqui está os pedidos de oração, quantos pedidos aqui, pelo canal da Igreja Deus é Santo, pela página do Facebook, Jesus, quantos pedidos aqui, pessoas que pediram a oração, pessoas que tiveram fé, de mandar o seu nome, de mandar o nome de alguém, pessoas que tiraram um tempo para escrever, digitar o nome daquela pessoa, digitar o seu pedido de oração, apresentar aqui a sua necessidade para Deus fazer uma obra, pessoas que precisam de salvação, outras de curas, outras de libertação, outras de restauração, de bênçãos para a família, pessoas que precisam do milagre financeiro, que as portas se abram. Jesus, a tua palavra diz que tudo o que nós pedirmos na oração, crendo, nós receberemos. Tudo o que nós pedir na oração, crendo, nós receberemos. Jesus, faz um grande milagre. Jesus faz um grande milagre. Jesus opera um grande milagre. Jesus opera um grande milagre na vida desse povo agora, na vida dessas pessoas agora, que estão orando comigo, que estão clamando a Deus comigo, aqui pela live, aqui pelo Facebook, aqui pelo canal da igreja, aqueles que oram pelo aplicativo, aqueles que estão orando pela rádio, pelo aplicativo, pelo site da igreja. Deus, alcança o povo, liberta o povo, cura, meu Pai, transforma, meu Deus, e abençoa, em nome de Jesus. Meus amados irmãos e minhas irmãs, é a oração e a fé. Vamos acompanhar com um testemunho? Vamos acompanhar aqui o que Deus, Ele faz na igreja Deus é Santo. E eu quero avisar o povo de Deus,

0: que nesta quarta-feira, vai dar início a mais uma poderosa campanha de milagres aqui na sede nacional das igrejas pentecostal Deus é Santo. Nesta quarta-feira, nos três horários. 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
1: Bom, meus irmãos e minhas irmãs, povo de Deus, nós estamos aqui com uma irmã que vai contar um grande milagre que ela recebeu de Deus aqui na igreja pentecostal Deus é Santo. Vamos agora falar com a irmã. O nome da irmã?
2: Sabrina.
1: Sabrina vai contar uma bênção muito grande. Sabrina, pode falar.
2: Então, eu fiz uma campanha no Pastor das Messias através de um caminhão do meu esposo, que foi roubado há 6 anos atrás. E eu apresentei os papéis pro pastor e falei, olha, pastor, já vai fazer 6 anos que tá na justiça e nada de sair, nada de vir uma resposta, o caminhão voltar, tá travado, bloqueado e nada. E a justiça só adia, adia e nunca vem. Aí o pastor pegou e falou para mim fazer a campanha e o dízimo certinho. E disse que Deus não ia voltar com o caminhão que foi roubado, ele ia dar um novo. Então eu fiz a campanha, dei o dízimo. E na segunda campanha do dízimo que eu dei, o meu esposo conseguiu comprar um guincho zerado. Não foi o que foi roubado, Deus deu um novo para ele. E agora ele está trabalhando, graças a Deus, com um guincho novo.
1: Do jeito que foi falado, do jeito que foi revelado, Deus vai dar um caminhão novo. Deus vai dar um guincho novo. E agora já está aqui a irmã contando. Demorou quanto tempo para Deus dar esse guincho?
2: Eu fiz a campanha 3 semanas, na 4ª semana o meu esposo já conseguiu.
1: Um mês. Olha aí, irmãos. Olha aí, povo de Deus, você que crê. Pode ser o que for, não importa. Pode ser o pior problema, a luta, doença, enfermidade, dívidas. Deus vai entrar com providência. O nome dele?
2: Mateus.
1: Seu nome?
2: Sabrina.
1: Manda um alô agora pro povo que tá te vendo.
2: Eu digo para as pessoas que estão olhando para ter fé, porque para Deus nada é impossível. Então a gente estava 6 anos triste, na verdade, com a nossa vida bem abatida, meu esposo também, porque era uma ferramenta de trabalho dele que foi roubada. Só que eu confiei em Deus, entreguei nas mãos dele. O pastor também disse para mim continuar firme as campanhas e deu bem certo, como o pastor falou. Na 4ª semana, o caminhão dele novo. E agora ele está trabalhando dia e noite o caminhão, pela graça do Senhor Jesus Cristo.
1: Tá vendo? Você que foi roubado, você que foi lesado, você que tá aí diante de uma batalha, igual ela, o marido estava, agora tá aí a resposta. Deus prometeu que dá um caminhão de volta e Deus deu. Vocês moram onde?
2: No Sítio Cercado.
1: Obrigado. Deus abençoe. Tá aí Brasil, tá aí povo de Deus, tá aí o que Deus está fazendo aqui na quarta-feira. Na igreja pentecostal Deus é Santo, aqui em Curitiba, na Avenida Marechal Floriano Peixoto, 6711.
0: O seu nome?
3: Salete.
0: Qual foi a bênção, Salete?
3: Eu tinha uma dívida no Itaú, que para mim, eu não podia pagar. Não é muito, mas né, para mim, meu marido também não estava podendo pagar. E essa dívida está me incomodando muito. E eu entreguei nas mãos de Deus, né? Era 16 mil que eu devia, né? E daí foi pago a dívida com 218 reais.
0: Peraí, irmã, devia 16 mil?
3: É.
0: E foi pago quanto?
3: 218.
0: Quem ouviu, diga glória a Deus. Ela é dizimista desta igreja. Ofertante nesta obra. Tinha uma dívida no banco de 16 mil reais.
3: 16 mil.
0: Dessa dívida pagou só 200 e quantos mesmo?
3: E 18 reais.
0: Milagre financeiro.
3: Milagre financeiro.
0: Amém. Meus amados irmãos, é tremendo o que Deus faz na igreja Deus é Santo. É que o nosso tempo aqui é curto, mas o que nós temos aqui de testemunhos, e é bom colocar os testemunhos, porque os testemunhos é a prova daquilo que nós falamos aqui. Porque às vezes a gente fala, ó, irmãos, vem para a igreja, faça campanhas, Deus abençoar, devolva o dízimo, Deus abençoar. E tem aqueles que criticam, Tem aqueles que falam que é mentira, que nunca vai acontecer nada, que é papo furado de pastor, que todo pastor enganador é mentiroso, que o pastor quer roubar o dinheiro do povo, não é assim que alguém fala? Não é desse jeito? Então nós colocamos aqui os testemunhos para poder provar que aquilo que é falado aqui acontece. Que não tem enganação, não tem mentira, não tem rolo, não tem coisa errada, não. Graças a Deus. Graças a Deus, se alguém faz coisa errada, se alguém faz coisa errada, e se alguém não é nós, não é a igreja, Deus é santo. Deus tem guardado essa obra. Deus tem guardado o pastor Darcy Messias, a diretoria, os obreiros, as obreiras, esse ministério. Graças a Deus por isso. Deus tem feito coisas grandes aqui, irmãos. O povo tem vindo para cá, o povo tem visto a diferença. O povo tem sido abençoado. As portas têm sido abertas. Pessoas têm sido curadas por Jesus, transformadas pelo poder de Deus. E nesta quarta-feira, você que de Curitiba, região metropolitana, você que conhece alguém aqui de Curitiba, quem sabe, você é de outra cidade, cidade longe, né? Quem sabe você mora em outro estado, ou quem sabe até em outros países, mas você tem familiares aqui em Curitiba, tem conhecidos aqui em Curitiba, você pode incentivar essa pessoa a estar conosco nesta quarta-feira. Faça isso. Incentive alguém. Mande uma mensagem. Convida alguém para estar presente nesta quarta-feira aqui na sede da Igreja Deus é Santo em Curitiba, para iniciar a campanha da quarta-feira. Quarta-feira é campanha de prosperidade. E você acabou de ouvir o testemunho aí de uma irmã que o esposo comprou um caminhão novo. O esposo tinha tido um prejuízo, tinha roubado o caminhão dele, e ela veio na igreja depois disso. Veio na igreja fazer campanhas, passou a dizimar, e Deus usando o pastor Berce Messias, que ele ia ter um caminhão novo, que não ia ser mais aquele caminhão que tinha sido roubado, mas que ele ia ter um caminhão novo. E do jeito que o homem de Deus falou, aconteceu. E a irmã contou a bênção dela para a glória de Jesus Cristo. E o segundo testemunho da irmã, que devia 16 mil, é isso, cooperador Manuel? 16 mil reais para o banco. E pagou 200 e alguma coisa. Devia 16 mil, né? E pagou apenas 218 reais. Você pensa bem, você dever 16 mil reais para o banco, e desses 16 mil, paga apenas 218 reais. Isso aconteceu aqui na quarta-feira, na campanha da prosperidade, na sede da Igreja Deus é Santo. E nós estamos aqui te convidando para estar conosco nesta quarta-feira, para iniciar a campanha da prosperidade, que vai dar início mais uma campanha, mais uma oportunidade de bênçãos para o povo de Deus. Está conosco nos três horários: 9 horas da manhã, 3 horas da tarde, 7 horas da noite. Lembrando que às 9 da manhã, eu, presbítero Jefferson, com vocês, ou melhor, às 3 da tarde, eu vou estar com os irmãos. Às 3 da tarde, eu, presbítero Jefferson, vou estar com os irmãos às 3 da tarde, nessa quarta-feira. E às 9 da manhã, e às 7 da noite, pastor Darcy Messias. Às 9 horas da manhã, aí às 7 da noite, pastor Darcy Messias. 3 da tarde, eu vou estar com os irmãos aqui na sede em Curitiba, e Deus vai abençoar. Tá certo? Vem para cá, povo de Deus, em nome de Jesus. Meus irmãos, nós já vamos encerrando a nossa live. Eu quero agradecer aos irmãos que estão conosco até agora, e eu quero fazer um pedido especial para todo o povo de Deus que ama a obra de Deus. 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Quantos aluguéis que temos, despesas. Aqui para essa live está no ar, tem despesa para essa live está no ar. Despesa, meus irmãos, e despesa financeira se paga com dinheiro, se cumpre o compromisso com o dinheiro. E a obra de Deus, ela vive da fé, vive da ajuda, vive da oferta, vive do dízimo do povo. 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Cooperador Manuel, sua palavra final para o povo aí. E assim vamos encerrando mais uma live nessa parte.
4: Olha, pastor Jefferson, é isso mesmo. Queremos lembrar também os irmãos que nós temos a transmissão pelo aplicativo, que é a programação de rádio, né? Ela é transmitida pelo aplicativo da Igreja Pentecostal Deus é Santo, 24 horas por dia. Então, quem está nos acompanhando aqui pelo YouTube, pelo Facebook, também pode nos acompanhar pelo aplicativo da Igreja Deus é Santo. 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Para quem tem iPhone, você pode entrar aí pelo Safari e pesquisar aí por Igreja Deus é Santo. Lá você vai encontrar o programa Vencendo pela Fé e vai poder acompanhar também da onde você estiver no seu iPhone, tá bom? E lembrando os irmãos, lembrando as irmãs que nós temos as redes sociais, Facebook, YouTube, Instagram da Igreja Deus é Santo e também o WhatsApp, que é colocado ali atualizações da obra de Deus, fotos, anúncios dos cultos, anúncios, né, onde o pastor vai estar pregando a palavra de Deus, foto dos cultos, e enfim, pastor Jefferson, essas são os meios de comunicação, são as ferramentas, os instrumentos que nós temos aí para espalhar a palavra de Deus aí, alcançar muitas vidas, muitos lares, em nome de Jesus.
0: Maravilha, cooperador Manuel. Meus amados irmãos, que Deus abençoe vocês. Lembrando que 3 da tarde, 6 da tarde, 10 da noite, teremos mais live nesta segunda-feira. E o culto doutrinário nesta noite, hein? Culto de doutrina, culto da palavra e da oração, com a presença do pastor Darcy Messias, aqui na sede em Curitiba. Paz do Senhor Jesus, que Deus abençoe.

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0: Pois é, povo de Deus, pois é, o negócio é o seguinte, eu costumo falar assim, ó, presta atenção aqui, você, eu, nós somos o que cremos, nós vamos chegar aonde a mente que eu falo é a fé, porque a fé está na mente. A fé, a sabedoria está aqui, ó, na cabeça do homem. Quem anda pela cabeça, não anda pela emoção. Então, nós vamos chegar aonde você crê que você vai chegar. Você crê que você vai chegar? Aonde você vai chegar? Aquela história que fala assim, ó, quem tem boca vai a Roma, isso é tudo mentira. Por que, pastor? Todo mundo tem boca. Todo mundo tem boca. Cadê que todo mundo foi a Roma? Isso é conversa para boi dormir. Não é assim não, gente. Vamos mudar essas culturas atrasadas que nós aprendemos com os ditados, com os provérbios do mundo. Com o avô, com a avó, com o bisavô, bisavó. Gente, vamos mudar. Vamos melhorar nosso relacionamento com Deus e com nós mesmos. Vamos nós polir a nós mesmos. Vamos nós educar a nós mesmos. Vamos nós aprender com a realidade. Aprender com a verdade. Quem tem boca vai a Roma. Que conversa, fiado. Que conversa para boi dormir. Vai a Roma quem quer ir a Roma. Só vai a Roma quem quer ir a Roma. Hoje não é mais a Roma, porque mudou Roma para Israel. Antigamente, ia a Roma sobrenatural. Hoje não é, hoje é Israel. Por quê? Porque a mentalidade do povo abriu. O que que eu vou fazer a Roma? Para ver o Papa? O que que eu vou fazer a Roma? O que eu vou lá buscar em Roma? Então o povo está indo para Israel. Por quê? Porque Roma era a capital do evangelho, do catolicismo. E hoje, qual é a capital do evangelho? É Israel. Israel, foi de lá que nasceu o evangelho verdadeiro. Foi de lá que nasceu o Senhor Jesus. Foi em Jerusalém. Foi lá em Belém, foi lá na Judéia, foi lá na Galiléia. É aquele lugar que o povo quer conhecer. Então eu vejo hoje muita gente trazendo aquele carrancismo do passado. E não é assim. Quem tem boca, fala. Quem tem boca, fala. O que quer falar, o que não quer. Agora, vamos usar a boca para falar palavras que têm poder, palavras que têm unção, que a nossa boca seja para abençoar, para fazer o mal sair, que a nossa boca seja para nos abençoar, para abençoar outras pessoas, em nome de Jesus. E agora nós vamos ouvir testemunhos, nós vamos ouvir milagres que têm acontecido aqui na igreja Deus é Santo. Vamos ouvir testemunhos de pessoas que foram alcançadas. Vamos ouvir para a glória de Deus.
1: Fala aí, quanto é o meu nome? Lisa Campanha, cara. Aqui está ficando a Carmã Rose. Lá no banco eu tive mais de 2 milhões de reais.
2: Você viu quanto?
1: Mais de 2 milhões de reais.
2: Mais de 2 milhões? Mas o que você viu pra você, rapaz?
1: Juros em cima de juros.
2: Mais de 2 milhões?
1: Mas...
2: quanto você devia mesmo?
1: 300 mil.
2: E de 300 mil foi pra 2 milhões?
1: 2 milhões.
2: Você tem que comprovar isso pra botar no rádio pra abalar o Brasil e o mundo?
1: É.
2: Você tem que subir papel pra isso? Gente do céu. Vocês estão vendo?
0: Glória a Deus. Ô igreja, ô povo, será que vocês escutaram o relato desse casal, será que você prestou atenção? Eles deviam 2 milhões de reais. Virou uma bola de neve. Aquilo virou juros sobre juros e chegou a 2 milhões de reais. Chegando aqui na igreja, Deus é Santo, desesperados, angustiados. E Deus usou a nossa fraca pessoa, usou nós aí, a igreja, e ministrou na vida desse povo uma palavra poderosa, uma palavra de Deus, uma palavra ungida, uma palavra que fez com que eles saíssem dessa dívida. Não existe nada impossível para Deus, e também não existe nada impossível para quem crê, para quem acredita em Deus, para quem busca, para quem vai para o joelho, vai para a oração, vai para a fé. Aí Deus dá uma luz, aí Deus dá uma luz, como é que tem que fazer. Olha aqui, ó. Vamos ouvir mais depoimentos.
3: Seu nome, irmão?
4: Urbano Pimentel.
3: Conte a bênção.
4: Eu comecei as correntes aqui na novembro, final de novembro, né? Que a coisa tava ruim, vinha bem, depois veio num descendo assim que tava quase se acabando, né? Então, quando a gente tá no meio de uma queda, tu só consegue se levantar quando tu bate lá embaixo no poço, não tem que se levantar antes, né? Não tem como parar no meio, né? E eu já escutava sempre a programação aqui pelo rádio, né? E aí comecei, peguei firme aqui e fui fazendo, né? E fui fazendo. Eu tenho uma empresa, né, na construção civil, com capacidade aí para faturar média de 1 milhão mais ano, né? Eu tava assim com uma miséria de serviço, não chegava às vezes a 100 mil, né? E aí a coisa foi mudando, fui perseverando, fui indo. Agora, com mais uma obra que eu fechei essa semana, já passou de 1 milhão. De serviços fechados para fazer agora. E buscando sempre em Deus. Sempre Deus, a fé muito forte, né? E agora eu tenho já mais de 1 milhão de serviços, obras que eu estou ainda para começar, e vamos embora. Eu tenho serviço, eu digo, para 1 ano pela frente eu já tenho. Se eu não pegar mais nada agora, eu já tenho serviço para 1 ano.
0: Nome da senhora?
5: Mariúda.
0: Milagre.
5: Eu vim buscar a benção para o meu filho, que fez faculdade para ser professor de história. E quando ele terminou, ele não conseguia resolver aquela papelada toda para poder fazer os estágios. Tem que fazer 4 estágios para poder depois começar a trabalhar. E esses papéis estavam muito enrolados, ele já estava em depressão dentro de casa, porque não pode ir trabalhar, porque tem que fazer o estágio, né? E é de dia, ele tem que ir nas escolas, essas coisas assim. Aí eu estava nervosa, fui vendo ele naquela depressão, sabe? Daí também não pode trabalhar e estava ficando tudo muito complicado. Na segunda semana que eu vim aqui, fazia meses, pastor, que estava tudo enrolado. É desde o ano passado que isso não estava acontecendo. Que estava tudo assim, sabe?
0: A senhora veio aqui na segunda semana?
5: Na segunda semana que eu vim aqui, quando eu cheguei em casa, ele falou para mim assim, eles me ligaram, mãe. Diz que daqui... Não, ele falou, eu liguei para a faculdade e falei para eles, né, a minha necessidade, coloquei para eles tudo certinho. Talvez fosse isso que fosse necessário.
0: A bênção chegou.
5: A bênção chegou. Já acreditei naquela hora em tudo. E fiquei muito feliz. Quando foi na outra quarta-feira, ele falou para mim, assim, a hora que eu cheguei em casa, mãe, segunda-feira eu começo o meu estágio numa escola aqui pertinho.
0: Valeu a pena fazer a campanha?
5: Valeu muito a pena e eu não vou parar. Eu vou continuar.
0: Manda um alô para quem tá cheio de problema aí para vir fazer a campanha também. Fala.
5: Venham. Quem tá precisando da presença de Deus, do poder de Deus na sua vida, venham fazer a campanha aqui, porque Deus opera milagres mesmo. Eu tô muito agradecida.
0: Aqui Deus opera milagre. Opera. Não é barulho, não é bababá. É milagre.
5: É milagre.
0: Você mora onde?
5: Eu moro no Campo Comprido.
0: Vale a pena vir aqui?
5: Vale a pena.
0: Nome da senhora?
5: Mariúda.
0: Obrigado. Tá aí o povo de Deus. Agora, o povo aqui de Curitiba. Ei, vocês aqui em Curitiba que estão nos acompanhando, vocês aqui em volta de Curitiba, o que é que estão fazendo? Que vocês não vêm aqui. Hoje eu vi uma mulher aqui na igreja que já fazia uns 15 anos que eu não vi ela mais. 15 anos. que eu não vi essa mulher aqui. Hoje eu vi lá na igreja. Ela foi desenganada da medicina aqui no hospital do Carmo, que tinha aqui no Carmo. E Deus me usou para falar para o marido dela: vai lá buscar a tua mulher no hospital que ela está curada. Vai lá buscar a tua esposa no hospital que ela já está curada. Ele foi entrando na igreja e falei: ó, esse moço que está entrando na igreja aí, ó, Deus está me revelando que ele está com um parente no hospital. E o parente dele, a pessoa dele está desenganada. Eu falei: vai lá agora, porque ela está curada. Pois ele foi. Ele estava numa bicicleta velha com pneu furado. E ele foi buscar a mulher, chegou lá, a mulher estava na cama, sentada, esperando ele. Deus levantou esse povo. Hoje, esse povo é empresário. Empresários. E é crente. É aquilo que eu falo. Tanto, olha, eu falo que o crente, meu Deus do céu, eu vou falar isso a vida toda. Eu vou falar isso a vida toda. Eu vou continuar falando e muita gente vai para frente e outras vão ficando para trás. Eu falo o seguinte, olha, não é pecado o crente ter saúde. Não é pecado, porque se foi Deus que curou ele, como é que é pecado? Não é pecado o crente ter as coisas. Se foi Deus que deu, por que que é pecado? Ele tem uma casa boa. Ele não tinha e hoje tem, depois que foi para a igreja, orar, buscar a Deus. Como é que é pecado? Foi para a igreja, Deus salvou ele. Deus libertou ele. Tirou aquela maldição da vida dele, da vida dela. A pessoa quando está aí no mundo, aí no pecado, na vaidade, na desobediência, cheio de demônio, cheio de pecado, cheio de mentira, de roubo, de adultério, de crime, de maldição, de macumbaria, vai para a igreja, aceita Jesus como Salvador. Deus muda a vida dele, Deus entra na cabeça dele, o Espírito Santo entra na mente dele e dela, transforma ele, lapida ele, liberta ele e ela. E agora? Deus põe nele o seu Espírito. Deus põe nele a sua presença, o seu poder. Deus põe nele as recompensas. E aí a pessoa começa a crescer, prosperar, e prospera na igreja, e passa a ser obreiro, passa a ser um cooperador, passa a ser um diácono, um presbítero, um pastor. Ela era virada, hoje é uma obreira, prega, ora pelo povo, e aí Deus começa a abençoar. Deus vai abençoando, vai dando as coisas, vai dando saúde, vai dando fé, vai dando sabedoria, tudo depois que foi para Deus. Tudo depois que foi para Deus. Chegou na igreja caindo. Chegou na igreja manifestando. Emacumbado, enfeitiçado, endemoniado, oprimido. Cheio de processo. Cheio de processos. E aí chega na igreja, Deus limpa, limpa. Eu conheci um homem, meus irmãos. Eu conheci um homem que ele tinha mais de 60 processos em cima dele. Mais de 60 processos. Era um homem de favela, era um homem de morro, era um homem traficante, era um homem que tinha muitos crimes, mais crime para valer. Chegou na igreja e ele aceitou Jesus de verdade. Eu não sei como é que as pessoas conseguem viver na igreja como se ainda estivesse no mundo. Não muda nada, não melhora nada. Aquela vida assim enrolada, cheia de rolo, crente enrolado, crente mentiroso, crente mal pagador, crente cheio de treta, aquela, meu Deus do céu, não vai mudar a vida, não vai, não adianta. Deus não vai te abençoar desse jeito. Crente é crente. Crente tem que ser crente, tem que ser fiel, tem que ser temente, tem que ser puro diante de Deus. Aí esse homem chegou na igreja, ele entregou 100% a vida dele para Deus. Ele jejuava 3 dias e 3 noites por semana. Toda semana ele fazia aquele jejum de Esther. 3 dias e 3 noites. Toda semana ele fazia aquele jejum. 3 dias e 3 noites. Meus irmãos, aquele homem abraçou o evangelho. Abraçou a Cristo de verdade. E os processos foram sumindo. Meus irmãos, você já viu isso? Os processos foram desaparecendo. Ele não tinha um processo mais contra ele. Ele não tinha um processo contra ele. Como é que aquilo aconteceu? Deus limpou o nome dele. O nome dele era limpo, limpo, limpo, limpo, limpo, limpo. É assim que Deus faz. Deus limpa o homem. Deus limpa o caráter. Deus limpa o nome dele, Deus limpa o passado dele, quando ele vai para Cristo de verdade, quando ele abraça o evangelho de verdade. Agora, ele tem que ser verdadeiro. Ele não pode ser um crente velho picareta, cheio de rolo, bagunçado, mentiroso, ladrão, cheio de adultério, de mentira. Não, o crente mesmo tem que ser um crente verdadeiro para ele ter testemunho para contar. Para ele ter uma vida para contar. Vamos ouvir mais pessoas. Eu quero fazer uma oração especial para o povo que está conosco. Sua família, seu lar, sua casa, seus negócios, sua saúde, sua vida financeira, sua vida conjugal, sentimental, sua vida espiritual, para que a sua vida mude em nome de Jesus. Vamos ouvir.
3: Nome da irmã?
6: Nena.
3: Irmã Nena, qual foi a bênção?
6: Eu tive câncer no pulmão. E eu estava, inclusive, internada aqui, tinha um hospital aqui na Marechal. Hoje não existe mais esse hospital. E o meu esposo, na época, chegou a pé, foi a pé ali. Quando ele chegou a pé ali...
3: Só tinha um câncer?
6: É.
3: Mas tinha uma doença no rim e no pulmão?
6: No pulmão também.
3: O câncer no pulmão?
6: É, no pulmão, aham.
3: E a irmã também tinha uma doença no rim? E a irmã estava no hospital e seu esposo foi na igreja?
6: Foi. Foi e pediu a cura e Deus me honrou.

0: Essa mulher tem tanta bênção para contar, meu Deus do céu. Ela, o marido dela. Gente, esse povo, conhecia esse povo andando na bicicleta, porque não tinha nada. Esse povo hoje, olha aí, ó, crente. Esse povo hoje é um povo rico. Rico, crente, rico, empresário. Então, meus queridos, meus amados irmãos e irmãs, povo de Deus, vamos servir a Deus. Vamos servir a Deus de verdade, vamos pagar o preço. Qual é o preço? Não é o preço da desobediência, não é o preço do pecado, não é o preço da rebeldia, não é o preço do castigo, é o preço da verdade. Tudo tem um preço, não tem? Tudo tem um preço. Se nós pagar o preço da obediência, o resultado é maravilhoso. Mas essa mulher estava no hospital, é que eu falei pouca hora. Estava no hospital e essa mulher levantou da cama. Deus falou comigo: fala para o marido, marido dela, quer dizer, fala para esse homem aí, que está com uma pessoa no hospital, desenganado, câncer no pulmão, você viu aí? No pulmão ou no rim? Parece que é nos dois, né? E aí, irmãos, eu falei: fala para ele que o parente dela está curado, que o parente dele está curado. E ele, ali mesmo, ele já voltou, pôr na bicicleta. Pneu furado, chegou lá, a mulher estava na cama esperando ele. Você vê como é que Deus faz? Câncer. Câncer, meus irmãos. Tem cura? Tem. Tudo tem cura. Quando a gente crê, quando a gente paga o preço. Venha para cá.
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0: Igreja Pentecostal Deus é Santo. 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Onde tiver uma Deus é Santo que tem culto hoje, vai lá receber a benção. Vamos ouvir mais um relato e já vamos falar com Deus. Escute, para a glória de Deus.
2: Qual o nome da irmã?
3: Lourdes.
2: Qual foi a benção para Lourdes?
3: A minha aposentadoria, que eu estava desde o mês de agosto e os advogados não achavam nada lá no INSS que eu tivesse contribuído, e eu tinha 25 anos. Daí eu trouxe os papel aqui todo, né? Na mesma quarta-feira que eu cheguei daqui da igreja, a advogada pediu para mim ir lá, no dia 29 de outubro. E daí ela já ligou para mim para falar que tinha achado 25 anos de INSS que eu tinha pago, né? E não parecia nada lá, eles não tinham. E eu sabia que eu tinha contribuído, né? E daí agora, quando foi quarta-feira, eu cheguei em casa, eu só pus a minha bolsa no sofá, já tocou, a advogada falou que já deu tudo certo. Sabe? Já não sei, não preciso mandar nada mais, porque está tudo.
2: Deus abriu a porta da sua aposentadoria. Irmã está na campanha da porta aberta. Essa porta foi Deus que abriu. E Deus abriu a porta da sua aposentadoria. Está feliz, minha irmã?
3: Feliz, né? Porque é um direito nosso.
2: Qual o nome da irmã? Irmã, o seu nome?
4: Roseli.
2: Conta a bênção, Roseli.
4: Pastor, faz uns 20 dias eu vim aqui, eu tinha 50 real e em casa estava faltando um monte de coisa. E eu dei os 50 real aqui na igreja. E eu peguei um voto que era para prosperar. E eu sei que nesses 20 dias, até um carro eu comprei. Apareceu um carro, eu comprei o carro, comida também. Eu estava numa necessidade, trabalhando, mas não estava conseguindo.
2: Meu Deus, irmã, quer dizer então, está ouvindo isso, igreja, irmãos ouvintes, quer dizer que a senhora chegou aqui, tinha só 50 reais, passando ali necessidade das coisas em casa, e nesses 20 dias a senhora deu 50 reais aqui na igreja, pegou o voto da prosperidade, e dentro de 20 dias até carro a senhora comprou.
4: O carro apareceu na porta de casa, me oferecerem para mim pagar a prestação. Eu não tinha um real para dar, eu comprei o carro e lá em casa, graças a Deus, tenho.
2: E a bênção veio até.
4: A bênção veio até na minha casa.
2: Através da sua fé de fazer a prova com Deus aqui na igreja, deu o que a senhora não tinha praticamente.
4: Veio o que eu não tinha. Deixei fartando em casa e dei na igreja. E consegui. Deus me deu em dobro.
2: Glória a Deus. Deus está abençoando agora em dobro tudo que a senhora.
4: Tá, se Deus quiser, ele vai me ajudar e eu vou continuar ajudando a igreja. Em tudo que eu ganhar, eu vou.
2: Vale a pena fazer
4: vale a pena
2: aqui na casa de Deus.
4: Vale a pena.
2: O seu nome?
5: Meu nome é Nilson.
2: Irmão Nilson, qual foi a bênção?
0: Graças a Deus.

0: povo de Deus, o povo de Deus, acredita, acredita, acredita, acredita em Deus de verdade. Acredita em Deus de verdade, acredita que você vai vencer essa batalha, seja ela qual for, seja doença, seja no casamento, seja financeiro, seja aquela luta que você está passando com o filho, com a filha, com o genro, com a nora, aquela luta com parente, com irmão, aquela luta com cunhado, com a cunhada, aquela batalha, aquela pessoa que já tentou te prejudicar de várias maneiras, aquela pessoa que você vê que o inimigo está em cima dela ou dentro dela, aquela pessoa usada pelo diabo, que quer te prejudicar, que quer te fazer o mal, o que que você vai fazer? É buscar a Deus, é orar, é botar o joelho no chão, é fazer campanhas. Olha aqui a igreja Deus é Santo mostrando para vocês os relatos de tanta gente que estão aqui sendo abençoada, aposentadoria, é curas, é solução de problema, é problema sendo resolvido na vida do filho, da filha, do genro, da nora, do neto. É uma coisa, é outra. Então vem para cá. O que que você está fazendo que você não vem para cá? Você está ganhando com isto? Ah, mas eu estou aqui na minha igreja. Eu faço parte da igreja, sou pastora, evangelista, profeta. Ah, eu sou diaconisa. Ô, irmão, me perdoe. Me perdoe. Mas eu já vi, às vezes eu vejo um povo cheio de exaltação, de cargo, de etiqueta, mas uma vidinha derrotada, uma vidinha de miséria. O que é que você é? Sou profeta, sou missionária, e você evangelista, e você, eu sou diaconisa, e você pastora. Eu tenho ministério daquilo, eu tenho ministério daquilo outro, mas vive derrotado. Não adianta esses cargos, essas funções, essas etiquetas, essas hierarquias, e a pessoa vazia, a pessoa triste, não aguenta orar, não aguenta jejuar, não tem força para fazer uma campanha. Você fala, vem para cá, vamos dar os braços aqui, vamos unir. Não é que aqui é melhor do que a sua igreja, mas a maneira como Deus age nessa igreja é diferente. É diferente. Vem para cá. Ah, pastor, se for da vontade de Deus, no dia que Deus quiser, né? No tempo de Deus, se Deus me levar aí na igreja e tal, né? Vão ficar orando. Que orando? Mentira, não ora nada. Uma pessoa que ela ora, ela é diferente. Uma pessoa que ela ora, ela é vencedora. Eu não conheço uma mulher de oração derrotada, não conheço um homem de oração derrotado, eu não conheço, meus irmãos, uma pessoa que está firme, fazendo o que Deus manda fazer, ele é vitorioso. Então, vem para cá. Ninguém está dizendo, larga a sua igreja, ninguém está dizendo, deixa o seu ministério e vem para cá. Não, vem para cá fazer campanha na quarta-feira. Se não mudar nada, então você não vem mais. Se não mudou nada, se você fazer uma campanha aqui, não receber nenhuma bênção, então você não vem mais aqui. Ah, conversa fiada. Pastor Messias só tem blá, blá, blá, é gogó, e não tem nada de unção, lata vazia, fala, fala, e não acontece nada. Mas se você chegar aqui, fazer uma campanha aqui de 7 quartas-feiras, eu desafio qual é o problema que Deus não vai resolver. Eu desafio qual é a doença que Deus não vai curar. Agora, você tem que ter fé, porque eu vi muita gente que começou a campanha e não terminou. Está aí do mesmo jeito, está aí do mesmo jeito, gente fraco, gente que não tem fé nem para fazer uma campanha, ele vai ter fé para vencer luta? Se na casa de Deus ele não vence, ele não vai, ele não prospera, ele não... manter em pé e fora da casa de Deus? Como é que ele vai vencer? Pensa bem. E aí, meu irmão, cadê você? Estou parado. Mas está resolvendo? Está resolvendo? Parava a resolver? Estou desviado. Estou dando um tempo para Deus. Que tempo? Que tempo que Deus quer? Deus precisa de tempo para agir? Deus precisa de fé, é de coragem, é de determinação, é de esforço para Deus ser conosco. Você tem que aprender a entender que o evangelho é uma lavoura. Você tem que entender que o evangelho é uma lavoura, é uma seara, é um campo. Uns vai e outros fica. Uns prospera e outros não. Aí está a terra. Aí está o campo, aí está a chuva. Agora cabe a cada um entender do jeito certo e prosperar, e plantar, e crescer. Porque a Bíblia diz que Deus dá a semente e dá o pão. Tem gente que come a semente e o pão, e aí não cresce.
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0: Então Deus abençoe vocês, continue crescendo. Fique na paz do Senhor Jesus.

0: você?
1: Lázaro.
0: Você estava morto e agora está vivo. 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
1: Um milagre.
0: Quem fez o milagre?
1: Jesus. Jesus de Nazaré.

Jesus, um milagre vai acontecer na tua vida. Um milagre vai acontecer.

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1: Vamos abrir nossa Bíblia, livro de Jó. Livro de Jó 41. Livro de Jó 41. Versículo de número 11. Jó 41, 11. Diz assim: que primeiro me deu para que eu haja de retribuí-lhe? Pois o que está debaixo dos céus, como é que fala aí? É meu. Vamos lá de novo? Todo mundo? Quem primeiro me deu para que eu haja de agradecer, eu haja de retribuí-lhe? Pois o que está debaixo de todos os céus é quem? Meu não, é de Deus. Quem aqui está falando é dele. Vamos lá de novo? Vamos lá de novo? Quem primeiro me deu para que possa retribuir? E agora? Não, todo mundo, fala mais alto, irmão. Pelo amor de Deus, diga. Pois o que está debaixo de todos os céus é de Deus. Pode assentar. Gente, me ajuda a fazer um culto mais avivado aí, gente. Você que não gosta de orar, ora aí, faz alguma coisa. Você que não tem mais força, esforça aí, irmão. Nome de Jesus. Deus está perguntando: quem que me ajudou a fazer o céu? Para mim poder agradecer, pagar, retribuir. Quem me ajudou a fazer tudo isso? Quer ver? Poderoso. Quem primeiro me deu para que eu haja de retribuir-lhe? Deus está perguntando aqui: quem é que me ajudou? Quem é que me deu? Quem é que me ensinou? Deus está perguntando: quem é que me ajudou? Quem é que me ensinou a fazer tudo isso? Será que a cabeça de vocês consegue abrir assim para você ver o infinito? Ver que o mundo não tem fim? Quem é que sabe o tamanho desse mundão? Quem é o cientista que fala assim: ó, o mundo pesa tantos quilos, o mundo tem tantos quilômetros, tanto de metragem para cá, metragem para cima, metragem para cá, profundidade. Quem é que sabe me dizer que tamanho que é o mundo? Que tamanho que é o universo? Quem é que sabe dizer quantos litros d'água tem os oceanos? Quem é que pode saber quantas folhas tem nas árvores? Deus sabe todas as coisas. Está na Bíblia. Ele sabe tudo. Até quantos fios de cabelos a humanidade tem. Não é nem nós, não. A humanidade tem. Ele sabe tudo. Agora vem vocês e eu. Vem vocês e eu com uma fezinha que nem existe quase. Aí nós perguntamos: quem é que tem muita fé aqui? Eu pergunto aqui hoje para vocês: quem de vocês que tem muita fé, levanta a mão bem alta aí. Cadê? Eu não tenho essa fé que vocês têm. Minha fé é tão miudinha. E eu queria ter essa fé que vocês têm. Que fé? Que fé? Peraí, se nós temos tanta fé, se nós temos tanta fé, por que que nós estamos sofrendo? Por que que nós estamos doentes? Por que que nós estamos aí passando necessidade, as contas atrasadas? Que bem que você tem tanta fé aí e os problemas não estão resolvidos. Cadê essa fé que vocês têm? Cadê a fé que nós temos? Aí se eu perguntar a vocês quem é que tem muito problema aí, eu acredito. Muita luta. Aí sim, quem é que está cheio de problema, luta? Aí levanta a mão. Agora, quem é que tem muita fé? Mas cadê essa fé? Cadê essa fé? Para nós orar aqui hoje e fazer milagre acontecer aqui hoje, hein? Cadê essa fé, irmão? Que fé é essa que vocês têm? Que tem gente que tem tanta fé, nem é membro da igreja, nem é batizado. Tanta fé, nem largou o cigarro. É tanta fé, mas não consegue nem botar a vida diante do altar de Deus. Não consegue legalizar a situação diante do Senhor. Que fé é essa que nós temos? Que fé é essa que quando o pastor fala, você quer reconciliar?
2: Não.
1: Ué, que fé é essa que você tem? Que não é para servir a Deus? Que fé é essa que não é para servir a Deus, irmão? Vamos citar Jesus? Não estou preparado. Vamos reconciliar? Não. Então não tem fé nenhuma. Tem fé nenhuma. Fé para agradar a Deus nós não temos. Fé para fazer a vontade de Deus nós não temos. Então olha que fé que vocês têm aqui hoje. Olha que fé que vocês têm aqui hoje. Para nós sair daqui hoje diferente. Que culto é esse que nós entra e sai do mesmo jeito? Que culto é esse que nós oramos aqui na frente do altar e bá, bá, bá, bá, bá, bá, aí levantamos e vamos embora do mesmo jeito? Com os problemas do mesmo jeito? Com as doenças do mesmo jeito? Não, irmão. Hoje, nessa tarde, nós temos que abrir o coração para nós receber de Deus esta fé poderosa, esta fé vencedora, esta fé viva, esta fé que move, irmão. Que move a nossa vontade, que move o nosso querer. E eu vou fazer a vontade de Deus. Eu vou colocar minha vida no altar de Deus. Eu vou me libertar disso, daquilo, aquilo outro. Eu vou reconciliar com Cristo. Eu vou me consertar. Porque do jeito que eu estou, se eu morrer, está perigoso ir para o inferno. Pensa bem que fé que nós temos. Não, mas eu tenho fé. Eu estou aqui, pastor, como é que eu não tenho fé? Para vir aqui é fácil. Eu quero ver a fé, não é da sua casa até aqui. Quero ver a fé daqui para cima. A fé daqui para o céu. Daqui para cima. A fé de preparar, para estar preparado, porque nós não sabemos o dia nem a hora. Nós não sabemos o momento que a trombeta vai tocar. Evangelho é isso, irmão. Foi isso que eu aprendi. Foi isso que vocês aprenderam há 40, 50 anos atrás. Há 30 anos, nós íamos para a igreja e o pastor pregava salvação. Salvação. O pastor falava da volta de Jesus. O pastor falava do arrebatamento da igreja. O pastor falava do novo nascimento, da nova vida em Cristo, de pecados perdoado. Pecado perdoado, a partir de hoje não vou mais fazer isso que eu fazia. A palavra falou comigo hoje. O Espírito Santo me tocou nessa palavra hoje. Meu Deus, essa palavra foi toda para mim. Não era assim antigamente, que a gente ia para o culto, a gente dizia assim, o culto foi todo para mim hoje, a pregação foi toda para mim hoje. Quem de vocês que já foi na igreja e falou assim, esse culto de hoje foi todo para mim? Levanta a mão bem alta. Hoje eu saí do culto leve. Ah, eu saí daqui do culto leve. Meu Deus, essa mensagem mexeu comigo. Essa palavra falou para mim, eu estou desviado até o dia de hoje. Eu me lembro que um dia eu fui visitar uma igreja. Eu estava numa igreja, eu fui visitar outra. E voltando para a igreja minha. Veja bem. Eu tinha saído da igreja que eu estava. Porque eu fui para o interior. Escuta isso aqui. O meu pastor me deu uma carta para ir para outra igreja. Porque lá não tinha igreja. A igreja Deus Amor. Aí eu fui para lá. Esperar chegar, Deus amou lá. Está aí. Passaram-se 4, 5 anos, não sei quanto tempo foi. Chegou lá na cidade, a Deus é amor. E eu era diácono dessa igreja que eu estava. esperando chegar Deus e amor. Aí quando a Deus e amor chegou lá, eu falei: pastor, eu estou voltando para a minha igreja, tá? Não, não vai não, pelo amor de Deus. Aí o pastor chorou, e a mulher chorou, e os filhos choraram, e a igreja chorou. Crente assim, quando ele sai da igreja, que ele vai para outra igreja, ele deixa recordação. Quem entendeu, levante a mão. Ele não sai bichado, estragado, não. Crente salvo. Quando ele sai de uma igreja para outra, leva uma carta, leva a recomendação do pastor. O pastor fala: olha, está chegando um irmão aí, receba ele aí. O pastor liga para o outro pastor: ó, está indo um irmão para ir congregar aí, a esposa dele, mas é um casal de crentes que só me deu alegria aqui. É um casal de crentes que só me deu gozo na minha alma. Receba eles aí, bem recebido, como convém os santos. É assim que é a vida do crente salvo. Hoje você vê esses crentes velho, tudo bichado, cheio de demônio. Eles brigam com o pastor, brigam com a mulher do pastor, brigam com os obreiros e vai embora perturbado. Vai embora em adultério. O pastor disciplinou ele porque estava em adultério. Ele foi embora lá. Ele nem cumpriu a prova. Quem sabia disso? Levante a mão. Crente veio do diabo. Aí quando eu voltei para a minha igreja, que eu cheguei lá, eu vi o pastor pregar aquela noite. Eu falei assim: eu estou desviado. Eu falei para mim mesmo. Eu falei: eu estou completamente desviado. Eu sou diácono nessa igreja, mas eu estou voltando para Deus e amor. E a pregação que eu vi que hoje, eu estou desviado. Eu estou desviadinho. Mas lá eu estava bem. Lá eu estava maravilhosamente bem. Mas quando eu cheguei naquela Deus amor de antigamente, o pastor pregou uma palavra. Acho que você não conheceu o pastor, não. Pastor Nivaldo Vaz dos Santos. Ninguém lembra dele, não, né? Você lembra dele? Hã? Pastor Nivaldo Vaz dos Santos. Gente, aquilo não pregou a mensagem. Falei: meu Deus, eu vou ter que reconciliar. Mas só destaca zero. Porque a mensagem que esse pastor pregou aqui hoje, meu Deus do céu, eu tenho que arrumar minha vida com Deus. Quantas vezes nós achamos que estamos bem, né? A gente não quer reconciliar, a gente não quer consertar a nossa vida com Deus, a gente não quer viver tudo de qualquer maneira, a gente acha que está bem, aos nossos olhos, mas diante dos olhos de Deus nós estamos mal. Quem entendeu, levante a mão. Assim, levanta a mão assim. A gente está assim, ó, correndo atrás dos nossos interesses. Mal de Deus, não. A gente está correndo atrás da nossa vontade. Mas da vontade de Deus, não. A gente está só lutando pela nossa vontade. Mas quando é a vontade de Deus, a gente, não, hoje não, agora não. Quem entendeu, levante a mão. Hoje eu não estou preparado. Hoje eu não vim preparado. Irmão, Deus vai curar aqui hoje, irmão, vai. Deus vai prosperar aqui hoje, vai. Deus vai libertar aqui hoje, vai, irmão. Deus vai resolver problema, vai, meu irmão. Deus vai. Ele que mais está preocupado com vocês e comigo. Mas tem uma coisa que Deus está preocupado mais do que problema. É a nossa salvação. Você imagina, você acha que Deus está mais interessado que nós estar aqui curado, cheio de dinheiro no bolso, aparece dinheiro na conta, a causa na justiça foi ganha, e tá. Você acha que Deus está preocupado com isso e menos ou mais com isso e dizer: e aí, está salvo? Ainda não estou, estou esperando Deus me tocar. Ah, gente, o que é isso? Eu estou esperando Deus falar comigo. Deus falou o culto todo e a pessoa tampa os ouvidos para não ouvir a palavra de Deus. Ele ouve, mas é como se não estivesse ouvindo. Escuta, mas o negócio não entra no coração, porque o pensamento está focado para as coisas materiais. Está programado o pensamento. Olha aqui, ó, o bolso, a conta bancária, entendeu? A conta bancária está cheia, o bolso está cheio, mas o coração está vazio de Deus. Pensa bem, a alma está vazia, angustiado, pensando até em morrer, hein? Pensando em tirar a própria vida, pensando em jogar debaixo de um carro, pensando em amarrar uma corda no pescoço. Será que Deus não está preocupado com isso, não? Será que Deus não está vendo isso, não? Deus está vendo só o lado financeiro? Será que Deus está preocupado somente com a carne que vai para o cemitério, que vai apodrecer, que vai secar, e a vida espiritual? E a salvação, meus irmãos. Meus irmãos, e a salvação? Oh, meus irmãos, estou perguntando a vocês, e a salvação? Irmãos, e a salvação, irmão? Evangelho que não tem salvação não é evangelho. Igreja que não tem salvação não é igreja, não. É um comércio. É um negócio de ganhar dinheiro. É um negócio de lavar dinheiro. O negócio para soltar voto, envelope, dízimo, e toma, traga dinheiro. E o povo vai embora vazio. Terminou o culto. Vai todo mundo sem dinheiro, coitado. Isso é a graça de Deus. Isso é a presença de Deus. Isso é o Espírito Santo de Deus. O bom, ainda que você chegue aqui sem dinheiro, ainda que você vai sem dinheiro, mas que você vai com a presença de Deus na sua vida, que você vai confiante: eu estou perdoado, eu estou salvo. Ei, irmão, era isso que eu escutava antigamente quando eu aceitei Jesus. Aquele culto leve, aquele culto gostoso que o pastor pregava, a gente ficava assim, ó, atento. E quando terminava o culto, a gente ia para casa leve, meu Deus. Isso já aconteceu com você alguma vez? Você sai do culto leve, meu Deus. Parece que eu estou pisando assim no vento. Meu Deus, já aconteceu com vocês alguma vez? Levanta a mão para me ver. Deixa eu ver. Ai, meu Deus. Aquele peso ficou tudo lá na igreja. Aquele peso Deus tirou. Aquele fardo pesado, aquela angústia, aqueles maus pensamentos, aquela tristeza, aquela amargura, aquela angústia, Deus tirou da minha vida, e eu estou embora alegre, feliz, contente, e dando glória a Deus na estrada. Parece que saiu do culto assim, transpassado pelo poder de Deus. Leve, meu Deus do céu, parece que não tem nem corpo, parece que eu estou só dá as asas. O dia que eu batizei foi desse jeito. Quem é batizado nas águas aí? Levanta a mão. Você batizou o liberto mesmo ou estava meio bichado? Eu estou perguntando a vocês. Você batizou o liberto mesmo ou estava meio lá e meio cá ainda? Quem estava liberto do pecado? Levanta a mão. Deixa eu ver. Os batismos não é só? Batiza, irmão. Batiza. Não, mas eu estou fumando. Depois você leva o cigarro. Batiza. Não, mas eu estou amigado. Depois você casa. Batiza. Não, eu ainda estou drogando ainda. Depois você larga a droga. Isso é desgraça, isso é miséria. Isso é coisa do capeta, meus irmãos. O bom, quando você chega na igreja fumando, bebendo, amigado, virado o chapéu velho, cheio de demônio, de macumba, mas o Espírito Santo vai trabalhando, vai limpando, vai purificando, vai tirando. Daqui a pouco não é mais aquele velho homem, é a nova criatura, é vida nova, meus irmãos. Eita coisa boa. Aí você nem está mais preocupado com doença. Aquela preocupação de doença passa para outra parte, que é a parte espiritual. Aquela parte de preocupação com dinheiro, com negócio, com luta, com problema, com dificuldade, aquilo você parece que foi transpassado, e agora seu incutimento é: eu quero fazer a vontade de Deus, eu quero fazer a vontade de Deus, eu quero fazer a vontade de Deus, eu quero fazer a vontade de Deus, eu quero fazer a obra de Deus. Senhor, se o Senhor quer, eu estou aqui, Senhor. Ele está oferecendo. Quando ele está no Espírito, ele se oferece. Quando ele está na carne, o pastor chama, vem. Não, Deus chama, vem, estou preparado. Mas quando ele está no Espírito, fala assim: Senhor, eis-me aqui, envia-me. Senhor, eu estou aqui. Senhor, se o Senhor quiser, eu estou aqui, Senhor. Senhor, se o Senhor quiser, eu estou aqui, Senhor. Os pedaços quebrados, rebentados, pega os cacos, Senhor, emenda, Senhor, e faça de mim um vaso novo, Senhor. Faz, Senhor, faz de mim um vaso novo, Senhor, faz. Estou quebrado, estou moído, eu caí, Senhor, fracassei, eu caí. Agora só o Senhor para me levantar. O Senhor me levanta. Assim, ó, de alma. O Senhor me levanta. Oh, Senhor, o Senhor ainda me quer, ainda me aceita. Me levanta. Espírito Santo, me levanta, Espírito Santo. Oh, Deus, me perdoa. Eu não estou feliz, não. Estou triste, Senhor. Eu quero voltar a fazer a tua obra que eu fazia antigamente. Eu quero fazer a tua obra, Senhor. Eu quero viver o evangelho. Eu quero viver a alegria de uma salvação, Senhor. Oh, Senhor, me ajuda. Põe no meu coração o prazer, a alegria da salvação. Isso que é vida, irmão. Esta é a vida que Deus tem para nós. É a vida, irmão. É a vida que Deus tem para nós. Que adianta ganhar o mundo inteiro, irmão? Hein? Que adianta perder o mundo inteiro? Ou perder, não, ganhar, né? E perder a alma. Que adianta? Que adianta? Você está aqui hoje, ainda num avião desse, daqui a pouco o avião, puf! Igual aconteceu agora lá. A moça cheia de vida. 500 milhões de reais. Nova, 26 anos. Novinha. Avião, daqui a pouco, puf! E aí? Começou dentro da igreja. Terminou aonde? A mãe é crente. Ela começou na igreja. E terminou aonde? Começou no Espírito. Terminou aonde? Pensa bem. Começou no Espírito. E terminou aonde? E agora? Se ela pudesse voltar no tempo. Ei! Se ela pudesse voltar no tempo, ela dizia assim: eu daria tudo, dinheiro, fama, eu daria tudo pela minha salvação. Eu tenho certeza, se ela pudesse voltar no tempo, dizia assim: eu daria tudo, não quero nada, não quero dinheiro, não quero fama, eu quero a minha salvação. Essa é a mais importante da minha vida. Essa é o que Deus quer. Oh, glória a Jesus. Pensa bem. Quanta gente rica lá, que está no outro mundo, bilionário, quem sabe até trilionário, dizendo assim: eu queria ser um pobre, mas eu queria ser um pobre salvo. Eu queria ser um pobre que não tivesse nada, mas que tivesse a maior riqueza, que é a salvação da minha alma, que é a vida eterna, que é morar no céu com Jesus, que é estar descansando com Jesus. Na Paraíba estava lá dois empregados, assim, na hora do almoço, lá no meio do pasto. Assim, no meio do pasto, lá assim, com a marmitinha, comendo. Aquela comidinha simples. Aí chegou um homem. Boa tarde. Vocês trabalham aqui, vocês fazem um trabalho. Quem é o dono daqui? Aí eu não conheci ele não, moço. Que fazendão, né? Ixi. Mas tem boi para valer, não tem? Tem. Muitos mil boi, não é? É. Sabe que não veio essa fazenda, não? Ah, não sei, não. E o que, que vale essa fazenda? Ah, não sei. É muito dinheiro. Dinheiro demais. Pois é. Eu quero dizer para vocês, ó, essa comida que vocês estão comendo aí, ó, essa marmita de comida que vocês estão comendo aí, eu não posso comer. Você sabe quem eu sou? Não. Eu sou dono dessa fazenda. Eu sou dono dessa fazenda. Ele falando: eu estou com meus dias contados. Eu estou com câncer. Já pronto para morrer. Eu estou aqui dando a última volta na fazenda. Mas meus dias estão contados. Estou com câncer, desenganado, um câncer raro, que não tem cura. Eu queria ser vocês. Eu queria ser empregado. Eu queria ser empregado. Eu queria estar no lugar de vocês aí, ó, comendo essa comida que vocês não comendo aí. Eu queria ter a saúde que vocês têm. Cadê? Olha aqui. Olha aí. Mundaréu de riqueza. Mas eu não vou aproveitar nada. Não vou levar nada. Olha como é que eu estou. Estou morrendo, estou acabando, estou podre já. Aí eu pego isso e levo isso para onde? Para aqueles que morreram sem salvação. Entendeu? Aqui estão lá, do outro lado do mundo lá, do mundo do além, gritando, pedindo socorro. Pedindo socorro. Ah, se eu pudesse voltar lá na terra, eu tenho 5 irmãos, para que não faz o que eu fiz, para que não venha para esse lugar de tormento. E ele diz a Bíblia que ele era rico. Ele era riquíssimo, diz a Bíblia, que ele vestia de quê? De linho, linho finíssimo, de púrpura. E o outro era o chagoso, só tinha chaga, chamado Lázaro. Morreu-se o Lázaro, o crente, o fiel. E a Bíblia diz que o anjo pegou ele, voou com ele. O outro morreu, o ricão, não apareceu anjo nenhum. Desceu para o abismo. Lá no abismo ele olhou para cima e viu Lázaro gozando a salvação, gozando no seio de Abraão. Irmã, irmã, às vezes você está aqui hoje achando que você não é ninguém, que não tem nada. Você é um riquíssimo, você é um milionário, você é um bilionário, você é um trilionário, porque você tem tudo lá no céu, só esperando o dia e a hora. Ô irmão, se você tem a salvação, você tem, então segura. Isso aí não tem dinheiro que paga. Isso aí não tem trilionário, não tem ouro que paga essa riqueza que você tem. Fica reclamando, não. Tem gente que queria estar no lugar de vocês. E uns que pode e não quer. Entendeu? Gente que quer e não pode. E uns pode e não quer. Não quer Jesus hoje? Não. E outro está dizendo, ah, se fosse eu, lá no outro lado do mundo. Ah, se fosse eu. Ah, se eu tivesse mais um culto para me aceitar Jesus. Ah, se eu tivesse o último culto para me reconciliar. Ah, se eu tivesse o último apelo para me reconciliar. E às vezes que dentro da igreja você tem tanto apelo. Vem, vem. Não, hoje não. Ou então quando vem aqui, volta sem nenhum compromisso. Amanhã está do mesmo jeito. Pensa bem. Pensa bem se é verdade ou se não é verdade. Hein? Você é rico, irmão. Você é rica. Agradeça a Deus pela sua riqueza. A sua riqueza, você não está vendo ela. Veja a sua riqueza. Sua riqueza é muito mais do que a sua casa, do que o seu carro, do que a sua aposentadoria. Sua riqueza é muito mais do que a riqueza do Bill Gates. Que é isso, pastor? Sim, minha irmã. A sua riqueza ninguém está vendo, porque ela é celestial, ela é no céu. Ao chegar lá, você vai ver a sua riqueza. Lá você vai ver quem você era e não sabia. Quem você era e não sabia. Você é tão rico e não sabia. E tem gente que é tão rico, rico, rico, e é pobre, pobre, miserável, desgraçado, nu, que vai morrer e vai para o inferno. E cadê os advogados para livrar ele? Tem gente que tem 10, 20, 30 advogados para cuidar dele, dos negócios dele, das causas, do dinheiro. Pensa bem. E você não tem nem advogado aqui na terra, mas tem um advogado fiel lá no céu. Oi, irmão, agradeça a Jesus. Toda a igreja em pé.
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0: O Senhor te abrirá o seu bom tesouro, o céu, para dar chuva à tua terra no seu tempo e para abençoar toda a obra das tuas mãos. Deuteronômio 28:12.
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3: Seu nome?
4: Meu nome é Vanessa.
3: Conta a bênção.
4: O pastor Darcy Messias revelou que Deus estava visitando a conta Bradesco da minha mãe. Eu estava aqui nesse culto e há 2 meses atrás ela recebeu 200 mil reais na conta dela.
3: Recebeu?
4: Recebeu 200 mil reais. O banco ligou para ela. Até por sinal, meu irmão olhou assim e falou: nossa mãe, tem 200 mil na tua conta? Ela falou: o quê? 200 mil? Não pode. Algum erro. Dentro do banco, e ela recebeu 200 mil reais na conta dela.
3: E quem colocou dinheiro?
4: Ah, foi Jesus, é. Deus.
3: Até hoje não apareceu quem colocou o dinheiro?
4: Não apareceu. Apareceu lá 200 mil reais na conta dela e ela ficou assim maravilhada. E Deus revelou que estava visitando a conta Bradesco dela.
3: 200 mil
4: 200
3: reais?
4: Mil reais. 200 mil reais.
3: O nome dela?
4: O nome dela é Rosane.
3: E o seu?
4: O meu é Vanessa.
3: Você mora onde?
4: Eu moro aqui no Centenário.
3: E ela?
4: Ela mora no SIC.
5: Gente, isso é milagrão. Quando fores revelados, não duvide. Quando Deus falar, não duvide. 200 mil reais foi falado que Deus ia visitar a conta dela. E olha aí, foi visitada com 200 mil. Como é que esse dinheiro apareceu na conta dela? Como é que isso aconteceu? Porque Deus falou. Deus falou, Ele vai fazer. Não duvido o que Deus vai fazer.
6: Primeiramente, o nome do irmão?
7: É Rosival.
6: Qual foi a bênção, Rosival?
7: É, presbítero Jefferson, é segunda-feira agora, eu tenho visto sempre as pessoas contar milagre aqui na Igreja de Deus é Santo, pessoas que recebeu, foi pagar uma dívida, já estava paga, apareceu o dinheiro na conta, e eu sempre orando para Deus, Deus fazer um milagre na minha vida, assim, dessa forma. E segunda-feira agora, eu estava com a minha esposa ali em casa. Irmãos, pela glória do Senhor Jesus, eu fui puxar meu extrato bancário e segunda-feira agora eu vi que apareceu 22 mil reais na minha conta, para a glória do Senhor Jesus.
8: Apareceu 22 mil?
7: 22 mil reais.
8: Mas da onde que apareceu esse dinheiro?
7: Um dinheiro que eu não esperava, que eu não contava, que tinha na minha conta. Quando eu entrei no aplicativo da minha conta, estava lá 22 mil reais a mais na minha conta. Segunda-feira agora.
8: Vocês ouviram, irmãos? Irmãos de casa, olha o testemunho aqui do nosso irmão Rosival. É a campanha da quarta-feira, a campanha do milagre financeiro. Quem ouviu, igreja, o testemunho, diga glória a Deus. Diga glória a Deus, igreja. O irmão está na campanha da quarta-feira, campanha do milagre financeiro.
7: Glória a Deus. Sempre nós participamos da campanha aqui da quarta-feira. E olha, foi um milagrão muito grande, muito grande. Eu fiquei assim, maravilhado. Eu e minha esposa, ela não acreditou. A gente entrou de novo na hora, no aplicativo da conta. Falou, será que é isso mesmo? Não acredito, será que é isso mesmo? A gente viu, verificou, 22 mil reais a mais na nossa conta, para a glória do Senhor. Isso aconteceu nessa segunda-feira agora, na parte da tarde, eu fui entrar no aplicativo e estava lá, em nome de Jesus.
8: Então, apareceu 22 mil.
7: 22 mil reais.
8: Quem ouviu, diga glória a Deus. Irmãos, aqui na igreja pentecostal, Deus é Santo, acontece milagres como esse que você está ouvindo aqui. Está aqui o irmão contando que apareceu 22 mil reais na conta dele. Nesta segunda-feira à tarde, ele entrou no aplicativo, puxou o extrato e estava lá 22 mil reais. Deus faz isso e muito mais nessa igreja. Irmão Rosival, essa igreja tem uma unção de prosperidade. Essa igreja tem uma unção de milagre. E o irmão é prova disso.
7: Essa igreja é uma igreja muito abençoada. Deus tem me abençoado muito aqui nesta igreja. E uma bênção assim, financeira, dessa proporção assim, de aparecer dinheiro na minha conta, nunca tinha acontecido, irmãos. E olha, eu vejo tantas pessoas contar essas bênçãos que Deus deu na vida dos irmãos que participam aqui das campanhas das quarta-feira. E eu fiquei muito maravilhado com essa dádiva, com essa bênção que o Senhor fez na minha vida. Glória a Deus. Então, assim, a gente não esperava isso. Não esperava, mas Deus é maravilhoso. Deus não tenho palavras para falar o que Deus faz na nossa vida aqui nessa igreja.
8: E o irmão sempre ouvia as pessoas contar milagres assim, né? Quem já ouviu aqui pessoas contando milagres de aparecer dinheiro na conta? Quem já ouviu, levanta a mão, diga glória a Deus. Ele também já ouviu e ele falou com Deus, né? Que ele queria receber esse milagre também. E ele recebeu 22 mil. Glória a Deus. Amém. Está aí. Conto a bênção dos 22 mil que apareceu na conta dele. Você que está vendo esse testemunho, vem para a igreja. Deus é Santo. A sua vida aqui será mudada e transformada em nome de Jesus. Deus abençoe o irmão Rosival pelo testemunho. Palma para Jesus Cristo, igreja.
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cordas, eu ocupo as tuas mãos. O instrumento de 10 cordas glorifica a Deus, palmas misturado com glória a Deus, irmãos. Aleluia. A palavra está dizendo: não ameis o mundo. Mas não é só o mundo, não. Não é só o mundo.

Glória a Deus, graças a Deus, graças a Deus, a paz do Senhor e Salvador Jesus Cristo, povo de Deus, povo da fé, internauta de todo o Brasil e pelo exterior. Deus abençoe a todos, Deus abençoe mesmo o povo de Deus. Estamos iniciando a semana, estamos na segunda-feira, nós já estamos no meio do ano, é o mês do meio do ano, né? Mês 6 de 12 meses do ano, nós já chegamos ao mês 6. Olha que ninguém viu passar esses 5 meses, os primeiros 5 meses, mas Deus está no controle de todas as coisas e nós vamos orar, clamar a Deus, buscar a Deus. Deus vai abençoar a sua vida, em nome de Jesus. Mano, Silvânia Marques de Guarani, Goiás, conosco aqui. Adrine Salles também, de Fazenda Rio Grande. Carmen Lúcia também aqui conosco. Gisele Marques também. Jussara também. Jussara de Caxias do Sul conosco aqui. Rosana Aparecida de Conselheiro Lafayette, Minas Gerais. Eva também aqui conosco. Tere Figueira, Leandro de Curitiba, Paraná. Conceição Siqueira de Apiaí, São Paulo, aqui pelo YouTube. Vamos ver quem está conosco pelo Facebook. Irmã Ana Glória da Silva Ribeiro, glória a Deus. Vamos ver quem está conosco no Facebook. Leandro dos Reis aqui também, chegando no YouTube. Janete Andrade no Facebook. Isabel Oliveira. Marina F. Silva também conosco. Vamos lá, irmã Ana Glória, quem mais está no Facebook? Só essas pessoas por enquanto? Não, tem Eveline Franco. Janete Andrade, Eveline Franco. Quem mais? Mais alguém? Isabel Oliveira. Eveline Franco, glória a Deus. Deus abençoe, povo de Deus. E no site, vamos rapidamente no site e nós já vamos orar, clamar, buscar a presença de Deus, presença do Senhor nessa tarde. Deus vai operar milagre na sua vida, Deus vai operar milagre na sua família, em nome do Senhor Jesus. Vamos lá, irmã Glória, no site. Glória a Deus, graças a Deus, glória a Jesus. Aleluia. Vamos lá, povo de Deus, preparando para a oração, para o clamor, preparando para Deus fazer a obra nesta tarde, em nome de Jesus. Vamos lá. São Francisco do Sul, Santa Catarina, pelo site. Araucária, capital do petróleo. Canoas, Rio Grande do Sul. Contendas, interior do Paraná. Cordeirópolis, São Paulo. Columbus, Estados Unidos da América. Almirante Tamandaré, Paraná. Canoas, Rio Grande. Bocaiúva do Sul. Bocaiúva, Paraná. Então vamos lá, vamos para a oração. Silmara Coutinho chegando aqui no YouTube. Vamos lá, povo de Deus, vamos para a oração. Povo de Deus, momento de oração. Vamos falar com Deus, vamos clamar a Deus. Momento de oração.

Oh, graças a Deus, aleluia, glória, glória a Deus, povo de Deus, vamos orar, vamos clamar, vamos buscar a presença do Senhor, vamos alcançar a nossa promessa agora através da oração. Vamos lá? Grandioso Deus, eterno, soberano Pai, meu Deus, em nome do Senhor e Salvador Jesus Cristo, Pai, lá quantas pessoas já pedindo oração, meu Deus, apresentando o seu lar, a sua casa, a sua família, os seus familiares, meu Deus, a sua parentela, e eu creio verdadeiramente que o Senhor, meu Deus, é poderoso, meu Deus, para nos dar vitória pelo sangue do Cordeiro de Deus, pelo sangue do Cordeiro de Deus. Cobre com teu sangue, meu Pai, esse lar, essa casa, essa família, nossos familiares, a nossa parentela. Alcança, meu Deus, pela tua misericórdia, pela tua bondade, Senhor, meu Deus, repreenda agora, repreenda, meu Deus, repreenda toda a perca, todos os danos, meu Deus, contra essa família, essa casa. Meu Deus, é momento, Senhor, de nós clamarmos ao Senhor verdadeiramente. Os dias são os maus, Senhor, os dias são maus na face dessa terra, e se nós não buscarmos a tua face, a tua presença, meu Deus e meu Pai da glória, como é que ficará os nossos familiares, a nossa casa, nossa parentela? Senhor, entra com a providência, meu Deus, através dessa oração, meu Pai, esse irmão que está com fé, esta irmã que está com fé para orar, para clamar, para buscar, meu Pai, apresentar a sua, meu Deus, a sua oração diante do Senhor, meu Pai. Meu Deus, o Senhor diz na tua palavra que a oração de um justo pode muito em seus efeitos, meu Pai. Vai agindo, vai operando, vai entrando com a providência, meu Pai, operando, Deus. Quem impedirá? Quem impedirá o agir, o trabalhar do Senhor, meu Pai? Cobre com teu sangue precioso, toma nas tuas mãos poderosa, quebra as maldições não quebrada, quebra, meu Deus, todas as maldições que foi lançada contra essa família, essa casa, essa pessoa. O sangue de Jesus é poderoso para desmanchar as obras do diabo, as obras do maligno, assim como diz na tua palavra: resisti ao maligno, ao diabo, e ele fugirá de vós. Meu Pai, cobre com teu sangue precioso esta irmã, esse irmão, meu Pai, que precisa de um milagre urgente, de uma resposta urgente, meu Pai, de uma solução, de uma saída, de um escape. Senhor, traga, meu Deus, a solução, traga a saída, traga, meu Deus, o milagre, Senhor, a bênção do Senhor sobre esta casa, esta família, porque eu creio, Senhor, que o Senhor tem guardado os seus, o Senhor tem guardado, meu Deus, aquele e aquela, Senhor, que tem um compromisso com o Senhor, crê somente no Senhor e Salvador Jesus Cristo. Meu Deus, guarda essa casa, guarda essa família, guarda esse homem, guarda essa mulher, guarda essa criança, esse jovem, adolescente, ó Pai, cobre com teu sangue, entra com a providência, repreendendo toda a doença, enfermidade nesse corpo, Senhor, queima agora esse espírito de enfermidade que se levantou contra a vida dessa pessoa. Vai saindo agora a opressão, a depressão, a ansiedade. Jesus, queima toda a depressão e ansiedade, queima, Jesus, queima, queima, queima, queima tudo que se levantou contra a vida desse casal, essa família, meu Pai. Cobre com teu sangue toda maldição de inveja, demônios de invejas, legiões de invejas que se levantaram contra essa casa, essa família. Cai por terra maldição hereditária, maldição familiar, conjugal, sentimental. Meu Deus, repreenda todas as dívidas, tudo enquanto é dívida, tudo enquanto, meu Deus e meu Pai da glória, é demônios que se levantaram contra a vida financeira desta pessoa. Demônios tranca-rua, aquele que trancou a finança, que trancou a porta, que fechou a porta, que amarrou, acorrentou a vida dessa pessoa. O sangue de Jesus te repreenda, demônio, tudo enquanto é Satanás que se levantou contra essa casa, essa família, esse trabalho, esses negócios agora. Jesus,
Deus, quebra as maldições, meu Deus, vai quebrando essas maldições hereditárias que se levantaram contra a vida do teu servo, da tua serva. Olha esse irmão que ora, confiante na resposta, confiante, meu Deus, na vitória que vem do Senhor, meu Pai. Cobre com teu sangue agora essa causa na justiça, repreenda agora, repreenda todos os danos morais, Jesus. Queima, queima, queima, queima esse problema na justiça, cai por terra agora, quebra as maldições agora contra a vida desse homem, contra a vida dessa mulher, que foi, meu Deus, foi levantado uma calúnia contra ele, foi levantado uma calúnia contra ela, Senhor. Ele foi para a justiça, ela foi para a justiça, Senhor da glória, por causa de engano, Senhor, por causa, Senhor, de alguém, meu Pai, de alguém, meu Deus, meu Pai da glória, que se levantou contra essa família, essa casa. Mas o sangue de Jesus é poderoso para repreender agora toda a injustiça, meu Deus. Faz justiça contra nosso adversário, entra com a providência, meu Pai. Olha esse irmão que pediu oração para a aposentadoria, esta irmã que pediu oração, meu Pai, para se aposentar, meu Deus. Olha o benefício do INSS, esse perito médico, Senhor, esse perito do INSS está para fazer uma visita naquela residência, naquela casa, meu Deus. Que dê tudo certo, meu Pai, que essa pessoa venha passar nessa perícia, meu Deus. Olha, olha, Senhor, olha, Senhor, aquela pessoa, meu Pai, que está pedindo, meu Deus, e meu Pai, incansavelmente, Senhor, para que o Senhor entre com a providência na área da libertação, meu Pai, para libertar o filho, o neto, Senhor, para libertar o parente, o familiar, livrando o Senhor da bebida alcoólica, do cigarro, do fumo, das drogas, dos jogos, meu Deus, eletrônicos, jogos, meu Deus, de, meu Deus, da internet, que tem causado tristeza, danos, meu Deus, prejuízos, Senhor, brigas, contendas, confusão, discórdia, por causa dessa pessoa está vendendo até mesmo as coisas, objetos de dentro da própria casa para pagar as contas de jogo, Senhor. Queima, queima, queima, queima, queima, queima essa legião de demônio que se levantou aí na tela desse celular. Jesus, vai queimando com esses jogos eletrônicos, esses jogos de internet. O sangue de Jesus é poderoso, vai queimando, Jesus, se repreendendo agora toda perca, todo prejuízo, todos os danos, Senhor. Queima esse vício maligno, essa potestade, esse principado, Jesus, vai queimando os príncipes das trevas, queima essas hortes espirituais da maldade contra essa família, esse rapaz, esse moço, esse homem, essa mulher, esse casal, esse casamento, Senhor. Toca agora, Senhor, para abençoar esse casamento, esta família, repreendendo toda briga, discórdia, confusão, contenda, separação. Sangue de Jesus é poderoso, queima, queima, queima, queima, queima, queima, queima essa obra maligna que se levantou na vida desta família. Sai, sai, sai, sai, sai, sai, sai, toda maldição de enfermidade, tudo enquanto é demônio de enfermidade, tudo enquanto é legião de enfermidade, sai do corpo, sai do corpo, sai dos ossos, sai da pele, sai do sangue, sai da cabeça, das vistas, do alto da cabeça, a planta dos pés, sai, sai, sai, sai, sai, sai, toda maldição de doença, toda oferenda com animais, com o nome dessa pessoa, com fotografia, com peça de roupa, com objeto, Senhor, meu Deus, queima agora, repreenda agora, vai jogando por terra agora. Jesus, toca agora nesse advogado, nessa advogada, Senhor, para, meu Deus, meu Pai, ah, Senhor da glória, levantar esta audiência, meu Pai, em favor desse homem, dessa mulher, do teu servo, da tua serva, Senhor. Desperta, desperta aquele advogado, aquela advogada, Senhor, para dar sequência naquela causa na justiça, meu Deus. Oh,
cobre com teu sangue. Olha quantas pessoas precisando de um milagre urgente, ó Pai, de uma resposta urgente. Toca, meu Deus, naquele escritório de advocacia, Senhor. Toca, meu Senhor da glória, naquele escritório de contabilidade, Senhor. Contas a pagar, nome de Jesus, meu Pai. Repreenda, repreenda, repreenda todas as dívidas, todas as dívidas, Senhor. Abre porta para pagar as contas, pagar as dívidas, Senhor. Entra com a providência nessa tarde, nessa oração, nesse clamor, meu Deus, abençoando essa casa, esse lar, essa família, esse trabalho, esses negócios, meu Pai. Olha esse contrato, meu Deus, de compra e venda, meu Senhor. Coloca as tuas mãos em favor do teu servo, meu Deus. Olha, Senhor, esta empresa, esse estabelecimento comercial, essa loja, Senhor, meu Deus, cobre com teu sangue. Coloca as tuas mãos poderosas. Venha, meu Deus, crescer financeiramente essa pessoa que está orando conosco neste momento, Senhor. Repreenda, Senhor da glória, toda barreira impedida e muralha, caia por terra em nome de Jesus Cristo. Sangue do Cordeiro de Deus tem poder para queimar, repreender, jogar por terra agora as barreiras, impedimentos, muralhas, potestade, tudo que se levantou contra essa casa, esse lar, essa família. Demônio de inveja, maldição de inveja contra a vida desse homem, dessa mulher, do teu servo, da tua serva, Senhor. Meu Deus, olha esta criança que nasceu especial, meu Pai, e tem um problema, Senhor, meu Deus, de saúde. Coloca as tuas mãos para curar, coloca as tuas mãos para solucionar, trazer benefícios, meu Pai, em prol, em favor desta família, desta criança, meu Deus. Cobre com teu sangue precioso, entra com a providência, jogando por terra as barreiras, impedimentos e muralhas, meu Deus. Queima, queima, queima, queima, queima, queima todo levante do inimigo, todo levante de Satanás contra essa casa, seja repreendido agora. Todo vento, toda tempestade, toda turbulência que se levantou contra esse homem, essa mulher, essa pessoa, o sangue de Jesus tem poder para queimar, repreender e jogar por terra. Todo mal sai desta casa, sai dessa família, sai desse casal. Sai, sai, sai, sai desse trabalho, sai dessa empresa, sai desses negócios agora. Sangue de Jesus, repreenda. Queima, Jesus, queima, queima, queima, queima. Solta, solta agora, solta, solta, solta a saúde, solta, solta essa família. O sangue de Jesus é poderoso. Jesus abençoa esse homem, essa mulher, essa pessoa que ora conosco e outro ministério apresentando o seu lar, a sua casa, sua família, seus familiares, meu Pai. Olha esse obreiro, esta obreira, meu Deus, abençoa o dirigente, a família dos dirigentes, o Pai dos obreiros, das obreiras, meu Pai, diáconos, presbíteros e pastores, meu Pai, abençoa também os seus familiares, a sua casa, a sua família, Senhor. Meu Deus, abençoa a diretoria deste ministério, dando sabedoria, simplicidade, ousadia para resolver os problemas da obra do Senhor. Abençoa o pastor presidente. É o Senhor da glória, abençoa o nosso pastor, o pastor das Messias, meu Pai. Cobre com teu sangue o seu lar, a sua casa, a sua família, a sua esposa, cooperadora Rose Messias, os seus filhos, Senhor, a irmã Késia, a irmã Priscila, a irmã Ruth, o presbítero Paulo, a cooperadora Carol, a sua nora. Senhor da glória, abençoa os seus genros, abençoa o presbítero Jefferson, diácono Mateus, abençoa, Senhor, a Clarinha, a sua netinha, meu Pai, a Sara Manuele, abençoa, meu Deus, o Isaac, Senhor da glória, abençoa o Isaac, cobre com teu sangue também, Senhor, aquela criança que está no ventre da cooperadora Carol, Senhor, abençoa, meu Deus, esta família, debaixo das tuas mãos potentes, cobre com teu sangue da vitória, para esta família que o Senhor colocou à frente desta obra, Senhor, com seriedade, com simplicidade,
santidade, Senhor, com temor a Tua palavra, meu Deus, cobre com Teu sangue e abençoa a vida dos Teus servos, em nome do Senhor Jesus, ó Pai, abençoa a obra, meu Deus, do ministério da Igreja Pentecostal, Deus é Santo, aí abençoando no estado de Goiás, Minas Gerais, todo o Paraná, Santa Catarina, Rio Grande do Sul, meu Pai, aonde tiver a Igreja Pentecostal, Deus é Santo, estenda Tuas mãos para prosperar, meu Deus, para prosperar, usa os obreiros, usa os dirigentes estaduais, meu Deus, regionais, meu Pai, locais, em nome de Jesus, ó Pai, faz uma grande obra e abençoa todo o povo que tem feito campanha, volta o propósito na Tua obra, Senhor, em nome do Pai, do Filho e do Espírito Santo de Deus, amém e amém, Jesus, glória a Deus.

Glória, glória a Deus. Graças a Deus, povo da fé. Quem é que está na fé? Quem é que está confiando? Quem é que está crendo na sua vitória? Digite amém, glória a Deus, aleluia. Eu creio que Deus já está agindo e operando na minha vida. Se nós não orar, se nós não clamar, se nós não buscar, nós não vamos receber. É semeando, é plantando para colher. Colher bênção, planta oração e colhe vitória em nome de Jesus. Conosco a nossa irmã Lucivânia Marques de Guarani, Goiás, cooperadora Lucivânia, já pedindo para o povo compartilhar, interagir, deixar o seu like em nome de Jesus. Adrinha Salles conosco também, glória a Deus, ela é de Fazenda Rio Grande, ela é cooperadora da obra de Deus também, glória a Jesus, a serva do Senhor está aqui conosco na oração, né? Carmen Lúcia, isso mesmo, Carme Lúcia conosco aqui, Gisele Marques também aqui conosco, Jussara conosco, Rosana, né, não, Jorge Firmino também, Rosana Aparecida, Eva aqui conosco, glória a Deus, Tere Figueira, Leandro de Curitiba, Conceição Siqueira de Apiaí, Leandro dos Reis também aqui conosco, Silmara Coutinho, glória a Deus, Lourdes dos Reis também aqui, Marli Moura, glória a Deus, Lourdes dos Reis, Jussara, né, nossa irmã Jussara, conosco aqui do Rio Grande do Sul, quem? Bruna também, glória a Deus, quem mais aqui conosco? Georgina Fátima, glória a Deus, Silvia Maria também conosco, Gisele Oliveira, Gabriel Oliveira também, Rosângela dos Reis também, Luiz Henrique de Moraes conosco aqui, cooperador Luiz Henrique do Capão Raso, né, do SIC ali, da Vila Barigui, Rosana Aparecida, Rosana dos Reis, Lourdes, glória a Deus, aleluia, povo pedindo oração, povo com... compartilhando, o povo deixando aí seu joinha, seu amém, glória a Deus, né? Jaciene Moraes, glória a Deus, Cirlete Santos de Porto Amazonas, glória a Deus, quem mais aqui? Gisele, Georgina, o povo dizendo amém, glória a Deus, aleluia, Tere Figueira, olha quantas pessoas, Lourdes do Reis, muitas pessoas aqui, Adrine Salles, glória a Deus, aleluia, eu creio em nome de Jesus, Gabriel Oliveira, Adrine Salles, olha aí, Mamali da Fazenda Rio Grande, pastor Raimundo, amém, glória a Deus, Mamali da Fazenda Rio Grande, sempre conosco também nas lives aqui. Vamos ver quem está conosco pelo Facebook, meus irmãos. Deus abençoe todos aqui pelo YouTube. Daniele Ribeiro, Janete Andrade, Salete Valdir, João Lino, Eveline Franco, glória a Deus. Daniele Ribeiro é de Tibagi, Campos Gerais, glória a Deus. Deus abençoe a senhora e a sua família, em nome de Jesus. Janete Andrade, Marina F. Silva, Isabel Oliveira, Janete Andrade, o povo de Deus aqui no Facebook, que não falta aqui da irmã Neuza Cavalheiro, né? Deve estar trabalhando muito, glória a Deus. No site, vamos lá, quem está conosco no site para nós já fazer aquela oração para Deus confirmar a nossa vitória em nome do Senhor e Salvador Jesus Cristo, amém? Povo de Deus também que está pelo aplicativo, nome de Jesus e pelo site, nós vamos ver agora, amém? Vamos lá, mana Glória. Cordelópolis, Cordelópolis é São Paulo, Jundiaí, São Paulo, Anitápolis é Mato Grosso, Santa Catarina, Anitápolis, Curitiba, capital dos paranaenses, Araucária, capital do petróleo, Canoas, Rio Grande do Sul, bem encostado na capital, Porto Alegre, São Francisco do Sul é Santa Catarina, Contenda, interior do Paraná. São Francisco do Sul é perto de Joinville, Santa Catarina. Columbus, Estados Unidos.
Almirante Tamandaré, terra do minério, calcário, Bucaiúva, aí conosco, né? Sinto falta hoje do nosso irmão lá de Cortes, Pernambuco, seu irmão Luciano Oliveira, né? Mas eu creio que há 18 horas vão estar conosco, em nome de Jesus. Irmã Jussara, toda honra, toda glória, toda adoração seja dada somente ao Senhor Jesus. Isso mesmo, irmã. Irmã Jussara, em nome de Jesus, Deus abençoe, povo de Deus que está na fé, para receber a bênção do Senhor. Nós já vamos fazer aquela segunda oração, mas eu quero falar, hoje à noite, nossa sede nacional é o culto da palavra, do ensinamento, o culto da oração, onde nós nos alimentamos na oração e com a palavra de Deus. E tenha certeza, meus irmãos, que todos vocês que estão aqui nessa live vão receber novamente as orações e a sua família também irá receber as orações em nome de Jesus. Tenha certeza que Deus vai operar milagres e maravilhas na sua vida através das orações em nome do Senhor e Salvador Jesus Cristo. Quem crê, digita seu amém, seu glória a Deus, em nome de Jesus Cristo. Nós vamos orar, clamar a Deus, para Deus abençoar, em nome de Jesus. Quarta-feira, 9 da manhã, pastor Darcy Messias. Quarta-feira, 9 da manhã, pastor Darcy Messias iniciando uma poderosa campanha. Eu quero um dinheiro grande. Eu quero um dinheiro grande, eu não quero pouco dinheiro não, eu quero um dinheiro grande. É o nome da campanha, eu quero um dinheiro grande. Venha todos participar dessa campanha, porque Deus vai operar na vida financeira. Eu quero um dinheiro grande. Esse é o nome da campanha que vai ser iniciada nessa próxima quarta-feira. Isso mesmo, quarta-feira é dia 3 de junho de 2026, nós já estamos na metade do ano e você não fez nada ainda, né? Eu não fiz nada, nós não fizemos nada, mas Deus é grande para nos abençoar em nome do Senhor Jesus. 3 da tarde, presbítero Jefferson de Andrade, na quarta-feira do milagre financeiro na Igreja Pentecostal do Zé Santo. E às 7 da noite, novamente o homem de Deus, pastor Darcy Messias, pregando e orando, e Deus fazendo milagres e maravilhas na vida do povo de Deus. Vamos lá para a segunda oração desta tarde, desta live, em nome de Jesus, para Deus operar, confirmar a sua vitória. Nome de Jesus, grandioso Deus, maravilhoso, eterno, soberano Pai, meu Deus, em nome do Senhor e Salvador Jesus Cristo, cobre com teu sangue agora todas as famílias, meu Pai, que estão orando conosco, apresentando o seu lar, a sua casa, meu Deus, os seus familiares, meu Pai, cobre com teu sangue, que não seja a minha mão estendida sobre esse povo, mas seja tuas mãos, Senhor, estendida sobre todo esse povo que ora, que clama, que busca, meu Pai, a tua face, a tua presença, a presença do Senhor, cobre com teu sangue, meu Pai, entra com a providência nesta família, neste lar, nessa casa, meu Pai, faz uma grande obra, opera, meu Deus, em todas as áreas, saúde, meu Deus, família, meu Deus, vida espiritual, Senhor, cobre com teu sangue agora, vida financeira, toma nas tuas mãos, ó Pai, abençoa, unge, consagra, meu Deus, traga boa notícia, traga uma ótima notícia nessa semana, uma semana de conquista, de vitória, de realizações, de milagre, meu Deus, venha realizar, meu Pai, uma grande obra na vida desta família, cobre com teu sangue precioso, toma nas tuas mãos abençoadora, dá a vitória, Senhor, pelo sangue do Cordeiro de Deus, e eu creio na vitória do povo de Deus. Deus opera em todas as áreas, em nome do Pai, do Filho e do Espírito Santo de Deus. Crê somente no seu milagre, na sua vitória, em nome de Jesus. Vamos ali para a oração dos dizimistas e ofertantes, já com a conta da igreja, né, na tela do computador, do celular. Nome de Jesus, irmãos. Mande seu comprovante aí pelo 3376-3339, DDD41, 3376-3339, DDD41, PIX da igreja, 419-8433-3376, 419-8433-3376.
Agência da Caixa Econômica Federal, 1282, Operação 03, e a conta corrente 3108, dígito 0. A conta do Bradesco, 2037, isso mesmo, 2037, é a agência. A conta corrente 25087, dígito 2, em nome da Igreja Pentecostal, Deus é Santo, Deus é Santo. Compartilhe essa live, não saia antes de deixar o seu like, não saia antes de deixar o seu comentário, não saia, meu irmão, minha irmã, antes de compartilhar, de inscrever nesse canal, inscreva, ative o sino da notificação e Deus vai fazer uma grande obra na sua vida, em nome do Senhor e Salvador Jesus Cristo. Deus abençoe todos, Deus recompense todos os irmãos e irmãs que estão conosco. Eu vou continuar orando por vocês no salão da nossa igreja pentecostal. Deus é Santo, tenha certeza que Deus vai alcançar. Nós vamos orar nesta noite por todos vocês também, nossa sede nacional, e às 18 horas nós estaremos aqui para mais uma oração dentro desta live, em nome de Jesus. Se não for eu, mas será o presbítero Jefferson, às 18 horas. E o pastor Messias, nesta noite, pregando e orando, e Deus abençoando o povo de Deus no culto da palavra do ensinamento em nossa sede nacional. Avenida Marechal Floriano Peixoto, 6711, o endereço da sua vitória, do seu milagre, na Igreja Pentecostal do Zé Santo, a 150 metros do terminal de ônibus do Vila Aue. Isso mesmo, a 60 metros da Praça da Passarela está localizada a Igreja Pentecostal do Zé Santo, quase em frente ao tubo da Passarela, com estacionamento na Rua José Peixoto de Lacerda Venec, número 119, é o fundo da igreja, a porta de número 2, para você entrar, cultuar e receber a bênção do Senhor na Igreja Pentecostal do Zé Santo, que nesta quarta-feira está iniciando uma poderosa campanha com o nome Deus Eu Quero Um Dinheiro Grande. Não é um dinheiro pequeno, não. Eu quero um dinheiro grande, muito dinheiro, para Deus abençoar a vida financeira de todo o povo de Deus. Gabriel Oliveira dizendo glória a Deus, né? Jussara também ali nos agradecimentos, na confiança, na fé, na perseverança para Deus abençoar todo o povo de Deus. Receba a bênção do Senhor em nome de Jesus. Agradeço a Deus e ao pastor Messias que nos concedeu esse horário, essa oportunidade de estar orando com esse povo maravilhoso dentro desta live em nome de Jesus. Amém? Deus abençoe a todos, paz do Senhor Jesus Cristo, despede o presbítero Raimundo.

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4: Você que já recebeu um milagre na igreja, Deus é Santo. Venha compartilhar o seu testemunho. Não guarde essa bênção apenas para você. Existem pessoas dentro da igreja que recebem uma bênção, alcançam um milagre, veem a mão de Deus agir, mas ficam em silêncio. E isso é sério. Quando alguém recebe algo de Deus e não testemunha, não está apenas deixando de contar uma vitória, está interrompendo um propósito espiritual. O testemunho não é opcional, ele é parte do milagre. Existem pessoas dentro da igreja que recebem uma bênção, alcançam um milagre, veem a mão de Deus agir, mas ficam em silêncio. E isso é sério. Quando alguém recebe algo de Deus e não testemunha, não está apenas deixando de contar uma vitória, está interrompendo um propósito espiritual. O testemunho não é opcional, ele é parte do milagre. Agora entenda isso com clareza. O testemunho protege a bênção. O silêncio pode enfraquecer aquilo que você recebeu. Quantas pessoas estão esperando ouvir o que Deus fez na sua vida para não desistirem? 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E você tem essa prova, mas está guardando. Deus não te abençoou para você esconder. Ele te levantou para você falar, testemunhar, declarar. Se você recebeu cura, testemunhe. Porta aberta, testemunhe. 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Provisão, testemunhe. Ir na frente do púlpito. Testemunhar não é vergonha, é honra. Vergonha é Deus fazer e a pessoa fingir que não aconteceu. A partir de hoje, mude sua postura. Se Deus fez, conte. 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Não retenha o que Deus fez. Transforme sua vitória em testemunho.

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0: o Senhor te abrirá o seu bom tesouro, o céu, para dar chuva à tua terra no seu tempo e para abençoar toda a obra das tuas mãos. Deuteronômio 28:12.
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2: Quero avisar o povo de Messias, vai estar no culto da noite, aqui em nossa sede de Curitiba. Pastor Messias, que está vindo do estado de Goiás, o homem de Deus que estava em uma viagem a serviço da obra do Senhor, estava pregando, estava realizando uma grande cruzada de fé no estado goiano neste final de semana. Desde quinta-feira, o homem de Deus esteve ali em Goiás, quinta, sexta, sábado e domingo, pregando, orando pelo povo, realizando concentrações de milagres do estado de Goiás. E o homem de Deus está já a caminho de Curitiba. Chega daqui algumas horas e vai estar conosco no culto desta noite, de segunda-feira. Eu quero já aproveitar a oportunidade para despertar a fé do povo de Deus, dos nossos irmãos obreiros, das nossas irmãs obreiras, dos nossos membros, dos novos convertidos e também de todos em geral, irmãos que congregam em outros ministérios, irmãos visitantes, todos são bem-vindos para participar do culto desta noite, de segunda-feira. Lembrando que segunda-feira aqui na sede das igrejas Deus é Santo é culto de ensinamento, culto doutrinário, culto da palavra, da oração. É aquele culto que nós fortalecemos a nossa fé e alimentamos a nossa alma. Segunda-feira é culto para nós tratarmos das coisas celestiais. Segunda-feira é dia que nós ouvimos mensagens, ensinamentos que faz nós conhecer mais o caminho, a vontade de Deus, o que Deus quer de mim, o que Deus quer de nós. Então segunda-feira é culto de nós alimentar nossa alma, nossa fé, nos fortalecer mais e mais na presença do Senhor. Então você aqui de Curitiba, você aqui da região metropolitana de Curitiba, obreiros, obreiras, membros, novos convertidos, nesta noite de segunda-feira, Já a partir das 18 horas, a oração vai dar início para o culto desta noite, e o pastor Darcy Messias no altar de Deus, pregando e orando, e Deus abençoando poderosamente. Você aqui de Curitiba, região metropolitana, não perca a oportunidade de estar conosco e ser alimentado com a preciosa palavra de Deus, a preciosa palavra do Senhor. E é claro, vem orar conosco. Olha, meus irmãos, vivemos uma época, vivemos dias onde a oração na vida de muitos está findando, está cessando. Jesus disse sobre o dever de orar sempre e nunca desfalecer. O apóstolo Paulo falou acerca de orar sem cessar. E nós temos visto nos dias atuais a palavra está sendo invertida. Em vez do povo orar sem cessar, o povo está cessando a oração. Em vez do povo orar sem desfalecer, o povo está desfalecendo, está parando de orar. Ah, meus irmãos, ah, minhas irmãs, isso é um péssimo sinal. Quando o homem, quando a mulher para de orar, deixa de orar, quando a igreja já não ora mais como orava antigamente, começa a diminuir o tempo da oração. Isso é preocupante, isso é algo que nos acende um alerta vermelho, hein? Porque o crente não pode jamais, a igreja não pode jamais deixar a oração de lado, porque a oração, ela faz nós termos comunhão com Deus, a oração faz nós termos intimidade com Deus. Quando você conversa muito com alguém, veja um exemplo que eu dou aqui. Quando você conversa muito com alguém, você passa a ficar íntimo daquela pessoa. Na medida que você vai conversando com ela, na medida que você vai se aproximando mais dela, mais íntimo você fica dela, mais comunhão você tem com a pessoa, mais você passa a conhecer a pessoa. Então a oração é algo extraordinário, porque a oração faz nós ficarmos mais íntimos do Senhor. A oração faz nós termos mais comunhão com Deus. A oração faz nós termos mais intimidade, faz nós nos aproximarmos mais do Senhor. Então, quanto mais você ora, mais próximo de Deus você está, mais comunhão, mais intimidade com Deus você tem. E a oração é algo extraordinário, a oração é algo maravilhoso. Então, por isso que aqui na Igreja Deus é Santo, nós oramos, e a segunda-feira é o culto que nós tiramos para nós orar mais, buscar mais a Deus, dobrar os joelhos e sem ter pressa de levantar da oração, ouvir aquela palavra que alimenta a nossa alma. Sabe aquela palavra que ela confronta o nosso eu? Sabe aquela palavra que ela exige de nós renúncias, conserto, arrependimento, mudança, transformação, santificação do corpo, da alma, do espírito? Sabe aquela palavra que ela fere a carne, mas ao mesmo tempo ela está alimentando a alma, está alegrando a alma, ela está preenchendo a alma? Pois é, segunda-feira aqui nós ouvimos essas palavras, essas mensagens maravilhosas que faz nós servir a Deus do jeito que no final garanta a salvação da nossa alma.

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1: A Bíblia aberta, a Bíblia Sagrada aberta, no livro de Provérbios, no capítulo 14, no versículo de número 30. Glória a Deus. Provérbios 14, versículo 30. 1, 2, 3 e já.
2: O coração com saúde é a vida da carne, mas a inveja é a podridão dos ossos.
1: Pode sentar. Senta com palma, senta com glória. Se é que nós temos palma para dar para Jesus, glória também. Meu Jesus. O coração com saúde é a vida da carne. Olha só. Por quê? Porque se o coração estiver batendo, o corpo tem vida. O dia que o coração parou, o corpo não tem mais vida. Então, o coração, ele tem que estar alegre, ele tem que estar feliz. Porque se ele estiver triste, ele para. Ele desanima. Ele desiste. Ele infarta. A pessoa que ela está triste, ela vai infartar, muito preocupada, muito ansiosa, muito perturbada, muito desesperada, ou ela vai infartar ou vai ter derrame. Você pode ter certeza que eu estou lhe dizendo a verdade. Mas o coração alegre, quando a pessoa está feliz, está contente, está alegre, ela supera, ela vence qualquer luta. Está animada, ela está encorajada, ela está feliz, ela está contente, ela está falando para ela mesma: eu vou vencer essa batalha, eu vou vencer essa luta, eu vou vencer essa guerra, eu vou vencer essa peleja. Então, essa manhã é manhã para nós buscar em Deus alegria, força no coração, força na fé para vencer a inveja. Glória a Deus. Dá um glória a Deus aí bem alto aí, irmão. Uma pessoa invejosa, ela não tem nada. Uma pessoa invejosa, ela não tem nada a não ser inveja. E quando ela tem inveja, ela está falando para ela mesma: eu sou incapaz, eu não tenho capacidade, eu não tenho condições, eu não tenho sabedoria, eu não tenho isso, eu não tenho aquilo. E por que que ele tem? Por que que ela tem? Fica morrendo por dentro, morrendo por dentro. Tanto que a Bíblia diz que o coração alegre é a vida da carne. A inveja é tão terrível que ela chega a apodrecer os ossos. Está vendo? O que que a inveja faz? Apodrecer os ossos. Apodrecer os ossos, ela derrete os ossos. Então veja bem, que nós nunca devemos ter inveja de ninguém. Vocês e eu, não tem inveja de ninguém, pelo amor do sangue de Jesus. Porque a inveja é um desastre, inveja é uma incapacidade, inveja é uma doença, ao ponto de apodrecer os ossos. Eu sei que às vezes nós olhamos para uma pessoa ou para uma coisa, às vezes não achamos bonito, né? Às vezes nós, que casa bonita, se eu tivesse condições, Deus me desse as condições, eu ia comprar essa casa. Mas não dizer, essa casa podia ser minha, né? Esse carro podia ser meu, não podia ser dele, não. Esse marido aí podia ser meu, essa mulher podia ser minha, esse menino podia ser meu, menino bonito, olha o meu que é feio. Né? Ô menino feio, esse meu, olha que menino bonito dela. E a Bíblia diz que duas mulheres dormiam e cada uma tinha uma criança. E a Bíblia diz que à noite uma matou o outro afogado. O menino morreu afogado, acho que debaixo dela, não sei se botou o seio na boca do menino. Ela devia ter um seio muito grande, sei lá. E apagou o menino. O menino morreu afogado. Quando foi no outro dia que ela olhou aquele menino morto, e a outra lá dormindo com o menino vivo. O que ela fez? Foi lá, pegou o menino da outra, botou no colo dela, que sim, e pegou o menino dela morto e colocou lá no colo da outra, lá, no seio da outra. Aí quando a outra acordou, que viu aquele menino morto, falou: não, esse aqui não é meu, não, o meu é esse aí. Não, não é, é o meu esse aí. E ela começou a brigar as duas. E aí a Bíblia diz que aquela briga se estendeu. E aquela briga foi parar no rei Salomão. E quando o rei Salomão viu aquela história, falou assim: de quem é o menino? É meu, não é meu, é meu, é meu, é meu. Ah, é, então tá bom. Vamos fazer o seguinte: me dá um facão aí, me dá uma espada aí. Você pega no pezinho dele, o outro pega no outro pé, o outro pega no braço, e eu vou partir no meio que assim, vivo, e vou dar um pedaço para uma, um pedaço para outra, tá bom? A irmã falou: não, pelo amor de Deus, não faz não. A outra: pode fazer, pode fazer. A outra: não, não faz não, pode dar para ela mesmo, mesmo que o filho é meu, o filho é meu, mas se for matar meu filho, dá para ela. Ela falou: não, pode matar. A outra falou assim: pode matar. Aí ele falou assim: sabe quem é o filho? É dessa aqui, ó, que não quer que o filho morre. Essa que quer que o filho morre não é dona. Dona é essa aqui que está dizendo que é para escapar o filho. Você está vendo? O que a inveja faz? A inveja é uma praga. Tanto é que o dela já tinha morrido. E ela queria que a outra me morresse. Quem já leu essa passagem da Bíblia? Levanta a mão para o céu. Então, você vê que a inveja é coisa do capeta. O dela estava morto. E aí o que ela fez? Ela não se importava de ver o filho da outra também morto. Mas a mãe verdadeira disse: não, pode dar para ela. Eu sou a mãe dele, mas eu prefiro que ela fique com meu filho do que eu ver meu filho morto. Irmão, nós não temos que ter medo. Quando a gente tem fé em Deus, a gente não tem medo das coisas ruins, porque nós não temos medo, porque nós não estamos esperando as coisas ruins acontecer conosco. As coisas ruins nós enfrentamos elas e vencemos em nome de Jesus. É com o poder de Deus, é com a graça de Deus que nós vencemos. Já o invejoso, ele não tem nada a perder, ele não tem e não quer que o outro tenha. Você viu as duas mães invejosas? Ela não tinha mais o filho e não queria que a outra também tivesse. Já que eu não tenho, também ela não tem. Você está vendo? Tem gente que é assim, é mal, é do capeta. Tem gente que é do diabo. Ele diz que é de Deus, mas ele é do diabo. Ele é mal, ele é maldoso, ele é ruim. Ele não tem nada que aproveita nele. Ele é rancoroso, ele é... Olha, não tem qualidade. Tudo que tem qualidade ruim, pega nele. Então, nessa manhã, eu quero pregar para vocês e para mim, para nós todos, para que nós tenhamos cuidado, para que o espírito mal não venha aniquilar a nossa vida. Aquele crente assim, atrasado, arrasado, aquele crente que não vai, que não cresce, que não prospera, aquele crente que não tem bênção para contar, só tem problema para contar. Ele não tem fé de orar, de jejuar. Ele quer viver na sombra de quem ora. Ele quer viver na sombra, na fé de quem ora. Então, quem tem fé, ele paga o preço. Quem tem fé, ele busca. Ele faz alguma coisa. Ele não fica com inveja de quem ora. Ele não fica com inveja de quem jejua. Ele não fica com inveja de quem é fiel. Então, nessa manhã, em nome de Jesus Cristo, bota na cabeça isto: eu vou conseguir o que eu quero, e quem vai me dar é Deus. Ele é o dono do tudo. Ele é o dono do tudo. Glória a Jesus. O homem de Deus, a mulher de Deus, que é fiel, as coisas dão certo, irmão. Vai na direção dele. Ele adquire as coisas com tanta facilidade. Já o outro, para adquirir qualquer coisinha, uma dificuldade, uma luta para adquirir alguma coisinha. Meu Deus do céu, como é difícil. Por que será? Por que será que para ele tudo é difícil? Por que será que para ela tudo é difícil? Meu Deus do céu, por que será que é tão assim, aquela luta, aquele peso, aquela barreira na vida dele? Porque Deus não está abençoando. Não está abençoando. E por que Deus não está abençoando? porque ele não quer pagar o preço, não quer obedecer a palavra, não quer se entregar para Jesus, não quer obedecer a palavra, não quer ser fiel. Ele quer para a igreja de vez em quando, e ele quer que chegue na igreja, está tudo pronto, só esperando ele para levar um caminhão de bênção. E não é assim não, irmão. Tem que pagar o preço, tem que orar, tem que jejuar, tem que ser fiel, tem que viver em santidade, tem que ser um bom crente, tem que ser uma boa crente, tem que ser membro, participar da Santa Ceia certinho, não deixar brecha para o diabo, porque se deixar brecha para o diabo vai entrar. Quem entendeu, levante a mão. O bicho vai entrar na vida dele, o bicho vai entrar na vida. E aí, irmã, como é que você está? Ah, estou parada, estou desviada. Eu vou nas igrejas, eu venho aqui, vou na igreja A, na igreja B, na igreja C, mas eu não sou de nenhuma. Esse é o problema. Nós temos que ter uma igreja, nós temos que ter um pastor, nós temos que ter uma igreja e um pastor. Se você não tem igreja, não tem pastor, você está pulando para lá, para cá, para lá, para lá, para cá, você não vai ser feliz nessa vida, você não vai ser abençoado não. Não adianta pastor querer te enganar e dizer que você vai prosperar, que você vai ser feliz, que você não. Para você ser feliz, tem que provocar felicidade. Para você ser aquela pessoa abençoada, tem que provocar a bênção, tem que fazer as coisas por onde a bênção vem. Quem entendeu, levante a mão e dá glória a Deus. Se não, meu irmão, se não, esse negócio de ir para a igreja, só ir para a igreja, igreja, vai daqui a pouco, ah, não recebo nada mais, eu não vou para igreja nenhuma, eu não estou recebendo nada, não estou vendo mudança na minha vida, eu não estou vendo nada dar certo, eu vou buscar o terreiro de macumba, e vou para macumba, eu vou para benzedor, eu vou para catibonzeira, eu vou procurar uma cigana, porque lá é mais fácil. Igreja é muito difícil. Ah, mas igreja é muito difícil, tem que orar, tem que jejuar, tem que santificar. E eu gosto mais assim, liberal. Eu gosto de uma cachaçinha, tomar uma cervejinha, eu gosto de dançar, eu gosto de beber, eu gosto daquilo, aquilo outro. Então, igreja é muito difícil. Então, nesta manhã, eu estou dando o meu parecer para vocês. Assuma hoje um dever, uma obrigação, dizer: olha, pastor, estou aqui, quero me reconciliar, quero colocar minha vida dentro da vontade de Deus, quero ser membro dessa igreja, ou quero ser membro do corpo de Cristo, porque eu estou esperando Jesus voltar, eu estou aguardando a volta de Jesus, já estou velho, já estou velha, eu tenho que arrumar minha vida com Deus. O que esperar mais? Se não morreu quando era jovem, depois de velho não vai escapar não, não vai escapar mesmo. Não adianta ninguém aqui achar que não precisa, claro que precisa sim, tem que arrumar a vida com Deus, para que o mal, para que o diabo, os demônios, não venha achar em nós oportunidade, ocasião. E aí, irmão, como é que você está? Daqui um ano, aquela cara de pouco amigo. E aí, irmã? Ah, não vai. Por que que não vai? Ah, eu estou fora de comunhão, eu não estou em igreja nenhuma, eu não estou membrando em igreja nenhuma, eu não sei, não tenho força, eu nunca larguei o cigarro, não larguei a bebida. Por quê? Porque não quer largar, não quer deixar, porque quando a pessoa quer deixar, ele se esforça e Deus dá força para ele, Deus dá graça para ele, Deus ajuda ele, Deus anima ele, encoraja ele, irmão. Senão, é aquela vidinha, será para ele hoje, amanhã, daqui um ano, do mesmo jeito pior. Não muda nada, meu Deus do céu. Isso é triste, meus irmãos. Isso é muito triste, você vê uma pessoa hoje, aí ele some da igreja, daqui a pouco ela aparece pior, mais velho, cansado, cansada. E aí, irmão, vamos pegar? Ah, não sei o quê, ai, é difícil, né? Porque eu moro longe, eu tenho luta, eu tenho doença. Ah, assim, conformando ele mesmo. Está entendendo? Você está se conformando. Não, crente não pode ser conformado, meu irmão. Não, crente tem que ser animado. Deus diz: esforça-te, tem de bom ânimo e eu serei contigo. Foi assim que eu aprendi na Bíblia: ser esforçado, ser animado, ser encorajado. Se não, meu irmão, se não, o tempo passou e ela morreu. Morreu, morreu sem salvação. Eu quero fazer uma oração aqui agora com todo mundo.
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6: Glória a Jesus, o nome do irmão e a bênção.
7: Irmão Vilmar, eu quero contar duas bênçãos que eu recebi agora, né? Foi semana passada. Eu tinha um terreno onde eu estou morando, que é uma propriedade muito... vale bastante, né? Onde eu estou morando, e daí eu tenho uns aluguel também, e eu estava devendo 17 mil do meu terreno pela mobiliária Alô Imóveis. Aí eu fui lá para mim conversar com a mobiliária falou, ó, Vilmar, não tem acerto com você, você paga os 17 mil ou vai para a justiça. Aí eu peguei a pasta, né, que eu pago os boletos, né, que eu estava pagando o terreno, uma pasta grande assim. Aí eu coloquei em cima do rádio, né? Ficava 24 horas em cima do rádio. Semana retrasada, uma semana atrás, eu coloquei em cima do rádio. Aí, essa semana, eu fui lá na mobiliária de volta. Aí a mobiliária falou, ó, Vilmar, eu conversei com os responsáveis aí e nós vamos parcelar para você o terreno. Nós vamos fazer para você 28 parcelas de R$716. Eu fiquei muito, muito maravilhoso, graças a Deus.
6: Tinha que pagar à vista a princípio, era 17 mil.
7: 17 mil.
6: E tinha que pagar, ou pagava ou ia para a justiça.
7: Ia para a justiça.
6: O irmão não tinha condições de pagar os 17. Depois disso ele pegou a pasta com os documentos, colocou em cima do rádio. E ali, oração direto, pastor Messias orando, ele usou a fé dele. E depois que ele faz isso... ele recebe uma proposta da imobiliária e eles decidiram parcelar a dívida.
7: Aí eles parcelaram para mim 28 parcelas de R$716. Aí eu tenho outra bênção também para contar, a do meu filho também. Aí o meu filho fazia 3 meses que ele estava usando a tornozeleira. Aí ele foi na segunda-feira ele veio aqui. Eu senti por Deus trazer ele aqui na segunda-feira. Aí eu falei para ele, vamos lá na igreja que Deus tem uma bênção para você lá. Aí eu peguei e trouxe ele aqui na segunda-feira. Aí o juiz não queria tirar a tornozeleira do pé dele. Aí ele veio na segunda-feira, na terça-feira ligaram para ele comparecer lá para ele tirar a tornozeleira já. E ele está aqui já, graças a Deus. Está muito contente.
6: Está livre.
7: Está livre, nossa, ele ficou muito contente. Eu tenho recebido muitas bênçãos aqui nessa obra aqui. Eu tenho recebido várias bênçãos que Deus tem me alcançado aqui nessa igreja. É um mistério muito grande aqui nessa obra aqui.
6: Olha, Deus, aqui tem uma unção de milagres.
7: Aqui tem uma unção de milagre. Deus usa muito o servo de Deus. Deus usa muito os pastores, presbítero dessa obra. E eu tenho um zelo muito grande por essa obra aqui. Por mais que eu não estou fazendo a obra, mas eu tenho um zelo muito grande por essa obra aqui.
6: Deus tem te abençoado neste lugar. Amém? Deus abençoe o Movimar mais ainda. Pode bater palma e dar glória para Jesus, igreja.
8: Eu tenho muitas bênçãos que a minha família, a gente recebe aqui na igreja. Ano passado eu recebi a minha casa, né? Todo ano eu tenho um caderninho que eu anoto as meus pedidos de orações. Ano passado eu anotei e pedi muito para Deus a minha casa. E eu falei que em 2024 eu não iria terminar 2024 sem a minha casa. E para honra e glória de Jesus, eu consegui a minha casa, sabe? Esse ano, eu coloquei no meu caderno que eu queria que a gente evoluísse a empresa, que a gente crescesse a empresa. E um dia a gente estava aqui, o pastor revelou a gente. Quando a gente recebe a revelação, eu acredito que a gente tem que levar isso, receber a revelação, e a gente tem que correr atrás, a gente tem que buscar e levar ela para casa, no coração, orar em cima dela e buscar, sabe? Não só receber e sair, esquecer, levar e sair daqui vazio. Você recebeu a revelação, você agarra a revelação e abraça ela e ora e pede para Deus, né? E eu sempre fui muito assim. E aquele dia eu recebi essa revelação e, para honra e glória do Senhor Jesus, gente, nós conseguimos comprar outra empresa e aumentamos a nossa empresa, para honra e glória do Senhor. Mas temos muitas outras bênçãos aí para contar, né? Somos muitos abençoados por Deus.
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9: Bem, irmão, eu comecei a fazer essa campanha, foi no mês de agosto. Quando fazia, eu tinha um papel, um dinheiro do meu falecido marido para receber. Já fazia um ano que estava trancado. E na segunda quarta-feira já saiu o dinheiro. E mais outra ainda, irmão. Essa é a maior de todas as bênçãos, irmão. Eu, nas minhas campanhas que eu vinha, irmão, eu pegava os votos, cumpria com os votos, né? E sempre pedia: Senhor, me abençoa, Senhor. Me ajude que eu consiga botar meu próprio negócio, um restaurante, uma lancheria. E para honra e glória do Senhor Jesus, o Senhor me deu um restaurante, com telefone, com tudo como eu havia pedido, Senhor. Consegui, o Senhor deu. Eu pedia: Senhor, eu quero ter ainda meu próprio negócio. E o Senhor me deu meu restaurante, Senhor. Agora, sexta-feira, já vão me passar a chave. Eu quero botar ele a funcionar. Essa semana mesmo. Prepara um local, prepara um restaurante, prepara um negócio para mim, mas prepara um lugar bom, Senhor. E o local, irmão, eu estou mais encantada com o local que o Senhor me deu. Meu Deus, não encontro palavras para agradecer o que o Senhor me deu. Eu mesmo que eu fiz, irmão. Muitas vezes eu não tinha dinheiro, irmão, mas eu não deixava de vir nas campanhas. Cumpria com o meu voto, cumpria. Sempre cumpri com meus votos, sempre pedi ao Senhor. E o Senhor ouve aquele que pede com coração, aquele que pede com amor, com fé, o Senhor ouve.
6: O nome da senhora é a bênção.
10: Meu nome é Roseli. Irmãos, quero contar uma... Sou da igreja da paz do Senhor Jesus. Eu quero contar uma bênção bem grande, graças a Deus. O meu genro, ele tinha uma oficina... E os sócios começaram a brigar os dois, porque um recebia, o outro não e tal. Daí ele falou assim: eu vou vender minha parte. Aí ele não queria que vendesse, porque para ele estava bom, né, o sócio dele. Aí ele foi umas três vezes lá, falei para minha filha: ele não pode de cara limpa lá, ele não vai numa igreja, ele não ora, isso é perigoso até ele dar um negócio feio aí. Aí ele estava tomando café comigo, peguei minha Bíblia, peguei o envelope de hoje, da quarta-feira. Falei: ó, você coloca a tua identidade e o teu CPF, e não tire, que Deus vai dar uma benção. Não levou uma semana, O rapaz ligou para ele, fez um negócio, graças a Deus, não deu confusão nenhuma. Chamou ele para ir no cartório para tirar do nome dele. E até uma caminhonete que ele queria vender, não conseguia. Essa semana ele vendeu. Graças a Deus.
6: Depois colocou o documento no voto.
10: Colocou dentro do voto. Falei, não tire para nada. Aí o sócio dele ligou. É, um cunhado meu veio dos Estados Unidos, ele tem um dinheiro e ele vai investir aqui. Graças a Deus.
6: Deus colocou as mãos e abriu as portas, né?

família, a gente tem que entregar, né? Aí comecei a entregar o dízimo, mesmo sem salário. Aí, para a honra e glória do Senhor, depois que eu pensei e continuei entregando, né? Logo já saiu minha aposentadoria, para a honra e glória do Senhor. E o advogado ainda falou para mim assim: ah, se a senhora quiser o benefício, eu nem cobro da senhora. Mas o Senhor já tinha falado que era aposentadoria, né? Eu não ia trocar por um benefício. Daí eu não aceitei. Mas para a honra e glória do Senhor, eu recebi minha aposentadoria, estou recebendo, né? Eu sempre fui dizimista, mas quando eu perdi o benefício, eu achei que eu não tinha salário, né? Mas aí o Senhor me tocou que tudo que a gente ganha, a gente tem que entregar o dízimo, né? E esse é meu testemunho, para a honra e glória do

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5: Eu vi as pessoas contar que aparecia dinheiro na conta, mas eu sou muito sincera em dizer que eu não acreditava nisso, né? Daí, há 15 dias atrás, eu fui no banco pegar minha pensão, que eu pego por morte. A moça disse, mas só quer levar esse da sua pensão? Eu disse, sim, só tenho esse aí para receber. Ela disse, não, a senhora tem 18 mil reais para receber. Uma moça disse, quer levar o seu dinheiro? Eu disse, tá aí. Ela disse, tá, é 18 mil reais. Eu peguei e tô gastando, é meu, Deus me deu.
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0: Por quê? Porque Deus diz: minha é a prata, meu é o ouro. E o que que eu entendo nisto? O que que Deus quer com prata e com ouro? De quem é essa prata? De quem é esse ouro? Deus quer ouro para quê? Deus quer ouro para quê? Deus quer dinheiro para quê? Então o ouro e a prata é para o povo de Deus aqui nessa terra. O povo de Deus que tem compromisso com Deus, que sabe separar o joio do trigo, que sabe dizer: isso aqui eu posso, isso aqui eu não posso, isso aqui está certo, isso aqui está errado. O ruim é quando a pessoa, ela é gananciosa, quando ela não é liberta, quando ela não é convertida, ela mente, ela rouba. Quando ela não é convertida, ela faz negócio errado, ela compra e não paga. Está cheio de crente assim, crente desconvertido, que não é liberto, e vai me dizer que é Deus que está na vida dele e dela? Um crente caloteiro é Deus que está na vida dele? Um crente mal pagador? Um crente que compra e não paga? Um crente que dá prejuízo para os outros, é Deus na vida dele? É o Espírito Santo que está na vida dele? Pensa bem. Então veja bem, com o passar do tempo eu fui aprendendo que o ouro e a prata, o dinheiro, é de Deus. Tudo é de Deus, tudo é de Deus. Tudo é de Deus. Está na Bíblia: meu é o tudo. Pode olhar isso, seu Salatiel. Você vai encontrar: meu é o tudo. Agora, quando a gente é fiel, o próprio Deus fala assim: ó, tu foste fiel no pouco, sobre o muito eu te colocarei. Olha aí, olha aí onde começa a riqueza. Olha onde começa a prosperidade. Não é trabalho, não é ser escravo do trabalho, não é ser escravo do serviço. Isso é para o povo do mundo, isso é para o ímpio tem que trabalhar mesmo. O ímpio tem que ser escravo, ele não quer nada com Deus, ele não quer nada com Deus. O ímpio tem que se escravizar no trabalho, ele não quer converter, ele não tem tempo para a igreja, para Deus, para o evangelho. Deixa ele trabalhar, para quem? Para o justo. Você sabia disso? Que o salário do ímpio é para o justo. O trabalho, o salário do ímpio é para o justo. Aonde que o pastor Messias achou isso? Está aí na Bíblia. O homem de bem deixa uma herança para os filhos dos seus filhos, mas o salário do pecador é depositado para o justo. Provérbios capítulo quanto? 3:22. O homem de bem deixa uma herança aos filhos de seus filhos, mas a riqueza do pecador é depositada para o justo. Está aqui, meu querido, está aqui, ó. Trabalha para o justo, trabalha para o justo. O salário dele é transferido para o justo. Por que que aqui na igreja Deus é Santo aparece dinheiro na conta? Por que que aqui aparece dinheiro na conta? Vai chegar dias aqui de aparecer milhões. Você está aí doido, pastor? Não, estou certinho. Já apareceu 200 mil. A maior quantidade foi 200 mil.
1: Seu nome?
2: Meu nome é Vanessa.
1: Conta a bênção.
2: O pastor Darcy Messias revelou que Deus estava visitando a conta Bradesco da minha mãe. Eu estava aqui nesse culto. E há 2 meses atrás, ela recebeu 200 mil reais na conta dela.
1: Recebeu?
2: Recebeu 200 mil reais. O banco ligou para ela. Até por sinal, meu irmão olhou assim e falou: nossa mãe, tem 200 mil na tua conta. Ela falou: o quê? 200 mil? Não pode. Algum erro. Dentro do banco, e ela recebeu 200 mil reais na conta dela.
1: E quem colocou dinheiro?
2: Ah, foi Jesus, é. Deus.
0: Até hoje não apareceu quem colocou o dinheiro.
2: Não apareceu. Apareceu lá 200 mil reais na conta dela. E ela ficou assim, maravilhada. E Deus revelou que estava visitando a conta Bradesco dela.
1: 200 mil reais.
2: Apareceu na conta dela.
1: O nome dela?
2: O nome dela é Rosane.
1: E o seu?
2: O meu é Vanessa.
1: Você mora onde?
2: Eu moro aqui no Centenário.
1: E ela?
2: Ela mora no SIC.
0: Gente, isso é milagrão. Quando fores revelados, não duvide. Quando Deus falar, não duvide. 200 mil reais foi falado que Deus ia visitar a conta dela. E olha aí, foi visitada com 200 mil. Como é que esse dinheiro apareceu na conta dela? Como é que isso aconteceu? Porque Deus falou, Ele vai fazer. Não duvido que Deus vai fazer. Em nome de Jesus, eu creio que a partir de hoje vai aparecer 500 mil, 800 mil, 1 milhão, 2 milhões. Como? Você vai ver depois. Para cumprir essa palavra aqui, ó. O homem de bem deixa uma herança aos filhos e seus filhos. Mas a riqueza do pecador é depositada para o justo. O que, que eu vejo aqui? O justo não tem que se matar de trabalhar. O justo não tem que ser escravo de trabalho. O que ele tem que se esforçar no trabalho, ele se esforça na fidelidade, na justiça. Na justiça. Seja justo. Seja justo, irmão, irmã, seja justo que Deus vai te dar riqueza. Seja justo que Deus vai te dar riqueza. E não é só riqueza. O justo, a Bíblia diz que a oração dele tem efeito. A oração de um justo pode muito em seus efeitos. Aonde está isso na Bíblia? Está em duas passagens. Está no livro de Romanos e está no livro de Hebreus. A oração de um mentiroso, a oração de um desonesto, a oração de um ladrão, a oração de um que dá prejuízo para os outros, não adianta orar que Deus não vai ouvir essa oração. Não vai, Deus não vai ouvir a oração de mentiroso, de ladrão, de desonesto, de quem compra e não paga, de quem dá prejuízo para os outros. Confessai as vossas culpas uns aos outros, orai uns pelos outros para que sareis. É oração feita por um justo, pode muito em seus efeitos. Oração feita por um justo pode muito ter seus efeitos. Agora você vai lá no livro de Romanos, capítulo 1, para você ver. Capítulo 1, versículo 16 ou 17. Queridos, ô povo de Deus, escuta o pastor falar. Mas o justo viverá pela fé. O justo. Ô irmão, irmão, hoje, a humanidade não zela pela palavra. Não é como antigamente, que nossos pais, era como assim, ó, no fio do bigode, não precisava de cheque, não precisava de letra, de documento, não. Tratou. Olha, eu sou desse jeito. Eu ainda carrego essa palavra comigo. Eu não sou perfeito, mas eu sou justo. Eu sou honesto. Para a glória de Deus. E essa honestidade não é minha, ela é de Deus. A oração de um justo pode muito em seus efeitos. Lá no livro de Hebreus, no capítulo de número 10, lá no finalzinho, Deus diz assim, ó, que se ele recuar, Deus não tem prazer na vida dele, mas o justo viverá pela fé. Está lá em Hebreus, capítulo 10. Oh, você que é empresário, por favor, escuta aqui, empresário, em nome de Jesus. Você que é empresário, você que é empresária, seja justo. Você que é pobre, seja justo. Você que é rico, seja justo. Porque senão essa riqueza não vai permanecer. Mas o justo viverá da fé. E se ele recuar, a minha alma não tem prazer nele. Se você não for justo, o dinheiro virá e ele vai embora. Estou te avisando aqui hoje. Não aproveita dos pobres, dos miseráveis, dos coitados, dos simples. Não engana as pessoas, não tira proveito. Aquela pessoa que não entende, aquela pessoa que é simples, aí o produto dela, a casa dela, você sabe que vale 1 milhão, que vale, aí você olha, eu te dou aqui 300, 400 mil, porque é não sei o quê, e a pessoa acaba acreditando em você. Igual o pai que fala e o filho acredita. Só que tem pai que fala e o filho já não acredita mais, porque sabe que esse pai é mentiroso. Sabe que esse pai é desonesto. Sabe que esse pastor é mentiroso, desonesto. Esse pastor é ladrão. Por quê? Ele engana o povo. Ele mente para o povo. Ele faz promessas mentirosas para o povo. Ele arranca o dinheiro do povo. Ele arranca a lã do povo. Ah, porque vamos fazer o dia do sacrifício e você vai trazer aqui 10 mil reais, 5 mil reais e tal, e ele inventa tanta promessa, 1 mil reais, 5 mil, e a pessoa fica ali 1 mês, 2 meses trabalhando para arrumar aquele 1 mil reais e tal, porque não sei o quê, porque Deus vai te dar isso, porque Deus falou comigo, porque o anjo falou comigo, porque Deus falou comigo, porque Deus, tudo mentira. Aí passa lábia no povo, e os coitadinhos arruma dinheiro da onde não tem, pega dinheiro emprestado para levar lá, entregar na mão do bandido, do ladrão. E aí, cadê a promessa? Cadê a promessa? Cadê a promessa? Cumpriu? Cadê a bênção? Cadê o milagre? Cadê a cura? Cadê a prosperidade? E pior que ele marca até a data. E depois não acontece nada, aí ele joga a culpa no povo. Não é porque você não teve fé. É porque você não tem fé. É porque você está murmurando. É porque você murmurou. É porque você... Aí ele arruma a mentiraiada, porque ele é mentiroso. Ele é um mentiroso. Quem mente rouba, e aí ele engana as pessoas, só que não vai escapar do juízo final, não vai escapar do juízo final. E outra coisa, o tombo dele, a queda dele vai chegar, porque ele enganou pessoas simples, pessoas humildes, pessoas que acreditou tanto nele. Ah, meu Deus do céu, igual esses vagabundos. Que é isso, pastor? Vai lá, pega a mocinha, engana a mocinha virgem, eu vou casar com você, eu vou casar contigo, você é o amor da minha vida, sabendo que não vai tirar a virgindade da menina, novinha, 12, 13, 14 anos, depois sai rindo dela. Será que Deus não está vendo isso? Será que Deus não está vendo isso? Será que Deus não está enxergando? E eles vagabundos acostumados a fazer com 10 menininhas que já fizeram. Eles só mexem com menina virgem, menina nova, menina inexperiente. Tira a virgindade de uma, tira a virgindade de outra. E ele está indo numa boa. Será que Deus não está vendo isso? Será que Deus não está enxergando isso? Será que os vagabundos não vai ter acerto com Deus? Será que Deus não vai tratar com ele? Ah, meu querido, meus amados, tem gente aí que está rica porque merece estar rica. Tem gente que tem as coisas porque merece ter as coisas. São honestos, trabalhadores, paga certinho, cumpre os seus compromissos, não quer nada dos outros, não engana ninguém, não mente para ninguém, e a coisa vem parar na mão dele e ninguém tira. E ninguém vai tirar. Não adianta mexer com o servo de Deus, justo, honesto. Não adianta, porque o que ele tem foi Deus que deu. O que ele tem foi Deus que deu e ninguém vai tirar. E tem gente aí correndo, corre, mente para um, mente para outro, rouba daqui, rouba dali, e trabalha lá na loja, lá roubando, mentindo, pegando as coisas escondidas. Você acha que Deus não está vendo isso? A mesma coisa, empresário, tem que pagar o salário dos seus funcionários, pagar certinho. Quem merece mais tem que ganhar mais. Quem trabalha menos tem que ganhar menos. Ei, você que está me ouvindo agora, que é um preguiçoso, que é isso, pastor? É, você vai lá para a empresa e fica lá o dia todo lá, sem fazer nada. Só enrolando, só mentindo, só conversando. Vai para aqui, vai para ali, não faz nada. Escondendo as câmeras e tal. Aí quando chega no final do mês, você vai lá e recebe como tivesse trabalhado. Será que Deus não está vendo isso? Será que Deus não está vendo isso, rapaz? Aí o outro lá ralando, trabalhando, corre para lá e corre para cá, e está recebendo menos do que você. Na mesma função sua. Será que Deus não está vendo isso? Será que não é por isso que você está na pindaíba? Devendo que não pode pagar. Uma vida mal sucedida. Uma vida difícil. Cheia de luta. Cheia de prova, de tribulação, de dificuldade, de doença. E o carro no prego. O carro só vive na mecânica. O filho doente. A mulher doente. Ele doente. Gastando dinheiro. Exames, e não dá nada, faz outro, e tal, e quando dá, toma o remédio, e mesma coisa de beber água. Será que não é a mão de Deus que está tratando contigo, criatura? Larga de ser enrolado, enrolada, mentiroso, mentirosa, enganador. Ei, empresário, paga certinho os seus funcionários. Sabe por quê? Se você não pagar o salário do trabalhador, assim que você quer ganhar mais, vai trabalhar mais. Hein? O salário do trabalhador clama lá no céu. Na Bíblia é isso. Pode olhar aí. O salário do trabalhador clama lá em cima diante de Deus. Está na Bíblia. Está na Bíblia. O sangue de Abel não clamou? O sangue de Abel não falou, Deus, faça justiça, oh Deus, olha aqui o corpo de Abel, o sangue de Abel, olha aqui, mataram o justo Abel, Deus, olha meu amigo, Deus fez justiça, eis que o salário dos trabalhadores que ceifaram as vossas terras e que por vós foi diminuído, clama, e os clamores dos que ceifaram entraram nos ouvidos do Senhor dos Exércitos. Você está vendo, criatura? Você está vendo? Você está vendo que a coisa é séria? Que a coisa é séria? Não tem esse negócio, não. Mas também tem aí os trabalhadores também. Tem mandamento para eles. Vós, trabalhadores, vós, servos, obedecei a vossos senhores. Está lá na Bíblia. Obedecei, vós trabalhadores, está lá na Bíblia. Tem servo, ó, tem servo que trabalha para o Senhor, está na Bíblia aí. O servo que trabalha para o seu Senhor, está aí na Bíblia Sagrada, um livro de Efésios, me parece. Efésios, olha, já achou. Vós servos, obedecei vossos Senhor segundo a carne, com temor e tremor, na sinceridade do vosso coração, como a Cristo. Você pode olhar que tem aí, fala de trabalho, fala de serviço, no livro de Efésios, fala isso. Então, meus irmãos, não adianta nós fugir, não. Vós, pastores, também. Vós, pastores, tem mandamento para pastor também. Que escraviza, que arranca a lã das ovelhas, que coloca um jugo pesado em cima das ovelhas, e ele mesmo não faz nada, e ele mesmo não faz, ele impõe em cima do povo, mas ele não obedece. Será que Deus não está vendo isso? Dos olhos de Deus ninguém se escapa. Ninguém vai escapar. O certo é nós, cada um, se colocar. É marido? É esposa? Ei, marido tem que agir como marido, esposa como esposa, filho como filho, pai como pai. Não adianta, tem mandamento de Deus para todo mundo. Tem mandamento de Deus. Será que a mulher respeita o marido? Será que ela é uma mulher vigilante, prudente? Será que o marido confia nela? Ou ela é uma pombagira, uma Jezabel? Um olhar cheio de adultério. Um olhar cheio de atração para homem. Quando ela olha para o homem, ela olha com um olhar de pombagira. Será que ela está agindo como mulher casada? Será que quando o marido está fora, será que ela respeita a falta do marido? Porque se na presença do marido ela não respeita, ela não honra o marido. E aí? Será que Deus não está vendo? Do mesmo jeito também é o marido. Na frente da mulher, ele não respeita ela, ele não honra ela. E quando ele está longe da mulher, será que ele honra a sua esposa? Ah, meus irmãos, a lei de Deus é para todo mundo. A lei de Deus é para todo mundo. Os mandamentos de Deus é para todo mundo. Quero que levante as vossas mãos santas, sem ira e sem contenda. Quando a gente tem a mão santa, consagrada, a gente coloca na mão na cabeça do doente e o doente é curado. Quando a gente tem a vida consagrada, a gente levanta a mão, a gente ora e abençoa alguém, e alguém está abençoado, alguém está consagrado, alguém está ungido. E outra coisa, quando o pastor fala também, assim, por exemplo, ó Deus, fulano é rebelde, fulano é ladrão, fulano é ladrona, fulano é desonesto, eu coloco ele na tua presença, será que Deus não vai ouvir o pastor? O senhor vai tratar com ele, o senhor vai tratar com ela, o senhor vai agir com ele e com ela, será que Deus não vai ouvir a oração do anjo da igreja? Será que o anjo da igreja só serve para abençoar? Só para, ó Deus, cura, ó Deus, abençoa, tem misericórdia. E aí, quando aquele irmão é rebelde, aquela irmã é rebelde, que o pastor fala, ela não quer obedecer. E quando o pastor está lá de joelho, Senhor, eu coloco ela na tua presença, aquela irmã rebelde, a fulana e tal não quer obedecer, aquela fulana e tal pirracenta, aquela mulher fofoqueira, aquela mulher rebelde, eu coloco ela na tua presença. Será que Deus não vai ouvir? O certo é andar honestamente, justamente, porque macumba não pega em crente justo. Macumba não pega em crente justo. Macumba não pega em crente justo. Macumba, praga, maldição, não pega em crente justo. Não pega, irmãos. Pode fazer o que quiser, pode botar o nome dele na boca do sapo, da sapa, não adianta. Se ele for honesto, se ele for justo, se ele for fiel ao nosso Deus, Deus cuida dele, Deus zela dele. Nesta quarta-feira, às 9 da manhã, às 3 da tarde, 7 da noite, essa campanha que nós vamos começar, a campanha da prosperidade.

Quero avisar o povo de Psias, vai estar no culto da noite, aqui em nossa sede de Curitiba. Pastor Messias, que está vindo do estado de Goiás, o homem de Deus que estava em uma viagem a serviço da obra do Senhor, estava pregando, estava realizando uma grande cruzada de fé no estado goiano, neste final de semana, desde quinta-feira, onde Deus esteve ali em Goiás, quinta, sexta, sábado e domingo, pregando, orando pelo povo, realizando concentrações de milagres do estado de Goiás. E o homem de Deus está já a caminho de Curitiba, chega daqui algumas horas e vai estar conosco no culto desta noite, de segunda-feira. Eu quero já aproveitar a oportunidade para despertar a fé do povo de Deus, dos nossos irmãos obreiros, das nossas irmãs obreiras, dos nossos membros, dos novos convertidos e também de todos em geral, irmãos que congregam em outros ministérios, irmãos visitantes, todos são bem-vindos para participar do culto desta noite, de segunda-feira. Lembrando que segunda-feira aqui na sede das igrejas Deus é Santo é culto de ensinamento, culto doutrinário, culto da palavra, da oração. Aquele culto que nós fortalecemos a nossa fé e alimentamos a nossa alma. Segunda-feira é culto para nós tratarmos das coisas celestiais. Segunda-feira é dia que nós ouvimos mensagens, ensinamentos que faz nós conhecer mais o caminho, a vontade de Deus, o que Deus quer de mim, o que Deus quer de nós. Então segunda-feira é culto de nós alimentar nossa alma, nossa fé, nos fortalecer mais e mais na presença do Senhor. Então você aqui de Curitiba, você aqui da região metropolitana de Curitiba, obreiros, obreiras, membros, novos convertidos, nesta noite de segunda-feira, já a partir das 18 horas, a oração vai dar início para o culto desta noite, e o pastor Darcy Messias no altar de Deus, pregando e orando, e Deus abençoando poderosamente. Você aqui de Curitiba, região metropolitana, não perca a oportunidade de estar conosco e ser alimentado com a preciosa palavra de Deus, a preciosa palavra do Senhor. E é claro, vem orar conosco. Olha, meus irmãos, vivemos uma época, vivemos dias onde a oração na vida de muitos está findando, está cessando. Jesus disse sobre o dever de orar sempre e nunca desfalecer. O apóstolo Paulo falou acerca de orar sem cessar. E nós temos visto nos dias atuais a palavra está sendo invertida. Em vez do povo orar sem cessar, o povo está cessando a oração. Em vez do povo orar sem desfalecer, o povo está desfalecendo, está parando de orar. Ah, meus irmãos, ah, minhas irmãs, isso é um péssimo sinal. Quando o homem, quando a mulher para de orar, deixa de orar, quando a igreja já não ora mais como orava antigamente, começa a diminuir o tempo da oração. Isso é preocupante, isso é algo que nos acende um alerta vermelho, hein? Porque o crente não pode jamais, a igreja não pode jamais deixar a oração de lado, porque a oração, ela faz nós termos comunhão com Deus, a oração faz nós termos intimidade com Deus. Quando você conversa muito com alguém, veja um exemplo que eu dou aqui, quando você conversa muito com alguém, você passa a ficar íntimo daquela pessoa. Na medida que você vai conversando com ela, na medida que você vai se aproximando mais dela, mais íntimo você fica dela, mais comunhão você tem com a pessoa, mais você passa a conhecer a pessoa.
Então a oração é algo extraordinário, porque a oração faz nós ficarmos mais íntimos do Senhor. A oração faz nós termos mais comunhão com Deus. A oração faz nós termos mais intimidade, faz nós nos aproximarmos mais do Senhor. Então, quanto mais você ora, mais próximo de Deus você está, mais comunhão, mais intimidade com Deus você tem.

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meus amados irmãos, minhas irmãs, paz do Senhor Jesus. Agora são 18 horas com 4 minutos e nós estamos aqui para orar. Orar a oração das 18 horas. Nós estamos aqui pelo aplicativo da nossa igreja, pela nossa rádio online. Irmãos que estão acompanhando pelo aplicativo, vai orar conosco. Pelo site da igreja. E também nós estamos aqui pelas redes sociais, aqui pelo Facebook e pelo canal no YouTube da Igreja Pentecostal Deus é Santo Oficial. Vamos orar, meus irmãos? Vamos falar com Deus, é momento de oração.

Meus amados irmãos, vamos orar. Vamos falar com Deus. Momento de oração. Senhor nosso Deus, em nome de Jesus Cristo de Nazaré, aqui nós estamos, ó Pai, diante da Tua presença. Mais uma vez, ó Pai, nós estamos aqui com os nossos joelhos dobrados em oração para buscar a Tua presença, para buscar, meu Deus, a Tua misericórdia, para buscar, meu Deus, a Tua compaixão. Pai amado, Pai querido, em nome do Teu Filho amado, Jesus, aqui nós estamos diante da Tua presença, com todas as nossas fraquezas, com todas as nossas falhas, aqui nós estamos, meu Deus, porque nós reconhecemos que nós dependemos do Senhor, nós dependemos da Tua misericórdia, nós dependemos da Tua compaixão, nós dependemos, ó Pai, do Teu amparo, do Teu cuidado. Aleluia! Meu Deus, me ajuda, me ajuda, me ajuda, ajuda, meu Deus, esse irmão, ajuda, meu Deus, essa irmã, ajuda, meu Deus, aqueles que nesta hora estão orando. Jesus, ajuda aqueles que neste momento eles pararam tudo o que estava fazendo para dobrar os seus joelhos e para orar, orar, meu Deus. Meu Deus, olha essa mãe, olha essa mãezinha, olha esse pai. Jesus, que está tão triste, preocupado, angustiado, aflito, devido ao filho, está na situação que está, a filha, está na situação que ela está. Jesus, me veio agora aqui na minha mente o testemunho daquela mãe, daquela filha, que ela conta que ela foi liberta das drogas. E ela diz no testemunho que ela agradece a Deus e depois agradece a mãe que nunca desistiu dela, a mãe que sempre estava aqui na igreja, orando, fazendo campanhas, trazendo a foto dela para Jesus libertar. E Jesus libertou aquela filha, transformou aquela filha. Jesus, quem sabe, esta é a triste realidade dessa mãe, desse pai, que está comigo nesta oração, passando por lutas com os filhos, usuários, usuários, filhos viciados nas drogas, no alcoolismo, nos jogos, filhos que estão no tráfico, no mundo do crime, filhos que foram tão cuidados, onde o pai, onde a mãe sempre lutou para oferecer o melhor para o filho, mas o filho cresceu, a filha cresceu e acabou tomando rumos aonde as suas escolhas têm sido más, e devido às suas más escolhas, o pai, a mãe, anda angustiado, preocupado, porque vendo o filho na situação que está a filha, meu Deus, aquela sensação que a qualquer momento pode acontecer uma tragédia. Jesus, tem misericórdia. Jesus, tenha compaixão desse pai, dessa mãe, que pede incansavelmente, que clama incansavelmente pelo milagre, meu Deus,
pela libertação, pela salvação, pela mudança. Meu Deus, olha esse marido que ora pela sua esposa. Meu Deus, olha essa esposa que ora pela libertação do marido. Olha, meu Deus, esse filho, essa filha que ora, meu Pai, pela libertação do pai e da mãe. Oh, Espírito Santo, faz uma grande obra. Meu Deus, faz uma grande obra. Meu Deus, liberta o filho, liberta a filha. Jesus vai libertando agora. Passa o teu sangue nesta casa, nesse lar, nessa família. Meu Deus, eu quero orar pelas famílias. Famílias, famílias. Eu sinto, meu Pai, a necessidade de orar por esta família. Eu sinto, meu Pai, a necessidade de orar em favor desse lar. Quantas famílias sendo atacadas pelo diabo. Quantas famílias sendo atacadas pelo mal. Quantas famílias onde o diabo tem investido contra o casamento. O diabo tem investido para causar separação, divórcio, para causar brigas, discussão, para causar contendas, para jogar um contra o outro, até mesmo para causar morte, para causar suicídio, para causar homicídio, para causar tragédias na família. Meu Deus, aonde agora estiver entrando a minha oração, aleluia. Ah, Espírito Santo, aonde agora estiver entrando a minha oração, Jesus, que a tua presença, que o teu poder, que a tua glória, que a tua graça possa para mim entrar, meu Deus, dentro desta casa, dentro deste lar, desta família. Jesus, entra com a libertação, entra com o livramento, com a restauração, com a salvação, com a cura, entra com o perdão. Meu Deus, quantos lares aonde já não há mais aquela comunhão, já não há mais aquela alegria. Quantos lares, famílias que estão juntas dentro da mesma casa, divide o mesmo telhado, mas ao mesmo tempo que a família está junta na casa, ao mesmo tempo a família está separada, está dividida, porque um não fala com o outro, é cada um no seu canto. Meu Deus, há um silêncio dentro dessa casa, ninguém comunica com o outro, há um espírito de briga, de confusão, desentendimento, há um espírito maligno lutando dentro dessa casa. Mas em nome de Jesus, meu Pai, meu Deus, repreende agora esse mal. Deus, que haja restauração, que haja perdão, que haja, meu Deus, que haja a tua presença. Deus, faz o mal sair, faz o mal ir embora, faz o espírito da miséria, faz o espírito de macumbaria, bruxaria, de feitiçaria, sair dessa casa, dessa família. Olha essa pessoa que vê vultos, olha essa pessoa que vê vultos, meu Deus, dentro dessa casa, ouve vozes, tem medo, sente uma opressão, sente um desespero, sente uma angústia dentro da sua casa. Quantas pessoas, meu Pai, que não tem mais paz dentro da casa, quantas pessoas que não tem mais paz, não tem mais paz, a paz acabou, a alegria acabou, meu Deus. Deus, faz uma obra.
Senhor, põe as tuas mãos, faz uma grande obra, ó Espírito Santo, meu Deus, faz uma grande obra, Deus, faz uma grande obra, dentro desta casa, dentro deste lar, desta família, ó Espírito Santo, meu Deus, vai queimando agora toda a força maligna, toda a força do inferno, toda a força contrária, queima, queima, vai queimando agora, que ao final desta oração, que ao término desta oração, ó Jesus, queima, ó Jesus, queima, queima, queima, queima, ó Jesus, queima, vai queimando agora, vai queimando, meu Deus, toda força maligna, toda força, meu Deus, toda força do mal, sai, Satanás, sai, Satanás, sai, sai desta casa, sai dessa família, sai, leva embora as enfermidades, leva embora toda maldição, leva embora a miséria, leva embora demônio, tudo aquilo que você colocou dentro dessa casa, tudo aquilo que você colocou dentro deste lar, em nome de Jesus, é uma ordem que nós estamos dando. Ninguém aqui está pedindo nada para você, Satanás. Ninguém aqui está pedindo. Nós estamos ordenando, em nome de Jesus. É uma ordem, em nome de Jesus. É uma ordem, Satanás. Sai, sai, sai agora. Sai em nome de Jesus. Sai em nome de Jesus. Meu Deus. Oh, meu Deus. Oh, Espírito Santo. Olha esta pessoa que está aflita. Pessoas estão aflitas agora. Meu Deus. Quantas pessoas que eu vejo. Eu vejo pelos olhos da fé. Pessoas que eu vejo porque o Espírito Santo, o Espírito de Deus nos faz ver, meu Deus, pessoas que estão angustiadas, angustiadas, preocupadas, pessoas que não estão conseguindo dormir mais à noite, porque as preocupações não deixam, pessoas que deitam a cabeça no travesseiro para descansar, mas não descansa. Meu Deus, quantas pessoas agora que não sabe mais o que fazer, pessoas que estão em uma situação tão difícil, pessoas que estão diante de problemas que aos olhos humanos são problemas que não têm uma solução, não têm uma saída, pessoas que estão sofrendo com doenças que para a medicina do homem não tem cura, pessoas que estão diante de causas que para os advogados da terra são causas perdidas. Meu Deus, quantas pessoas agora que estão vivendo um momento tão difícil, momento tão complicado, um momento aonde é só Deus, é só Deus, é só Deus, é só Deus para fazer uma obra, é só Deus para dar um jeito, é só Deus para fazer um milagre. Se Deus não fazer um milagre, se Deus não fazer uma obra, ah, meu Deus, se o Senhor não fazer alguma coisa, o que será desse homem? O que será dessa mulher? O que será dessa família? Meu Deus, quantos agora pensando até mesmo em cometer o suicídio? Pessoas que estão agora me ouvindo, pessoas que têm alguém da sua família que estão assim, alguém da sua família, alguém que está lá depressivo, trancado, dentro de um quarto, angustiado, chorando, noite e dia chorando. Meu Deus, quantos que tem alguém assim, alguém que já tentou suicídio mais de uma vez, já tentou tirar a vida mais de uma vez. Alguém, meu Deus, que já foi levado às pressas para o hospital porque tentou contra a própria vida. Tentou tirar a própria vida. Meu Deus, tem misericórdia. Meu Deus, liberta.
esta pessoa depressiva, esta pessoa que há na vida dela um espírito, meu Deus, um espírito de suicídio, um espírito, meu Deus, de morte, um espírito maligno que fala noite e dia na mente, no coração dessa pessoa, para ela tirar a vida dela, para ela tirar a vida dela. Jesus, não deixa esta pessoa tirar a vida dela. Jesus, não deixa essa pessoa tirar a vida dela. Não deixa o diabo, não deixa o adversário, o inimigo, o maligno. Não deixa, meu Deus, não deixa. Meu Deus, liberta, liberta essa pessoa, liberta essa vida, liberta, meu Deus, vai libertando essa vida, vai libertando, vai transformando, vai queimando, vai repreendendo toda a fúria do diabo, toda a fúria maligna, toda a fúria satânica, diabólica. Ó, Satanás, vai saindo agora, sai, sai, sai, sai, sai, sai, sai, vai saindo mesmo. O Senhor Deus, o Senhor Deus te repreenda, o Senhor Deus te repreenda, o Senhor Deus te repreenda agora. Sai, Satanás, solta agora, solta aquele homem, solta, vai soltando aquele homem, vai soltando aquela moça, aquele rapaz, aquela mulher, em nome de Jesus. Ó, meu Deus, faz a obra, faz a obra, faz a obra. Abra as portas que estão fechadas, abra as portas que estão trancadas, abra as portas, abra as portas, abra as portas que estão trancadas, que estão travadas. Deus, move os céus, aleluia, move os céus, move os céus, abre as portas, abre os caminhos, abre, meu Deus, abre, meu Deus, em nome de Jesus. Oh, glória, glória a Deus, meu Deus, abençoai aqueles que têm ajudado a igreja pentecostal. Deus é santo, quantos que têm abençoado esta obra, quantos que têm trazido nos nossos cultos, na igreja, as suas ofertas alçadas, os seus dízimos, os seus propósitos. Quantos, meu Pai, que tem ajudado, que tem dizimado, que tem contribuído na igreja. Deus é santo, todos os meses tem trazido na igreja, todos os meses tem mandado a sua ajuda através de uma transferência via Pix. Meu Deus, quantas pessoas que têm ajudado através da conta da igreja, pessoas que moram longe, pessoas que acompanham aqui as nossas lives, pessoas que acompanham a igreja Deus é Santo pela internet, e de longe elas têm mandado a sua contribuição, a sua ajuda, a sua oferta. Meu Deus, abençoai o povo, abençoai o povo poderosamente, maravilhosamente, em nome de Jesus. Meu Pai, Deus, põe as tuas mãos, Deus, põe as tuas mãos, abençoai, abra as portas, abra os caminhos que estão trancados, que estão travados, que estão amarrados. Deus, abre, abre as portas, abre os caminhos, abre os caminhos, abre as portas, destranca, destrava, desprende, desamarra, desbloqueia, move os céus, move a terra, faz coisas grandes, faz obras grandes e maravilhosas, faz obras grandes, obras tremendas e gloriosas, em nome de Jesus. Oh, glória a Deus. Ah, meu Deus, obrigado pela tua presença. Ah, meu Deus, obrigado
pela tua presença. Obrigado, meu Deus, pela tua presença. Senhor, abençoai a igreja. Deus é santo, salva as almas nesta igreja. Levanta aqui uma multidão de pessoas para servir a Deus. Servir a Deus, servir, servir a Deus e servir do jeito de Deus, do jeito da Bíblia, do jeito da palavra. Deus, levanta um povo que tenha compromisso com a palavra, que tenha compromisso com a verdade, que tenha compromisso com os céus. Deus, quantas pessoas que querem servir a Deus e servir do jeito certo. Quantas pessoas que falam, o dia que eu fui para a igreja, eu vou para a igreja para servir a Deus de verdade, porque se for para mim ir para a igreja, é para ficar lá do mesmo jeito que eu estou aqui no mundo, eu fico aqui no mundo. Mas o dia que for para mim para a igreja mesmo, eu quero servir a Deus, eu quero servir a Deus. Quantas pessoas que falam assim, pessoas que têm algo na sua vida que impede elas de servir a Deus, pessoas que precisam de uma libertação, pessoas que precisam ser libertas, serem transformadas. Ajuda elas, meu Pai, ajuda elas a libertar, ajuda elas a decidir, a firmar na tua presença, ajuda elas, meu Deus, a tomar a decisão, a tomar a decisão, em nome de Jesus. Quantas pessoas que sentem a necessidade de reconciliar na igreja, pessoas que estão desviadas, pessoas que afastaram, pessoas que um dia serviam a Deus e hoje não servem mais, hoje não serve, hoje elas sentem saudade, têm lembranças de quando estava na igreja, se recorda daqueles momentos maravilhosos que tiveram um dia na presença do Senhor, só ficou lembranças hoje, pessoas que se arrependem amargamente de um dia ter saído da igreja, pessoas que falam que se pudesse voltar atrás, jamais elas tomariam a decisão de sair da igreja. Hoje elas querem voltar, mas não tem força de voltar. Hoje elas querem regressar para a presença de Deus, mas não tem mais força. Ah, meu Deus, mas aqui nós estamos pedindo a Deus, dai força àqueles que não têm força, dai ânimo àqueles que não têm ânimo, fortalece os que estão fracos, encoraja, levanta, desperta, liberta, salva, transforma, move os céus, move a terra, move as tuas mãos, nesta tarde, nesse começo de noite, aonde agora tem alguém caído na fé, aonde agora, meu Deus, tem alguém que está seguro, dominado pelo adversário, dominado pelo maligno, pelos vícios, pelo pecado. Jesus, liberta agora esta pessoa, faz cair por terra essa cadeia espiritual, faz, meu Deus, faz cair por terra as cadeias, os grilhões, vai despedaçando com as forças do mal. Sai, Satanás, sai, maligno, sai, maldito, sai, sai, sai, sai, sai, sai, sai agora, solta as almas, solta as almas, solta as vidas que você tem oprimido, escravizado, em nome de Jesus. Ó, meu Deus, ó, meu Deus, liberta, salva, transforma, faz uma obra, ó Espírito Santo, ó Espírito de Deus, que quando esta oração terminar, que quando, meu Deus, esta oração, ela terminar, Senhor, que esta pessoa seja renovada, renovada, renovada, fortalecida, encorajada, aleluia, oh glória a Deus, aleluia, encoraja, encoraja, aleluia, renova, fortalece,
restaura, levanta, batiza com teu Espírito Santo, faz a chama da tua presença voltar a arder os corações daqueles que um dia essa chama ardia os corações, a chama do Evangelho, da palavra de Cristo, aleluia, ó meu Deus, ó Espírito Santo, oriandelebai, iclamalabacampalabastei, oriandelemas, iclamalabacampalabaia, ó glória, glória, glória, glória, glória, enche meu Pai, enche o coração desse irmão, o coração dessa irmã, enche essa casa, enche esse lar, meu Deus, enche essa família da tua glória, da tua presença, da tua santidade, do teu poder, da tua unção, aleluia, oh glória, glória, glória, glória, glória, ó glória a Deus, reclama labacampa labastei, oriande lemai, reclama labai, reclama labacampa labastéria, ó glória, glória, glória, glória, glória, ó Espírito Santo, ah meu Deus, como é doce a tua presença, ah meu Deus, como é maravilhoso a tua presença, ó glória, que nós podemos perder tudo, mas jamais a tua presença, jamais, jamais, Senhor, a tua presença, aleluia, aleluia, aleluia, o que é o homem sem a tua presença? O homem não é nada, o homem não pode nada, o homem não pode chegar a lugar nenhum sem a tua presença, sem o Senhor. Foi por isso que Moisés, ele falou, eu só vou se a tua presença for comigo. Moisés estava certo, Moisés sabia que sem a presença do Senhor não adiantaria nada ele ir, ele tomar uma decisão de ir, ele dar um passo à frente sem a tua presença. Ah, meu Deus, quando Davi pecou, quando Davi caiu em pecado, ele se humilha e naquele momento a preocupação dele era de perder a tua presença, era de perder o teu Espírito Santo. Oh, meu Deus, oh Espírito Santo, oh glória, Deus, ajuda agora, ajuda, ajuda, ajuda, ajuda esse irmão, ajuda essa irmã, ajuda ele voltar para a igreja, reconciliar agora, tomar a decisão agora. Deus perdoa ele, Deus perdoa ela, Jesus perdoa, Jesus perdoa, Jesus perdoa, Jesus perdoa. Olha esse homem, olha essa mulher, olha esse jovem que acabou caindo, que acabou fracassando, que acabou desanimando, que acabou não vencendo a luta. Deus, olha esse soldado ferido, olha esse irmão que um dia foi um pregador do Evangelho, olha essa irmã que um dia foi uma pregadora do Evangelho, olha esse jovem que um dia cantou, adorou a Deus, fazia parte da mocidade da igreja, fazia parte da banda, da orquestra, fazia parte do coral da igreja, meu Deus, fazia parte do ministério, tomava santa ceia, meu Deus, quantos, quantos que precisa voltar, ajuda eles voltar, ajuda eles voltar, faz cair por terra essa barreira maligna, faz cair por terra essa barreira, porque há uma barreira, existe uma barreira. Eu sei que existe, há uma barreira por detrás, lutando, batalhando, guerreando, uma barreira espiritual, uma barreira do inferno, lutando, impedindo muitas pessoas de reconciliar com Deus, de aceitar a Jesus, de voltar ao primeiro amor. Meu Deus, quantas pessoas que elas não têm mais força, nem mesmo de ir até um culto, de ir até a igreja,
Quantas pessoas querem vir para a igreja, mas não tem força. Chega na hora, cadê a força? Chega na hora, cadê aquela força? Alguma coisa acontece e acaba impedindo a pessoa de vir para a igreja. Nós sabemos, ó Pai, que é o diabo lutando. É ele, é o maligno, lutando, batalhando, guerreando, fazendo de tudo para que as pessoas não venham, para que o povo não venha, não reconcilie, não tome a decisão de vir para a igreja, de vir para Jesus. Meu Deus, nesta noite, Jesus, faz cair por terra essa barreira, essa muralha, faz cair por terra esse impedimento, esse obstáculo, esse empecilho, faz cair por terra toda a força do inferno, toda a força maligna, toda a força do diabo, do adversário, do inimigo, em nome de Jesus, meu Pai. Oh, Espírito Santo, obrigado, meu Deus, por esta oração. Alcança os irmãos que estão orando comigo na live, os irmãos que estão colocando os pedidos de oração. Olha os pedidos, meu Pai, olha quantos pedidos, olha quantos nomes aqui no Facebook da igreja, olha quantos nomes aqui, meu Deus, quantos nomes no canal, no YouTube da igreja, quantos nomes de pessoas que precisam ser alcançadas por Jesus, ser libertas, ser transformadas por Jesus Cristo. Alguém foi aqui no Facebook, alguém foi ali, meu Pai, no YouTube, alguém escreveu nos comentários o nome de alguém. Quem sabe esse alguém está doente, ou quem sabe está oprimido e macumbado, está nos vícios. E se alguém está sendo atacado noite e dia pelo maligno, se Deus não fazer uma obra, a sepultura desta pessoa já foi aberta. Jesus, tem misericórdia, tenha compaixão. Eu sei que nós não merecemos nada, nós não merecemos nada, essa é a verdade. Nós não somos dignos de nada, meu Deus, de nada. Mas aqui nós estamos com todas as nossas falhas, fraquezas, imperfeições, pedindo a misericórdia, a compaixão, a piedade, a bondade do nosso Deus, do nosso Pai, do nosso Senhor. Ó Deus, move as tuas mãos, faz alguma coisa, peleja por nós. Peleja por nós, peleja por nós, Senhor, peleja por nós, peleja pela igreja, peleja pela obra, peleja pelo povo, peleja por esses irmãos que todos os dias têm entrado aqui nas lives, têm participado, têm comentado, têm interagido e, o mais importante, têm orado conosco. Deus, faz o povo contar milagres grandes. Faz o povo ver as coisas mudar, acontecer, em nome de Jesus, meu Pai. Confirma a bênção, o milagre, a vitória, em nome do Pai, do Filho e do Espírito Santo de Deus. Amém e amém. Graças a Deus.

Graças a Deus, meus amados irmãos, minhas irmãs, louvado seja Deus, mais uma oração que nós oramos e nós cremos que a oração está subindo. E eu quero louvar a Deus por cada irmão, por cada irmã que tem orado conosco nessas lives. Ainda tem um povo que ora, ainda tem um povo que sente a necessidade de orar, ainda tem um povo que sente a necessidade de buscar a presença do Senhor. Meus amados irmãos, nós vamos encerrar aqui a live. Foi uma live mais de oração, e nós vamos sair daqui do estúdio e já vamos descer para o interior da nossa sede nacional, onde nós teremos o culto nesta noite de segunda-feira, onde vamos ouvir a preciosa palavra de Deus, orar com a igreja, e Deus estará falando conosco nesta noite de segunda-feira. Pastor Darcy Messias vai estar no altar de Deus para trazer aquele ensinamento profundo das Sagradas Escrituras, onde a nossa alma certamente vai ser alimentada, saciada pela palavra, pelas orações, pela presença do Espírito Santo. Então hoje, daqui a pouco, já na sede, culto começando já, na verdade os irmãos já estão orando, a igreja está em oração neste momento, e nós já vamos lá se unir com os irmãos para nós orar e ouvir a palavra de Deus aqui na sede em Curitiba. E eu quero encerrar aqui a minha participação, esta live, deixando mais uma vez aqui a chave Pix da igreja. Deus é Santo, para o povo de Deus continuar ajudando esta obra com uma oferta voluntária, com seu dízimo. Olha, meus amados,

ela é do Senhor. 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Tá certo? Que Deus abençoe, povo de Deus. Lembrando que às 22 horas, pastor Darcy Messias com vocês nesta noite, hein? Pastor Darcy Messias vai estar na live hoje, das 10 horas da noite. Se programa, se organiza, porque às 10 da noite nós teremos aqui uma live maravilhosa, ungida e abençoada. Essa live que vai ser realizada pelo nosso pastor, pastor Darcy Messias, 10 horas da noite. Lembrando que antes, pastor Messias vai estar aqui na sede, no altar, pregando, orando pelo povo de Deus aqui em Curitiba, na nossa sede nacional, na Avenida Marechal Floriano Peixoto, 6711. Aqui no Auer está a nossa sede, o templo maior das igrejas pentecostal. Deus é santo. Que Deus abençoe, povo de Deus. Paz do Senhor Jesus.

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1: Nós vamos ler a Bíblia aqui no Novo Testamento, no livro de Lucas, Lucas capítulo de número 2. A Bíblia diz assim, os pastores de Belém. Ora, havia naquela mesma comarca pastores que estavam no campo e guardava durante as vigílias da noite. Como é que fala aí? Não, mas está muito baixo demais. Cadê o povo? Parece que o povo está vazio. E agora vocês, para me ouvir. Versículo 9, bem alto. E o anjo lhe disse: não temais, porque eis que aqui vos trago de grande alegria, que será para quem?
2: Todo
1: o povo. Pois na cidade, me ajuda aí, vamos lá. Pois na cidade, o Salvador, e isto vos será por sinal: achareis o menino envolto em panos e deitado numa manjedoura. E no mesmo instante apareceu com o anjo uma multidão dos exércitos celestiais. Como é que fala aí? Louvando a Deus e dizendo: glória a Deus nas alturas, paz na terra, boa vontade para com os homens. Cadê o povo? E aconteceu que os anjos para o céu disseram os pastores uns aos outros: vamos, pois, até Belém e vejamos isso que aconteceu, que o Senhor nos fez saber. E foram apressadamente, e o menino, e vendo, o divulgaram a palavra, e todos que Maria guardava todas essas coisas, conferindo em seu coração. E voltaram os pastores, glorificando, louvando a Deus, e visto como havia. Amém. Amém. Oh, glória. Senta, igreja. Glória a Deus, aleluia. Graças a Deus. Oh, glória. Vamos concentrar na Bíblia, na palavra de Deus. Então, quem foi que primeiro soube da notícia que Jesus nasceu? Foi quem? Eita, me dá uma tristeza isso aqui. Foi quem, meus irmãos? Os pastores. Os primeiros a saberem foram os pastores do nascimento do Salvador. Ah, pastor, mas aquele ali era pastor de ovelha. Não era pastor de almas. Pois é, mas almas também são ovelha. Embora ele estivesse apacentando ovelhas, mesmo ovelha do pasto, mas eles foram comunicados por Deus do nascimento de Jesus. Ali era um exemplo. Foi um exemplo que Deus escolheu os pastores para pregar, para levar a notícia. Não podia ser outras pessoas. Tinha que ser pastores para anunciar as boas novas. A missão do pastor é anunciar as boas novas de Jesus Cristo. O pastor é aquele que tem que falar de Jesus para o rebanho, e o rebanho se alegrar, e o rebanho receber a palavra, e o rebanho se encorajar, e o rebanho se animar. Então, quando eles estavam no mato, cuidando das ovelhas, em alta madrugada, quer dizer, é o papel do pastor. Às vezes alguém está dormindo e o pastor está acordado. O pastor está acordado. Às vezes alguém está comendo e o pastor está jejuando. Às vezes alguém está pensando nas coisas materiais e o pastor está pensando na alma das ovelhas, pensando na volta de Jesus, pensando no arrebatamento da igreja. O pastor está pensando, meu Deus, o que que eu vou falar hoje para a igreja? O que que o Senhor vai colocar na minha boca hoje para falar com o rebanho, com a igreja, que precisa comer, que precisa alimentar, que precisa do pasto verdejante, da palavra que nos segura? Então, meus irmãos, minhas irmãs, os pastores estavam lá cuidando do rebanho, das ovelhas, alta madrugada. Para quê? Para os lobos não pegar. Porque os lobos, no deserto ali, estavam ali só esperando um descuido dos pastores para atacar as ovelhas. Só um descuido dos pastores para atacar as ovelhas. Mas os pastores estavam ali, ó, rebanhando, caminhando, andando em volta das ovelhas, para os lobos não atacar de uma vez. Os lobos não pegaram uma ovelha de uma vez. Então, você olha na Bíblia, você vê Davi cuidando das ovelhas do seu pai. E quando o lobo atacou, quando o leão atacou, quando o urso atacou, Davi estava acordado. Davi estava pronto. Davi estava preparado. Só Davi tinha aquela condição de enfrentar o leão, matar o leão com a força que estava nele, que não era a força dele, mas a força de Deus. A força que estava nele era de Deus. A força que estava nele era o poder de Deus. Aleluia, glória, glória, glória. Não tinha cabimento de um homem, novo menino, quebrar o leão, quebrar o pescoço do leão. Não tinha capacidade homem nenhum de pegar um urso. Olha que o urso e o leão, nenhum vence o outro. Eles brigam e um vai embora para lá, outro vai para cá. Porque a força do leão é a força do urso. A força terrível. Mas Davi tinha mais do que o leão. Davi tinha força mais do que o urso. Porque não foi o urso que venceu Davi. Não foi o leão que venceu Davi. Foi Davi que venceu o leão. Foi Davi que venceu o urso. Por quê? Porque Deus estava na vida de Davi. A unção de vitória, a unção de vencedor. Oh, coisa maravilhosa, irmão. É quando nós temos certeza. Quando nós temos certeza. Não é só botar o joelho no chão, mas nós temos certeza que Deus é conosco. Você já descobriu isso, que Deus é contigo? Será que você já descobriu isso? Você já descobriu isso? Ou você está aqui bem para baixo? Hein, irmão? Ou irmã, você está aqui bem para baixo? Pendurado na oração de alguém? Hein? Pendurado na fé de alguém? Você está aqui pendurado na comunhão de alguém com Deus? Cadê a sua fé? Cadê a sua comunhão com Deus? Cadê a sua intimidade com Deus? Manifesta-se aqui hoje na igreja, dando glória a Deus e sentindo a presença de Deus nessa noite, irmão. Mostra isto. Mostra isto. Pastor da igreja tem que ver, olhar para o rebanho e ver aquela irmã destacada. Pastor, olha para a igreja e vê aquele irmão destacado, aquele irmão cheio do Espírito Santo,
3: aquele irmão cheio da graça de Deus, aquela irmã cheia do Espírito Santo, da fé, das boas obras, do zelo, e alguém olhar e dizer: essa mulher é mulher de Deus, esse homem é homem de Deus, Deus está na vida dele, Deus está na vida dela. Glória a Jesus! Glória a Jesus! Ei, cadê o glória a Jesus dessa igreja? Glória a Jesus! Alguém tem que olhar para você, para mim, e dizer assim: olha, não mexe com essa mulher. Essa mulher é ungida. Não toca nessa mulher. Essa mulher é ungida. Essa mulher tem horas extra de joelho. Essa mulher tem tempo de joelho aí que ninguém sabe. Enquanto alguém está dormindo, essa mulher está de joelho falando com Deus, lá caladinha, ninguém está escutando o barulho dela, mas o barulho dela está lá no céu, chegando lá no céu. É lá que o barulho dela está chegando. Aleluia! Aleluia, irmã! Deus está querendo tocar em alguém aqui hoje, mas o povo está com o coração fechado. Alguém, talvez não tenha a voz gritante, aquela voz seca, aquela voz dura, mas a palavra dele é doce, a oração dela é doce, é gostosa, ela bota o joelho no chão, ela sente um gosto na alma. Oh, coisa boa quando a gente bota o joelho no chão e sente um gosto na vida, um gosto diferente, uma paz que não é passageira, uma paz que não é da carne, uma paz que é do Espírito, uma paz que vem de Deus, uma paz que vem do Espírito Santo, uma paz que vem da palavra. Oh, aleluia, aleluia, aleluia.
1: Os pastores estavam ali, e quando os anjos de Deus, quando o anjo de Deus falou com ele acerca de Jesus, aqueles homens jubilaram, alegria. E aí, para completar a obra, a Bíblia diz aqui, abra sua Bíblia para você ver aí. Olha o que a Bíblia diz aqui. Aleluia. Aleluia, glória. Olha o que diz a Bíblia aqui. No versículo de número 9 em diante: eis que o anjo do Senhor veio sobre eles, e a glória do Senhor, olha que trem maravilhoso, como diz o goiano, a glória do Senhor cercou de resplendor, e tiveram grande temor. E o anjo lhe disse: não temais, porque eis aqui vos trago boas, como é que é? Não é boas, nova de grande alegria, que será para onde? Será para onde? Para quem? Todo mundo. Pois na cidade de Davi vos nasceu hoje o Salvador, que é Cristo o Senhor. Isto vos será por sinal: achareis o menino envolto em pano e deitado numa manjedoura. E agora, olha aqui que eu quero falar com vocês. Olha que coisa maravilhosa. E no mesmo instante, apareceu com o anjo uma multidão dos exércitos celestiais, louvando a Deus e dizendo: glória a Deus nas alturas, paz na terra, boa vontade para com os homens. Glória a Deus. E aconteceu que, ausentando-se deles os anjos para o céu, disseram os pastores uns aos outros: vamos, pois, até Belém e vejamos isto que aconteceu, que o Senhor nos fez saber. Naquela hora ali, desceu do céu coral de anjo, de seres celestiais, cantando hino, aquele hino mais bonito,
4: cantando aquele louvor mais bonito que ninguém nunca cantou. Que ninguém nunca cantou. Aquele louvor mais bonito que pode imaginar. A glória de Deus desceu ali. A glória de Deus desceu naquele lugar. Não foi só o recado de Deus, mas também desceu ali anjos daquele lugar. Aquele lugar foi tomado pela presença de Deus. Aquele lugar foi tomado pela glória de Deus. Aquele lugar foi tomado, meus irmãos, por um clarão, por uma luz divina que encheu aqueles homens. Aqueles homens ficaram maravilhados. Nunca tinha visto aquilo. Como eram pastores, eles correram e foram lá em Belém para ver o que tinha acontecido. Quando chegou lá, eles foram conferir. Estava lá o menino deitado numa manjedoura, num coxo. E eles falaram tudo para Maria, tudo para José. E a Bíblia diz que Maria ficou calada, conferindo uma coisa com outra. Porque ela já sabia que ia acontecer. Ela era sabedora. Ela já tinha recebido revelação de Deus, do anjo. Então, naquele dia, cumpriu a palavra que o anjo falou para ela, quando ela nem sabia que estava grávida. O anjo falou com ela essas coisas maravilhosas, e ela ficou esperando acontecer, igual nós estamos esperando acontecer aquilo que Deus já falou conosco, aquilo que Deus revelou, aquilo que Deus prometeu, aquilo que Deus tem falado, vai cumprir tudo, porque a palavra dele é fiel, a palavra dele não volta atrás. Oh glória, oh glória, oh glória, oh glória, oh glória, oh glória, oh glória. E nós estamos aguardando uma das grandes promessas que ele falou, aleluia, que é o arrebatamento da igreja, que é no piscar de olhos, a igreja vai desaparecer, a igreja vai sumir, a igreja vai fazer falta na terra, porque enquanto a igreja estiver na terra, a igreja está orando e Deus está respondendo, a igreja está orando e Deus está mandando chuva, bênção. Por quê? Por quê? Por causa da oração dos crentes fiéis. Os homens do mundo estão comendo na nossa sombra, estão vivendo a nossa sombra. Os homens do mundo estão vivendo a nossa fé, mas a hora que a igreja for arrebatada, o preço vai ser grande para eles. Ô igreja, vós sois o sal da terra, vós sois o sal da terra, diz a Bíblia, irmão, vós sois o sal da terra, vós sois a luz do mundo, igreja. Fica triste por causa de luta, não, irmão. Crente que não tem luta não é crente. Crente que não aceita luta não é crente. Porque Deus botou nós para lutar. Então nós não somos crente. Quem somos nós que nós não temos fé para lutar? A luta é para nós. Deus botou em nós a luta. Botou em nós a ferramenta. Botou em nós a espada, botou em nós as armas espirituais, a nós vencer o inimigo, e nos ensinou a lutar, irmão, e nos ensinou a lutar, irmã. O povo não dá glória a Deus, não? Deus ensinou a nós lutar. Deus ensinou a nós lutar, que luta. Olha aí, oração, jejum, fé, santidade. É isso que o diabo tem medo. O diabo tem medo é disto. O diabo não tem medo de mim, de você. O diabo não tem medo. Ele tem medo das ferramentas de Deus que está em nós. O diabo tem medo da unção de Deus que está em nós. O diabo tem medo é dos dons, do poder, da fé, da graça, da presença de Deus na nossa vida. É isso que faz o diabo fugir. É a presença do Espírito Santo, é o poder de Deus, é a autoridade de Deus na nossa vida. Meu Deus, cadê o povo da glória de Jesus aqui? Cadê o povo, irmão? Oh glória a Jesus, oh glória a Jesus, oh glória a Jesus, oh glória a Jesus. Eu estou sentindo coisa maravilhosa aqui. Coisa gostosa na minha alma. Coisa doce na minha alma. Aleluia. A igreja tem que orar. Igreja que não ora é uma igreja morta. Igreja que não ora é uma igreja fria. Uma igreja que não ora não cresce. Igreja que não ora não tem poder para expulsar demônio. Igreja que não ora não tem poder para curar doente. Igreja que não ora não tem força para vencer a luta. A igreja tem que orar, irmão. A igreja tem que buscar a Deus. Você tem que aprender isso. Nós estamos fazendo a coisa certa, irmão. Você quer conhecer os crentes verdadeiros? Vai no culto de oração. Você quer saber quem é os crentes verdadeiros? Vai no culto de doutrina. São os verdadeiros crentes que vão buscar poder, buscar a palavra de Deus, buscar ensinamento, buscar força, buscar instrução, buscar fé, porque a fé vem da palavra. A fé vem da palavra. A fé vem da palavra, irmão. E a unção vem da oração, do jejum. A fé vem de ouvir, ouvir a palavra. Jesus diz que a unção, poder, autoridade vem é da, do jejum e da oração. Ele diz: essa caixa de demônio não sai com coisa nenhuma a não ser com o jejum e com a oração. Isso é que faz o diabo sair. Isso é que faz a doença sair. Oh, glória, glória, glória, glória, glória, glória. Jesus, por que que nós não podemos expulsar o demônio, Jesus? Por causa da vossa pouca fé. Primeira coisa, está aí na Bíblia. O livro de Mateus fala isso. Por causa da vossa pouca fé. Aí ele fala assim: e esta casta não sai com coisa alguma a não ser com jejum e oração. Por que a vossa pouca fé? Porque quem não tem fé não jejuma. Quem não tem fé não ora, ele quer, mas não tem força. Não tem força. Ele está de noite acordado, Deus tira o sono dele. Deus tira o sono dela para orar, mas ela fica rodando para na cama. Roda para cá, roda para lá, roda para cá, roda para lá, roda para cá, roda para lá e não vai orar. Aí quando ela bota o joelho no chão, vem o sono. Você já viu isso? O bicho vem, epa, vai orar não. Ele pode estar com insônia, pode estar com outra, senão olho vagalume. Mas quando ele fala assim: agora eu vou orar, quando ele bota o joelho no chão, pode saber, ainda mais se ele estiver debruçado em cima da cama, quando ele vier, dar com a língua de fora babando. Por quê? Porque o sono vem, aquele sono que não é o sono mandado por Deus. Quem entendeu, levante a mão. Você já viu quanta gente dormindo na igreja na hora da mensagem? Já viu que tem gente? É só chegar na igreja, hein? Fecha os olhos e apaga. Por quê? É o bicho que bota aquele sono nele. Eu mesmo era isso. Quando eu era novo convertido, eu passava a noite todinha vendo vulto. Eu passava a noite todinha ouvindo voz do diabo. Passava a noite todinha sem dormir. Mas quando eu ia no culto, que eu chegava no culto, eu apagava. Chegava no culto, eu, como diz minha mãe, diriava. Apagava minha mente. E eu assim escutava o pastor pregando, mas aquilo não entrava em mim. Eu estava assim meio acordado e meio dormindo, para mim não entender a palavra. Porque o diabo não queria que eu escutasse a palavra. Porque ele sabia que se eu escutasse a palavra de Deus, a minha fé ia crescer, a minha fé ia nascer e crescer dentro de mim. E ele sabia disso. Ele sabia disso. A fé não vem de outro lugar, não. A fé vem daqui, ó, da palavra de Deus. A fé verdadeira vem da palavra de Deus. A fé verdadeira não vem de copo de água, não vem de garrafa de água. A fé verdadeira não vem de rosa, de sal grosso. A fé verdadeira não vem de óleo, de vir buscar o óleo. Não, não, não. A fé verdadeira vem, é assim, ó. Vem orar, vem ouvir a palavra. E quando você vem orar e ouvir a palavra, a fé surge, a fé é gerada, a fé nasce. A fé nasce dentro de nós, irmão. A fé nasce, a fé cresce. Igual uma criança. A fé é gerada dentro de nós. Quem gerou a fé? A palavra. A palavra de Deus.
3: gerou a fé, e aí a fé gerou a palavra e começa a crescer. Ninguém segura ele. Não é luta, não é provação, não é calúnia, não é injúria, não é difamação, não é capeta, não é pomba gira, nem pombo giro, não é macumba, não é macumbeiro, não é feiticeiro, nada segura ele, porque o Espírito Santo tocou na fé dele, a fé dele foi tocada, a fé dele foi crescida, a fé dele foi aumentada, a fé dele é poderosa, a fé dele veio de Deus, a fé dele veio de Deus. Escuta a palavra de Deus, irmão. A palavra de Deus que gera fé em nós. Ah, e aí vem oração, vem o jejum. Para gerar poder. Gerar unção. Gerar milagre. Porque uma igreja tem que ter milagre. Uma igreja tem que ter milagre. Que fé é essa que não tem milagre? Que fé é esta que os demônios saem? Sinais seguirão os que crerem. Os sinais seguirão os que crerem. Em meu nome expulsarão demônios. Falarão novas línguas. Se a pessoa não tem fé, ele nunca é batizado com o Espírito Santo. Não tem fé. Ele é cru. Cru. Você vai orar por ele, tá? Glória a Deus, aleluia. E aquele irmão frio, parecendo um pé defunto. Frio, fria. Você bota a mão na cabeça dele, você não vê ele, aquela vontade, aquele desejo, aquela fome de sentir a presença de Deus. É aquele irmão frio. Aquela irmã fria, gelada. Gelada. Frio. Ele não tem fé para falar língua estranha. Não tem fé para ser batizado com o Espírito Santo. Não tem fé para orar por revelação. Não tem fé para orar por revelação. Às vezes ele tem um Espírito Santo, mas é bem pouquinho. Ele é batizado com o Espírito Santo, mas ainda tem dúvida. Será que eu venho batizado com o Espírito Santo? Você não sabe. Ué, se você não sabe que foi batizado, eu tenho dúvida, eu não sei. Tem hora que eu fico pensando, não sei se é coisa do meu coração. Não sei se é coisa da minha mente, eu não sei. Eu quero orar por revelação, Deus fala, Deus mostra, mas eu não sei se é o diabo. Que é isso, crente? Que é isso? Falta Deus confirmar a obra, os sinais seguirão os que crê. Então, nesta noite de segunda-feira, quero fazer uma oração aqui com você aqui na frente, que agora todo mundo, correndinho aqui. Eu quero que Deus use nossas mãos, mas eu quero ver gente aqui suado do poder de Deus, hein?
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Senhor, aqui estou como teu vaso, quebrado, às vezes vacilando, mas sempre acreditando no teu perdão, no teu amor, na tua misericórdia. Toma os pedaços do meu ser.

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1: O Senhor te abrirá o seu bom tesouro, o céu, para dar chuva à tua terra no seu tempo e para abençoar toda a obra das tuas mãos. Deuteronômio 28, 12.
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4: Bom, meus irmãos e minhas irmãs, povo de Deus, nós estamos aqui com uma irmã que vai contar um grande milagre que ela recebeu de Deus aqui na igreja Pentecostal Deus é Santo. Vamos agora falar com a irmã. O nome da irmã?
5: Sabrina.
4: Sabrina. Sabrina vai contar uma bênção muito grande. Sabrina, pode falar.
5: Então, eu fiz uma campanha no pastor Darcy Messias através de um caminhão do meu esposo, que foi roubado há 6 anos atrás. E eu apresentei os papéis pro pastor e falei, olha, pastor, já vai fazer 6 anos que tá na justiça e nada de sair, nada de vir uma resposta, o caminhão voltar, tá travado, bloqueado e nada. E a justiça só é dia a dia e nunca vem. Aí o pastor pegou e falou para mim fazer a campanha e o dízimo certinho. E disse que Deus não ia voltar com o caminhão que foi roubado, ele ia dar um novo. Então eu fiz a campanha, dei o dízimo. E na segunda campanha do dízimo que eu dei, o meu esposo conseguiu comprar um guincho zerado. E não foi o que foi roubado, Deus deu um novo pra

0: ele. E agora ele tá trabalhando, graças a Deus, com um guincho novo.
1: Do jeito que foi falado, do jeito que foi revelado, Deus vai dar um caminhão novo. Deus vai dar um guincho novo. E agora já está aqui a irmã contando. Demorou quanto tempo para Deus dar esse guincho?
0: Eu fiz a campanha 3 semanas, na quarta semana o meu esposo já conseguiu.
1: Um mês.
0: Um mês.
1: Olha aí, irmãos. Olha aí, povo de Deus. Você que crê. Pode ser o que for, não importa. Pode ser o pior problema, a luta, doença, enfermidade, dívidas. Deus vai entrar com providência. O nome dele.
0: Mateus.
1: Seu nome.
0: Sabrina.
1: Manda um alô agora pro povo que tá te vendo.
0: Eu digo para as pessoas que estão olhando para ter fé, porque para Deus nada é impossível. Então a gente estava 6 anos triste, na verdade, com a nossa vida bem abatida, meu esposo também, porque era uma ferramenta de trabalho dele que foi roubada. Só que eu confiei em Deus, entreguei nas mãos dele. O pastor também disse para mim continuar firme as campanhas e deu bem certo, como o pastor falou. Na quarta semana, o caminhão dele novo. E agora ele está trabalhando dia e noite o caminhão, pela graça do Senhor Jesus Cristo.
1: Tá vendo? Você que foi roubado, você que foi lesado, você que tá aí diante de uma batalha igual ela, o marido estava, agora tá aí a resposta. Deus prometeu que dá um caminhão de volta e Deus deu. Vocês moram onde?
0: Sinto cercado.
1: Obrigado. Deus abençoe. Tá aí Brasil, tá aí povo de Deus, tá aí o que Deus está fazendo aqui na quarta-feira. Na igreja pentecostal Deus é Santo, aqui em Curitiba, na Avenida Marechal Floriano Peixoto, 6711.
2: O seu nome?
3: Salete.
2: Qual foi a bênção, Salete?
3: Eu tinha uma dívida no Itaú que para mim eu não podia pagar. Não é muito, mas, né, para mim, meu marido também não estava podendo pagar. E essa dívida estava me incomodando muito. E eu entreguei nas mãos de Deus, né? Era 16 mil que eu devia, né? E daí foi pago a dívida com R$ 218.
2: Peraí, irmã, devia 16 mil.
3: É.
2: E foi pago quanto?
3: 218.
2: Quem ouviu, diga glória a Deus. Ela é dizimista desta igreja. Ofertante nesta obra, tinha uma dívida no banco de 16 mil reais.
3: 16 mil.
2: Dessa dívida pagou só 200 e quantos mesmo?
3: E R$ 18.
2: Milagre financeiro.
3: Milagre financeiro.
2: Amém.
4: Meus amados irmãos, é tremendo o que Deus faz na igreja. Deus é Santo. E é bom colocar os testemunhos, porque os testemunhos é a prova daquilo que nós falamos aqui. Porque às vezes. A gente fala, irmão, vem para a igreja, faça campanhas, Deus abençoar, devolva o dízimo, Deus abençoar. E tem aqueles que criticam, tem aqueles que falam que é mentira, que nunca vai acontecer nada, que é papo furado de pastor, que todo pastor enganador é mentiroso, que o pastor quer roubar o dinheiro do povo, não é assim que alguém fala? Não é desse jeito? Então nós colocamos aqui os testemunhos para poder provar que aquilo que é falado aqui acontece. Que não tem enganação, não tem mentira, não tem rolo, não tem coisa errada, não. Graças a Deus. Graças a Deus, se alguém faz coisa errada, se alguém faz coisa errada, e se alguém não é nós, não é a igreja, Deus é Santo. Deus tem guardado essa obra. Deus tem guardado o pastor Darcy Messias, a diretoria, os obreiros, as obreiras, esse ministério. Graças a Deus por isso. Deus tem feito coisas grandes aqui, irmãos. O povo tem vindo para cá, o povo tem visto a diferença. O povo tem sido abençoado. As portas têm sido abertas. Pessoas têm sido curadas por Jesus, transformadas pelo poder de Deus. E nesta quarta-feira, você aqui de Curitiba, região metropolitana, você que conhece alguém aqui de Curitiba, quem sabe você é de outra cidade, cidade longe, né? Quem sabe você mora em outro estado, ou quem sabe até em outros países, mas você tem familiares aqui em Curitiba, tem conhecidos aqui em Curitiba, você pode incentivar essa pessoa a estar conosco nesta quarta-feira. Faça isso, incentive alguém. Mande uma mensagem, convida alguém. para estar presente nesta quarta-feira, aqui na sede da Igreja Deus é Santo em Curitiba, para iniciar a campanha da quarta-feira. Quarta-feira é campanha de prosperidade. E você acabou de ouvir o testemunho aí de uma irmã que o esposo comprou um caminhão novo. O esposo tinha tido um prejuízo, tinha roubado o caminhão dele, e ela veio na igreja depois disso. Veio na igreja fazer campanhas, passou a dizimar, e Deus usando o pastor Berce Messias, que ele ia ter um caminhão novo, que não ia ser mais aquele caminhão que tinha sido roubado, mas que ele ia ter um caminhão novo. E do jeito que o homem de Deus falou, aconteceu. E a irmã contou a bênção dela para a glória de Jesus Cristo. E o segundo testemunho da irmã, que devia 16 mil reais para o banco e pagou apenas 218 reais. Você pensa bem? Você dever 16 mil reais para o banco e desses 16 mil, paga apenas 218 reais. Isso aconteceu aqui na quarta-feira, na campanha da prosperidade, na sede da Igreja Deus é Santo. E nós estamos aqui te convidando para estar conosco nesta quarta-feira, para iniciar a campanha da prosperidade, que vai dar início mais uma campanha, mais uma oportunidade de bênçãos para o povo de Deus. Está conosco nos três horários: 9 horas da manhã, 3 horas da tarde, 7 horas da noite. Lembrando que às 9 da manhã, eu, presbítero Jefferson, com vocês, ou melhor, às 3 da tarde eu vou estar com os irmãos. Às 3 da tarde, eu, presbítero Jefferson, vou estar com os irmãos às 3 da tarde, nessa quarta-feira. E às 9 da manhã e às 7 da noite, pastor Darcy Messias. Às 9 horas da manhã e às 7 da noite, pastor Darcy Messias. 3 da tarde, eu vou estar com os irmãos aqui na sede em Curitiba. E Deus vai abençoar. Tá certo? Vem para cá, povo de Deus, em nome de Jesus.

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1: Palavra de Deus. Eu estou chegando de uma viagem, como diz Paulo, de uma viagem missionária. Bom que vocês nem sabem que eu estava viajando, né? Graças a Deus. Quem sabe que eu estava viajando? Você sabe? Ah, você está sabendo demais. Duvido que você estava sabendo. Pergunta de novo. Quem sabe que eu estava viajando? Levanta a mão. Quem contou para vocês? Quem contou para vocês? Isso é conversa. Hã? Essa aí é nova. Queimar o bico desse passarinho, viu? Queimar o bico desse passarinho. Irmãos, eu acabei de chegar há pouca hora. Eu não estou ainda com 100% da voz ainda. Não estou 100%. A gripe já foi embora, mas a voz ficou ainda aquela voz pesada. Mas eu vou curar ela em nome de Jesus, né? Quem vai orar para Deus me curar? Levante a mão. Em nome de Jesus. Tá bom. Eu preguei quinta-feira lá em Goiás, numa igreja. Preguei sexta-feira em outra igreja. Preguei sábado em outra igreja. E ontem nós pregamos numa fazenda. E ontem que foi o melhor dia dessa minha viagem. Porque ontem nós ganhamos de volta. Nós ganhamos uma irmã que tinha que sair da nossa igreja. E nós ganhamos, quer ver? Nós ganhamos mais dois. Ganhamos, meu Deus, ganhamos o casal, ganhamos duas almas, cinco almas. Inclusive o filho do pastor Noel e a nora dele, que tinha saído. Mas é assim, quer ver? É para vocês, é para eles, é para mim, é para nós. Eu vou falar isso aqui hoje. Deus tem um plano conosco. É livro de Gênesis. Gênesis capítulo 17. Deus tem um plano conosco. Falando Deus, não estou falando pastor, marido, esposa, não. Pai, filho, não. Deus. Aí o que Deus faz? Ele chama com amor. Ele chama uma vez, duas, trata com todo carinho, todo amor. A gente fala, não, não quero, hoje não, agora não, não, não, não. Então tá bom. Aí Deus conhece o coração de cada um. Deus conhece o jeito de tratar com cada um. É o que fez aquele povo. Ontem à tarde a moça manifestou uma legião, mas uma legião de demônios. E o pior de tudo, que a moça, aqui não tem nenhuma irmã aqui do tamanho dela, mas uma moça, mais uma mulher, que se ela abraçar com uma pessoa e apertar, você já sabe o que vai acontecer. E para segurar essa moça, aí aquele tanto de irmã para segurar. Aí o bicho falou na boca dela: eu vou matar o marido dela, eu vou acabar. Mas falou assim, uma legião. Sabe quando você vê aquela legião forte assim, que você tem que esforçar mesmo para expulsar? Não é um demôniozinho fraco, não. Aí, meus irmãos, expulsa. Ela não queria, chama: não, não quero não, não, não quero não, não, vem, não, ah, não quer não, tá bom. Aí Deus permite que o capeta pegue ela. Aí o bicho pega. Aí eu vou me matar. Tem uns que até tenta se matar. Deus permite que ele até tenta se matar. Pega veneno, bebe, toma, vai para o hospital, fica lá, entre a vida e a morte. Aí lá no momento da morte, ele fala assim no pensamento: não deixa eu morrer não, que eu volto. Não deixa eu morrer não, que eu vou reconciliar. Na hora da morte. É o que estava acontecendo com aquele povo lá. Tentando suicídio. Ih, irmão, se eu contar para vocês aqui, demônio manifestando desde noite, madrugada. Aquela vida desgraçada, aquela vida miserável, todo dinheiro que pega, gasta, e cachaça, e meu Deus do céu. Não vou nem contar o restante. Então, que cada um de vocês, e eu e nós que aqui estamos, não espere esse momento. Se Deus falar assim para você, para mim, vai. Agora, aqui, para nós, vai fazer minha obra. Vai dirigir uma igreja. Ah, não vou não. Meu trabalho, meu serviço, e tal, tal, tal. Hoje não, porque eu tenho isso, papapá. Aí que Deus faz? Se Deus tem um plano conosco, Ele vai fechar as portas. Ele vai fechar as portas. Você pode ter certeza disso. Não é trabalho, não é dinheiro que tá impedindo você e eu fazer a obra de Deus. Não é dinheiro. Não é trabalho. Então o que Ele faz? Ele tira o dinheiro. Ele tira o trabalho. Ele fecha as portas. Para a pessoa poder decidir. Porque ele corre para lá, corre para cá, corre para lá e corre para cá. E nada dá certo. Está devendo a mão da idiota. E devendo cartão, devendo banco. E corre para lá. E trabalha aqui. E trabalha ali. E trabalha lá. E trabalha demais. Cadê a irmã? Cadê o irmão da igreja? Não vem mais, só trabalhando. Deus, espera aí. Já sei como vou tratar com ele, com ela. Vai lá e pronto. É o que está acontecendo com muita gente. É o que está acontecendo e vai acontecer. Aconteceu comigo. Vamos ler a Bíblia, depois eu falo. Ah, quem quer fazer a obra de Deus? Tem uns que nem levantam a mão. Ó, quem quer fazer a obra de Deus? Porque ele não quer mesmo. E outro, quem quer fazer? Só na mão. Aqui, ó. Mas Deus conhece o coração de cada um. Deus deu dom, Deus deu sabedoria para vocês e para mim. Deus deu capacidade. Qualquer um de vocês aqui pode dirigir uma igreja. Qualquer um. Qualquer um aqui pode dirigir uma igreja. É só se esforçar. Qualquer um aqui, nesse tempo todo que você está aqui conosco, orando, ouvindo, jejuando, consagrando. Olha, todo mundo aqui tem capacidade para dirigir uma igreja. Que Deus deu, não tem experiência. Experiência você adquire é na obra, não é? Eu vou igual o povo do mundo, eu vou me preparar mais. Vem, irmã, não estou preparado. Vem, irmã, não estou preparado. Vem, meu irmão, aceitar Jesus? Não estou preparado. Vem, irmão, para ser obreiro? Não estou preparado. Vai, irmão, dirigir aquela congregação? Não estou preparado. Tá bom. Tá bom, aí Deus fala assim: peraí, vou apertar o parafuso dele e dela. Aí ele, pastor, estou preparado agora. Estou preparado. Não sei por que eu estou falando isso aqui, mas Deus sabe. Aleluia. Vai dar esse Messias para Brasília. Eu lá com aquele mundaréu de gente trabalhando por mim, 40, 50 homens ganhando dinheiro. Ó, quer saber quem ganha dinheiro mais do que eu? Eu queria saber quem era o fazendeiro lá, que ganhava mais dinheiro do que eu naquela época. Eu sabia ganhar dinheiro. E ainda sei ainda. Aí vai, Darcy, não vou não, pastor. Você não vai não? Não, peraí. Deus manda lhe dizer que hoje isso aqui acaba tudo. Eu já contei para vocês várias vezes. Acabou tudo. No outro dia virou, sei lá, veio o vento assim. Naquela semana, não sei o que aconteceu. E aquele negócio acabou e virou em nada, virou em dívidas. Mais ou menos assim, como se passasse na minha conta, assim, ó, uns 100, 200 mil por mês, todo mês. Irmãos, irmã, não negligencie o chamado de Deus. Não, porque quando Deus manda, Deus manda. Quando Deus quer, aí eu não sei. Você não sabe, mas Deus vai te ensinar? Que negócio não sei? Você já aprendeu? Você já nasceu sabendo? E igreja não é assim não. E obra de Deus nasceu. Eu sei fazer a obra. Esse povo Deus não quer não. Vem, Pedro. Olha que era um Pedro. Um Pedro que nem era convertido, foi pregar o evangelho. Um Pedro matuto de tudo. Crespo, ignorante, nem era crente nada, irmão. Onde que Pedro era crente? Jesus chamou crente? Jesus não chamou crente, não. Crente tinha demais. Jesus chamou quem não era crente. Vem, fulano, vem, ladrão. Quem era o ladrão? Hã? Não, mas ele no começo não era ladrão, não. Era outro que era ladrão lá. Você não lê a Bíblia, não? Zaqueu não. Hein? Quem foi que Deus chamou para a obra? Ei, vem aí, vem para cá. Ele largou tudo lá e foi para servir a Jesus. Mateus. Aí quando Mateus veio, o povo falou, isso é ladrão. Se coletou de imposto, ladrão. Isso já roubou muito. Isso aí é ladrão. Mas Jesus chamou ladrão? Ué, mas Jesus chama ladrão. Pensa bem. Aê, ei, Zaqueu, desce depressa, que hoje convém pôr ela na sua casa. Aí quando Zaqueu desceu, que foi para casa lá, que fez a janta para Jesus, aí o povo lá de fora, ei, como é que esse Jesus diz que é santo? Como é que esse Jesus diz que é Deus e está aí na casa de um ladrão? Está aí na casa de um ladrão. Ladrão, ladrão. Você já viu aquele povo lá? Ladrão, ladrão. E aí, irmão, escuta aqui. Aí ele falou assim, olha a vergonha dele. Se eu roubei, se eu defraudei, Senhor, eu quero devolver o quê? Quatro vezes a mais. E da metade. Aí Jesus fala, hoje veio salvação a esta casa, porque esse é filho de Abraão. Você está achando que Deus só chama gente preparada? Gente santa? Não, Deus só chama gente despreparada, cru de tudo. Vocês estão entendendo, igreja? Acho que vocês não estão entendendo, não. Jesus somos só gente que não presta, para depois ele fazer prestar, igual eu. Igual vocês. Eu não, já nasci prestando. Larga de orgulho. Vamos ler a Bíblia em Gênesis, capítulo quanto? 17. Glória. Vocês não dão glória? Ah, meus irmãos, a coisa é séria, a coisa é séria. Sendo Abraão, como é que fala aí? Sendo, pois, Abraão, da idade 90, apareceu o Senhor Abraão e disse-lhe, eu sou, cadê o povo, não está lendo não? Ande na minha presença, de novo agora eu quero que você lê para mim, por favor. Amém. Sentar a igreja de Cristo. Se você tiver força aí, dá um grito de glória, dá um grito de aleluia. Dá um grito de glória a Deus, aleluia. Graças a Deus. Será que Abraão ia ser perfeito? O que vocês acham? Ia ou não ia? Hã? Não ia não, Marquinhos. Ninguém nesse mundo foi perfeito. Ninguém. Deus falou, ande na minha presença e ser perfeito. Quer dizer, Deus cobrou dele a perfeição. Mas ele não foi perfeito. Ele não foi perfeito. Olha os erros que Abraão cometeu. Olha os erros que Abraão cometeram. Foi muito, se eu for citar aqui, eu nem vou citar para não deixar a gente aqui. Tem gente que às vezes você vai falar para ele escandaliza. É verdade, tem gente que você não pode falar tudo para ele, que ele escandaliza. Ele não está preparado para ouvir tudo. E a gente, nem tudo a gente pode falar. Nem tudo a gente pode falar. Nem tudo a gente pode falar. Ó, eu vou dar a vocês aqui um exemplo. Olha para cá. Talvez alguém que vai escandalizar. Deus fala assim, ó. Samuel, vai lá na casa de Jessé e unge o filho dele a rei. Não falou o nome do filho. Aí ele falou assim para Deus. O que ele falou para Deus? Deus me livre, Senhor. Se eu for na casa de Jessé, ungiu o filho dele lá, rei, Saul vai me matar. O rei Saul saber que eu ungi, ó, se ele saber que eu ungi outro rei, sem o consentimento dele, ele vai me matar. Ele vai ver que eu traí ele, que eu fui um traidor, que eu traí ele. O que, que Deus falou para ele? Você não sabe, você não lê Bíblia. Vai lá na casa dele, faz o quê? Não fala que vai ungir, não. Olha aí, será que Deus está mentindo? Onde é que está isso na Bíblia? 1 Samuel. Aí que Deus falou assim, Beló, não fala que vai ungir. Não fala que vai sacrificar o Senhor. Deus falou assim, olha, não fala tudo. Ei, pst, nem tudo você pode falar. E nem tudo você pode ouvir. Tem que ter limite. Até uma certa altura a gente pode ouvir. Até uma certa altura a gente pode falar. Até uma certa altura a gente não pode ouvir e nem falar. Aí ele falou assim, vai lá, convoca o povo, fala assim, ó, eu vim sacrificar o Senhor. Pega lá uma novilha lá. É uma novilha ou é uma cabrita? Uma bezerra das vagas. Hein? Qual é o capítulo? 1 Samuel. Lê a Bíblia de vocês aí. 1 Samuel 16, primeiro. Mas dá menos três, glória a Deus aí, para não deixar o culto ficar frio. Culto da palavra, se não tiver cuidado, fica um culto frio. Por isso que fala a letra, mata. Vamos lá. 1 Samuel. Quanto? 16 primeiro, 16 primeiro. Lembra aí, Marquinho, para mim, faz um favor, enquanto o povo vai procurando. Vamos lá.
0: Então disse o Senhor a Samuel, até quando terás dó de Saul, havendo-o rejeitado, para que não reine sobre Israel? Enche o teu vaso de azeite e vem, enviar-te-ei a Jessé, o Belanita, porque dentre os seus filhos me tendo provido de um rei. Porém disse Samuel, como irei eu, pois ouvindo a Saul me matará? Então diz o Senhor, toma a bezerra das vacas em tuas mãos e diz, vim para sacrificar ao Senhor, e convidarás a Jessé ao sacrifício, eu te farei saber o que há de fazer e ungir-me-ás a quem eu te disser.
1: Vai, quando chegar lá, você fala que vem sacrificar ao Senhor, pega uma bezerra e tal, faz ali aquele sacrifício, aquele banquete, aquela oração, e lá eu vou falar para você o que que você tem que fazer. Olha a sabedoria de Deus, olha a inteligência de Deus. Então Deus falou assim para Abraão, ande na minha presença e ser perfeito. Quem é que foi perfeito nessa terra? Ninguém. Por mais que Abraão era amigo de Deus, olha os erros que Abraão cometeu. Está vendo? Sabe o que eu vejo nisso? É que para ninguém se vangloriar. Eu oro, eu jejum, eu sou santo, eu que conversa fiado. Ninguém aqui faz nada de si mesmo. Jesus disse pro governador, se você tem poder, não é teu, foi o meu pai que te deu. O poder não é do homem, o poder é de Deus. Ninguém tem nada, não. Se alguém aqui é mais consagrado do que o outro, não tem que vangloriar. Se alguém ora mais um pouquinho, não se vangloria. Se alguém é mais um pouquinho na presença de Deus, ora mais, jejua mais, é fiel, é aquela pessoa bem assim que é consagrada, não é nada de você, não. Não é nada do homem, não é de esforço seu, foi Deus que te deu. Esse dom é de Deus, essa santidade é de Deus, esse esforço, ele é de Deus, irmão. Aleluia, glória, glória, glória. Abra sua Bíblia no livro de Gênesis, capítulo 12. Aleluia. Mas dá glória a Deus, senão o culto vai ficar frio. Ei, você já deu quantos glória a Deus aqui hoje? Menos 20? Aleluia. Nós estamos no 17. Vamos agora para o 12. 12. O versículo 1. Ora, o Senhor disse a Abraão: sai-te da tua terra, da tua parentela e da casa do teu pai, para a terra que eu te mostrarei, e far-te-ei uma grande nação, e abençoar-te-ei, e engrandecerei o teu nome, e tu serás uma bênção. E abençoarei os que te abençoarem, e amaldiçoarei os que te amaldiçoarem, e em ti serão benditas todas as famílias da terra. O que, que eu vejo disso aqui? Levanta o cangote um pouquinho. Primeiro vem a obediência. Primeiro vem o sacrifício da obediência. Sai do meio da tua parentela. Sai do teu pai, sai da tua mãe. Sai daí do meio dos teus irmãos, das tuas irmãs, dos teus cunhados, tios. Sai daí. Irmão, isso aí, se você não tiver cuidado, já te falei isso aqui a vida toda, se você não tiver cuidado, você não vai crescer na obra nunca. Se você não tiver cuidado, você e eu, é perigoso nós perder a salvação. Por quê, pastor? Aquela apego, aquela consideração com o pai, com a mãe, com o filho, com a filha, que não tem um temor de Deus, que não tem a visão que Deus te deu, ou que Deus deu para ele, Deus deu para você. Você tem que ter ele como filho, você tem que ter ela como filha, você tem que ter ele como pai, como marido, mas aqui nessa terra. Lembra que quando partirmos para a eternidade, lá não vai ter filho, não. Filha, marido, marida, esposo, lá não vai ter isso, não. Você tem que ter a espiritualidade, você tem que ter a capacidade, a inteligência espiritual, para saber se controlar, dizer, ela é minha filha, mas ela é desviada. Ela luta contra mim. Mãe, o que, que é isso? O que, que é isso, mãe? Para que tudo isso? Não precisa... O que ela tem para falar para você? Que conselho que uma desviada tem para falar para a mãe? Que conselho que um filho desviado, que um pai desviado, que um marido desviado, que uma esposa desviada, que conselho espiritual que esse povo tem para nos dar? Ei, e você, minha filha, babá. Depois vai a filha para o brejo e você também. Vai a mãe para o inferno, vai, e aí vai você também, por causa da filha. Estava conosco aqui um presbítero, não vou falar o nome dele. Um presbítero, lá naquele salão. E aí o presbítero estava aqui com a esposa, ele era presbítero da mulher, a esposa obreira. E aí os filhos dele me odiavam. Me odiava os filhos dele. Ai, não gosto daquele homem. Aquele homem, só de olhar para ele, eu passo mal, tenho raiva dele. Pai, o que, que você está fazendo lá, pai? Mãe, sai daquele homem, aquele homem é um troço ruim, é um carrasco, aquele homem é isso, eu odeio aquele homem. Aqui em Curitiba, eu já vi tanta gente chegar aqui e contar, meu marido quebrou o rádio, pastor. Meu marido, quando estava ouvindo sua oração lá, a pregação sua, pastor, meu marido pegou o rádio, ó. Quebrou o rádio, endemoniou em casa. Eu comprei outro rádio, pastor. Uma irmã lá de Colombo me falou isso. Colombo não, de Fazenda Rio Grande. Eu comprei outro rádio novinho. Quando o pastor começou a orar, ele pegou o rádio e arrebentou o rádio no chão. Tá, quebrou o rádio. Eu não aguento esse homem. Eu não quero que você vá lá, não. Esse homem, aí ficou me jogando praga. Então, aí os filhos dele, pastor, pai, sai de lá, pai. Nós vamos com o pai para qualquer lugar que o pai for. Nós vamos todo mundo aceitar Jesus, vamos reconciliar, mas o pai sai de lá. Aí chega ele, pastor Messias. É duro falar isso para o pastor. Eu amo o pastor, eu gosto tanto dessa igreja. Eu amo essa igreja, pastor Messias. Mas por causa dos meus filhos, você sabe como é que é pai, né? Para ganhar meus filhos para Jesus, eu vou ter que desligar do ministério e vou para a igreja tal, tal, tal, para levar meus filhos comigo. Eles falaram que se eu sair daqui, o pastor sabe da história, o pastor sabe que eles te odeiam. E gente que eu orei e Deus curou, eles te odeiam, pastor. Então eles querem que eu saia porque querem ir comigo, rapaz. Você vai ver que vai dar isso, não vai dar nada. Você vai ver, meu irmão. Eles não vão, não, meu irmão. Isso aí é o cão para tirar você da igreja. Igual já falei com os irmãos aqui, irmão, você vai ver. Você vai ver. Eles não vão para a igreja nenhuma. Ah, pastor, e não sei o quê, mas eu vou tentar. Então vai. Tá bom, Deus abençoe. Nunca botaram os pés em igreja nenhuma. Nunca botaram os pés. Se estava perturbado, fraco na fé, endemoniado, está lá, demoniado. E aí o que aconteceu? O bicho entrou na vida deles, entrou no pai, entrou na família. Como assim? O pai levou um prejuízo aí, meu irmão, um prejuízo tão grande. Um prejuízo que, de, acho que de uns 300, 400 mil reais. O bicho enganou ele. O bicho enganou ele, ele foi avalista de um camarada aí, um sobrinho dele, e no final da história, o cara não pagou as contas e ele tem que pagar aí uns 300 mil. Aí, irmão, cadê os filhos? Ah, pastor, está do mesmo jeito. Bem do jeitinho que o pastor falou. Pastor, não é fácil. Irmão, igreja, povo de Deus, sai do meio da tua parentela, que Deus quer te abençoar, que Deus quer fazer de você, de mim, de nós, uma grande nação. Sai! Sai, meus irmãos! Olha lá o bicho lá, ó. O bicho pegou a mulher lá. Sai daí, Satanás, diga aí. Ah, daí, bicho velho, em nome de Jesus. Queima esse bicho velho, diga que, meu irmão. Então veja bem, meus irmãos e minhas irmãs. Nesta noite, escuta essa palavra. A palavra está incomodando o inferno. Quem são seus parentes, seus amigos, seus irmãos? Quem são sua mãe, seu pai? São aqueles que fazem a vontade de Deus, que vai morar no céu contigo. Olha para cá, deixa o negócio para lá. Vamos servir a Deus. Quem é teu irmão, quem é tua irmã? São o povo que vai morar no céu com Jesus, junto contigo. Não deixa obra por causa de parente, não, irmão. Não deixa o chamado de Deus na sua vida por causa de dinheiro. Por causa de dinheiro, por causa de terra, fazenda, boi, vaca, avião, empresas. Não, tudo isso vai ficar para trás. Quem entendeu? Tudo isso vai ficar para trás. Tudo isso vai ficar para trás. Tudo isso. Isso aqui é passageiro. Isso aqui é coisa que nós vamos usar aqui nesse corpo, na carne, enquanto não estiver aqui. Mas o que nos espera é a eternidade. Aleluia. Nós estamos trabalhando para a eternidade. Se nós não, olha, se nós não estivermos trabalhando para a eternidade, o que nós estamos fazendo dentro de igreja? Se nós não estamos trabalhando para ir para a eternidade com Cristo, o que nós estamos fazendo dentro de igreja? Porque para a eternidade cada um vai, todo mundo vai. Mas qual o destino dessa eternidade? Qual o destino dessa eternidade? Aí Deus fala assim: Abraão, eu vou te abençoar. Com Deus não se perde, não. Eu vou te abençoar, fazendo você uma grande nação. Eu vou abençoar você, Abraão. Porém, sai do meio da tua parentela. Abraão não pensou duas vezes. Pegou a mulher, não tinha filho. Pegou o sobrinho, que ele não podia nem levar o sobrinho. Era para sair do meio da parentela. Ele ainda levou o sobrinho. E olha o que deu na frente da boca desse sobrinho. Olha como o sobrinho sofreu. Como sofreu o sobrinho. Se Deus falou, é assim, é assim. Ele não obedeceu a Deus como era. Ele obedeceu, saiu do meio da parentela. Eu vou levar meu sobrinho. Como se falasse assim: minha mulher não tem filho mesmo. Minha mulher não vai ter filho, então eu voltei isso aqui com meu filho. E olha o que Deus na frente, olha o que deu lá na frente. Entre ele, o sobrinho, entre ele e a segunda mulher lá que ele arrumou lá, a empregada lá. Olha o que Deus falou para ele, que ia dar ele um filho. Deus falou que ia dar ele um filho, por mais que ele tinha fé. Mas ele não acreditou na promessa de Deus. Vamos acreditar na promessa de Deus. Se Deus falou que vai fazer, ele vai fazer. Ele é Deus, ele é fiel. Glória a Jesus. Sai do meio da tua parentela, sai. Ah, então agora não vou mais falar com meu filho, não, não é isso não. É não concordar com ele. Porque ele não concorda contigo. Como é que ele não concorda contigo e você vai concordar com ele? Pensa bem. Você acha que eu chego lá na minha terra, lá, o Marquinhos, que sabe, cheguei, chego lá na minha terra, todo mundo corre. Verdade. Chego na minha terra, só vejo ele correndo, vem ele, corre, corre, corre, corre. É brincadeira isso? Cheguei agora lá na minha terrinha, de Ocri, estava lá, seu tio, meu segundo irmão. Quando ele me viu, meu irmão montou no cavalo, saiu correndo. Falei, ô, Dioclido! Saiu brigando sozinho, cachaceiro, que eu quero que ele se converta. Falei, se continuar bebendo, eu vou botar na creche. Me quer botar o quê? Na creche não, na... Onde é que bota os bêbados? Na clínica dos bêbados. Ele ficou sabendo. E aí virou bicho. A outra, sua tia, eu falei, se você continuar bebendo, eu vou te colocar também na clínica. Cheguei agora lá, quando ela me viu, tô magoado, eu tô com ódio, como é que é, com ódio de você, rapaz? Eu tô magoado, você falou que vai me internar, já virou as costas, foi embora. Você tá vendo como é que é a vida? Porque a gente quer o bem deles. A gente quer ver eles salvos, a gente quer ver eles não bebendo, mas eles têm a gente como inimigo. Quem entendeu? Quem entendeu? Você está tentando abrir os olhos dos miseráveis, está tentando arrancar ele das garras de Satanás. E ele falou isso aí, foi ameaçado de morte. Meu irmão falou, eu mato. Você está pensando o quê? Eu ouvi da boca de dois irmãos meus, eu mato, eu te mato. Mata o quê? Só mata se Deus permitir. Se Deus não permitir, não vai fazer nada, porque maior é Deus que está conosco, irmão. Eu vou me acovardar, eu vou ter medo. Aleluia. Deus chamou vocês e eu para ser medroso, covarde. Deus chamou vocês e eu para ser cabeça para alguém, mesmo com raiva de nós, mesmo nos odiando, mesmo correndo de nós, mas eles olham para nós e veem uma luz forte de Deus na nossa vida. Eles veem Deus na nossa vida, querendo ou não querendo. Dá glória a Deus, meu irmão. Além de eles ver Deus, eles veem Deus abençoar nós em tudo. No material também. Quem entendeu? Quem entendeu? Dá uma olhadinha nos seus irmãos aí para você ver. Aqueles que estão aí no pecado, desviado, já casou não sei quantas vezes, e bebendo. Dá uma olhadinha para vocês verem. Mentindo, roubando, drogas. Olha a vida desgraçada deles, desviado. E olha o que Deus entregou na sua mão. Olha o que Deus já te deu. E olha o que Deus vai te dar ainda. Esforça-te. Pede bom ânimo. E o Senhor será conosco, irmão. Ou vocês não creem nisso? Quem crê que Deus tem o melhor para nós, levante a mão. Ah, meu irmão, você vai ver. Você vai ver. Você vai ver. Paga o preço. Está pensando que é de graça? Não tem nada de graça, não. Aí Deus fala assim, Abraão, olha o preço. Pega o teu filho. Isso aqui é para crentes, isso aqui não é para nós, não. Parece que nós não somos crentes ainda. Pega o teu filho, teu único filho, mas ele tinha mais. Hein? Ele tinha mais filhos. Você está vendo? Será que Deus está mentindo? Você tem que entender essas coisas, irmão. Ele tinha dois filhos, tinha Ismael, que era o mais velho, e tinha o filho da promessa, que era Isaac. Deus falou, pega o teu único filho, que tu amas, o teu único filho. Aí Deus está mentindo? Ah, mas aí Deus está mentindo, né? Porque, meu querido, as coisas de Deus é mistério, é espirituais. As coisas de Deus não é materiais, não. Não é naturais, não. As coisas de Deus só entende quem é espiritual, quem tem a visão de Deus na vida dele, quem tem a interpretação de Deus na vida dele, quem tem o discernimento. Senão, parece loucura. Não diz a Bíblia que a sabedoria de Deus é loucura para este mundo, e a sabedoria deste mundo é loucura para Deus. Pega o teu filho, teu único filho, que tu amas, vai lá no monte, que eu vou te mostrar, e me oferece. em sacrifício, degola ele lá para mim. Será que Deus está mentindo? Será que Deus está mentindo? Será que, ó, irmão, seja crente, vocês e eu, seja crente. Abraão era crente, mas não era perfeito. Ei, Deus manda ele lá, pega o filho e bota em cima do altar e passa o facão no pescoço dele. Tá bom? Tá bom. Quando ele pega aqui, para aí. O que é? Não é para fazer isso, não. Era só uma prova. É só um teste. Agora eu sei que tu me amas mais do que todas as coisas. Ô, irmão. Ô, igreja. Entenda os mistérios de Deus. Vamos ser crente de verdade. Não vou ficar murmurando. Se atrasa na sua vida. Pelo amor de Deus. Sabe por que Deus não te deu? Porque você está murmurando. Tem gente que murmurando. Não quer entender os segredos, o mistério de Deus. Não quer entender o chamado de Deus. Não quer entender a palavra de Deus. Não quer entender o Espírito de Deus. Irmão, quando a gente se coloca na presença de Deus, de verdade, Deus, ele faz as coisas dar certo, assim, de um jeito que a gente fica maravilhado. Meu Deus do céu. Eu não vou contar para você, senão vai dizer, mas como é que pode? Mas Deus tem me abençoado. Deus tem me abençoado. Que eu fico olhando assim, meu Deus, mas como é que pode? Meu Pai do céu. Ai, meu Deus. Eu fico assim, como é que Deus tem me abençoado? Será que Deus não quer abençoar vocês e eu, todos nós? Quem é que crê? Quem é que crê? Fala uns dois, glória a Deus aí. Paga o preço. Seja diferente, ainda que alguém te critique, ainda que alguém murmure, ainda que alguém fale que você está doido, que você está santarrão, santarrona, que você, fala aí a palavra que você fala aí, atrasado, o que mais? Antiético, quadrado, ixi, tanta palavra, brega, deixa que fale. Aqui Deus diz, quem te abençoar, eu vou abençoar eles. Quem te amaldiçoar, eu vou amaldiçoar eles. Pensa bem. Quanta gente que meu diário saiu daqui, metendo o cacete em mim, me difamando, metendo... Meu Deus, olha para eles hoje, meu Pai, que situação. Tem misericórdia deles, meu Pai do céu. Tenha compaixão. E olha que o Messias é um pecador mesmo. Deus sabe. Vocês não sabem, mas Deus sabe das minhas fraquezas, das minhas limitações. Eu não sei das suas fraquezas. Eu não sei das suas limitações. Mas Deus sabe todas as coisas. Deus conhece, Deus sabe. Por mais que vocês queiram esforçar, por mais que eu quero me esforçar, mas Deus sabe que se tem algum esforço, vem de Deus. Se tem alguma coisa maravilhosa, vem de Deus. Se tem fé, vem de Deus. Se tem santidade, vem de Deus. Se tem tudo, tudo vem de Deus. É assim que a Bíblia nos ensina. Glória. Mas fala isso, você não acreditar nisso. Aleluia. Você escuta a palavra que vai embora e tal, e não paga o preço. Entra de cá, sai de cá, chega em casa. Faz uma aliança com Deus. Fala assim para Deus de verdade. Mas de verdade, Senhor. Eu quero me esforçar na tua presença. Fala de verdade. Para Deus ver que não é da boca para fora. Deus, me ajuda a me esforçar. Me dá fé. Me dá temor. Só você e Deus. Madrugada. Fecha a porta. Você está no quarto, mas a mulher. Está mais o marido. Larga o marido lá. Vai para a cozinha. Vai para a sala, bota o joelho no chão lá. Deus fala comigo. De verdade. Deus fala comigo. Deus fala comigo, fala comigo. Quero ouvir. Eu quero mudar, eu quero melhorar. Minha intimidade, meu relacionamento com o Senhor. Fala comigo. Deus, eu quero mudar. Mas de verdade, Deus ajuda a mudar. Ajuda a melhorar. Espírito Santo, me ajuda. Quantas e quantas e quantas e quantas vezes Eu largava a mulher lá no quarto, saia caladinho, deixava ela lá, e eu ia lá me trancar na oração, da meia-noite às 6 da manhã, de joelho, sem levantar, e não precisava falar alto, não. Não, só eu e Deus ali. A mulher dormindo lá, mas as crianças, eu não acordava ela, não acordava as crianças, mas eu estava lá de joelho, lutando com Deus a noite toda. A noite toda, pontualmente, meia-noite, só levantava 6 da manhã. Meu Deus, fala comigo. Meu Deus, fala comigo, eu quero. Mas chorando assim, meu Deus, eu quero melhorar. Chorando, eu quero. Deus me via e eu ali. Uma noite, duas noites, 7 noites ali, orando. Ai, irmão, eu vi Deus falar comigo. E minha vida mudou. Dali a minha vida mudou. Dali minha vida mudou. Ali a minha vida mudou. Ah, aqueles que queriam me derrubar, me destruir, aqueles que queriam acabar comigo, inveja, queria tomar as igrejas, queria. Eles olhavam para mim assim, com a raiva, com ódio. Meu Deus do céu. Mas depois eles vinham falar comigo: ei, pastor, ei, presbítero, ora por mim. Me ajuda, há um mistério de Deus na sua vida. Não adianta lutar contra você, não adianta lutar contra o Senhor. Deus é na tua vida, o Senhor é um homem escolhido por Deus. Não adianta, irmão, faz a vontade de Deus, que Deus vai te exaltar, irmão. Deus vai ser contigo, mas faz de verdade. Glória a Deus. João capítulo de número 6. Meu Deus, vocês vêm aqui escutar essa palavra, não faz, não muda, amanhã está do mesmo jeito, a vidinha, não muda, não é usado na obra, não tem material, não tem as coisas, às vezes assim, aquelas coisinhas, poucas, não, se nós colocar diante de Deus com fidelidade, Deus tem coisas grandes para dar para nós, coisa grande mesmo, vocês nem amém falam, meu Deus do céu, cadê o povo da fé, está aí não? Quanto que eu falei? João, capítulo 6, João, capítulo 6, e o versículo 33, João 6, 33, glória, glória a Deus, não é esse não, é Lucas, capítulo 22. Lucas capítulo 22. Eu errei aqui. Glória a Deus. Glória a Deus. Lucas 22, 42. Lucas 22, 42. Já acharam, meus irmãos? Lucas quanto? 22, 42. Você quer dizer, irmãos? Mais alto, quero ouvir da boca de vocês. Está vendo? Pai, se quiseres, passa de mim, se quiseres, não é como eu quero, Pai, se quiser, passa de mim este cálice, todavia, não se faça a minha vontade, mas a tua, na hora

A angústia faz isto, a tristeza faz isto, mas aí, antes da decisão, ele volta atrás e fala: não seja a minha vontade, mas a tua vontade. Está vendo? Que seja a tua vontade. Que seja a tua vontade. Irmão, tem que ser a vontade de Deus. A vontade de Deus não é fácil, não. A vontade de Deus é o contrário de tudo da nossa vontade. A nossa vontade é uma, a de Deus é outra. Os meus pensamentos não são os vossos pensamentos. Meus caminhos não são os vossos caminhos. Você está vendo? Assim como os céus são mais altos do que a terra, assim os meus pensamentos são mais altos, meus caminhos são mais altos, porque nós somos natureza terrena. Nós somos nascidos de carne. Diz a Bíblia, fala assim, Davi falando: em pecado eu fui gerado. Eu fui gerado em pecado. Vocês e eu viemos de onde? De onde é que nós viemos? De relação sexual. Relação sexual não é algo espiritual. Negativo. Eu acho que... acho que tem criança aqui? Começa a fazer o sexo, depois você fala assim: oh meu Deus, tem misericórdia, me cobre com o teu sangue. Você nem termina. Você nem vai terminar. Acaba tudo. Não precisa nem explicar muito. Não precisa nem explicar muito. É algo natural, carnal. Carnal. Carnal. É algo carnal. Por isso que Jesus não nasceu de homem e mulher. Ele nasceu de Deus. Nasceu de uma mulher que era virgem, que ninguém tinha experimentado ela. Você está vendo? Por que que ele nasceu de Maria? Porque Maria era virgem. Pensa bem. Então, no pecado, de pecado, da natureza carnal, nós viemos. E se nós nascemos, se nós nascemos de uma relação sexual, a nossa vida, nossos pensamentos, nossa carne, se nós não dominar ela, tchau e benção. Tchau e benção. É o que o povo do mundo aí faz, e não tem força de largar aquela vida. Não tem força de largar a vida sexual errada. Não tem força de largar a bebida, as drogas, a mentira, as farras, as vaidades. Não tem força. Por que não tem força? Porque Deus não deu. Essa força Deus só dá para quem busca, para quem crê, para quem diz assim: meu negócio é o céu, meu negócio é morar no céu com Jesus, eu quero é o céu, eu quero é o céu para a minha alma. Glória, glória, glória. Abra sua Bíblia em João 15, 10, para nós encerrarmos aqui com oração. Aleluia, aleluia. Cadê aquele aleluia de antigamente? Cadê aquele glória a Jesus de antigamente? Hoje está um glória a Deus assim, artificial, superficial, aquele glória a Deus assim, natural. Quanto que eu falei? João 15, 10. João 15, 10. João 15, 10. Já achastes? O que que fala aí? Quero ouvir a boca de vocês, por favor. Está vendo? Tem uma passagem que ele fala assim: eu não vim fazer a minha vontade, mas a vontade do Pai que me enviou. Jesus estava debaixo de mandamento. Não podia fazer nada mais, nada menos do que aquele que o Pai tinha estabelecido para ele fazer. Crente, ô crente, você é alma, crente. Crente, eu sou alma, nós somos alma. Crente, nós estamos aqui por causa de alma, crente. Crente, nós estamos aqui por causa do céu, crente. Nós estamos aqui por causa de Jesus. Nós estamos aqui por causa da salvação. Aqui é para falar de salvação.

dia, mas cadê o glória a Deus dessa igreja? Aquele glória a Deus de crente salvo. Vamos aqui para reforçar as nossas expectativas, a nossa esperança da vida eterna. Porque se nós estiver vazio, se nós estivermos vazio, o bicho vai colocar coisa na nossa cabeça. Pode ter certeza. Se nós estiver vazio da graça de Deus, se nós estiver vazio do temor de Deus, se nós estiver vazio do Espírito Santo, meu irmão, não tem para ninguém. Vai para o brejo. Volta a fazer tudo o que fazia no passado. E pior, volta. Volta, porque o bicho está aí, 7 com mais 1, 8, lutando noite e dia. Querendo me tirar daqui. Querendo, lutando para tirar vocês daqui, ó. De estar dizendo assim: se eu morrer hoje, eu tenho certeza da minha salvação. Vocês têm certeza? Eita, mas eu estou perguntando, você está tão fraco. Vocês têm certeza, irmão? Quem é que tem certeza? Se o coração parar hoje, nós vamos morar no céu ou vamos descansar com Jesus? Quem tem fé? Quem tem certeza? Então essa é a visão nossa. A vida passa ligeirinho. Olha, meu Deus do céu, eu, às vezes eu fico assim olhando para mim, meu Deus, mas como é que eu fiquei velho sem perceber, gente? Gente, como é que eu fiquei velho? Eu não tive tempo para pensar em velhice, assim, nada, quando eu vi que já estava velho. Eu não tive tempo. Como é que eu posso falar? Eu não vi a vida passar. Por quê? A minha vida foi igreja, a minha vida foi evangelho, foi trabalho, foi família. Não tive férias. Não, Messias não teve férias. Descanso. Não, não, não, não. Foi trabalhar noite e dia. Quando eu nasci para cá, fui trabalhar. 10 anos para cá, fui trabalhar. 6 anos eu já tirava leite. Que é isso, pastor? 6 anos eu estava debaixo da vaca tirando leite. Um baldinho de 3 litros. Uma botinha pequena, meu pai comprou para mim tirar leite. E eu estava ali no curral, curral cheio de lama, e eu ali molhando e sofrendo, e não crescia, que até hoje não cresci, porque não tive tempo, não. Foi trabalho, trabalho. 10 anos para cá, meu pai não me deu nada, nada, não me deu roupa, não me deu sapato. Foi, a minha vida foi trabalhar, irmão, glória a Deus por isso. Aí quando eu quis sair da... Como é que fala aí? Que eu quis sair, diz assim... Da adolescência que eu quis ir para a vida de jovem. Opa, 19 anos, fui para a igreja. Meu Deus. Verdade. Quando eu quis sair da... Não é do armário não, tá, irmão? Quando eu quis sair dessa vida... Foi 2 anos de bagunça, de... cachaça, de maderna, uns 2, 3 anos só. E aí quando fui ver, eu estava dentro da igreja, sem querer, sem perceber. Quando fui ver, eu não vi mais nada. Jesus me trouxe para a igreja, e aí foi igreja, trabalho, trabalho, igreja, família. E aí quando vi, fiquei velho. Agora eu posso falar assim: fui moço, agora sou, fala, Mourão, novo. Fui moço, agora sou velho. Glória a Deus. Mas eu louvo a Deus, graças a Deus, que a minha vida foi fazer a obra de Deus, foi trabalhar, foi lutar e ajudar o povo. Ajudar o povo, como assim? Até hoje, vou continuar. Alguém me liga: oh, pastora, por mim aqui, minha filha está com câncer, meu pai está com câncer, e não sei o que, noite e dia, glória a Deus, pastora aqui, oh, pastor, peguei o telefone do senhor aqui, não sei com quem, olha, eu moro aqui em tal lugar, e não sei, é noite e dia, glória a Deus, porque um dia eu vou deixar esse corpo, eu sei que o meu galardão está esperando lá, se eu permanecer firme até a morte. Eu tenho certeza disso. Glória. Ei, nós já morremos para o mundo?
Eu estava vendo um monte de gente batizada por aí, não é vocês que não. Um povo batizado tudo cru. Tudo cru. Gente sem morrer. Gente que batiza cru, só dá problema na igreja. Está desviado. E volta para o mundo, volta para a igreja. E pai, às vezes na igreja e assim, como é que eu vou falar? Não está alegre, não está feliz, não está contente. Parece que ainda tem um pedaço do mundo no coração dele. Ou ainda tem um pedaço do coração dele no mundo. Então veja bem, irmãos. Parece que Deus não entrou totalmente na vida dele. Ou então ele não entrou totalmente no evangelho. Não, irmão. Se isso não aconteceu lá no comecinho, vamos deixar acontecer agora. Entregar nossa vida assim totalmente para Deus e dizer: eu não vivo mais, mas Cristo vive em mim. Essa é a palavra de um crente verdadeiro que serve a Deus. Oh, glória, que vai morar no céu com Jesus. Glória, glória a Deus. Diga glória a Deus, aleluia. Oh, irmão, eu senti uma coisa aqui agora, assim, um toque aqui agora. Agora eu senti uma coisa gostosa. Diga glória a Deus aí, fala. Fiquem em pé um minutinho. Segura a mão levantada assim. Gente, eu me dei vontade de vocês virem aqui na frente. Agora eu desci lá com azeite na mão para ungir vocês aqui na frente do altar. A Deus dá a vocês eu força. Vocês querem vir aqui na frente correndo? 9:15 nós terminamos. Vamos buscar aquela força, aquele revestimento. Vamos buscar aquela graça de Deus, aquela alegria na nossa alma. Ei, ei, rapaz, como é que você está? Está animado? Está animado? Entrou em comunhão aí, vamos fazer a obra de Deus, tá bom? Tem muita coisa para vocês fazer aí. Cadê a mulherzinha dele? Viu, irmã? Me perdoe o jeito de falar mulherzinha. Esposinha, é o jeito meu, cru. A obra de Deus está precisando de pessoas assim como vocês dois. Entendeu? Está precisando de homem, de mulher. Que o pastor fala: vai, meu irmão, vai. Eis-me aqui, pastor. Perecer não vai, não. Deus não vai deixar ninguém perecer, não. Eu quero descer embaixo aí. Eu quero botar a mão na cabeça de vocês. E o Espírito Santo vai me usar aqui agora. O Deus que eu creio, o Deus que eu sirvo, ele vai usar as minhas mãos aqui agora e vai fazer um renovo em vocês e eu, e vai nascer dentro de nós aquele desejo de pregar. Oh, irmão, cadê você? Não prega mais, não prega mais. E quando prega, está desanimado, aquela pregaçãozinha fria, desanimada, pelo amor de Jesus, meus irmãos. Irmão, oh, irmão, é Deus que vai te usar. Não confio em você, não. Você não tem nada, não. Eu não tenho nada, não. Quem tem é Deus. Quem tem é o Espírito Santo. É Ele que põe palavra, Ele que põe dom, Ele que põe poder na nossa vida, capacidade. Levanta a mão. Levanta a mão. Bora com a mão levantada um pouquinho. Diga assim: glória, glória, glória. Mas não, é para abrir a boca e falar. Senão vai voltar do mesmo jeito para casa. Esforça um pouquinho, vai. Oh, glória. Oh, aleluia, Jesus. Oh, aleluia. Oh, coisa maravilhosa, a presença de Deus. Glória, glória, glória, glória, glória, glória. Oh, irmão, coisa doce. É a presença do Espírito Santo. Aleluia. Aleluia, aleluia, aleluia, igreja. Vou passar aí agora com azeite. E na minha frente vai o Espírito Santo. Na minha frente vai o meu Deus. Na minha frente vai o meu Senhor Jesus. Eu não tenho nada, mas Ele tem. Ele que vai fazer a obra. Tudo é dele, é Ele. Glória.